0: tá bombando.
1: Será?
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3: Se liga nessa curiosidade. Você sabia que a média de espectadores da final do Desafio América é de aproximadamente 1 bilhão de pessoas? Sim, mais de 1 bilhão de pessoas ligadas na mesma programação ao mesmo tempo. Esperamos que esse ano, essa gente toda veja o Brasil levantar o troféu do Hexa. Será?

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2: 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Ô, meu povo. Belê, belê? Como é que estamos aí nessa noite? Tudo bem, tudo certinho? É terça-feira, final dela, né? Últimas horas. E você tá curtindo com a gente aqui. Olha aí. Pra gente comemorar, bora lá. Super 6. E o Super 6 tem o quê? Tem presentão, né? 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Sua rádio do seu jeito.
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2: Bora, gente. É a Super 6 no ar e valendo aqui a garrafa térmica exclusiva da Band FM. Ideal pra você levar pra academia, pro parque, pra fazer aquela caminhada. Garrafa pra qualquer hora e do seu jeito. E ainda tem o mascote da Band FM, tá bom? É só você participar votando na sua música preferida. Vamos lá. Primeira vem com Luan Santana, Olho Marrom. A segunda, Henrique Juliano, Rancorosa. Terceira música, Thiaguinho, Me Balançou. A quarta vem com Gustavo Mioto, Pedido de Socorro. Quinta música, Zé Neto Cristiano, Cadeira Cativa. E a sexta e última música, João Gomes, Vou Te Procurar e I Love You Baby. E aí, destas, qual você mais gosta? Você vai dizer pra gente através do nosso telefone 11 37 43 33, ou também pelo WhatsApp 11 99 99 91 97. Bora, começando.
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0: Tarde FM, Thiaguinho, Me Balançou. A terceira música da Super 6, gente, ó, só pra avisar, hein? Garrafa térmica exclusiva da Band FM, pra você levar pra onde você quiser, academia, parque, fazer aquela caminhada. É a garrafa pra qualquer hora e do seu jeito. E ainda tem o mascote da Band FM. Só participar voltando na sua música preferida através do nosso telefone 11 37 43 13 13, ou também no WhatsApp 11 99 99 91 9197. Bora pra quarta música da Super 6. Gustavo Mioto, Pedido de Socorro.
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0: FM, João Gomes, I Love You Baby, Vou Te Procurar, é o que a gente curtiu aqui na Ceira Super 6. E gente, ó, só pra avisar que daqui a pouquinho a gente vai conferir a música vencedora e quem ganhou o presentão aqui na Band.
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0: Fala aí, Babi.
2: Oi, Fernando. Oi. Tô de volta. Legal. Aqui na Band FM com outras notícias. Bora. E todo mundo tá com a cabeça já na Copa do Mundo, mas calma que ainda tem futebol nessa semana.
0: Tem.
2: Amanhã, na Copa Sul-Americana, às 7 horas da noite, o Santos de Neymar enfrenta o San Lorenzo e o Olímpia joga contra o Vasco. Às 9 da noite tem Independente Petroleiro e Botafogo e às 9:30 Grêmio e Palestino. Já pela Libertadores da América, às 9:30 o Flamengo enfrenta o Estudiantes e o Palmeiras joga contra o Cerro Porteño. Um beijo, Fernando. Já já eu volto.
0: Valeu, um beijo, Babi. Obrigado, hein?
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9: Ah, meu povo! E aí, como é que você tá? Tudo bem, tudo certinho? Eu sou o Fernando César. Tá tranquilo, tá de boa na lagoa nessa terça-feira? Tá terminando a terça, né? E ó, bom saber que você tá junto com a gente. Obrigado aí pelo carinho, tamo junto. E agora tem resultado da Super 6, viu? Aliás, você participou com a gente? É mesmo? Ah, então você tá no jogo, hein? Então vamos lá para o resultado. Agora a gente descobre a música vencedora e quem ganhou o presentão aqui na Band. Vamos lá, vamos lá? sua rádio do seu jeito.
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9: Primeiramente, muito obrigado a todo mundo que interagiu com a gente, participou, votou na música preferida e automaticamente concorre à garrafa térmica exclusiva da Band FM. Ó, e ainda vem o mascote da Band FM, tão bonitinho, meu Deus do céu, você vai ter na sua casa, tá? Ó, quem se deu bem foi o meu querido amigo Ivanildo Rodrigues de Carvalho. Ô, Ivanildo, valeu a participação, parabéns. E agora bora curtir a música vencedora da Super 6.
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9: Cadê a mão?

0: Bandinha FM Murilo Huff, saudade estranha. E é o seguinte, vamos matar a saudade de uma música que foi lançada em 1999. É uma música que mostra como o fim de um grande amor pode ser sentido como a perda do próprio sentido da vida. A letra é direta ao mostrar a dor da perda e a dificuldade de aceitar o fim. A gente está falando de uma música do Araqueto, Razão de Viver. Lembra dessa?
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0: FM, Bruno Marrone, já não sei mais nada. Agora 9:52. Ó, só pra te avisar, hein? A gente quer a sua participação aqui no nosso WhatsApp, já tô de olho, tá? 11 999919197. Daqui a pouquinho vai começar o nosso Band Love. Tem mais uma história de amor e tem mais um presentão pra você que tá junto com a gente. Daqui a pouquinho eu te falo, tá?
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0: Fala, pessoal, tudo bem? Tudo certinho? Uma ótima noite de terça-feira pra você que tá junto com a gente aqui na Band FM. Eu sou o Fernando César, vai começar, hein? A partir de agora, Band Love no ar aqui na Band. A sua rádio do seu jeito.
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0: excelente noite pra você que tá junto com a gente aqui na Band FM. Tudo certo por aí? Eu sou o Fernando César. A partir de agora tem Band Love, tem muita música boa, tem o seu recadinho de amor. Já mandou a sua mensagem? Se não, fique à vontade, tá? 11 99991 9197. Deixa eu te falar, a gente tem aqui o kit personalizado João Bosco e Vinícius de Band FM. Vem com um big copo térmico, chaveiro com abridor de bebidas, vem suporte de celular, vem bolsa térmica, tudo com a marca João Bosco e Vinícius e Band FM. E é claro que você pode participar com a gente, não só pode, como deve, tá bom? Manda aí essa mensagem pra gente. Daqui a pouquinho tem a história de amor e também a gente vai tocar muita música boa pra você, quer ver?
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0: Gustavo Lima, 60 segundos. Ah, tem o clássico de Mariah Carey, Hero. Ritmo de pagode no Band Love? Então toma! Sorriso Maroto, ainda gosto de você. John Secara, Angel, aqui na programação Band Love. O Band Love está no ar. Boa noite pra você.

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1: Band FM, Gustavo Lima, 60 segundos. Daqui a pouquinho a gente vai tocar essa música aqui, ó. Saying that I love you, but you know this thing ain't been no walk in the park for us. 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Chris Brown, Say Goodbye. 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Legal, né? Linda música. Daqui a pouquinho aqui no nosso Band Love. Agora 10 horas 12 minutos e é o seu momento. É a sua hora de mandar sua mensagem aqui no nosso WhatsApp. Aliás, você não mandou ainda? Ó, quero te avisar que daqui a pouquinho a gente vai descobrir quem vai ganhar presentão aqui, tá? Eu já divulguei, mas falo de novo. A gente tem aqui um kit personalizado João Bosco e Vinícius e Band FM. Tem muita coisa boa. Vem com big copo térmico, chaveiro com abridor de bebidas, suporte de celular, bolsa térmica, tudo com a marca João Bosco, Vinícius e Band FM, tá? É só você demonstrar todo aquele seu amor para aquela pessoa especial na sua vida. E além de você fazer o coraçãozinho dessa pessoa bater mais forte, você ainda concorre presentão. Olha que coisa boa! É só a Band, né? Para te proporcionar isso. Ó, tem muita gente aqui no nosso WhatsApp mandando mensagem. Deixa eu ver aqui, a primeira participação é da Jaqueline. Ela fala o seguinte: Fernando, tudo bem? Uma ótima noite. Eu quero desejar tudo de bom pro meu marido Wesley. Meu amor, te amo demais. Um beijo, estou com saudades. Obrigado pela sua participação, uma ótima noite. Boa noite, meu querido Fernando. Quero dizer que eu adoro as músicas do Band Love. Eu quero muito ganhar esse kit do João Bosco e Vinícius. Ah, é a Célia. Ô, Celinha. Até eu, né? É a Célia Rocha que participou com a gente. Célia, um beijo pra você. Obrigado aí pela sua participação, uma ótima noite, tá? Tem mais mensagem chegando aqui no nosso Band Love. Olá, tudo bem? Boa noite.
2: Eu ofereço a programação hoje para minha esposa, Andréia Fernandes Araújo, dizer que eu amo muito. E a programação hoje está maravilhosa.
1: Boa.
2: Eu dedico ela inteira para minha esposa.
1: Legal.
2: Que essa programação da Band é top. Um abraço e uma boa noite.
1: Valeu, meu amigo. Tudo de bom, uma ótima noite para você. Agora 10h14 e a gente vai refletir aqui no nosso Band Love. Que todos os nossos passos nos levem para o que nos faz feliz de verdade.

0: 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Chegou a hora, chegou o momento de escutarmos a história de amor aqui do Band Love. E depois eu quero a sua participação, o seu comentário. Quero ouvir a sua reação sobre a história de hoje através do nosso WhatsApp 11 99991-9197. Está no ar a história de amor do Band Love.
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2: Meu nome é Wellington. Eu sou filho da Dona Teresa e decidi contar a história da minha mãe porque durante a vida inteira muita gente conheceu só pedaços dessa história. Conheceram decisões, ouviram comentários, viram erros e tiveram conclusões. Mas eu conheci aquilo que muita gente nunca viu: o coração dela. E antes que o tempo apagasse detalhes que merecem ser lembrados, eu quis contar quem ela realmente foi. Porque algumas histórias merecem ser contadas por quem viveu o amor delas de perto. Ninguém é feito só dos erros que cometeu. Porque se assim fosse, talvez a história da minha mãe pudesse ser resumida apenas pelas fugas, pelas escolhas erradas e pelas dores que ficaram espalhadas pelo caminho. A minha mãe fugiu muitas vezes durante a vida. Mas ela fugiu da tristeza, da culpa, das responsabilidades. E em alguns momentos, ela fugiu até dela mesma. Durante anos, ela acreditou que recomeçar significava ir embora, mudar de cidade, deixar tudo para trás e tentar viver outra história. Mas a vida ensinou uma coisa para ela: por mais longe que a gente corra, o verdadeiro amor sempre encontra um jeito de trazer a gente de volta para casa. Mas talvez a melhor forma de contar a história da minha mãe seja deixando que ela mesma fale.
3: Eu me casei muito novinha, jovem demais para entender o que realmente era amor. Naquela época eu achava que casar era exatamente isso: encontrar alguém, construir uma família e seguir o caminho que todo mundo esperava. Nós construímos uma casa, uma família, uma vida. Mas dentro de mim existia uma sensação que eu nunca consegui explicar direito. Era como se faltasse alguma coisa. Eu tentava ser uma boa esposa, eu tentava fazer tudo certo, mas aquele vazio nunca desaparecia. E durante muito tempo me culpei por isso, porque parecia errado olhar para minha família e sentir que alguma coisa dentro de mim continuava incompleta. Até que chegou uma hora em que eu entendi que não conseguia mais continuar. A separação foi uma das decisões mais difíceis da minha vida, porque naquela época eu não tinha nada, nada. Eu não tinha estrutura alguma. Eu era muito nova e estava totalmente perdida. A decisão que veio depois me doeu demais. Eu deixei os meus filhos com a minha mãe porque ela tinha mais condições de cuidar deles do que eu. Mas até hoje, quando eu lembro disso, meu coração aperta. Mãe nenhuma sonha em ficar longe dos filhos. Mãe nenhuma vai embora sem deixar um pedaço dela para trás. Mas naquele momento eu não fui embora por falta de amor, não, não. Eu fui porque eu não sabia como continuar vivendo. O tempo passou e eu me mudei de cidade. E foi lá que eu conheci o amor da minha vida, o Manuel, mais conhecido como Dô. O Dô tinha aquele jeito que conquistava qualquer pessoa. Era engraçado, carismático, fazia amizade com todo mundo e parecia carregar uma alegria que contagiava. Comigo não foi diferente. Eu me apaixonei sem perceber e pela primeira vez na vida. Eu senti uma coisa que nunca tinha sentido antes. A sensação de estar exatamente onde eu gostaria de estar. A gente namorou, casou e logo tivemos filhos. E durante muito tempo eu achei que Deus tinha finalmente me dado a vida que eu sonhava desde menina. Eu tinha meu marido, tinha os meus filhos, uma casa cheia. Mas aos poucos, aquele sonho começou a desmontar.
2: A minha mãe nessa época passou a reclamar muito, já que meu pai só queria sair, tá com os amigos, na rua, enquanto ela ficava sozinha em casa. Talvez ele não tivesse entendido ainda as responsabilidades que tinha. Ele dizia que era novo, que tinha que viver, aproveitar, mas ela não aceitava aquela situação.
3: Eu chorava a noite inteira quando o Manuel saía. Não era de raiva, não. Se fosse só raiva, talvez fosse até mais fácil. Era medo. Um medo que eu nem sabia explicar direito. Sabe quando você sente que alguma coisa ruim pode acontecer a qualquer momento? Como se o coração não conseguisse descansar. Eu vivia assim. Cada vez que ele saía por aquela porta, eu ficava olhando a rua em silêncio, esperando o barulho do portão. Eu era muito nova ainda e tudo o que eu queria era ter um marido presente. Eu só queria alguém do meu lado de verdade. Mas aos poucos a solidão foi entrando dentro da minha casa. E pior ainda, foi entrando dentro de mim. A imaturidade, a insegurança e aquela sensação constante de abandono começaram a me consumir em silêncio. Durante anos, eu lutei pelo meu casamento. Lutei pela minha família, pela vida que eu sonhava construir ao lado dele. Aguentei lágrimas, noites em claro, decepções e a esperança de que no dia seguinte alguma coisa finalmente mudaria. Mas casamento é uma luta que ninguém consegue vencer completamente sozinho. E chegou uma hora em que eu simplesmente não aguentei mais. Mesmo amando muito, muito Manuel, mesmo querendo envelhecer ao lado dele, chegou uma hora em que eu percebi que o amor sozinho já não estava conseguindo sustentar a nossa vida. Eu não tinha escolha. Sozinha, eu não conseguiria criar os meus filhos. Eu estava cansada, emocionalmente destruída e sem enxergar saída para nada. Então, eu deixei os meus filhos com o Manuel e decidi ir para uma outra cidade e tentar recomeçar minha vida mais uma vez. Eu lembro daquela despedida até hoje. Não era falta de amor, não. Era desespero, era necessidade. Depois da separação, me mudei para uma cidade do interior, tentando recomeçar mais uma vez. Eu queria esquecer tudo, tudo. Eu queria seguir em frente e convencer meu coração de que aquela história tinha acabado. Foi lá que eu conheci o Wagner. No começo ele parecia ser exatamente o tipo de homem que eu precisava naquele momento da minha vida. Ele era calmo, trabalhador, me tratava com carinho e passava uma segurança que fazia tempo que eu não sentia. Depois de tudo que eu tinha vivido, eu queria acreditar que finalmente tinha encontrado uma nova chance. Uma chance de construir uma história mais tranquila. Nós fomos morar juntos. E pouco tempo depois eu descobri que eu estava grávida de uma menina. Eu realmente achei que Deus estava me dando uma nova oportunidade. Mas foi justamente durante a gravidez que alguma coisa começou a mudar dentro de mim, porque às vezes a gente consegue mudar de cidade, mudar de casa, mudar de vida, mas não consegue mudar aquilo que continua morando dentro do coração. E quanto mais o tempo passava, mais saudade eu sentia do Manuel. E não era uma saudade comum, não. Era uma saudade que me consumia inteira. Tudo e qualquer coisa me fazia lembrar dele. Eu lutava contra aquilo o tempo todo. Eu tentava me convencer de que era só carência. Saudade, talvez, dos meus filhos. Saudade da minha vida que eu tinha deixado para trás. Mas, no fundo, eu sabia que não era. Meu coração ainda pertencia ao Manuel. E perceber isso começou a me destruir por dentro, porque existe um tipo de dor muito difícil de carregar. A dor de entender que o corpo seguiu em frente, mas o coração ficou preso no passado. Enquanto a minha barriga crescia, a culpa crescia junto. Eu estava vivendo ao lado de um homem, construindo uma outra família, esperando uma filha, mas pensando em alguém que tinha ficado no passado. Eu me sentia perdida, me sentia errada, me sentia vivendo uma vida que não era minha. Os dias passavam e eu só piorava. Eu acordava pensando no Manuel, dormia pensando nele, o tempo todo. O dia passava e eu tentava expulsar isso da minha cabeça, do meu coração. Eu não suportava mais e foi quando uma ideia começou a nascer dentro de mim. Uma ideia absurda, cruel até. Uma ideia que hoje me machuca só de lembrar. Mas naquele momento, no meio da minha confusão e do meu desespero e daquela saudade toda, parecia ser a única saída. Eu decidi que quando a minha filha nascesse, eu deixaria ela com o Wagner e iria embora atrás do Manuel. Hoje eu sei o peso dessas palavras, eu sei. Mas naquela época eu já não pensava com clareza. Aquela saudade estava me destruindo aos poucos. Era como se eu estivesse vivendo sem conseguir respirar direito, como se uma parte de mim tivesse ficado longe e eu não pudesse viver sem ela. A Rosângela nasceu e ela era linda, tão pequenininha, tão frágil. Quando eu olhei para ela pela primeira vez, eu senti um aperto no peito que eu não consigo explicar até hoje. Eu fiquei olhando aqueles olhinhos fechados, aquelas mãozinhas tão pequenininhas, e por alguns instantes, todo o resto desapareceu. O Manuel, a saudade, a dor, tudo desapareceu. E pela primeira vez em muitos meses, eu pensei em desistir de tudo, eu pensei em ficar. Pensei em tentar mais uma vez. Tentar ser mãe, esposa, mulher de família. Pensei em esquecer aquela obsessão que eu carregava dentro de mim e simplesmente viver a vida que estava diante dos meus olhos. Mas algumas dores, quando crescem, tiram completamente a nossa razão. No dia em que voltamos para casa, eu já acordei diferente. O meu coração estava acelerado e eu andava pela casa inquieta. Eu olhava para Rosângela, eu chorava escondida. Sentava, levantava, sentava de novo. E mesmo com toda aquela culpa me esmagando por dentro, eu já tinha decidido. Eu pedi dinheiro para o Wagner. Eu disse que eu precisava comprar fraldas e ele me deu sem desconfiar de nada. E aí eu fui embora. Eu saí sem olhar para trás, porque no fundo eu sabia que se eu olhasse uma única vez, talvez eu não conseguisse ir. Eu fui direto para a rodoviária, eu peguei o primeiro ônibus para a cidade onde eu tinha vivido com o Manuel. Eu nem pensei direito, só sabia que eu precisava encontrar o Manuel, só isso. Quanto mais perto eu chegava, mais o meu coração disparava. Eu sabia que aquela viagem não era só uma viagem. Eu tinha deixado uma filha recém-nascida, abandonado uma vida inteira. E eu sabia que depois daquela viagem, nada voltaria a ser como era antes. Eu fui para a rodoviária, eu peguei o primeiro ônibus para a cidade onde eu tinha vivido com o Manuel. Eu nem pensei direito, só sabia que eu precisava encontrar o Manuel, só isso. Quanto mais perto eu chegava, mais o meu coração disparava. Eu sabia que aquela viagem não era só uma viagem. Eu tinha deixado uma filha recém-nascida, abandonado uma vida inteira. E eu sabia que depois

0: Mas quando eu cheguei lá, a realidade veio. Antes mesmo de chegar perto da casa, eu percebi que alguma coisa estava diferente. Tinha roupa no varal, roupa de mulher, roupinhas de criança. E foi ali, parada no meio da rua, olhando tudo de longe, que eu entendi. O Manuel tinha seguido a vida dele. Naquele momento, eu podia ter ido embora, eu podia ter aceitado que tinha chegado tarde demais. Mas depois de tudo que eu tinha deixado para trás, eu já não conseguia mais voltar. Eu tinha atravessado cidades, deixado tudo para trás e carregado aquela saudade dentro de mim durante anos. Eu passei muito tempo tentando esquecer o Manuel e eu fracassei todas as vezes. Meu coração ainda era dele e depois de tudo que eu tinha feito para chegar até ali, eu sentia que já não existia mais volta.
1: Quando meu pai viu a minha mãe ali na porta dele, ele ficou paralisado. Ela então respirou fundo e abriu o coração. Disse que sentia demais a falta dele, que a cada dia a situação só piorava. Ela foi muito sincera. Disse até que tentou esquecer meu pai, mas que ela não tinha conseguido. E aí, mesmo com medo, mesmo com toda aquela situação de insegurança, ela pediu mais uma chance. Pediu mais uma chance para o meu pai. E ali, ele respondeu a ela que estava casado, que tinha mais duas filhas desse casamento, mas que também nunca tinha esquecido da minha mãe. Ele ainda gostava dela.
0: Mesmo casado com outra mulher, e já tendo construído uma nova família, o Manuel decidiu se separar para voltar para mim. Até hoje eu sei que muita gente pode me julgar por isso, mas a verdade é que depois de tantos anos, de tanta saudade, de tantas tentativas fracassadas de seguir em frente, nós dois entendemos que por mais que a vida tivesse levado a gente para lados diferentes, alguma parte da nossa história nunca tinha terminado. Então nós começamos tudo outra vez. Depois de tantos caminhos errados e tantas escolhas que pareciam ter afastado a gente para sempre, eu e o Manuel nos casamos outra vez. Eu estava de volta. De volta para onde eu nunca deveria ter saído. Depois que eu e o Manuel voltamos, a nossa vida começou a mudar aos poucos, um dia de cada vez. Deus finalmente estava nos dando uma chance de recomeçar direito. A nossa família cresceu e nós tivemos mais 6 filhos: Edilson, Dilma, Wellington, Marcos, Aline e Eric. A casa voltou a ficar cheia de vida. Era criança correndo para todo quanto é lado, era roupa balançando no varal, brinquedo espalhado pela casa. E o que muita gente diz que é bagunça, para mim era só felicidade. O Manuel também mudou. Ele passou a ficar mais dentro de casa, mais presente, e virou um homem mais cuidadoso, mais trabalhador e mais família. Parecia que finalmente o Manuel tinha entendido o valor daquilo que nós tínhamos construído juntos. Foi nessa época que eu aceitei Jesus. A fé passou a ocupar um lugar muito grande dentro da minha vida. E aquilo mudou completamente a forma como eu enxergava tudo. Eu comecei a falar mais de Deus, eu comecei a levar meus filhos para a igreja, a ensinar sobre fé, união, respeito. E aquilo transformou a nossa família de um jeito muito bonito, porque a mudança não aconteceu só dentro de mim. Ela entrou dentro da nossa casa. A fé trouxe paz e esperança para uma família que tinha passado anos vivendo no meio de separações, de saudade, de culpa e sofrimento também. Eu sentia que finalmente existia amor de verdade dentro do nosso lar, um amor mais maduro, mais tranquilo.

0: mas cheio de cuidado, sabe? Eu olhava para minha família e sentia que nós estávamos quase completos. É, quase, porque existia uma dor que eu escondia. Um segredo que eu carregava é que, por mais feliz que eu estivesse, nunca deixou de me machucar. A Rosângela. Muitas vezes eu me perguntava como ela estava. Se estava bem, se tinha crescido saudável, se era parecida comigo. Se algum dia tinha pensado em mim, se algum dia tinha sentido a minha falta. Mas ao mesmo tempo eu fugia dessa dor, porque lembrar da Rosângela era lembrar de tudo que eu tinha feito. Era lembrar do dia em que eu saí de casa, da mentira, das escolhas que eu passei anos tentando empurrar para um canto escuro dentro de mim. E durante muito tempo eu preferi me calar, porque existem culpas que a gente aprende a esconder tão bem que quase consegue fingir que elas nem existem. Quase. Mas chegou um dia em que eu não consegui mais carregar aquilo sozinha.
1: E aí, naquele momento, ela decidiu se abrir. Se encheu de coragem. E a minha mãe finalmente contou. Com o coração apertado, com muito medo do que poderia vir pela frente. A minha mãe então contou que tinha tido mais uma filha e que nunca disse nada por medo da reação do meu pai. Mas ele foi muito compreensivo. Foi muito companheiro e parceiro dela. E mais, ainda jurou que ia ajudar a encontrar a filha dela.
0: Naquele momento eu chorei como uma criança. Pela primeira vez em muitos anos, aquela culpa já não era só minha. O Manuel realmente entrou naquela busca comigo. Ele começou a fazer ligações, a conversar com pessoas, pedindo informações. Nossos filhos também abraçaram aquela procura de um jeito que eu nunca vou esquecer. Aquilo deixou de ser só minha busca e virou a busca da nossa família. Minhas filhas foram de porta em porta, em cidades vizinhas, perguntando se alguém conhecia uma menina chamada Rosângela. Elas contavam a história, elas perguntavam, insistiam e tentavam encontrar qualquer pista. Nós colocamos anúncios em rádio, falamos em carro de som, procuramos em todos os lugares. Até que um dia aconteceu. Uma das minhas filhas conversou com uma pessoa que conhecia a história da Rosângela e foi assim, de uma forma tão simples, que depois de tantos anos, tantas lágrimas e tanta culpa guardada, nós finalmente encontramos a minha filha. Eu nunca vou esquecer aquele dia, aquele reencontro. Quando eu vi a Rosângela pela primeira vez depois de tantos anos, minhas pernas tremeram, porque durante muito tempo eu imaginei aquele momento. Imaginei mil vezes. Pensei no que diria, no que eu faria, em como seria olhar para ela outra vez. Mas quando finalmente aconteceu, eu esqueci tudo. Eu só conseguia olhar e pensar em tudo que eu tinha perdido. Ela era linda, tão parecida comigo. Nós nos abraçamos e começamos a chorar. Todo mundo chorava. Meus filhos choravam, Manuel chorava. Parecia que naquele instante uma ferida aberta há tantos anos dentro da nossa família finalmente estava começando a cicatrizar. Mas o que mais me marcou naquele dia foi outra coisa. A Rosângela não quis saber do passado. Ela não perguntou por que eu fui embora. Não perguntou por que eu a deixei. Não perguntou nada. Ela só estava feliz por ter me encontrado e o que mais me emocionou foi que, no mesmo dia, ela arrumou as malas e decidiu ir morar com a gente. Depois de tantos anos carregando culpa, saudade e a sensação de que faltava alguma coisa, a minha família finalmente estava inteira. Eu envelheci ao lado do Manuel, vi meus filhos crescerem, construírem as suas próprias famílias, Vi meus netos nascerem e, apesar de todos os erros que eu cometi ao longo da vida, eu fui feliz. Muito feliz. Porque eu aprendi uma coisa. A minha história nunca foi sobre perfeição. A minha história foi sobre recomeços.
1: A minha mãe, a dona Teresa, faleceu aos 70 anos. O meu pai, o Manuel, continua vivo até hoje. Já é um senhor de idade, mas continua sendo aquele homem alegre, trabalhador, cheio de vida como sempre foi. Até hoje eu ainda não consegui superar completamente a partida da minha mãe. Porque existem pessoas que vão embora, mas não vão de verdade. Elas ficam. Ficam nos detalhes da casa, nos cuidados do dia a dia, nos ensinamentos, na fé. Elas ficam nas palavras, na comida que ninguém consegue fazer igual, no jeito de organizar tudo, na preocupação com cada filho. Ficam no amor. Foi por isso que eu decidi contar a história da minha mãe. Muita gente pode até olhar para a vida dela e enxergar só os erros. Eu vou entender, porque minha mãe errou. E errou muito. Mas eu tive o privilégio de conhecer o coração dela de perto. E para mim, ela foi uma das mulheres mais incríveis que eu já conheci. Mesmo quando tinha pouco, ela dava tudo. Mesmo quando a vida apertava, ela dava um jeito. Mesmo sem recurso, ela nunca deixou que faltasse amor dentro da nossa casa. E quem cresceu numa casa cheia de amor, entende exatamente o valor disso. A minha mãe tinha força, tinha autoridade e, ao mesmo tempo, era uma mulher extremamente cuidadosa. Daquelas que sabem exatamente quando o filho não está bem, mesmo sem ele dizer uma palavra. Se hoje a nossa família continua unida, mesmo depois de tudo que a vida colocou no nosso caminho, é porque ela construiu isso dentro da gente. O maior legado que a minha mãe deixou não foi dinheiro, bens materiais, não foi. O maior legado foi a união. E no fim, a vida da minha mãe provou exatamente aquilo que eu queria contar desde o começo. Ninguém é definido pelos erros que cometeu, mas sim pelo amor que conseguiu deixar em quem ficou.

0: Band FM, Henrique Renner, mãe, pra fechar a história de hoje aqui no nosso Band Love. Que história, hein, gente? É a maior herança que uma mãe pode deixar, não tá no que ela fez de certo, no que ela fez de errado. Eu acho que a maior herança que uma mãe pode deixar está no amor que ela plantou e continua florescendo em cada filho, em cada sementinha que ela deixou no mundo. O passado pode ter cicatrizes, mas o amor sempre encontra um jeito de reconstruir o que a dor tentou destruir, né? Eu quero saber o que você achou da história de hoje. E aqui, pra gente concluir a mensagem aqui da história, a mensagem aqui que a mãe do Wellington deixou, né? A dona Tereza, o Wellington participou e mandou uma mensagem pra gente aqui. Oi, Wellington.
1: Fala, rapaziada, passando aqui para deixar um grande abraço pra Tatá e pro Murilo e agradecê-lo por contar a história da minha mãe de uma forma tão emocionante e bacana. E agradecer a Band FM por estar fazendo parte dessa história incrível que foi a história da minha mãe, né? Uma história de uma mulher muito corajosa que enfrentou tudo e todos para reviver um grande amor que tinha ficado para trás. E no final acabou que todo mundo se deu bem, todo mundo ficou feliz e ela envelheceu do lado do grande amor da vida dela, se tornando uma das mulheres mais felizes. Uma mãe incrível, uma mãe forte, uma mãe maravilhosa, uma mãe que deu tudo por todos, mesmo com suas fragilidades. Um beijo a todos os ouvintes da Band FM.
0: Wellington, obrigado pela sua mensagem. Eu quero saber de você agora. O que você achou da história de hoje, a história da dona Tereza, a história da mãe do Wellington que escreveu pra gente? Eu sei de uma coisa: o amor não apaga os erros. Nunca vai apagar. Mas o amor transforma o passado em aprendizado e o futuro em esperança.

Band FM. A gente escutou aqui Henrique e Juliano até você voltar aqui no nosso Band Love. Agora 11 horas e 13 minutos. Que história, quantas mensagens, quantas conclusões. Nós estamos chegando aqui com essa história. É muito difícil, né? O passado muitas vezes te persegue a vida inteira. Qualquer escolha que você faz hoje, você pode lembrar para sempre, né? E foi o que a história abordou. Muitas mensagens através do 11 99991 9197. O Gildo do Butantã, um abraço, Gildo. Ele fala o seguinte: essa história mostra que a vida ensina a realidade e nem sempre como a gente pensa. Mas aprender a amar é o primeiro passo. Entender as surpresas que a vida nos oferece também. Eu desejo tudo de bom e que a vida dessa família seja feliz. É o Gildo. Ô Gildo, obrigado aí pela sua participação. A gente tem aqui um contraponto, né? O Júnior Wolverine participa com a gente aqui de Sorocaba. E ele fala o seguinte: olha, eu vou te falar. Como ficou a mulher que o homem largou pra ficar com ela? Como ficou o pai da Rosângela? Só vejo uma pessoa que feriu muita gente, não se importou o mínimo com o sentimento alheio. Isso é um exemplo de irresponsabilidade emocional. É a participação aqui do Júnior Wolverine trazendo aqui uma outra visão, e uma visão completamente, que faz completamente, que traz o sentido também, né? E traz uma outra visão, não é verdade? Afinal de contas, Dona Teresa olhou pro coração dela, né? Ela olhou para a família dela, olhou pro coraçãozinho dela, mas esqueceu que os erros que ela cometeu mexeu com outras pessoas, alterou a vida de muita gente, não é? Boa noite, Band Love, que história emocionante. Me trouxe muitas saudades aqui da minha mãezinha, que foi morar com os anjos. Obrigada, Band, por esse momento. É a Judite que participou com a gente. Judite, obrigada aí pela sua mensagem. Uma ótima noite pra você. Quero saber você. O que você falaria pra Dona Teresa? Dona Teresa foi morar no céu. Mas se você pudesse falar com ela ou até chegar numa conclusão sobre a história de hoje, você acha que nós temos que seguir o coração, independente das consequências? Ou nós temos que nos responsabilizar também pelas consequências através das nossas decisões? Complicado, né, gente? Muito difícil. Seguir o coração ou seguir a razão? Manda sua mensagem através do nosso WhatsApp que eu quero saber agora, tá bom? A sua participação. Sampa Crio, Amor Virtual, aqui no nosso Band Love.

0: Band FM, Bruno Mars, Talking to the Moon, pra gente fechar mais um bloco aqui no Band Love. E eu tô aguardando aqui a sua mensagem, tá? Ó, deixa eu te relembrar aqui, a gente tem presentão pra você no final do Band Love. Você interagindo com a gente vai concorrer o kit personalizado João Bosco e Vinícius e Band FM. 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É só você mandar sua mensagem aqui no nosso WhatsApp 11 999919197. E daqui a pouquinho eu coloco a sua participação ao vivo aqui no nosso Band Love.
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12: Pessoal, tudo bem? Uma ótima noite pra você que tá junto com a gente aqui na Band FM. E vamos continuar com o nosso Band Love. Ah, eu quero a sua participação sobre a história, quero a sua opinião sobre a história, tá? Aqui na sua rádio do seu jeito.

Band FM, sorriso maroto, ainda gosto de você. É o que a gente escutou aqui no Band 9, 11 horas 43 minutos. Você continua mandando essa mensagem através do nosso WhatsApp. Aliás, a história de hoje mexeu com muita gente. E nós temos aqui dois lados, né? O lado de quem achou a história muito bonita, apesar dos erros. E também temos o outro lado. A história nem foi tão bonita assim. E os erros mexeram com outras vidas. Então nós temos essas duas visões aqui, né? Vamos começar aqui, ó. Fernando, que história emocionante, eu até chorei, mulher corajosa. E ele também acaba o casamento para viver o seu grande amor, ser uma grande mãe. Amei, dá para fazer um filme. Ela foi apenas procurar ser feliz e se encontrou, muito corajosa. Obrigado aí pela sua participação, tudo de bom. Tem aqui o Manuel Rosa. Eu achei incrível a história dessa mulher, só achei errado às vezes que ela decidiu seguir o que estava falando no seu coração e ela esqueceu uma criancinha recém-nascida e sem contar com o que ela tinha deixado para trás antes também. Quer dizer, o mesmo erro várias vezes, né? Bom, que bom Deus colocou tudo no seu devido lugar a tempo para que ela partisse em paz. Dizendo esse versículo, aí ele cita aqui, né? 2 Timóteo 4,7, combati um bom combate, terminei a corrida, guardei a fé. É, complicado, né? Deixou aí muitas cicatrizes também, né, Manuel? Obrigado aí pela sua mensagem, uma ótima noite pra você. Olá, tudo bem? Várias vezes, né? Bom, que bom Deus colocou tudo no seu devido lugar a tempo, pra que ela partisse em paz. Dizendo esse versículo, aí ele cita aqui, né? 2 Timóteo 4,7, combati um bom combate, terminei a corrida, guardei a fé. É, complicado, né? Deixou aí muitas cicatrizes também, né, Manuel?

0: Vivo do Rio de Janeiro.
1: Opa, seja à vontade, fique à vontade.
0: É, Marcelo, eu não ia nem comentar, mas eu vou comentar.
1: Não, comenta, claro.
0: Olha, eu acho que o amigo aí, ele tentou homenagear a mãe dele, né, o coração dele de filho, mas a mãezinha dele, que Deus a tenha, foi uma pessoa muito egoísta. Ela só pensou nela. Ela primeiro deixou alguns filhos com a mãe, depois deixou aí com o pai dele, e depois deixou a garota lá com outro que deve ter sofrido muito.
1: É.
0: Ela fez muita gente sofrer.
1: Pois é.
0: É, infelizmente, o ser humano é complicado. Aquele abraço, Band Love.
1: Obrigado aí pela sua mensagem, e é isso, né? O bom dessa história é que ela assumiu o erro. O bom dessa história é que ela tentou corrigir o final da história, né? Porque a gente vê por aí muitas pessoas que cometem um erro, até sabem que erraram, mas não tentam consertar, não tentam melhorar, não se arrependem. Então, pelo menos a história mostrou isso. Nunca é tarde para você correr atrás e tentar corrigir os seus erros. Apesar que nessa história, alguns erros, né, foram corrigidos, mas prejudicando outras pessoas. É uma história muito difícil. Esse que é o problema, às vezes, você ouvir só o coração e não ouvir a razão também, né? O que você acha? Quer comentar sobre essa história? Manda aí a sua mensagem através do nosso WhatsApp. Quero colocar sua participação ao vivo daqui a pouquinho aqui no nosso Band Love. Bruno e Marrone, só pro meu prazer. Fala nada.

0: Band FM, Alejandro Sanz, Nome Compares, é o que a gente escutou aqui no Band Love. Muito obrigado a todo mundo que tá junto conosco. A história de hoje mexeu com muita gente, né? É porque a história tem dois lados, né? E quando a história tem dois lados, aí a gente fica naquela reflexão, né? E a gente usa aqui o Band Love pra... refletir os dois lados, e assim a gente vai aprendendo, né? Com a história dos outros, com a experiência alheia, que é a proposta da história daqui, aqui do Band Love. Olha, você fique à vontade para interagir com a gente através do nosso WhatsApp, 11 99991-9197. Quero te lembrar que daqui a pouquinho tem resultado do presentão que nós temos aqui no nosso de Love. Você manda mensagem pra gente, automaticamente você concorre ao kit personalizado João Bosco, Vinícius e Band FM. Vem uma porção de coisa legal, viu? Vem o Big Copo Térmico, vem chaveiro, cobridor de bebidas, suporte de celular, bolsa térmica, tudo com a marca João Bosco, Vinícius e Band FM. Manda sua mensagem e daqui a pouquinho a gente conversa mais aqui no Band Love, tá bom? Band FM.
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0: Olá pessoal, tudo bem? Tudo certinho? Preparados para mais uma hora de Band Love? Vai ter John Secara, vai ter Caetano Veloso, vai ter Pixote, Leandro e Leonardo, tudo isso e muito mais. Claro, a sua participação aqui no nosso WhatsApp também. Já mandou mensagem? 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A sua rádio do seu jeito.

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1: Band FM Tiaguinho, sosseguei, terminando o nosso Band Love. Gente, muito obrigado todo mundo que participou com a gente, que ficou conosco aqui nessas últimas horas aqui na Band FM. Chegou ele.
2: Olha, é eu?
1: Ele chegou. Ele quem? Fazendo várias reflexões aqui sobre o passado,
2: Que tempo bom.
1: Como é bom relembrar o passado,
2: É muito bom, né? É verdade. Muitas coisas que passavam na TV passam até hoje.
1: Aí a gente já vai imaginando as coisas que passavam. Aliás, a televisão dos anos 90 é uma coisa que eu tenho saudade.
2: Não, e a TV Band principalmente.
1: Principalmente. Né? Band, final de semana. Período da noite.
2: Todo mundo já entendeu. Já...
1: Eu posso te lembrar que a gente tá no Band Love?
2: É verdade. Vamos com calma, vamos devagar.
1: É verdade. Muito bem, volta o personagem. Muito bem. 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Vem com o Big Copo Térmico, chaveiro com abridor de bebidas, suporte de celular, bolsa térmica, tudo com a marca João Bosco Vinícius e Band FM. Parabéns, Beatriz do Santos Souza. Ô, Bia!
2: Ganhou.
1: Valeu, hein? Um beijo pra você, obrigado aí pelo seu carinho.
2: Boa.
1: Terminou o Band Love, volto amanhã a partir das 9 horas da noite. Dieguito.
2: Tamo junto, mano.
1: Valeu, um abraço.
2: Bora começar a bagunça.
1: Vou lá assistir a Band, já volto.
2: Vai lá.
1: Ah, não, é só no final de semana, né? Mas vou assistir mesmo assim. Valeu, gente.
2: Tchau, tchau.
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17: Band FM, olha a hora, uma em ponto, meu povo. Tá na hora da bagunça, tá na hora da gente começar o nosso Band Coruja. Já tá todo mundo aí, podemos dar o start então a nossa loucurinha de toda madrugada. Bora lá então que tá na hora. A partir de agora, prepare o seu coração. A sua rádio do seu jeito, bebê. Começou, começou. Aham,
18: yo. Começou, yo. Yo, 1 da manhã, cidade cochila.

0: agora, bora fazer bagunça até as 5, vamos?
1: Meu Deus!
0: Eu tô sabendo que hoje eu faço um ano de Band de Coruja, é isso? É hoje? O Ivan tá mandando os prints aqui. É hoje que aconteceu aquele baita rolo lá, é isso? É hoje? Que delícia, que delícia. Muito obrigado, viu? Muito obrigado. Muito obrigado a você pelo carinho. Muito obrigado a você pela companhia. Já quero férias, já. Amanhã já não tô mais aqui. Já tô em Osasco. Um ano que eu fui abandonado pelo que não? Que é isso? Para com isso, cara. Bom, muito obrigado aí de coração, viu? Olha, você que faz parte da nossa festa, você que acompanha aí, você que ouve a gente todas as madrugadas, você que fala bem da gente por aí, você que fala mal, vai pro inferno. Você que fala bem, muito obrigado, viu? Ai, que maravilha! Vamos lá, até as 5 da manhã, nosso Band Coruja no ar. Vai mandando aí o nosso recadinho ali, manda aí o seu áudio no nosso WhatsApp, 11 999 91 9197. 11 999 91 9197. Fala comigo, bebê!
2: Oi, Diego, bom dia, como vai você, Ivan Neres? Parabéns por esse um ano de Band Coruja, que sempre alegra as minhas noites. Eu lembro que você me ligou, eu estava dormindo, o Fabinho ligou e você falou comigo. E eu me encantei pela voz do macho velho gostoso. Ai, seu lindo, seu gostoso.
0: Filha, para de ligar o animal. Sai.
2: Tô chamado Diego Lopes. Diego, te amo. Gosto muito de você. Gosto quando você me defende dos ouvintes requinguilados e psicopata.
0: Defendo
2: e sempre vai continuar assim.
0: Exatamente.
2: Meu macho velho gostoso.
0: Isso.
2: E Ivan Neres, nada melhor que um dia após o outro.
0: Uau. Beijo, meu lindo. Obrigado, viu? 11 999 91 9197. Fala comigo, bebê.
3: Bom dia, Dieguito.
0: Bom
3: Lopes.
0: Dia.
3: Tudo bem, meu querido?
0: Beleza.
3: Estou aqui no plantão para curtir este maravilhoso programa Band Coruja.
0: É nóis.
3: E que venha os malacabados e mentirosos e vamos agitar este programa.
0: Bora lá.
3: Um beijo a todos. Ricardinho. Lala.
4: Bom dia, Diegão. Bom dia, cambada. Caramba, Diegão. Um ano já, velho.
0: Cara,
4: um
0: passa
4: ano.
0: Rápido, né,
4: velho? Era pra não ter saído da noite já, hein, velho?
0: Olha aí.
4: E essa...
0: Olha lá. Agora o WhatsApp do nada ele reinicia, cara. Essas atualizações, fala aí, mano, volta aí.
4: O programa fica me segurando à noite, velho, isso é louco. Diego, eu lembro tu chorando lá com o Trocão, né? Aí depois de uns diazinhos começou aqui na Band.
0: Pois é, cara.
4: Vamos que vamos, Diegão. Diegão, parabéns, viu?
0: Obrigado,
4: parabéns, mano. Pelo seu filhotinho, agora é só esperar a mulher sair do resguardo e já era.
0: Obrigado, Max. Obrigado. Pois é, um ano atrás estava lá também chorando com o Trucão. Oi, Trucão!
5: Bom dia, Diegão.
0: Olha, tá, apareceu. Chegando.
5: Parabéns, hein?
0: Obrigado,
5: um ano,
0: Tati.
5: De Band, tudo de bom.
0: Valeu.
5: É isso aí, cara. Você é um cara muito legal, muito bom e excelente profissional. Você merece.
0: Obrigado, Tati.
5: Que venham muitos e muitos anos aí de muito sucesso pra você, tá bom?
0: Beijo. Tá bom. Valeu, obrigado, Tati. Beijo pra você também, minha linda. Alô, meu povo! Bora.
6: Ai, kiss me quick. Bom dia, legal.
0: E aí?
6: Um quarto.
0: Quarto,
6: legal. Deixa a personal trailer. Escutar uma conversa dessa aí do Ivan Neves aí, falando pra você, macho velho gostoso. Você vai ver. Você vai dormir na casinha do cachorro hoje. Ainda mais com você frio ainda. Vou gelar.
0: Mas o cachorro tá dormindo na minha cama já, velho. Então tá de boa. Se eu for dormir na casinha dele, eu vou dormir na minha casa mesmo. Oi.
1: Fala, Diegão, vagabundo. Um ano de bande, hein, Diegão? Pois Diegão, você sabe que você passou no crivo da alta cúpula aí do bando de coruja, né? Você sabe que teve um pessoalzinho que queria te arrancar.
0: É.
1: Porque achou que você era igual o F-26. Tem um cara aí que eu conheço que ficava ligando direto. Eu não vou falar quem é, ficava ligando, falando da sua esposa. Pra tirar tua paz. É. Mas graças a Deus você tá aí com a gente. Tamo junto.
0: É, eu sei quem é esse vagabundo, eu sei quem é. Aqui usaram de todas as artimanhas. Mas, mano, é malandro. Usaram de todas, inclusive locutores aí, né? De outras rádios aí. Mas deixa eles. É, obrigado, viu, mano? Tamo junto, valeu.
7: Valeu aí, Murilo, Sorocaba. Valeu.
8: Hoje é um dia especial. Te dou um presente e você não viu nada igual. Olha aí, Diego, quantos anos você tem? Mais um ano de bande, eu te desejo os parabéns. O clima tá gostoso. Eu vou comer seu bolo. Seu pedaço vem primeiro.
0: Cara, às vezes eu acho que o Alisson é o Pablo Vittar, velho. A Pablo, né? A Pablo. Mano, é muito igual, velho.
9: É o quê?
0: Rapaz, velho. Oh, obrigado aí, ô. Carlito DJ. Obrigado aí, viu, pela mensagem, viu, mano?
10: Bom dia, Diego Rebit Lopes.
0: E aô?
10: Diego, tu comprou um labrador?
0: Nossa.
10: Comprou um labrador, tu vai ficar sem lugar pra dormir.
0: É, cara.
10: Melhor que esse cachorro crescer. Vai ficar maior que tu, homem. Vai aonde, Chico?
0: É um golden animal.
11: Bom dia, bom dia, bom dia, bom dia, Digão! Bom dia! Parabéns aí, Digão, pelo um ano, hein? E um ano de muitos e muitos e muitos anos na Band aí, tá bom? Deus abençoe o teu trabalho aí, tá bom, Diegão?
0: Tá
11: só vem um por cá.
0: Valeu! Câmbia! Câmbia! É obrigado!
12: Abu! Bá! Abu! Abá!
0: Que é isso?
13: E aí, Diegão? Um ano de band, hein? Diz
0: é.
13: A lenda que quem passou um ano venceu a sabatina. Você é guerreiro, hein? Brincadeiras à parte, parabéns, viu? Você merece tudo e muito mais. Roseli de Barueri.
0: Valeu, Roseli, beijo pra você. Obrigado, viu? Tamo junto. Obrigado.
14: O pior de tudo tá eu lá seguindo o cachorro do Diego agora no Instagram. Pronto, agora somos amiguinhos. Eu e o cachorro do Diego, não sei o nome ainda.
0: Segue lá, Stitch ou Goldin, ou Golden, ou Goldinho, sei lá. É Stitch do bichinho azul lá, né? É, acabou ficando esse nome mesmo. Eu queria polenta, mas ela queria Stitch, ficou Stitch.
15: Legal, não quero fazer intriga não, viu? Mas eu nunca gostei daquele Diego Luiz, nunca. Pra mim, assim, não contra a pessoa dele, como locutor, entendeu? Pra mim,
0: do
15: ele
0: nada,
15: sendo locutor, pra
0: nada.
15: Mim até o Davi, o fenomenal, se colocasse ele
0: do
15: numa
0: nada.
15: Locução, ia ser melhor que ele. Entendeu? Aí, dois dias depois que você saiu, né? Eu falei, agora vamos curtir o Bando de Coruja com Diego Lopes. Aí ele, pra mim, não vai fazer nenhuma diferença. No ar, desse jeito,
0: olha. De
15: aí eu fiquei com mais ódio dele ainda, velho. Devia ter sido inveja, né? Certeza.
0: Mas não tem, lógico que foi inveja, óbvio. Todo mundo que tá lá ficou com inveja. Mas não, cara. Mas não faz diferença mesmo, né? Não fez pra ele. Para de falar dele, dos outros aqui. Chega. É, Diego, esse cara que imitou o Pablo é o Pablo puro. Pra imitar desse jeito, ele tem que dar. Pera aí, cara.
16: Oh, tá gostoso, tá?
0: Calma, amor, Pablo. É, já filmou, vou filmar. É, parabéns, Diegão. Manda um abraço aqui para Thierry, pessoal do grupo Aranda, Campinas. Vou filmar e mandar pros parceiros. Um abraço aí para todo o pessoal do grupo Aranda. É isso, em Campinas. Tamo junto, mano. Obrigado aí, viu?
14: O Diego Luiz é aquele que fala lá naquele programa, fala que eu te escuto.
0: É.
14: Aquele vem de falar a palavra sexo e fala chacho.
0: Para.
14: É ele?
0: Para para de falar do cara, mano. Coisa. Fala aí.
9: Ô, Digão, parabéns aí, hein? Um ano de Band, caramba.
0: Pera aí. Então, quando... Deixa eu só ver um negócio aqui. Ô, Max, mas também você é um cretino. O cara manda mensagem pra outra rádio, que eu saí falando, a partir de agora nós vamos ouvir lá outra rádio. Ô, Max, você queria que o cara respondesse o quê, velho? Ah, eu também? Não, claro que não. É, haterzinho dos outros. Que coisa. Agora que eu me toquei, mas também, olha a mensagem que o cara manda, velho. Você quer que o cara fique puto no ar?
17: Alô, meu amigo Diego Lopes, bom dia pra você, pros ouvintes da Band FM. Aqui é o Roberto Leite de Guarulhos, ligado no Band Coruja. Diego Lopes, parabéns pelo primeiro ano no comando desse programa sensacional das madrugadas do Brasil. Ah, e hoje é aniversário da Milena Barros, a locutora do
0: Manhã
17: Show, do Que Ama Não Esquece. Ela tá fazendo hoje 40 anos.
0: Não fala a idade da mulher, que mulher não bosta.
17: Mande um feliz aniversário pra Milena Barros. Roberto Leite, Parque Santos Dumont, Guarulhos, São Paulo.
0: Bora bem.
17: Bom dia e boa quarta-feira.
0: Um abraço, valeu. É, cara, olha, parabéns pra Mileninha. Já já vamos lá no Instagram dela escolher a foto para ela ser homenageada pelos ouvintes do Bando de Coruja. Daqui a pouquinho vamos lá. Escolheu a foto bem legal. Oi.
1: Diego, manda um abraço pra Milena Barros, pelo amor de Deus, que desde ontem que esse cara tá te implorando pra você mandar um abraço pra Milena, Diego.
0: É verdade, então ele mandou mensagem. Olha, amanhã, aniversário da Milena Barros. Pronto, tá mandado um abraço pra Milena Barros.
18: Fala, Diegão, beleza, tranquilidade?
0: Olha ele aí.
18: Tá fazendo um ano hoje de Band?
0: Olha ele aí.
18: Ô, cara, parabéns aí.
0: Que
18: muitos
0: aí.
18: Anos desse aí se repitam ao nosso lado aí de madrugada, beleza, cara? E de nada, viu?
0: Olha lá.
18: Foi nada não, se preocupa não que é nós, tamo junto.
0: Vagabundo. Ai, ai, ai. Falou.
19: Parabéns aí, Diegão, por um ano de vida aí no Bando Coruja. Você é o cara gente boa pra caramba. Já vai dar pra sair das fraldas já, hein? Um ano.
0: Pois é, cara. Que coisa, não? Passa rápido, né, velho?
20: Ô, Diego, em comemoração a um ano de Bando Coruja seu, aí você podia reprisar aquela famosa briga do
0: não.
20: Cleito Padeiro e o Fabinho, não sei quantos anos de rádio.
0: Não.
20: Porque eu mesmo nunca ouvi.
0: Não.
20: Foi pra
0: não,
20: nós
0: não.
20: Aí, pô.
0: Não. Talvez mais tarde, se eu tomar uma vodka agora, talvez. Olha lá, olha o povo como gosta da treta, olha os treteiros. O Ivaner, Diego, você quer o áudio da treta do Cleiton com o Fábio? Não, não quero. Manda, mas não quer. Não gosto de sentir de novo o meu desespero no ar. O que é isso, cara?
21: Fala, Diegão. Bom dia aí. Toca Marcos, Pinhais, Paraná. Parabéns pelo um ano aí de Band Coruja. Valeu por alegrar nossas madrugadas aí. Positivo.
0: Obrigado, mano. Valeu, obrigado.
21: Fala, Diegão.
0: Obrigado, Marcão.
22: E você me respeita que eu tenho 26 anos de rádio. Era pra ter 27, né, aí na Band, mas, né, você sabe.
0: Para.

0: Tranquilo, de boa, Diegão. É o Baiano de Segurança, Diegão. Parabéns aí, meu Diegão. Que Deus lhe proteja aí, cara. E dê mais anos e anos aí nessa banda aí, alegrando nossa madrugada, nego velho. Diegão, deixa eu falar pra você, Diegão. Se a água do mar, Diegão, tem sal, por que a água doce não tem açúcar, Diegão?
1: E o pau torando na portaria.
2: Fala, Diegão, bom dia, Diego Lopes. Xenão aqui, mano, passando pra te desejar aí esses um ano de Bando de Coruja aí, irmão, que venha mais 20, 30, 50 anos aí, irmão, que você chega na idade do ronco aí, beleza? Daqui a pouco o Irã Duarte entra aí te oferecendo um cacau chaça e um brigadeiro de colher aí, tá bom? Vambora, até as 5 da manhã, Diegão.
1: Ai, o Irã tá lá em Caraguá, velho. Tá passeando lá em Caraguatatuba. Caraguatachuva. O que é isso? O que que é isso aqui, hein?
3: Espera aí. Ah, o que que você quer? Ruim de serviço é você, velho.
1: Para!
3: Eu tenho 26
1: anos. Para! Ah, eu passo mal. Ah, mano, eu lembro do meu desespero aqui, velho. O que que é isso aqui?
3: Último, assim, extremos. É. Eu não tô falando, esse caso... Já...
1: Para! Ô, Cleiton, seu ruim de serviço.
4: Olha aí, Diego, um cara que desejando mais 50 anos apresentando Bando de Coruja. Isso é bom, Diego? Ou isso é uma praga? Eu acho que isso é uma praga, viu? Porque é 50 anos de fracasso na madrugada.
1: Ei!
5: Fala, vagabundo da perna fina. Bom dia. Pô, tá fazendo um ano de bando já? Rapaz, esse ano passou voando, hein? É isso aí, ô vagabundo. Bom programa aí pra nós, boa madrugada. E vamos que vamos, hein?
1: Valeu!

0: Olha lá, os vagabundos, olha os vagabundos. Pedrão Rocha, Diegão, uma dica de foto da Milena pra darmos os parabéns. Olha que vagabundo, tica-tica. Vamos ver essa aí. Tem que ser uma que seja fácil do perfil dela pra achar.
1: Oi, meu amor. Aqui é Shirley Sorocaba.
0: Olha, Shirley.
1: Queria parabenizá-la pelo seu primeiro ano de Band Coruja. Também agradecer pelo espaço que você deu para todos nós trans. Né? E que espero que todos os anos seja para você uma bênção de Deus. Muito obrigado por você existir na Band. Aqui é Shirley Sorocaba, Instagram, Shirley Underline Oliveira.
0: Ai, beijo, que linda! Beijo, Shirley! Gostosa, maravilhosa!

0: Fala, Diego. Aoba. Parabéns aí, um ano, hein? Passou rápido, hein, cara?
1: É nóis.
0: Tinha uns 6 meses só até
1: pois
0: agora.
1: Pois é, cara. Que coisa, né?
0: Põe essa briga aí do Cleito Padeiro aí com o Fabinho, que essa eu não vi também.
1: Ai, puta arranca-rabo.
0: Vai, põe pra nós aí.
1: Não.
0: Vai começar a viadagem.
1: Começou a viadagem.
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3: Tudo, jovem, boa noite. Que história mais linda. Me trouxe uma memória afetiva da minha mãe quando fazia aquele pãozinho caseiro. Aquela canjinha com pé de galinha. Nossa, que me remeteu agora ao passado. Saudade, hein? Mas parabéns aí pela essa linda história aí, que ainda bem que ela conseguiu encontrar a filha, né? Isso que é o importante. Conseguiu encontrar a filha e conseguiu reunir toda a família todinha. Parabéns a vocês aí pela linda história. Tá bom? Adenilson.
1: O que
3: manda
1: que
3: esse
1: é?
3: Tempo pra mim hoje aí. Bom dia, Diegão. Parabéns aí
1: pelo seu. Ah, eu coloquei a mensagem que ele mandou pro...
3: Grande, tá?
1: Pô, Fefo.
3: Diegão, fala pra nós. Você vai assinar o Pitoco lá, atender o telefone?
1: Pitoco.
3: Você lembra da música
1: vai
3: do...
1: Vai se lascar,
3: do Eduardo Sampaio?
1: Vai tomar banho.
3: Toca pra nós aí.
1: É, Pitoco. Falou? Pitoco, é. Na tua... Vê se é na tua casa, não é na minha. Seu corno. Ele chegou.
4: Diego Lopes, atenção, põe exclusivo aí no Band Curitibana. Vem com informações bombásticas. Depay está fora do Corinthians. Depay não joga mais pelo Corinthians.
1: Não vou acreditar em nada mais.
4: Põe exclusivo. Fala. Véi do lixo, sai cachorro. Alô, véi do lixo. E a todos os ouvintes do Band Coruja Fenomenal.
1: Eu não vou acreditar mais nada que ele fala. Ele só tá errando, Timão. Quem é o teu pai que não tá no Corinthians? Eu não sei se eu acredito mais, viu? Eu não sei.
5: Pra você só elogios. Você é o melhor locutor que tem, maluco. É nós. Como uma deusa.
1: A dona Rosana chegou. Dona Rosana, coisa mais linda na minha vida. Deixa eu colocar aqui a música dela que ela gosta. Ela tá animada. Ela tá animada hoje, hein? Como é que é o nome da... Ah, é Rosana, o nome da cantora que canta Rosana. Ô, dona Rosana, tá fazendo o que de bom agora aí, dona Rosana? Tá com uma galera aí, hein? Ah, dona Rosana.
5: Ei, Diego Lopes, você me aguenta hoje, hein? Tô na área malucada do Bode. Ô! É nóis. Ô Diego, o mar tá aberto, chapão no coco, eu e a camada aqui, um monte de mulher aqui, ó. Fala com os cuecas cagados aí, ó.
1: Ei!
5: Tamo na área.
1: Canta, dona Rosana, canta.
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0: dona Rosana, vai devagar aí, hein? Que água demais mata a planta. Pelo amor de Deus, dona Rosana! Pelo amor de Deus!
1: Vamos colocar essa galera pra fazer besteira.
0: Ô, Michele, cadê seu áudio, Michele? Quero ouvir a sua voz.
2: Fala, Diegão! Parabéns aí! Pô, essa véia aí, certeza que fumou um maço de Marlboro, viu? Meu Deus, achei que era Nery Belo.
0: Para! Deixa a dona Rosa. Que é pra
3: ser. Eita, Didi, um ano já?
0: Ah, é, Kathleen?
3: Didi, um ano já? Posso estar comendo seu bolo?
0: Pode comer,
3: bolo. Didi, um ano já? Posso estar comendo seu bolo?
0: Calma, Kathleen, calma, Kathleen, calma, Kathleen!
4: Se você me quer, vem comigo, eu aceito. Mas...
2: essa cachaça que a dona Rosana tá bebendo aí é aquela que os caras deixam curtindo com cobra, viu?

0: Essa velha não tá pura não, viu?
1: Gente, ela tá como eu chego. É, quarta-feira também não é dia, né? Mas tá bom. Olha, chega um momento na nossa vida que a gente quer isso. A gente quer estar perto dos nossos amigos, a gente quer se divertir, quer extravasar. Provavelmente Dona Rosana tá boiando a vida toda. E até o bar dela, né? Ela tá trabalhando, gente. É o bar dela, ela tá trabalhando. Fala, Dona Rosana.
2: Ô, Diego, aqui é da Moia Planta, com Skol. Aqui é planta carnívora.
1: Planta carnívora.
2: Mas não morre não, filho, nós come.
1: É isso aí.
2: Manda um beijo pra MC Lima.
1: MC Lima.
2: Manuela.
1: Manuela.
2: Juninho.
1: Juninho.
2: E a Yasmin.
1: Yasmin.
2: Beijo.
1: Beijo.
2: É nóis.
1: Dona Uhul. É nóis, Dona Rosana.
3: Eu tenho um tesão na voz da Dona Rosana. Faz 10 segundos com a foto dessa velha gostosa, hein, Diego?
1: Bora. 10 segundos. Que absurdo, cara, que absurdo.
2: Ô, Dona Rosana, se é planta carnívora, come linguiça também ou não?
1: Come.
4: Oiê, bom dia, Diego Lopes. Bom que bom, até 5 horas da manhã.
1: Coisa mais linda!
4: Tchau.
5: Diego. Fiquei muito feliz que você tocou o meu áudio, que foi o primeiro áudio do dia que você comemora um ano de Bando de Coruja. Que dia maravilhoso. Só você mesmo, Diego Lopes,
1: é
5: meu
1: nóis.
5: Macho velho gostoso.
1: Ai, que delícia. Para de ligar,
5: ó. Pra tá tomando conta aí do Bando de Coruja durante a semana. Realmente você está de parabéns, Diego, porque pra cuidar de um programa igual o Bando de Coruja, só você mesmo, para ficar esse um ano, que com certeza vai durar 2, 3, muitos anos aí. Meus parabéns, Diego.
1: Obrigado.
5: Segue.
1: Para de ligar o animal. Quem é que tá ligando aqui? Pera aí, só um minuto.
5: E a música maravilhosa. Dá o play, Diego, por favor.
1: O que é? Música? Vai.
6: DJ Ivan Neres. Nada melhor como uma música após a outra. Solta o play, Diegão.
1: Vai. A partir de agora, não é a balada do Vinheta. É a balada do Diegão. Isso é o que? Ano 2000, é isso? 2000 alguma coisinha, né? Let's go. Oh, yeah.
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1: Vai, Dona Rosana. Vai, Rosana. 'Cause I know there's nothing wrong. Hoje a Rosana está nas alturas. Rosana.

0: falando que é 2007 seu animal. Animal é, aquele, é o teu pai.
1: Porque eu tô meio gripadinha.
0: Nossa! Meu Deus, gente. Tá mal, hein, Simone?
1: É porque eu tô meio gripadinha.
0: Nossa, velho! Puta, mas puta que pariu.
2: Beijinho na boca.
3: E eu tô pra falar aqui, né, Diegão? Vamos fazer os melhores momentos dos 10 segundos, né? Desse ano, né? Mas é melhor não, deixa quieto isso aí.
0: É, é deu confusão isso aí, velho. Um menino novo chegou na rádio. Um menino novo inventou um quadro chamado 10 segundos. Um menino novo é inocente ainda. Um menino novo é empolgado. O quadro faz sucesso. Mas um menino novo não estava preparado para a maldade dos haters. Os haters printam os 10 segundos e mandam para personal. O menino novo é trouxa, inocente. O menino novo salva no celular dele os vídeos dos 10 segundos que as mulheres mandavam. A personal é ligeira, obtém informação, não fala nada, não esboça relação. O menino novo dorme tomando Zolpidem. A personal pega o celular do menino novo e vê lá os vídeos dos 10 segundos. O menino novo acorda, meio perdido, meio baleado de Zolpidem. O pau tora na casa do menino novo. Desde então, o menino novo tem que mostrar o rego do Moriloco nos 10 segundos.
4: Mas esse menino novo foi muito cabaço, menor Diego, caramba, você salvava no seu celular, velho, não, aí é vacilo mesmo.
5: Você deu foi sorte de estar vivo para contar essa história hoje, porque o tanto de faca que você tem no apartamento e o tanto de arma, você tá vivo hoje com um milagre.
0: Ai, tá chegando mais uma, cadê aquela, velho do lixo, sai cachorro. Do lixo achou uma bonita lá hoje. Cabo de marfim, 6 tiros, 38, ó. Essa é da época do Velho Oeste, hein, Velho Lixo?
6: Tem gente de olho em cima, é conversa de comadre.
3: Deu muito ruim pra você então, Diego?
0: Deu,
3: até
0: véio.
3: Aquele passinante lá, você não posta mais nada?
0: Pois é, cara.
3: Você teve sorte ainda.
0: É, porque ela assinou.
3: Não tá morando num apartamento pequeno em São Paulo, só com um cachorro do lado.

0: Eu não sei se você abriu a mensagem ou não, porque eu tava fazendo coleta. Eu mando e vou fazer coleta, eu não escutei. Se você colocou, me desculpa, mandando mais uma vez aí, parabéns pra você. Você sabe que você é parceiro de coração. A Rádio Band, e onde você está, tem me abençoado aí com a companhia da madrugada. É o Gardenal da gente aí. Obrigado, viu? E parabéns por você estar aí. Você merece ser um profissional e ter um coração muito bom. Beleza? Que Deus possa te abençoar e a sua caminhada, os seus projetos sejam realizados. Em nome de Jesus. Um abraço do seu amigo e companheiro. Velho do lixo, sai cachorro.
1: Obrigado, velho do lixo. Obrigado. Obrigado, velho do lixo. Cara, teve um aniversário meu lá na outra rádio ainda. Eu cheguei lá, eu não sei como é que o velho do lixo consegue entrar nos lugares. O bicho é muito ligeiro, é muito malandro. Ele troca ideia com os caras, sei lá, com o jeito que ele... Ou se ele ameaça os caras na bala, não sei. Eu sei que ele entra em qualquer lugar, velho. E o velho do lixo estava lá com uma mesa montada com bolo, salgadinho, refrigerante. Só ele e o Wilson, né? Me esperando lá na outra rádio lá. E aí aqui também. Aniversário aqui também, o bicho consegue entrar nos lugares, velho. Ninguém entra aqui. Eu cheguei, o bicho tava aqui com um bolinho, cantando parabéns. Eu falei, é muito carinho, viu? Obrigado.
2: Ô, Digão, parabéns aí, hein? Um ano de Band, caramba. Então, quando você entrou, não botava fé, não. Eu falei, vai entrar mais um Zé Ruela aí, vai dar um mês aí, vai sair fora. Mas você é o top, mano. Você aguentou aí as broncas, tá com a gente aí. Parabéns, Diego, que você fique muito mais tempo ainda, né? E dê alegria pra todos nós aqui, principalmente aqui o pessoal do Japão aqui, que sente muita falta do Brasil. Vocês é a nossa força, beleza?
1: Obrigado.
2: Um abraço, Diegão, no seu coração. Que dê tudo certo na sua vida. E olha que a espada vai chegar. Não
1: aê.
2: Esquenta, não. Abraço.
1: Valeu. Time do Japão. Obrigado, irmão. Obrigado.
2: Diegão, parabéns aí.
1: Obrigado, Sidney. Obrigado. Toda a nossa audiência internacional, os brasileiros no Japão, nós temos uma grande audiência no Japão, cara. É, realmente, os brasileiros aí matam um pouquinho da saudade do Brasil vindo nós aí, né? Muito obrigado, viu, cara? Obrigado. Também não tem mais nada pra ouvir, né? Mas não tem muita opção, né, Sidney? Mas eu agradeço, viu? Obrigado aí. Nossa audiência internacional. Todos vocês aí.
3: Resumindo, o menino novo tomando papel com papo e tudo.
1: É, aquele dia o pau torou mesmo, viu? Eu nunca vi a baixinha lá com o do jeito. Brava, tava brava, tava brava.
4: Fala, Diegão, bom dia. Meu nível hoje, hein? Partiu comemorar no palco do momento pra ver se eu fico igual a Dona Rosana.
1: Olha!
4: Bora.
1: Parabéns, Gregório! Ah, Gregório, você tinha que ter preparado alguma coisa, mano. O que você vai fazer no fim de semana? Vamos preparar alguma coisa pro fim de semana, hein? 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
5: Oi, oi, oi. Dança. Boa noite, Band Coruja. Parabéns, Diegão. Um ano nós aí, ó. Tô firme e forte com vocês aí, hein? Na Band Coruja. Tamo junto, parabéns.
1: Obrigado.
5: Vamos que vamos.
1: Valeu.
6: Se liga, Diego. Postaram o vídeo lá da Virgínia beijando o macaquinho, né?
1: Olha.
6: Aí eu fui e comentei que ela já tem experiência já. Que ela já tinha intimidade com a espécie.
1: Para!
6: Tão me cancelando no Instagram!
1: Para!
6: Tão me cancelando no Instagram! Só pra você que ela já tinha intimidade com a espécie, mano.
1: Cala a boca! Você quer que eu seja processado? Tanto quanto mais
7: com é meu. Eita, que foda! Que pegada foi essa? Com amor que te vê.
1: Ô, mano, pera aí. Ô, Alisson, deixa eu falar. Tem coisas. Tem coisas que você tem que guardar só na tua cabecinha doentia. Todo mundo que viu esse vídeo pensou a mesma coisa. todo mundo, mas ninguém não pode comentar, cara. Pera aí, mano.
8: Hoje eu me transformei. O meu andar é erótico.
1: É, tá, pô, tá parecendo um Muriloco. Só que ele vai conseguir um laudo, já já. Nós não temos laudo, cara.
9: O que que Zé Ruela tá falando aí? Eu nunca levei a sério esse tipo de brincadeira. Mas o que que Zé Ruela tá falando? Dá um tiro dentro da boca desse maluco vacilando e fica esperto, Zé Ruela.
1: Olha aí, vai. Vai, trouxa.
10: O único que pode falar daquele vídeo lá é o Dileira, só ele.
1: É, só ele.
10: Ele tem um laudo, caralho.
1: Só ele, só ele. Tá louco?
11: Fala, Diegão, bom dia, bom dia, bom dia. Fala pra dona Rosana que eu sou um homem abacaxi, viu? Fala pra ela que eu sou um homem abacaxi. Cascadura e adora ter a coroa, papai. Bora até as 5 da manhã, motorista de APP, Santo André.
1: Sou abacaxi.
11: Rapaz, esse bicoisa não deve comentar, não, pô. Fica só pra você. Eu mesmo pensei nos 40 absurdos diferentes aqui. Mas eu sou doido de comentar e não tem logo.
1: Ai, caramba. É esse mesmo aí, ó.
11: O menino novo virou pai de pet mesmo?
1: Virei.
11: Meu cara. Deus do céu. Agora só falta arrumar uma planta, meter um coque samurai e virar vegano.
1: É, cara, eu vou. Só falta o quê? A primeira coisa que você falou?
11: Agora só falta arrumar uma planta.
1: Falta o quê? Mano. Falta o quê, Tatu? Arrumar uma planta. Pera aí, gente. A dicção dele é uma bosta. Arrumar uma planta, ele falou. Nossa, hoje tá difícil. Hoje tá difícil pra nós não levar um processo aqui, hein? Arrumar uma planta. Fala direito, ô animal. E comprar uma Renegade.
11: Arrumar uma planta.
1: Ai, a dicção dele é desse jeito mesmo.
11: Arrumar uma planta.
1: Ai, que maravilha.
12: Daqui a pouco, Diego, os caras vão falar pra você. Ô, Diego. Sabe o que que não existe? Flor preta?
1: Cala a boca! É, tava demorando. Uma coisa puxa a outra, né?

0: Maravilhoso. Hã? Não, vou mandar pro Fabinho. Ah, vou mandar pro Cleiton também.
1: Falou sim, seu vagabundo. Você falou.
0: Não falei.
1: Deixa rolar, deixa. O povo gosta. Tá o WhatsApp bombando. É disso que o povo gosta. Você, desde o primeiro dia, Diego, é um baita do isqueirinho, mano. Ah.
2: Rapaz, áudio do sujeito, você não ouve, não. Agora essa menina batendo bolo é a noite toda. Cara, impressionante, cara.
0: Ah, vai dormir, ô velho chato. Vai cagar no mato.
2: Salve, Diogão. Meus parabéns aí, meu irmão. Ligado aqui sempre, Thiago, de Campos Goitacazes. Chega de panelinha. Para com essa panelinha, hein?
0: Vai pro inferno. Um abraço. Obrigado, mano. Vai pro inferno abraçado.
3: Oi. Esse dia foi sensacional, Diegão. O F26 lá, puto da vida com o padeiro. E você, deixa que dá audiência. Mano, constrangido. Aí do nada vem um áudio da Rafinha gemendo. É. Mano, foi surreal.
0: Tá loucura, né, velho?
4: Mas falar que o segundo é mais bonitinho, pode?
0: Hã?
5: Diegão, mandei um negócio lá no seu Instagram. Não vai fazer igual não, tá? Quando você estiver passando com seu filhotinho lá não, tá? Por favor.
0: Só um momento que eu vou ver, já já, Max.
6: É muito bom.
0: Calma, moça, muito obrigado, viu? Muito obrigado. Ela falou a minha opinião sobre você estar na madrugada, obrigado. Ei, que susto, velho.
7: Porra, mano, todo mundo fala desse dia e eu não ouvi, eu tava de folga, cara. Tem como você buscar no arquivo da Band, não, Dino?
0: Não.
7: Comemorar seu ano de Band?
0: Não. Você não ouviu? Cadê o Ivanelis? Vou te encaminhar aí.

0: Nossa, eu tô cheirando aqui, velho. Eu comprei um body splash da Virgínia. Aí eu comprei um body splash da Wee Pink, mas eu não tô suportando esse negócio.
1: Diego.
0: Não, mandei errado, peraí.
2: Último, assim, extremos. É. Eu não tô falando. Esse caso.
0: Mas sabe o que acontece?
2: Não, mas esse caso eu já não tô falando do Clayton, tá?
0: Para.
2: O que você quer? Ruim de serviço é você, velho.
0: Para!

0: pra que você manda o áudio só do teu caminhão, ô capaz? Eu sou toda hora
1: de tanto cisne. E aí, Diogão, qual que é o Pix aí da, do grupo da panelinha? O Pix pra entrar no grupo da panelinha?
0: É o da tua mãe, manda pra ela que ela tá precisando lá na zona do. Quase se arrebenta de tanto se esfregar. Então requebra. Marca lá, ô Rafael, marca lá. Só não sei se eu vou repostar. Levanta e
2: acende, acende. Nossa, como ele é agressivo! Me bate na cara, me joga na parede, cachorro!
0: Ei! Levanta e acende, acende. Ô, tu vai ser processado, hein, mano? Apaga aqui esse comentário aí, ô! Mano, os caras não tem noção nenhuma, mano. Eu não posso nem falar o que ele comentou no vídeo da Virgínia.

0: Ô, Diego, você tá fazendo muito do programa aí, né, mano? O tempo passa muito rápido, né, mano?
1: Seu Isaac,
0: pinta no corpo,
1: o nosso Bezerra da Silva. Tá entupido o telefone aí, seu Isaac.
0: Eu vou te dar uma velha, mano. A você é um cara legal. Espero que você faça por vários anos na Bandeirante. Falou, mano.
1: Obrigado, seu Isaac.
0: Tudo de bom pra você aí, mano. Os amigos, você chegou junto com o Pepe, mas chegou primeiro que o Pepe, mano. Tudo bom pra você. Um feliz aniversário aí, mano.
1: Obrigado, seu Isaac. Obrigado, seu Isaac. Muito obrigado, seu Isaac, nosso Bezerra da Silva.
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3: Diego.
1: Oi.
3: Diegão, liga pro Lalau. Liga pro Lalau, fala pra ele ficar acordado até o final do programa.
1: Ah, é,
3: que mano. Hoje o cão tá sorto e duro de pegar, hein?
1: Hoje o pau vai torar, hoje vai. Ô, Lalau, fica ligeiro aí, hein? Qualquer coisa nós vamos precisar dos seus serviços aí. Como é que é o nome do... Ô, Alisson, chama o Lalau aí que ele te ajuda aí nesse processo aí. Se bem que você comentou aí... Mano, hoje em dia você não pode falar nada nas redes sociais, velho. Nada que você pensa. Muito menos um comentário sem noção igual esse seu aí, ô... Louco. Ó, mas posso falar? Aí que tá o negócio. Você acha que teve tamanha repercussão esse vídeo? Por quê? Vai lá ler os comentários. Vai ver os comentários desse vídeo aí. É pra isso mesmo, é pra galera ir lá e comentar. E é pra galera se lascar mesmo.
4: Lala, me ajuda! Ajuda a mãe, que a mãe tá perdida! E agora, Lala, o que que eu vou fazer?
1: Aí, Lalau.
5: Salve, salve, Diegão. Carlos de Franco da Rocha. Parabéns, parabéns aí, Diego. Um ano de band aí, ó. Que Deus abençoe grandemente. Você continua na band por vários anos aí, Diego. Abraço. Ah, manda o áudio aí do da briga pra mim, Diegão.
1: Não.
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1: Tá muito louco o Braddock hoje, hein?
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8: Mas ô Diego, só que também parando pra pensar assim, pô, ela também já mostrou que ela não amou nada ele, né? Todo mundo sabe que era interesse, mas agora ficou escancarado. Porque ela fez a comparação, você sabe do que com que, né? Todo mundo viu isso. Então, ela mesmo falou praticamente escrito o que que o rapaz parece.
1: Quem falou?
8: Infelizmente, mas ela praticamente fez isso.
1: Não fez nada, cara. Para com isso, ela só becou. Cara, não fez nada. Aonde? Aonde que tá isso? Ela, lógico que ela deixou no ar porque ela é ligeira. Cara, deixa eu falar um negócio. Nada que esse povo faz na internet é de graça. É de graça assim que eu falo, sem nenhuma razão por trás. Lógico que ela sabia que o negócio ia bombar. É lógico que ela sabia que ia dar comentário. Mas não pode falar, animal. Não pode falar o que pensa, não pode.
9: Eu só sei aí, Diego. Os caras estão querendo derrubar a banda.
1: Pois é, cara, tá louco?
9: Vai ser dando um preso.
1: Pelo amor de Deus, preso. Cara, não pode.
10: Bom dia, Diego.
1: Olha,
10: seu lindo.
1: Janetinha.
10: É sério mesmo? Um ano no comando do Band Coruja?
1: Pois é, Janete.
10: Sinceramente, você merece um troféu.
1: É.
10: Uma medalha, talvez até uma avaliação psicológica. Não consegui aguentar essa turma de malucos da madrugada.
1: É.
10: Durante 365 dias?
1: Muita coisa,
10: não,
1: né?
10: Não é pra qualquer um mesmo.
1: Ave Maria.
10: Beijos. da Janete.
1: Beijo, Janetinha, coisa linda.
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1: Calma, capitão. Do nada, velho.
12: Parabéns, Diego, por um ano de Banda Coruja. Também faço um ano que eu tô ouvindo vocês aí.
1: Ah.
12: E pro pessoal que quer o áudio do F20C, fala assim, ó. É só cair o Pix.
1: É. Eu mando. É verdade, é verdade. Manda o Pix aí que eu mando.
13: Ô, Diego, bom dia, bom dia. Obrigado aí por nossa noite aí. Mantendo nós acordados na ativa. Ah, também quero mandar áudio da briga aí.
1: Não.
13: Tava de folga no dia também, não consegui acompanhar o programa.
1: Não.
14: Oi, Dieguito Lopes. Estou aqui de plantão. Olha. Hoje é um dia especial, um programa especial. Estou aqui de plantão. Conte comigo.
1: Olha só.
14: Ricardinho Lala.
1: Atenção, você que tá com medo de ser processado, aproveite que o nosso advogado tá de plantão hoje, viu? Você que vai lidar com processos pelos comentários nas redes sociais, fique ligeirinho, viu?
15: Pessoal, dependendo do que o Diego cobrar aí pra mandar o áudio aí da briga aí, eu cobro metade, viu? Se ele cobrar 50, eu cobro 25. Se ele cobrar 20, eu cobro 10. Eu tenho esse áudio aqui, mas só envio, pago também. Se fazer o Pix, eu envio.
1: É, vamos colocar nos assinantes.

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13: Band FM, 2h01, agora 2h01. 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Até as 5, teu Band Coruja no ar. Por aqui é o seu amigo Diego Lopes, toda madrugada te enchendo o saquinho no ar. Tudo bem aí? Tá feliz? Tá de boa? Tá tranquilo? 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

minha cara. Smith, era uma vez. Ah, mas também tá muito, né? Mas também é muito. Essa tá, mas também tá muito. Vamos agitar esse negócio, vai, vamos lá. Vamos agitar. Vamos agitar. Vamos pra cima. Vamos pra cima. Vamos, vamos, vamos. Olha lá os velhos, tudo batendo pezinho já. Vai, velho, vai, velho. Ei, ei, ei. Vai, ô plástico, faz a coreografia.

Que maravilha, hein? Ah, 2h22, 2h3, patinhos na lagoa agora. Tá tudo bem aí? Tá tudo de boa? Vai lá no Instagram, arroba Diego Lopes. Acabei de postar um ano eu segurando um balão de um ano. Ai, que montagem bonitinha que fizeram pra mim. Vai lá, eu segurando um balão de um ano. Comenta lá, parabéns pra mim, faz favor. Vai lá agora. Arroba Diego Lopes, Diego com Y. A sua missão vai ser essa. Vai lá e deixa um comentário fofinho para mim de um ano de Bando de Coruja. Oh!

0: isso aqui, que ano foi esse freestyle aqui, hein? Don't stop the rock and roll. Que ano que foi isso aqui? 80? 90? 90, né? 80. 80 ou 90? Fala aí. Muito bem, muito bem, muito bem, muito bem. Muito bem! Band Coruja no ar. Não, essa é muito ruim, que é o Hammer. Can't touch this. Essa é melhor. Can't touch
1: this. Foto de um ano do balão seu? Se não fosse montagem, eu podia dizer que você era japonês. Que olho miudinho que você tem.
0: Ah, é, mas eu tenho mesmo. É quando eu dou risada, meus olhos somem, parece japonês, mas nem vizinho japonês minha mãe tinha, não vem não. Ô Pedrão, você vai jantar? Eu vou mandar uma foto do macarrão do Davi pra você aí, peraí.

0: Chupa, Diegão!
1: Olha o padeiro, olha o padeiro dançando. Mano, o Carlão, ficou sensacional, velho. Ô, mano, posta lá e me marca a sua dancinha. Posta lá e me marca a sua dancinha, cretino. É, o pão atrasado na padaria, não sabe por quê, né? Chega de manhã, ai, não saiu o pão ainda, fica aquela puta fila. Por que que tá fila, não? Porque o padeiro tava dançando freestyle, fazendo passinho na madrugada. Quem trouxe? Oi, Chico, como é que você sabe que eu quero um Porsche, velho? É, ele fez uma montagem lá, eu segurando o Stitch pra ir pra um rolezinho de Porsche.
2: Aí, Pedrão, o Diegão vai mandar a foto do macarrão do Davi pra você. Se ele fazer isso, Pedrão, lembra quando você gravava os programas do Band de Coruja e colocava no YouTube? Aí você começa a fazer isso de novo.
1: Não, tá maluco? Tá louco? Este programa é igual Las Vegas. Acontecer em Vegas, fica em Vegas. Acontecer no Band de Coruja, acabou. Outro dia ninguém sabe de nada.

Diego, toca. Toca o quê? Can't touch this. Isso aqui não é rádio pra tocar música, atendendo pedido. Atendendo a pedidos, agora atendendo a pedidos. Vamos atender pedido a pedido. Pedido a pedido a pedido. Quem trouxe? Toca ND Naldinho? Pra nós aqui que estamos em Goditarando. Mano, olha pra minha cara. Olha bem pra minha cara. Analisa bem. Vê se eu toco N de Naldinho, mano.

0: Momento Alerta.
1: É, mas tá bom também, né? Senão fica muito... É, senão fica muito... 105, filho.
2: Pronto, agora virou bando de coruja maconheiro. Essas músicas de maconheiro aí. Fica atendendo o pedido desses cracudos aí, não.
1: Deixa
2: depois
1: eles
2: entram aí na banda e aí roubam os fios, tudo isso, e fica
1: cala a boca!
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1: Mas você ficar falando, eu vou tocar lagartixa na parede, lagartixa na parede, lagartixa, lagartixa, lagartixa na parede.
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4: Já usou droga hoje, né?
5: Oi, Diego, foi você mesmo que falou que queria um Porsche no programa.
1: Ah, foi eu que falei? Sério, mano? Ah, eu sempre falo que eu me exponho muito aqui, cara. Todo dia eu passo em frente a uma Porsche. Eu não sei se é Porsche, se é carreira, não sei que loja que é da Porsche ali, se é Stuttgart. Eu sei que eu olho pra aquele pretão e falo, um dia você vai ser meu pretão. Ô, pretão, um dia eu vou sentar em você, pretão. É lá ele, é o Porsche preto, calma, gente.
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1: Ô, Diego Toga, Soraya queimada, peraí, cara. Zé não dá, o Zé Brito não dá.
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6: Esses VIP, geralmente, quem usa é a dona Lourdes. Pra fazer propaganda de venda dos cogumelos dela, dos lírios.
1: Dona Lourdes!
4: Boneca, sentando no pretão.
1: É no Porsche preto. O Edinaldo sabe qual que eu tô falando.
4: Quer sentar no pretão, boiola.
1: Para eu.
7: Olha, ó, o William de Guarulhos tá de volta, viu? Depois de 2 anos afastado aí, ó, por 4 paradas cardíacas, 40 minutos morto, 39 dias em coma. Tô de volta, viu? William de Guarulhos. Se liga só na parada.
1: Tá bom, mano, valeu.
8: Resumindo, Kid Bengala.
1: Que é isso, cara? É um Porsche preto.

0: Gretchen, que você tá no negão, hein?
1: Pretão, é um Porsche preto, cara. Ai, eu gosto de você. Sai daqui, não, sai pessoal. Daqui.
0: Você fazia a curva no Rio.
1: Cala a boca. Ô, Diego, deixa a Virgínia saber que você quer sentar. Cala a boca, cara.
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3: Diego, quero saber o que que deu aquela italiana lá do Rego.
1: Italiana, mostra o Rego pra nós tudo.
4: Podendo falar ou sua mulher tá perto?
1: Cala a boca, não começa não, hein? Não começa não, hein? Eu já caí nessa aqui já, velho. Tomei-lhe logo um...
5: Ah, esse menino aí tem cara de que beija a gente mordendo na ponta dos lábios, entendeu?
1: Será?
5: Eu conheço gente cafajeste.
1: Ai...
5: Ele é bem vagabundo, esse menino.
1: Bem cretino.
5: Ele ainda bate na gente, bate na bunda da gente.
1: Bate.
5: Eu, só pela foto eu conheço.
1: Ah, é?

0: Ah, mano, olha, o Ale fez uma montagem lá, eu dirigindo com o Stitch do lado. Mas esse filme aí, ele é meu amigo Enzo, né? Cara, esse filme é maravilhoso, mas é triste, né? Peraí, mensagem do F26 pra mim? Não acredito que ele tá ouvindo o programa, peraí.
1: Fala, meu amigo Diego Lopes, parabéns por um ano no comando do Bando Coruja. Sucesso sempre, você merece. Já aproveitando, um abraço para aquele que eu revelei no programa, meu padeiro favorito, o Cleiton.
0: Olha aí! Aê, Cleitinho! Aê, Cleitinho! Foi ele que te revelou, não?

0: Diegão, pra te ajudar a realizar esse sonho aí, se você quiser, cara, eu posso estar comprando uma tinta guache ali,
1: sai preta, daqui.
0: Ali, passar no manjão.
1: Sai daqui! Sai daqui!
2: Prazer, Diegão. Porsche preto.
1: Sai pode daqui. Sentar. Vai sentar no inferno. Jesus, Jesus. Que é isso?
3: Eita, que foi, cara, que pegada foi essa?
1: Calma, Virgínia. Calma, Virgínia. Calma, Virgínia.

0: pergunta é essa, meu irmão? Do meu teatro, te faço de palhaço
1: pra te dominar. Tá fazendo tudo o que eu amo. Diego, toca aquele heavy metal pesado, Restart. Ah, sai daqui, cara. Mas no fundo eu só tô
2: brincando com você. Ô, Diegão, não é por nada não, hein, Diegão. Mas sucesso, hein? Espero que seja o primeiro de muitos anos aqui conosco no Band Coruja, hein? Você se encaixou perfeitamente aqui conosco, hein? Tá de parabéns, Diegão, pelo trabalho, viu?
1: Obrigado, mano.
2: E só avisa a gente quem vai ser o locutor da sua folga, viu?
1: Poxa.
2: Rapaz, pensei que eu tava no Spotify.
1: Spotify?
2: Rapaz, colocaram um menino aí.
1: Para de fofocar,
2: Ave Maria, apareceu o The Voice.
1: Chega.
2: Tava quase virando a cadeira do carro.
1: Chega.
2: Primeiro João Souza de São Miguel.
1: Ah, o fofoqueiro.
3: Ai, pai, para.
1: O que, que é?
4: Ô, Diego, eu entendi certo, você quer andar no Vini Júnior?
1: Não, cara, para com isso aí, chega, chega! Olha ela aí, olha ela aí, olha. Você viu que a Band FM vai no show do Cabaré? O Leonardo? Ah! Ah! Ah, se eu fosse escalado! Ah, se eu fosse escalado!
5: Veste a calça São Tropez e deixa um biquinho de fora.
1: Eu não ia poder ir. Por causa dela, né? Lá vem ela. O Marisol é atrás do Leonardo, Marisol. Vai lá pra trás do palco lá. Vai lá.

0: Diego, atenção pra notícia que a Choquei acabou de publicar. No Choquei, velho. Porque a Carlo Ancelotti impõe regras aos jogadores durante a Copa do Mundo. Familiares não terão livre acesso aos atletas como acontecia anteriormente. A medida também se aplica ao claque Neymar. Ao claque. É, cara, eu acho boa. Aí o cara joga igual um jagunço. Porque furunfou a noite inteira com a Bruna Marquezine. Não é a Marquezine, é outra Bruna. Mas é a cara dela, né? E aí a culpa é dele, né? Você tava sabendo disso, fenomenal?
1: Diego Lopes, atenção, põe exclusivo aí no Band Corujapana, nananana.
0: Já foi esse áudio aí, o áudio velho. Você tá desatualizado aí. Se bem que Choquei a gente não pode acreditar muito. Você vê onde é que tá o dono da página.

0: hoje.
1: Ah, mas é a abertura do programa, já abri, já abri, já. Amanhã eu uso ela, tá bom?
2: Ô, Barba, você já tá lá na família. Fenomenal, não, não, não, não. Alô, bando de coruja, a sua rádio, do seu jeito. I love you, Miss Bocô.
1: Ô, Fenomenal, eu quero saber o que que você vai falar no teu momento hoje. Queremos notícias frescas, queremos bombas e queremos informações novas e relevantes sobre o Neymar, o menino Ney. Todo dia você vai ter que falar uma notícia do menino Ney. Já vai lá olhar o Choquei, vai olhar lá o Luiz Bate, esses fofoqueiros de plantão aí, vê lá o que, que eles estão falando pra você contar pra nós. Não vem falar que a Cariúcha vai pro SMT, que a Luciana Gimenez tá de férias, todo mundo sabe isso aí.
3: Diegão, parabéns pelo anos. Vai lá, Underground de Portugal.
1: Alô, Portugal! Todo mundo
4: tá morando,
1: galera! É mulher! Bah, que cheiro de... Ei! É, os caras acreditam na TV Foco.
3: Diegão, bom dia, bom dia, bom dia. É, pai, Fenomenal, depois que deu o furo, o menino Ney errou feio.
1: Pois é, cara.
3: O cidadão perdeu até o brilho, hein, velho?
1: É brilho.
3: Beleza, hein? Fenomenal, não.
1: E aí, Fenomenal, vai deixar, vai deixar? Você tem que recuperar o teu brilho, cara. Você tem que recuperar a tua credibilidade, cara. Você tem que soltar uma bomba que ninguém mais tem. E vai ter que. Agora vai ter que rebolar, mano.
5: E aí, Diegão, você tá louco pra dar a volta no ex da Virgínia, hein? Você tá doido?
1: Para com isso aí. Não, vocês viram que o Zé Felipe já foi lá? É um trouxa. Já foi lá comentar lá na foto da Virgínia. Fica bem, RS, RS. É, eles vão voltar. Será que volta? Você voltaria? Você voltaria ou não voltaria? Oi, oi, oi, oi.
2: Fala, cambada, fala, cambada. Abração, abração pra vocês. Carlos de Mesquita, Rio de Janeiro. Parabéns pra todos. Parabéns pra todo mundo. E boa quarta-feira. Eu só vou dormir 5 horas da manhã, acordar às 8 pra trabalhar. Abraço, abraço.
1: Alô, Rio de Janeiro! Alô, meu forroxo!
6: Morro do Dedé,
7: começa agora, Zé Felipe e voltando para Virgínia. Ô, boi.
1: Ô.
8: Eu vou dizer como é que é. Aqui não tem mole, nem pra DRE. Pra subir a...
1: Agora, atenção, notícia que saiu agora, 5 minutos. Pro... Virgínia mostra que recebeu flores no hotel e que está hospedada.
8: Conceito para os amigos meus.
1: Amo receber flores. E tem foto de quem? Tem foto de quem ali embaixo, ali que tá no colo dela? Quem é, hein? É o Zé, é o Zé, é o Zé, é o Zé, é o Zé. Ah, mas vai receber muitas flores agora, todo mundo querendo...

0: Ah, ah, não foi agora? Não foi agora que ela recebeu as flores? Faz 9 horas atrás? Ah, não foi em casa? Não foi em casa? Ela não tá em casa? Ah, eu achei que era agora, achei que era agora. Então é notícia velha. 9 horas atrás já é velha, notícia velha já, viu?
1: Diegão, quando ele vê esse bumbumzão aí, ele fica com saudade. Mas quando ele vê a coleirinha, aí ele brocha.
0: É, cara, essa foto tá postada ainda? Tá postada ainda essa foto? Tá postada ainda? Ainda tá postada essa foto? Ainda tá postada ainda? Essa mulher não para em casa. Quem cuida dos fios dessa mulher, gente? Ok, ok, veja. Veja. Virgínia já tá no mundo de novo.
2: Oi. Se ele votar, Diegão, pode ter certeza. É bom ele saber que a pitulinha dela já não vai ser mais do mesmo jeito.
0: Para, viu? Com isso, cara. Como é que você sabe? Um pouquinho. Como é que você sabe, cara?

0: Diego, por que você não fala da lesão do menino Ney? Eu não falo, eu não sei se ele tá, não entendo de futebol, cara. Tudo que eu falo aqui sobre futebol é só pra irritar o povo. Eu não entendo, ele tá lesionado, mas faz tempo, né? Ele não precisa jogar, ele só precisa estar lá. Ele com a caixinha de som Aiva dele. Será que ele tem uma Aiva pra usar em casa?
1: Bom, Diegão. Se o Zé Felipe voltar, vai ter que fazer aquela reconstrução lá, pô.
0: Para com isso, cara. Coisa, respeita a menina, cara. Para!
2: Diego. Sábado agora, dia 23, faz 5 anos que abre meu bar.
0: Olha!
2: E dê pra mim os parabéns.
0: Parabéns, dona Rosana.
2: Que eu não sou cachaceira. Eu tenho minhas clientes aqui que são testemunhas, né, Manu?
0: Ó, Manu.
3: Sim.
2: Manu!
3: O quê?
2: Parabéns pra Rosana, 5 anos de bar.
3: É, fala parabéns pra ela.
2: Diego.
4: Sim, Diego, meu amor.
0: Olha.
4: 5 anos de comemoração do bar da Rosana.
0: Ai, que
2: parabéns,
0: coisa.
2: Seu ano de rádio.
4: Parabéns, seu ano de rádio.
0: É 26.
2: Diego, parabéns, Diego.
0: Obrigado, Rosana.
2: Até meu Juninho.
0: Ai, que delícia.
2: Juninho.
0: Juninho.
2: Cliente.
0: Fala, Juninho.
2: Leva.
5: É nóis, Diego, meu parceiro, uma boa noite pra nós.
0: Capo, só um momento. Pronto, deu vontade de ir lá tomar uma agora no bar da Rosana. Posso ir, Rosana, tomar uma aí? Fala, Juninho.
5: Vem ferver no bar da Rosana.
2: Aí, ó, Diego, e parabéns de um ano de rádio seu. Parabéns, Diego.
0: Obrigado, Rosana.
2: Você é um locutor maravilhoso.
0: Obrigado, Rosana.
2: Como
0: obrigado.
2: Uma deusa.
0: Ai, que delícia.
2: Oh, é nóis, Diego.
0: Oh.
2: Vamos a uma música pra Manu aí.
0: Música?
2: Que música?
3: É a segunda vez que eu peço, hein? Espero que toque agora.
2: Qual que é?
3: Cerveja de garrafa.
2: Cerveja de garrafa.
0: Não, gosto de pagode.
2: Ah, do seu. Parabéns, Diego.
0: Obrigado, Rosana.
2: Você é um locutor maravilhoso.
0: Obrigado, Rosana.
2: Como
0: obrigado.
2: Uma deusa.
0: Ai, que delícia.
2: Oh, é nóis, Diego.
0: Oh.
2: Vamos a uma música pra Manu aí.
0: Música?
2: Que música?
3: É a segunda vez que eu peço, hein? Espero que toque agora.

tomar uma ouvindo isso aqui, ó. É, mas não saiu também, só um minuto. Aí, ó, apertei o boga, pera aí que eu apertei o boga errado aqui, apertei o boga errado, dona Rosinha. Eu só tomo uma escutando isso aqui, ó.

0: inferno, va pro inferno, Virginia.
1: Va pro inferno, col seu amor.
0: Eu vou abrir uma, deixa eu abrir uma. Ah, que delícia.

0: gente! Porra, ele cagou! Olha o cagão! Olha o cagão!
1: Vai cagar em casa, louco!

0: Vamos cantar uma hoje, hein, Diegão?
1: Vamos, manda aí, Vedrich, manda.
2: Ô, Dieguinho, manda aí um Tchão Carreiro. Manda um Tchão Carreiro pra nós.
1: Ah, mas também você acha que o quê? É, aí não, é Band FM, né, gente? Espera um pouco aí também, que às vezes a gente... Às vezes a gente esquece, né? Calma, fica muita calma nessa hora.
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1: Procurei remédio
4: na vida. Bom dia, Diego. Bom dia, cambada do Bando de Coruja. Que é o Sandro. Diego, hoje você está ouriçado, né, Diego?
1: Ouriçado. É a Virgínia beijando o...
5: Ô, Diegão, enquanto a programação musical for Zeneto e Cristiano, você não precisa se preocupar, não. Mas quando você toca essas pedradas aí, você tem que tomar cuidado, porque senão o Nelsinho lá dentro da padaria vai esfregar o chifre nos tabuleiros do pão lá.
1: Ai, quebrou a batedeira, não tem problema. Mexe a massa com o chifre, ô, Nelsinho.
6: Mas daqui a pouco o nome desse programa não vai ser mais Band de Coruja, vai ser Band de Virgínia.
1: É.

0: Pois então, Diego. Então, Zé Felipe vai pegar a Virgínia igualzinho os carros lá da Venezuela, judiado, né?
1: Para, cara.
2: Ô, Diego, com a música dessa, toma. Mas toma é Chipre.
1: Calma, calma, Marcial. Seu nome é Marcial Ciel? Ô, Marcial Ciel. E aí, Marcial Ciel, fala comigo, bebê.
2: Ô, Diegão, você toma ou você bebe?
1: Calma, Marcial. Mar-

0: Social Ciel.
1: Mas é muito fofoqueiro na madrugada.
0: É muito calma, Marcial Ciel. Alô, Marcial Ciel.
2: E essa também vai tocar.
3: Ó, Zé Felipe, vai não. Desiste. Parquinho acabou.
0: Ah, peraí, entendeu? Cara.
3: Parquinho tá destruído, Zé Felipe.
0: Peraí. Coitado. Coi.

0: Peraí, ó, deixa eu falar um negócio aqui. Vocês ficam falando aí, mas na hora que é vocês, eu duvido que vocês não voltariam. Era muito nova pra você, mãe. Ô, dá uma ligada na lata da Virgínia, velho. Pode falar o que quiser, véio, mas olha bem pra ela. Olha bem pra ela. Ah, você acorda de manhã, tá aquela coisona girando a... Girando a jomba na... Gira a jomba de biquininho na bicicleta. Você vai pro jardim, tá aquela mulher andando de biquininho na bicicleta, pelada. Você não vai. Já tem uma cara de que... Olha... Aí, não, eu não voltaria. Não voltaria. A capa do capeta.
1: Eu acordando com a Virgínia, ela fazendo as histórias da minha piroca. Bom dia, gente. Aqui tá a piroca do Nune.
0: Passando body splash na piró. Olha, vai um litro de body splash nessa piró. Olha, fiz um perfume inspirado nos bagos do...

0: acreditam mais absoluto nada, rapaz.
1: Ah, eu votava assim, filho. É só valeu. Colocar um calço do lado, filho. Colocar um cano de 6 polegadas já era.
0: Oxe.
1: Faz o terror.
0: Ah, é só passar uma maquiagem da We Pink. Dá uma maquiada lá na U com as coisas do We Pink. Ah, mas fala a verdade. Tem alguém no seu coração que hoje está com outra pessoa que você voltaria na hora? É só ela estalar os dedos, você volta na hora. Sabe aquela sentada mágica? Hein? A você, mulher, também. Sabe aquele cara que dava aquela rodopiada, deixava você tonta falando, well. Tu volta na hora. É o cara bater os dedos, tu volta. Ai, mas ele tá com outra, vai ele aí, ele largar a vagabunda, você volta pra ele. Ah, vem falar que não, ah, é fácil apontar o dedo pros outros, né?
2: Que eu sou ruim, vou deixar você me olhar, só olhar,
1: baba. Ô Diego, então se a personal largar do seu irmão negão, você volta então com ela,
0: jamais.
1: Diego?
0: Jamais.
1: Fala com nós aí, vamos ver.
0: Jamais, eu tô falando dos outros, de mim é diferente. Eu tô falando dos outros, comigo não, aqui não, Tico-Tico, aqui não.
3: No caso, Diego Palanga com a Simone Mendes.
0: Ei, cala a boca.
4: Eduardo Costa, meu irmão.
5: É só você fazer assim que eu vou.
0: É. Exatamente isso.
6: Bom dia, Diego. Não. Fala pro Zé que se ele voltar com ela é igual comprar um carro usado que já foi dele. Vai vir com os mesmos defeitos, só com mais rodada. E ele vai direto para o do boi.
0: E o escapamento.
7: É Diego, hoje em dia tem preenchimento labial e agora ei. O Zé Felipe vai fazer ei. O preenchimento pupilar.
8: Deixando sem prazer.
9: Só que pô, essa... rapaziada, o cara tá falando dos outros. Esquece a mulher do cara, mano. A moral aí.
10: É, Diego, já dizia minha mãe. Esqueceu que tem telhado de vidro, né? Eu não voltaria também, não.
0: Eu não.
10: Eu não vou.
0: Não, mas nunca. Eu tenho nojinho.
11: É, Zé Felipe, volta não, moço. Porque se ela fizer alguma coisa diferente, você já vai saber aonde ela aprendeu.
0: Ah, vocês gostam de machucar, né? Vocês machucam o coração do menino.
12: Já pensou o Zé Felipe voltando com ela? E na hora do ato ela fala assim: não, Zé, o Vini usava era cuspe.
0: Ei!
12: Esse negócio de vaselina aí, lubrificante é Nutella.
0: Para, cara.
13: A Virgínia é bonita, é gata, corpão top. Mas a amiga dela, a Dudona, a Dudão, é 10 vezes melhor que ela.
0: Quem é assim? Quem é? Eu não sigo, não acompanho. Quem é melhor que ela? Ah, cala a boca, aonde? Mulher feia só anda com... A mulher bonita só anda com mulher feia, rapaz. Elas não querem concorrência. Pode ver, mulher bonita só anda com uma feia do lado.
14: Ô Diego, não tem condição não, velho. O cara empurrou o tio dela, mano. Cara, o Zé Felipe não pega nem as beiradas, velho.
0: Para!
14: É doido, né?
0: Cala a boca!
15: Ô, Diegão, mas vamos ser sinceros. Você acha que por onde passou 3 filhos, uma mamba negra vai fazer diferença?
0: Sai daqui!
16: Eita, moçada, obrigado pelo convite, viu?
17: Não tem problema não, pô. Pegou uma havaiana, dobrou, usou de calça. Pronto, já era.
18: Ô, Diegão, você imagina o Zé Felipe voltar com ela agora? Antes ele guardava uma alemã, cabia fusquinha dele na garagem. Agora dá pra montar um estacionamento, cabe uns par de carro lá.
0: Para com isso, gente.
18: Caminhão 3 eixos.
0: Chega, chega! Que caminhão 3 eixos?

0: É a Duda Freire, Digão. Duda Freire, amiguinha dela, é uma morena, viu? Coloca esse áudio de cima aí, Digão.
1: Não.
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17: Band FM, 3:02, 3:02 agora, um ótimo dia pra você, uma boa quarta-feira, bora lá, madrugada todinha nossa, até as 5 da manhã, fazendo bagunça aqui na Band, chama! Coisa boa, é o Band Coruja no ar, por cá é o Diego Lopes, na sua rádio do seu jeito.

0: 5 da manhã, Band Coruja no ar. Momento a louca da fazenda. Ele não se contém, ele fica louco. O cara de neca fica louco. Dando cabeçada no bezerro pra mamar na vaca. Saia, bezerro. Apa lá, terneiro. Aô, terneiro.
1: Diego, você é fogo. Ouvindo esse ragatanga, me sinto a louca da fazenda me requebrando todo.
0: Vai.
1: Olha lá quem vem virando na esquina. Vem Diego com toda alegria, festejando com a lua em seus olhos, roupa de água marinha e seu jeito de malandro, a seriha de ré. Diebe, tu debere, sem bionoba, marrabi, debugui, debuididipi. Música difícil, Diego.
0: É difícil.
1: Afimaria.
0: Você gosta, né? Você gosta.

0: acho que você fica olhando a minha última visualização no WhatsApp, não fica? Vagabundo mesmo, viu? Você é um vagabundo.
1: Ai, ele chegou, ele chegou.
2: Eu quero ver vocês.
1: Alô, Tiagão, obrigado, mano, obrigado, viu? Obrigado, Tiago, Tiago, Tiago de Maitá, terra do Boi Bombá.
3: Mas a minha tolerância vai fundir a sua.
4: Toma cachaça, caralho.
1: Pera aí.
3: Bater um papo no café, vai.
5: Daí. Bora. 3, 2.
6: Vamos.
7: Bora. Vai. Mais. Tá fácil. Tá fácil. Bora. Mais. Mais. Vamos. Vamos. 3.
1: Calma, Cariane.

0: Eu rompi o meu bíceps. A cabeça longa do meu bíceps.
1: Ai, cabeçudo.
2: Se fosse essa música na rádio que você gosta, ia ser assim, ó. Macho, macho man.
1: Ai, ele gosta, ele gosta. Bom, acabei de comer meu arrozinho com carne moída. Já estou devidamente alimentadinho. Na minha marmitinha apenas duas maçãs, uma pra mim e outra para o homem vinheta roubar. Aí o Região taxista chegou, fala Região.
3: Diegão, não para de tomar as bombas que você toma não, senão você vai ficar igual o Gustavo Lima, hein? Vai murchar, Região taxista.
1: Cara, sobre o Gustavo Lima é o seguinte, agora, não é que ele parou de tomar bomba, é igual o Eduardo Costa, o pessoal fala, é lógico que parou, né? Mas é porque pra ele está na modinha, pra esses caras que gostam de andar na moda, essas coisas, a moda agora chama-se Slim. Slim Man, ou seja, homem magro. É um cara mais alinhado, mais enxuto, mais menos, sabe? Mais menos. Eu não gosto disso aí. Eu não gosto de ser slim. Né? Mas também não gordo não, né? Então, meu amigo, é o seguinte, os caras estão nessa modinha aí, a mulher também, agora a mulher, onde é ser magra, é ter braço marcado, essas coisas, sabe? Tipo, Virgínia, ombrinho marcadinho, abdomininho grudadinho, essas frescuras.
2: Ô Diego, tem uns áudios que a gente se arrepende, né, de ter mandado pra rádio profundamente. Você não quer vender esses áudios pra mim, não?
1: Eu não compro. Não. Isso é patrimônio histórico, capitão.
4: Ah, então a Maraísa tá nessa de Slim aí, tá, já faz também. Um tempo já, que a bicha tá só a caveira.
1: Não, mas aí, cara, é o perigo dessas canetas, essas canetinhas aí, né? A canetinha, ela chupa o cara, né? Lá ele. Tem mulher que se chama canetinha agora. A canetinha, ela chupa o cara, né? A pessoa. Ela vai, a pessoa fica com a bunda murcha, fica tudo murcho. Por isso que é importante a prática de atividade física. Pra você que está em processo de emagrecimento também. Pra você emagrecer com saúde. Pra você poder ficar com musculinho, não ser um bunda mole. Homem bunda mole é feio.
4: Ah, mas a Maraísa então vai ter que deixar de chupar a canetinha e começar a chupar alguma outra coisa. Ei. Pra ver se ela fica mais gordinha.
5: Diego, eu tenho assim uma dúvida, assim, sabe? Uma curiosidade. É tipo assim, ele pegasse ela, o Vini, né? Pegasse ela assim, desse aquele beijo grego nela, assim, daquele jeito, sabe? Aí depois fosse subindo pra dar um beijo na boca dela. Eu queria ver a cara dela, velho. Pra ver se ele ia aceitar o beijo, a careta que ele ia fazer. O que é que ia acontecer, velho? Eu tinha essa curiosidade, velho.
1: Cara, mas peraí. Mano, ali não caga, né? Igual nós. Ela não caga igual nós. Ela deve ser uma cagada e uma chuca. Ah, mano, eu não sei não, hein? Eu virava um tamanduá na hora. Oxi, oxi, eu quero saber de dizer.
2: É mesmo, não caga, né? Bisnaguinha de chocolate.
1: É, ali. Bisnaguinha de chocolate. Ali deve ser, viu, cara? Aqui deve fazer um Ferreiro Rocher. No mínimo, ali um Lindt. Uma trufinha da Lindt ela deve soltar. É dali pro papel de bombom e vai vender na We Pink.
3: Diegão, hoje tem show do Ferrugem aqui no Escândalo, hein? Tô aqui na porta. Se passar algum motorista de aplicativo, já toma 3 tapas na cara. E hoje o Escândalo vai faturar. Região, taxista.
1: Ai, Ferrugem. Caraca, o negócio é show, né? Imagina, você vai pra um fruteiro desse, pegar umas raparigas, umas quengas, a mulher descobre, amor, que é isso? Você tá indo no escândalo? Falei, calma, amor, é porque eu sou muito fã do Ferrugem.
6: Eu sou que nem besouro. 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
1: Pera aí, cara.
7: Negão, uma cagada, uma lambida.
1: Ei!
7: Ou é lambida?
8: Não dá coragem de comer a trufinha? Não dá, não dá. Eu não tenho coragem, não.
1: Ah, mas uma daquela ali? Não é as trufas que vende no farol, cara. É uma linha, uma... Não é garoto, sabe? Não é Lacta. Não é da Nestlé, mano. Ah, é. Quando ela come... É uma Copenhagen, sabe aquelas tetas daquela, como é que é o nome daquela, não pode falar teta agora, aquela aqui, aquele doce da Copenhagen. Inhabenta.
9: A moda agora é tomar doses moderadas de manjolo.
1: É isso.
9: A moda agora é tomar doses moderadas de manjolo.
1: Eu passo, essa moda eu passo.
5: Fazer mais um teste com o Zé Felipe pra voltar com ele. Ela tinha que ficar um tempo com o Rezende, aí separava, aí sim, aí voltava pra ele.
1: Nossa. Mas aquele Rezende dava umas pauladas nela, você já viu? Tem uns vídeos dele falando que ela tá gorda, tratando mal ela, né? Dando umas pauladas, né? Eu não sei, não, viu?
10: Você tá falando, virava tamanduá na Virgínia ou no Júnior?
1: No Júnior, lógico, você acha?
11: É, depois
1: imagina
11: do...
1: Imagina, coisa linda.
11: Vugo pelo Brasil.
1: Ah, imagina que coisa linda, aquele buracão. Diego, a Bruna Marquezine tá mega slim, então, ela tá slim, tá vendo? É a moda, cara, a moda é isso aí, é magrura, gente com magrura.
10: O Rezende dava umas pauladas nela e o Vini Júnior passava, era...
1: Ei!
10: Ô, Diego, bom dia! A sogra dele, a sogra do Zé Felipe já tá treinando com ele na academia. Fazendo bíceps, abdominais, exercício para mandioro, para mandioca.
12: Pessoal, vocês estão tudo enganados. Essas mulheres cagam mais fedidas que as normais.
1: As normais. Pior que é verdade, né, velho? Só whey protein. Essa mulherada judia da gente, não
10: é, Eduardo Costa? É, moçada. Aquele Rezende é grosseiro, né, Diego? Ele não sabe tratar uma mulher. Ele precisa aprender com você, né? Eu lembro de ver um vídeo seu, uma história seu com a tia Grazi. Você andando no meio da mata, num trilho assim, você cercando elas com a mãozinha assim, ó, por lá e por cá. Assim, não, meu bem, não pisa aí, porque não sei o quê. Que nem se fosse um vidro de louça se caísse, quebrava. Mas você tava num cuidado.
1: Ô, Edmilson, é porque ela é muito destrambelhadinha, velho. Fica pra aquela hora, mas... Ela é muito destrambelhada, ela anda se tropicando, se batendo, né? Se ela cai naquela bosta, ia dar trabalho pra mim.

0: seu pai de pet metendo louco aí. Quer dar de nóia aí? Pelo amor de Deus, ô... Capachão, nossa,
1: que segurada. Que é, já usou droga hoje, né, o vagabundo? Cala a boca.
2: Ô,
3: Diego, que nem fosse um igual, vidro de louça.
2: Tá tamanho de bronca, cara.
3: Você tava no...
4: Boa noite, Diegão. Parabéns aí, um ano, hein, de Bando de Coruja. E até agora não aprendeu a equalizar o som. Vem o áudio baixinho e a música explodindo. Aí pra quem não pode ouvir, que é som no trabalho, tem que ficar. Aumenta o volume, diminui o volume, aumenta o volume, diminui o volume. Pelo amor de Deus, hein? Os caras no carnaval conseguiam equalizar. E você não consegue. Mas tudo bem, valeu aí. A gente ouve mesmo assim, né?
1: Ah, cala tua boca, idiota!
5: É, depois do raspa ser tanto vucu-vucu pelo Brasil.
1: Ai, dá esse bumbum pra quem tem tempo.
5: Vucu-vucu, Eduardo Costa.
1: Muda de rádio, idiota. Trouxa, corno, vagabundo. Para de mexer o saco.
5: Você nunca me
1: amou. Ai, ai, ai, ah, vai, este homem vai virar macho.
5: Mas você nunca me amou e só me quer pra aquela hora. Me pega.
6: Pois eu agora, Diego, se fosse você, eu colocava o som bem baixinho. E do nada aumentava no talo, que é pra esse corno se lascar no serviço.
1: Ai, meu ouvidinho dói. Ah, vai tomar, né?
5: Chega sem demora, passa a perna e manda embora, só me sem eu perceber. Me deixando sem prazer.
1: Me deixando sem prazer.
5: Só quer saber de vucu, vucu, vucu, que não demora.
7: Ô, Diegão, essa mulherada aí que quer emagrecer. É só ficar uma semana na Cracolândia, emagrece rapidinho.
8: Ô Diego, tudo bem, irmão? É o Fernando aqui de São Paulo. Oh, esse cara aí parece que é a voz do Murrá. Manda ele caçar coquinha aí, ó.
1: Vai. Cagar no mato.
9: Ô, louco, Diegão. O cara tá querendo ensinar você a trabalhar, mano.
1: É.
9: Ah, não. Ah. O cara te dá os parabéns, tudo. E ele ainda quer ensinar a trabalhar. Ah, manda ele caçar macho, mano. Manda ele caçar o Vini Júnior pra ele dar pro cavalo.
1: Ah, equaliza. Ah, equaliza meu ovo.
10: Se quiser emagrecer, só vai vir pra cá, ó. Tem exercício aqui. Passar a noite correndo atrás do caminhão do lixo. Pode vir, seus cornos. Diego, esse cara que você mandou aí, ele dá um anelzinho de couro, pode vir pra cá que eu atosto um anel de couro dele.
11: O jovem no Brasil nunca é levado a sério.
1: O jovem no Brasil nunca é levado a sério. O jovem no Brasil nunca é levado a sério. O jovem no Brasil nunca é levado a sério. O jovem no Brasil nunca é levado a sério. 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O jovem na capital nunca é levado a sério. O jovem no Brasil nunca foi levado a sério. Nunca foi.
12: Ô Diegão, pega esse cara que quer equalizar aí, coloca o ouvido dele numa moto barulhenta e fica. Trouxa.
1: Trouxa. Calma que o equalizador não gosta.
13: Ai, que delícia.
1: Calma que o equalizador não gosta. Ei, pera, moça.
13: Ai.
1: Calma, olha, ai. O equalizador vai brigar com você.
13: Ah, que delícia,
1: calma,
13: cara.
1: Calma, moça, pera aí, equalizador.

0: Pronto, equalizei. Ficou bom aí? Tá bom o som agora aí, ô trouxa?
1: É pôr pra dentro, é pôr pra dentro. É pôr pra dentro, eles querem jogar bonito.
2: E aí, Diegão, um ano de Banho de Coruja, hein? Parabéns, hein? Eu acho que você deveria fazer uma retrospectiva. Parte melhor da retrospectiva de um ano é a briga com o F-26.
0: Ei. Não, deixa pra lá isso aí, deixa pra lá. Isso aí já causou, já. Até musiquinha fizeram hoje.
3: Ô, Diego, equalizo só o dele na minha orelha, não, pelo amor de Deus.
4: Ô, Diego, analisando o que o cara falou aí, faz sentido.
0: É.
4: Eu concordo com ele. Eu acho que o som tem que ser do jeito que o ouvinte quer. Qual é o principal slogan da Band? A sua rádio do seu jeito. Então tem que ser do meu jeito. Eu tô com esse cara aí.
0: Ah, vai cagar você também, Dinato. Eu só quero é tô pra dentro. Ô, Jessiquinha, fala aí.
5: Só um recadinho pro Fenomenal e pro Cleiton. Chupa!
0: Ué, cadê a Jessiquinha, gente? Eu só quero é tô pra dentro. É o Neymar, esse aqui é o Neymar.
5: Só um recadinho pro Fenomenal e pro Cleiton. Chupa essa manga!
0: Chupa! É, o Fenomenal nem apareceu hoje. Equaliza aí, ó. Calma que eu tô equalizando aqui pra ele aqui, trouxa.
3: Ô, Diego, tô sentindo falta do Gregório. O Gregório deixou saudade ontem, viu? Será que ele não tá trabalhando hoje, não? Levando aqueles produtos maravilhosos que ele carrega de lá pra cá, de cá pra lá.
0: Cadê o Gregório, hein? Você viu, né? Você é sem vergonha, hein, Capirão? Você é sem vergonha. É muito sem vergonha. Ô, Carla! História do John Tatu, o que, que é isso?
6: Ô, Diegão, eu fiquei sabendo a história do John Tatu, porque que ele virou corno. Ele começou a sair com uma amiga da mulher dele, da ex-mulher dele, uma tal de Cláudia, né? Aí, uma noite, ele tava com a Cláudia no motel, e toma ele lapada na Cláudia, daqui a pouco a mulher dele liga, ele falou, deixa eu atender, fodeu, né? Ferrou, desculpa. Aí a mulher dele ligou, falou, oi, bem, tudo bem? Eu vou chegar mais tarde, viu? Porque eu vou sair com uma amiga minha que tá passando por uns problemas familiares, tá? Eu tô aqui com a Cláudia, região taxista.
0: Ah, não, não, não, não. Não. Isso não foi verdade, não é possível. Não, eu acredito que pode ter acontecido já na vida de nós. Na vida, assim, mas com Tatu, não. É verdade isso aí, Tatu? Essa é a história do John Tatu?
7: Esse povo é Nutella. É Nutella. Parece um murrá e chorão na madrugada. Ai, não ouvi meu áudio, Diego, não ouço o áudio. Ai, que o Diego não faz a direita. É o diretor da Band agora? É Fenomenal, não, não. Parece o diretor da Band.
0: É os chorões.
7: Ah, vai lavar uma louça.
0: Calma, Fenomenal, calma, Fenomenal. É a hora dos chorões. A hora dos chorões. Ah,
8: chora. Não chora, bebê.
0: Não chora.
8: Dá, dá, dá, dá, dá, dá, dá, dá, dá.
0: Vai dar, vai dar, vai dar, vai dar, vai dar, vai dar.

0: Diegão, avisa aí, faz esse chibunga aí, Diegão, que quer iconizar, Diegão, iconizar, Diegão. Que
1: iconizar é o... Aconizar. Para de ligar, ô idiota!
2: Nunca, Cláudia.

0: o esquerdo, porque o direito é playboy.
1: Vem equalizar minhas bagas à esquerda, porque o direito é playboy. Da onde? Calma, chorão. Calma, chorão.
2: Ô, Diego, Diego, eu moro aqui no interior do Pernambuco. O nome da cidade é Bezerros. Vê alguma coisa, se tem alguma coisa a ver.
1: Ah, não, não,
2: tem
1: não.
2: Tem o nome
1: não.
2: De uma rua aqui que chama-se Rua da Gaia.
1: Não, não, eu não acredito nisso, não. Eu quero fotos dessa cidade, dessa rua. O nome da cidade é Bezerros. E o nome da rua que você mora é Rua da Gaia?
3: Faz tempo, Diego. Você não tá colocando, mas tudo bem. Tô achando essa vida, eu tenho paz.
1: Que foi, Davi?
3: Parabéns, só pra você aí.
1: Ah, tá, obrigado.
3: Ô, ano pai gasta madrugada. Só um negócio que eu fiz no macarrão, tudo bem, meu irmão.
1: Tá,
3: não mandar mais, não, tá?
1: Não, o quê?
3: Por aí, só mandar uma foto pra você daqui a pouco.
1: Não, pode mandar.
3: A gente tem que também, com foto aí que também hoje.
1: Pode mandar foto do macarrão, ninguém vai falar do teu macarrão aqui, não. Todo mundo gosta do macarrão do Davi. Pode mandar assim que eu vou postar lá, tá? Ou então você posta e me marca que eu reposto. É só postar que eu reposto. Agora não precisa nem marcar pra repostar, tá? Vai lá, grava lá, vai lá, faz o teu macarrão, os teus negócios e posta lá. Não tem problema não, Davi, deixa esses trouxa falar.
4: Esse lazarento pirteado desse Davi só chega 4 horas na hora que eu vou jantar, se infeliz.
1: Manda a foto do lanche aí, ô Davi, que eu vou passar, eu vou mandar pro Edinaldo. Cara, eu gostava do MSN, que tinha um negócio que você apertava lá e a tua tela abria na cara do cara. Lembra que era chamar atenção? É fazer um barulhinho e abrir na cara. Eu queria que isso tivesse. Isso tinha que ter no WhatsApp, velho. A hora da janta do Edinaldo, eu mandar um macarrão do Davi lá pra ele.
5: Davizinho, uma pergunta, tá, bebê? Você já nasceu assim sabendo fazer esse macarrão ou você foi lá na Índia fazer curso lá?
1: Como é que você aprendeu a fazer esse macarrão, Davi? Conta pro Caipirão que ele quer fazer também na casa dele. Ele tem tudo pertinho lá pra fazer um macarrão bom. Conta a receita pra nós, Davi. Conta aí.
5: Macarrão com água de chuca.
1: Será? Será?
6: Diegão, no mínimo é o trouxa equalizado aí que tá ligando pra atrapalhar o programa agora.
1: Deve ser, já bloqueei também.
7: Ó, Diegão. Esse macarrão do Davi, não dá pega de comer, você tá doido? Lembra aquela, quando minha avó dava aqueles remédios de verme, aqueles vermíficos, outro dia saía aqueles vermes tudo branco, parece um macarrão do Davi.
1: Nossa senhora, mano! Ei, peraí, velho! Nossa, eu lembro, ó, imaginei a cena agora. Oxe, repunou, repunei.
5: Ah, foi fazer normal, né? Cozinhando.
1: Cozinhando
5: sozinho, né, Tiagão? Aprendi a ver sozinho, sabe? Minha mãe largou em 2011. E foi aprender a fazer, aprendi a fazer arroz, feijão. Normal, né?
1: Olha lá.
5: Tuca, é teu rabo, tá?
1: Ei, calma, Davi.
5: Ô, Creito, queimou de rosca.
1: Calma, deixa ele falar.
5: Vai. E a sua coxinha estragada que você coloca a coisa
1: calma.
5: Aqui?
1: Calma.
5: Coisa branca. Aí,
1: deixa
5: vai
1: ele,
5: quê,
1: né? Davi, deixa ele falar. Você fica irritando, Davi. Para de irritar ele. Prendeu sozinho, tá vendo?
8: Olha, Diego, eu acho que só eu que não vi o macarrão do Davi ainda. Fogo.
1: Ué, você não tem Instagram? Eu posto lá todo dia, quase.
9: Bora, Diego! Pedro Malandro colado na área com você, na grade, no Bando de Coruja. Rapaz, o negócio tá meio incrível aí. A dinâmica tá meio complicada, mas tá aí junto. Diego Lopes, Pedro Malandro, tentando colocar as melhores programações no Bando de Coruja, junto com seus ouvintes aí na banda e o restante na madrugada aí, o restante na banda que carrega o Diego pra cima e pra baixo. Valeu, um abraço.
1: Valeu.
9: Rapaz, vai estar difícil, hein? Vai, Yu! Fechinho fofu, Pedro Malandro, cara. Não passei não encher o saco do Diego, não.
1: Valeu, obrigado, irmão.
10: Ô, Diego, é sério, para de falar desse macarrão do Davi, eu tô jantando, porra.
1: Olha lá o pratinho dele, mandou a foto do pratinho. Arroz com uma carninha, com cebola. Ó, bonito, hein, mano? É frango isso? É frango? A minha também foi arroz com carninha moída com leguminho. Delícia.

0: Eu tenho Instagram, mas faz 2 semanas que eu tenho pedido para você passar o seu Instagram e você não passa o Instagram. Eu não
1: Meu
0: consigo te
1: Deus,
0: achar, Diego.
1: Diego Lopes, não tem de segredo, é Diego Lopes, só que o Diego é com Y. Diego com Y Lopes, tudo junto. Aí no Lopes tem três S no final. É meio difícil mesmo, peraí que eu vou... Peraí. Deixa eu escrever pra ela aqui. Diego Lopes. Três S no fim, pronto.
2: Aí você vem e me fala do macarrão do Davi. Pô, Diego, aí você me lasca, né, mano?
1: O que que é? Tá todo mundo comendo agora? É certo? Tá todo mundo comendo agora? Um monte de foto. O que que é? 4 horas. O que que é? É a hora do papá?
3: Moço, é facinho de achar. Você põe Diego Lopes lá no Instagram. O primeiro que aparecer que tiver a bochecha pra trás é ele.
1: Eu imagino um bulldog andando de moto, velho. Quando ele fala isso, a bochecha é pra trás. A bochecha é pra trás.
4: Não, só pra não esquecer. Chupa, fenomenal. Neymar na Copa, ô maconheiro.
1: Ah, mano. Isso, vai lá, adiciona lá. Ah, Davi, falta você colocar o macarrão lá pra que a moça quer ver a foto do teu macarrão, a Raquel. A Raquel quer a foto do teu macarrão, Davi, vai.
5: Que tal, caipira gazarento? No teu rabo, na tua comida estragada.
1: Pera aí, calma, Davi.
5: Tá bom? Hoje ou amanhã eu passo aí, mando seu coração sim.
1: Tá bom, combinado.
5: Certo.
1: Hã?
5: Tá? Ah, seu gazarento, o macarrão mesmo é bom, mano.
1: É bom.
5: Eu vou mandar pra você comer mesmo.
1: Manda.
5: Bernardo, vai! É você, não presta mesmo não, tá louco, hein, mano?
1: Deixa eles.
5: A coisa é muito bom, pode passar, tá, meu irmão?
1: É.
5: Ah, se lascar.
1: Vai.
5: É, então, é molho de feijoada, com sazão, pimenta.
1: Molho de feijoada,
5: cozinha, bem cozinhado,
1: pimenta.
5: Uma delícia, digão.
1: É.
5: Com carne a gosto, mano.
1: Carne a gosto.
5: Tem um bico estragado, sabe?
1: Só gosta.
5: É do teu leite estragado, caipira, da comida que não presta, sabe?
1: Ô Davi, o que que você fez hoje pra comer? O que que você comeu hoje aí? Eu não vi foto lá de misto nem de nada.
6: Tá cada vez mais difícil acompanhar os stories do Davi. Depois do macarrão, o pão tudo macetado, agora é o bolinho Puma. Eu olho na prateleira do mercado agora, lembro na hora do Davi.
1: Michael, para.
6: Eu acho que ele come com a unha aquele
1: para,
6: bolinho.
1: Para, Michael! Come com a unha.
7: Foi filé de frango e panqueca, mano. Eu pego no restaurante e tô aí do Bambam. Uma saladinha, entendeu ou não?
1: Esfirra de coco?
7: É teu cu, sabe?
1: Calma!
7: O cu que tá macetado tanto, é tua bronha, Michael Lazareto, do inferno. Meu filho
1: é do Maeco. Aí, Michael. Xinga eles, Davi, xinga eles.

0: Diego, só pra avisar que tá pronto o café, você tá convidado. Caralho! Onde que é isso aí, mano? Aonde? Aonde? Caramba, isso aqui é um cafezão de respeito, hein? Olha, chega a baber aqui, mano. É, eu gosto demais dessas padarias que tem esses café da manhã, que você paga por... Como é que é? Você paga pra entrar. Paga... Como é que paga? Não é peso isso também, não? É... É fast... Como é que fode? Como é que fala? É fast food, não? É por... Bosta! Fugiu o nome agora. Self-service. Self-service. É, tipo rodízio, sei lá. Aí sabe quando você paga pra entrar na padaria? Aí tá aquele cafezão liberado. Olha, esse aqui é o André. O André Padeiro aqui, ó. Quer ver? Ah, eu gosto, hein, velho. Eu acho que a refeição que eu mais como é na... É buffet, exatamente. No café, mano. Deixa rolar que vem. Ô André, fala onde é que você tá aí, mano. Que eu vou sair daqui, eu vou aí, vou ter que ir aí. Eu vou falar com você que me convidou, não vou pagar ainda. Olha lá, tem. É, eu só não sei o que tanto que é isso aí. Ou um monte de pão. É, mais pão aqui. Lanche de. Esse pão branco, o que que é? Ciabatta? Pão de coco. Bonito, hein? Olha, vai os bolos. É, mas sabe o que eu quero ver? A salsicha e o ovo. Tem salsicha e ovo frito? E ovo mexido? Deixa eu mandar pro Cleiton aqui. Quer ver? Lá vem o Cleiton falar: ô, Diegão, esses que tem buffet é tudo podre. É tudo com um pedaço de bosta que eles fazem. Quer ver? Quer apostar? Olha lá, ó.
1: Diegão, você vai lá na padaria do cara comer, só pra te lembrar. O mesmo jeito que ele faz o pão é o jeito que eu e o Max fazemos o pão.
0: Olha,
1: aqui nas padarias de pobre.
0: Filho da
1: viu?
0: Mãe, sai daqui, vai. Olha, vê a foto aí, vê se tem cara de que é cu. Se eles cagam no pão, igual vocês fazem aí. Olha aí, olha só, cara, olha aí. Ah, mamãe, eu gosto, mas eu não, também não... Tem esse mundaréu de pão zaiado, essas coisas, sabe o que que eu vou? Eu vou no pãozinho, na salsicha e no ovo frito, no ovo mexido. É igual no cruzeiro também, nós vamos lá, a Grazi fica brava, porque... Todo dia é pãozinho... A salsichinha com molho e o ovo mexido. E o bacon.
1: Tá, aí eu te pergunto uma coisa. A padaria tá fechada, certo? E os bagulhos já tá servido lá uma hora dessa. Você acha que esses negócios são tudo de hoje, Diego?
0: Claro que é.
1: Isso é tudo de resto de ontem, Diego. Deixa de ser besta, mano.
0: Será?
1: Os caras colocam lá na mesa lá pra tapear os bestas, é tudo de ontem.
0: Será?
1: As baratas tudo andando em cima, os ratos já andou em cima, besta.
0: Será? Você acaba com qualquer mágico, com olha. Que foi?
2: O Davi, ai, o Davi falando ar é muito engraçado. O Davi, ó, o seguinte... Ó, faz um favor pra mim. Eu vou dar uma ideia, sugestão pra você chamar os freguês de novo, falar pro seu Insta, tá? Pra você não espatifar com eles no mundo, não. Você pega a hora que tá passando aquele filme, né? Que filme que você gosta lá na madrugada.
0: Aí, Davi.
2: Você filma partes do filme, do filme lá, partes que pode pro Instagram, né?
0: Aí, Davi.
2: E publica, né? E dá o nome do filme.
0: É. Boa, Davi. Olha que dica boa pra você conseguir seguidor, Davi. Dica boa, até que enfim o Capirão falou alguma coisa que presta pra você. Eles querem jogar bonito. Ah lá, ele mandou foto do café dele lá, ó. O café do... Olha, mano. Eita, Davi. Eu vou postar isso aí já, já. Vou postar lá pra você ver o café do Davi. Olha, mas que coisa maravilhosa.

0: Banco Davi amassou. Oh, yeah. Gostoso, eu quero um, dá um pra mim, Davi.
1: É, e minha comida aí, pede pra que cair, ó.
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21: 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Você nem percebeu que aquele foi o último dos últimos.

0: Obrigado.
1: Ô Diego, esses padeiros meia boca aí que você sabe trabalhar em boteco, mano, eles não sabem o que é trabalhar com um produto bom, não. Trabalha com qualquer coisa, trabalha só com porcaria. Aqui é o Hotel 5 Estrelas, pô. Você não é porcaria, não. Não é esses botecos que tem por aí, não.

0: É, a padaria do Cleiton é assim, né? A gente chega lá, pergunta pra ele, tem pão de hoje, Cleiton? Ele fala assim, não, tem pão dormido. Aí você olha nele e fala assim, ah, fazer o quê, né? Acorda pelo menos uma meia dúzia pra mim, então.
1: Luan Santana e Léo Foguete. Luan City Festival, São Paulo.

0: gostou, joga a mão e faz barulho, vai.
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0: deixa eu mandar um abraço aqui pro Jason. Caramba. Cara não sabe ler, velho. É Jason ou Jason ou Jaison? Jaison? Tomando agora o cafezinho dele, mandou a foto do café dele. Aliás, recebi 782 mensagens mandando o Cleiton Padeiro calar a boca. É Padeiro Aiada ouvindo nós, né? Muito obrigado aí, viu? E o café da manhã do moço aqui é café de hotel do André Padeiro. Ele trabalha, é padeiro de hotel. É um café de hotel 5 estrelas, ô Cleiton Boboca. Não é esse café velho que você prepara aí, esse pão velho aí. É tudo fresquinho para clientes de hotel 5 estrelas e ele me convidou pra ir lá. É no Gran... alguma coisa. Gran... Gran... Fala. É, e o Jaison tá tomando o café dele na Caixa Cozinha. É assim que chama? É assim que fala? Cara, fica do lado da carreta. É uma caixa que ele abre... E é bonito de ver, viu, mano? É, tem o café, tem um fogãozinho ali com um bule de café. Aí os lanches tudo enroladinho certinho, colherzinha. É, o paninho, uma toalhinha. Que legal, né, cara? Caixa Cozinha, é assim que chama, o Jason?
1: Padeiro de hotel não faz nada, só faz uns pãozinhos só. Eu quero ver um padeiro de hotel desse. Eu vim trabalhar em padaria, esses arrombados.
0: Olha lá, ó, mas é bonito, viu, cara? Olha, tem um docinho pequenininho. Aí ele espalhou um negócio vermelho em volta, ficou bonito. A coisa é outra coisa. Não, aí é chefe. Desculpa, gente, ele não é padeiro, ele é chefe. Ó, tem os outros docinhos ali. As trufinhas, mais coisas ali, várias trufas. Ah, mano, como é? Deixa eu ver o nome desse hotel aqui.
2: Hã? Ô, Diego, avisa esse babaca aí que isso não é padaria, não. Esse é hotel. Eu não trabalho pra pobre, não, pô.
0: É, tá, ele ficou nervoso. É o Cleiton. Não, não, não, ô, André, não se leva em consideração o que o Cleiton fala. É. Hotel Gran Villaggio. Aonde que fica? Eu sou convidado. Aí você me... Olha, eu vou, hein? Olha que eu vou. Onde é que fica esse hotel Gran Villaggio?
2: Falou, padeiro raiz, padaria raiz, seu meia boca, padeiro de pré-mistura. Pra aprender primeiro a trabalhar, aprender se o que é padeiro pra depois você falar alguma coisa.
0: Ih, padeiro de pré-mistura? O Cleiton é padeiro de pré-mistura? Meu Deus! O que que é isso, padeiro de pré-mistura, hein?
3: Sonho, né? Dormir uma noite no hotel 5 estrelas, quando não você é? Acorda cedo, lá para 10 horas da manhã.
0: Não.
3: Aí vamos tomar o nosso cafezinho, aquele café com sucos variados, frutos variados.
0: Cara,
3: né?
0: Olha.
3: Que delícia, né? Que delícia. Outro dia eu pedi pro homem vinheta do café, essas coisas. Ai, mandou me lascar, viu?
0: Cara, mas ó, eu vou mandar pra você a foto dos fãs do. Cadê? Olha o Jailson.
4: Ô Diegão, é Jailson?
0: Ah, Jailson, tá.
4: QRA de MacGyver.
0: Ah, o MacGyver.
4: Positivo.
0: Pose.
4: É, a gente chama de caixa, a gente chama de cozinha, né?
0: Ah.
4: Beleza?
0: Tá.
4: E assim nós vamos sobrevivendo o dia a dia. Fechou, galo velho.
0: Valeu, aqui. Mano. Um abraço.
4: Marília, muita chuva.
0: Muita frio. Chuva. Tá certo.
4: Valeu, entendeu, Paulista.
0: Valeu,
4: beleza,
0: mano.
4: Beleza, meu, brote.
0: Tamo junto, mano. Valeu, obrigado aí pela foto do café aí. Cara, mas é legal, né? Eu nem sabia que ali tinha uma cozinha do lado da carreta ali. Não. Melhor do que esse café aqui, só o do Davi. O do Davi é melhor que qualquer um desse aí. Oi, Edmilson, dá uma olhada nesse café desse hotel aí, que chama Gran Villaggio. O Jason é caminhoneiro, caralho, peraí. O André Padeiro convidou eu pra ir lá. Acho que eu vou lá. Você não ia, não? Eu ia. Eu vou. Peraí que o Clayton. Clayton, pré-mistura quer falar.
5: Diego, padeiro de pré-mistura é a farinha que ele tá falando, esse trouxa aí. É uma farinha que vem pronta, é só colocar água nela e já era, faz o pão, não precisa colocar mais nada. Amigão, aqui a gente trabalha com a Suprema Prêmio, amigão. Zero de química, é só a gente que coloca, seu otário. O pão daqui é o melhor que tem da ZL, saco de vacilo. Diego, esse otário aí trabalha que nem um cavalo de madrugada, esse duvidar ganha menos do que eu, esse trouxa aí. Vai, escravo, otário, puxa saco.
0: Começa agora! Locutor tocando duas trilhas ao mesmo tempo. Tá, parei. Parei porque vai que vocês pegam esse momento aí e falam, olha, tá fazendo bosta lá. Peraí, começa agora. Rinha de padeiros.
6: Olha os áudios que eu falei aí em cima, Diego. O cara é padeiro de hotel, pode saber de tudo, mas você vai olhar o salário, é uma porcaria. É de um balconista, velho, de padaria. Entendeu? Você pega o Cleiton aí e ganha o dobro de que ele. O dobro, certeza, isso aí, entendeu? E o que paga as contas é dinheiro, né?
0: Começa agora!

0: Rapaz, eu já tinha visto briga de motorista de táxi com motorista de Uber, mas de padeiros é a primeira vez, hein?
1: Rinha de padeiros.
2: Pena que ele é o rei da hemosite da Purassa, que ele sabe o que que é.
1: Pera aí, só um momento. Atenção, padeiros.
2: Fala pra ele que ele é o rei da hemosite da Purassa, que ele sabe o que que é.
1: O que que é? Eu quero saber. Eu não sei. Ninguém sabe, cara.
2: Cleiton é padeiro de pré-mistura mesmo. Aquele cara que não é raiz, não. Aquele cara que pega as caixinhas lá, dentro do armazém lá, joga na batedeira, põe água e fermento e o pão já tá pronto já. Ele não sabe fazer nada artesanal. Padeiro do Oscar Freire.
1: Tá, mas peraí, o que que é, o que é rei do que você falou?
2: Fala pra ele que ele é o rei da hemosite da Purassa, que ele sabe o que que é.
1: O que que é hemosite Purassa, gente?
3: Louco, Zé, né? Tá fazendo...
1: Ó, eu mandei a foto, André, eu mandei a foto do café do teu hotel pro Edmilson, olha lá, ó.
3: O louco, Zé, né? Tá fazendo download, hein, de tanto café que tem, putz. Olha, leva-te a graça, leva-te a graça.
1: Eu vou levar.
3: Não vai deixar você comer nada, porque, né, você tá aí de dieta, né?
1: É, leva ela. Vá, bosta que eu não vou comer.
4: Fala, Diego, bom dia. Ô, Diego, e você logo cedo já causando a discórdia. Você não tem jeito não, bicho. Logo cedo você causando discórdia.
1: É, o rinha de padeiro.
4: Quero... É, briga.
1: Pera, deixa eu falar um negócio sério com você aqui. Os povos, a galera vem falar, ah, você gosta de briga, você fica atiçando a galera. Você já viu alguma coisa que dá mais audiência do que treta? Tanto na internet pra dar engajamento, quanto no rádio. Pode ver, cara, você tá indo, você tá andando na calçada, vamos lá. Você tá andando na calçada no meio da Praça da Sé. Tô lá na Praça da Sé. Vou passar agora ali em frente ao Fórum João Mendes. Tem umas quengas lá do outro lado. Aí, do nada, o japonês começa a brigar com o boliviano de soco. O que que você faz? Você para o que você tá fazendo pra ver a briga dos caras. Você vê uma treta saindo, o que que você faz? Você para. Você tá na sua casa assistindo a convocação do Lancelotti chamando os mosqueteiros lá. Você escuta um barulho na tua janela, o que que você faz? Que se lasque o Lancelotti, vou ver a briga na rua. Você tá no teu prédio, começa o pau quebrar no apartamento do lado, o que que você faz? Você muta a televisão, você baixa o rádio. Por quê? Porque você quer escutar a briga. É da audiência. E o meu trabalho aqui qual que é? Da audiência.
5: A maior parte dos pão de hotel eles pegam em padaria. É, aqui mesmo pega um monte. É padaria, só finaliza, recheia, põe lá e tal. É mentira desse vagabundo. No hotel não faz quase nada, não.
1: Olha o outro, olha o outro.
6: Você já imaginou se aquela treta do F26 com o Cleito Padeiro fosse de um ouvinte com um apresentador de TV? O Cleito com certeza já tinha participado do Big Brother, da Fazenda.
1: Certeza.
6: Tinha viralizado.
1: Certeza que ele já tava na Fazenda agora.
7: Não é só pão francês, não. Tem outras coisas também. Tem pão de queijo pré-mistura, tem bolo de pré-mistura. Tem massa doce de pré-mistura, tem tudo.
1: Alex Padeiro falando, Alex Padeiro na voz.
7: É uma mistura em pó que vem, aí você só coloca os ovos e o leite e coloca pra bater, já tá pronta a massa. Coisa mais fácil do mundo.
1: Aí, ó, pronto.
7: Já vem até com fermento algumas massas.
1: Olha só que molezinha, hein? É por isso que os caras ficam vagabundeando. Os donos da padaria sabem disso? Que eles ficam a madrugada inteira mandando áudio pra nós, fazendo dancinha, dormindo, fazendo saco de farinha de pré-mistura, né? Fazendo saco de pré-mistura de travesseiro. Rapaz, tá fácil essa vida, viu? Eu não sei quem ganha dinheiro mais fácil, se é padeiro ou motorista de aplicativo.
8: Diego, fala pra esse babaca aí que esses técnicos meia boca que tem na Purassa, Nemuzite, Bung, entendeu? É tudo que caíram de paraquedas, que estudou, filho. Meu salário, o salário que eu ganho aqui, minha caixinha aí, dá o dobro do salário desse babaca, desse padeiro meia boca aí.
1: Ah, é, ele ganha caixinha. Caixinha de hotel 5 estrelas, meu amigo. Nossa, essa frase aqui é a última doeu, hein, Cleiton? O que eu ganho de caixinha é o dobro do teu salário. Cala tua boca, seu bosta. Nossa, eu não deixava. Eu não deixava, eu, ó.
9: Deixa rolar e vai.
10: Diego, não sei fazer nada artesanal, não. Eu tô fazendo umas fogacinhas de carne aqui, já recheio umas de frango, umas de presunto e queijo, já fiz uns presuntinho, um salgadinho aqui, não sei fazer nada artesanal, não. É tudo pré-mistura, é tudo congelado, igual esse trouxa aí.
1: Ó. Oh.
10: Cala a boca, seu vagabundo. Fica caguetando os outros no ar aí, ó. Eu vou te ferrar também, viu? Ah, então ele trabalha por caixinha, não trabalha pelo salário, não. É mindinho. Além de tudo, é mindingo. Ficar pedindo caixinha pros outros. Ah, vagabundo.
1: Oh. Trabalha por caixinha. Ô, André, eu não deixava, mano. Falou que você é vagabundo, trabalha por caixinha.
11: Isqueirinho de perna fina, mas gosta de uma briga.
1: Cala a boca, isqueirinho.
11: Provocar uma briga, né? Porque brigar, ele briga pouco.
1: É.
11: Você quer uma briga boa pra dar audiência, traz do...
1: Para de ligar, filho da mãe. Quem é que tá ligando aqui?
11: O Robson Ramos e o Fabinho pra não cruzar eles com o Cleitinho Padeiro.
1: É, o Robson Ramos é o terror dos locutores. Oh, o Cleiton é o terror dos locutores.
12: Ô Diego, em guerra de padeira aí, quem ganha? Quem tem a baguete maior? Quem tem um cacetinho mais grosso? Quem queima menos arroz?
1: Ô Alisson, você tá querendo saber? Aí você pergunta pros caras, mano. Vou mergulhar na flor.
6: Você já imaginou se aquela treta do F-26 com Cleito Padeiro fosse de um ouvinte?
1: Ah, essa aqui já foi.
13: Esse arrombado ganha caixinha que ele solta o bumbum pros clientes, no mínimo. Não, ninguém tá ganhando caixinha hoje em dia não, nem puta.
14: Depois dessa briga, de irmão, você vai ficar sem café, irmão. E nós fica sem cantar.
1: Não, senhor.
14: Sai cachorro.
1: Não, não, eu vou lá, vou achar esse hotel, Hotel Village. Onde que é isso aí, gente? Me ajuda aí que eu vou lá tomar esse café de graça aqui.
10: Não, o cara que trabalha por caixinha, mano, é pior que stripper, mano. Ela, pelo menos, ela tá ali, mas ela sabe que ela tá fazendo aquilo dali pelo dinheiro.
1: Ixi.
10: O cara que trabalha por caixinha é pior que ela, velho. Ah, seu garotinho de programa.
1: Nossa.
10: Quanto que é pra mim pagar o Pix pra você, durão?
1: Nossa, André. Ô, André. Não deixa, André.
12: Gosta disso. É ver colocando farinha, a briga crescendo entre padeiro. Briga.
14: Rapaz, todo mundo de sarobeiro só faz saroba vocês, rapaz.
1: O que é saroba, hein?
14: Oxi. E esse chefe aí, ah, eu sou o chefe. Vai pra tribo de índio, seu arrombado. Seu chefe, vai. Você tá aqui na minha piroca,
1: pô. 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Agora chegou o dono do fruteiro. Ô, Diego, fala pra ele que stripper trabalha por cachê e não por caixinha. os caras não entendem nem de puta.
15: Diego, ó, e se for padeiro de hotel, você vai trabalhar que nem um cachorro, velho, viu?
1: Ei.
16: Ô, locutor cartela de isqueiro. Você tá pior com a tocha olímpica, hein? Porra! É melhor parar com essa treta aí, velho, que eu já, ó. Sente o cheiro de rosca queimando.
1: Ô, Cleiton.
16: Outros estão brigando aí, as roscas queimando pra tu quanto
1: é
16: lado.
1: Ô, Kleber, você é padeiro de pré-mistura também? Teu nome tá salvo aqui como Kleber Padeiro. Ó, o outro padeiro aqui, ó. Padeiro de pré-mistura, essa eu nunca tinha ouvido.
17: Deixa eu te falar, essa briga tá igual aquele vídeo do cachorrinho, dos cachorrinhos brigando pelo vidro da porta, não tem? Se você abrir a porta, acaba tudo, filho.
1: É.
17: Fica todo mundo macio. Diguito, cheguei agora. Impressão minha, em um ano de programação, tu tá fechando com chave de ouro, é isso?
1: É, começou é com briga.
17: É teu ovo?
1: E terminamos tá com briga.
17: Engi, pelo amor, hein?
1: É.
18: Fala, Diego Lopes, bom dia. Por aqui é o Plácido Carreteiro. Que Deus abençoe a nossa quarta-feira, hein? Ô, Diegão, você tava falando aí que os padeiros ficam dormindo em cima do saco de pré-mistura. Agora eu entendi por que que meu pai foi padeiro durante 30 anos. No mínimo fazia a mesma coisa.
1: Cara, tem uma foto que eu perdi, essa foto do Cleiton dormindo em cima do saco de pré-mistura. Eu não sei se é pré-mistura ou farofa. Não sei se é farofa.
19: Aí, Diegão, pra começar o dia aí, essa corridinha simples aí, ó.
1: Olá,
19: ó. Do centro ali da Bela Vista pro terminal onde Guarulhos. 160. Manda aí pros pés de rato dos motoristas de aplicativo.
1: Aí, região, olha.
19: Região taxista.
1: Olha aí, ó. R$160 numa corrida só. Chupa motoristas de aplicativo. Região taxista.
20: Eu já vi que não aguento. Eles querem jogar.
1: É, mas nem. Eu posso falar, nenhum café de vocês ganha do café do Davi. Café do Davi é naquele bule limpinho, é o melhor, viu? Calma. Calma.
20: É bom pra dentro, eles querem jogar bonito e eu só quero é bom pra dentro.
21: Ô Diego, primeiro dia seu, treta, Diegão, treta. Agora completando um ano, treta de novo, Diego. Agora é os padeiros loucos pra queimar.
1: É louco, padeiro tá louco.
21: É, Diego, esses padeiros aí logo eles vão estar brigando pra ver quem tem a melhor rosquinha. Esses queimam a rosca.
1: Sabe quem tem a melhor rosquinha? Esse aqui, ó.
22: Bom dia, Diegão, é Sérgio do Pão. Diegão, acabou de sair uma fornada de rosquinha. Passa aqui, pô, umas rosquinhas doces. Passa aqui, vem comer umas rosquinhas doces. Você já conhece a região aqui mesmo?
1: Ai.
22: Vou estar te esperando, hein? Eu e seu Paulo aqui, já estamos com a fornada aqui pronta.
1: Ai.
22: Traz um cafezinho.
1: Cafezinho. Esse é o Sérgio do Pão. O Sérgio do Pão, ele é a padaria que ele trabalha, é do Carrefour, né, Sérgio? Ou do Extra, não sei. É do lado da outra rádio que eu trabalhava lá. Então, toda madrugada ele fica me enchendo o saco. Mas a sacolinha de pão não chega nunca, né, Sérgio?
20: Eu só quero é pôr pra dentro. Eles querem jogar bonito. Eu só quero é pôr pra dentro.
23: O Sérgio do Pão convidou você aí. A impressão que eu tive é que ele já tava com a calça arriada até no joelho. É chegar e brotar.
1: Oferecendo a rosquinha, né, Sérgio? Ah, vagabundo.
15: Ó, um pãozinho carteira hoje, ó, tá, ó, um carteira, um de mandioquinha, tá? Vou levar uns mini croissantzinhos pra casa hoje e vou levar uma empadinha dessa, tá? Bauru tem aqui, mas ele ficou meio queimadinho, eu não quero não. Agora pergunta pra esse corno desse padeiro aí se ele pode levar pra casa pelo menos pão, que tão velho, mofado, que vai pro lixo, pergunta se ele pode levar um pra casa.
1: É... Mano, eu acho que pode. Se ele pode convidar eu pra ir lá, ele pode levar o que ele quer, ué. É, eu só sei que até agora só ele me convidou. Então eu tô do lado dele. Eu sou do time André do... André do Grão Village. Vocês estão me enchendo o saco na madrugada há 10 anos. Não chega um pão aqui.
24: Diego, bom dia. Em comemoração a um ano de Band FM e Band Coruja, eu, cada Uber eu dou um tapa. Região taxista.
25: Chegou o gastazinho, mamãe!

0: Alô, Google Off,
1: alô?
0: Fenomenal.
1: Sai do Bluetooth! Sai do Bluetooth, cavalo! Não, tá ruim, tá no. Sai do Bluetooth! Não tá dando pra entender. Tá uma bosta, teu som. Hã? Tá, vou ficar na linha.
2: Pronto, aí,
1: aê, o cavalo, eu falei pra você sair, pera aí.
2: Então, isso aí, pronto, abençoado. Vamos aí ao vivo, gente.
1: A partir de agora chegou o momento mais aguardado da noite, o momento chupa fenomenal, o Neymar na Copa. Momento que ele vai falar do mundo dos famosos, das celebridades, tudo que eles aprontam, tudo que eles contam, tudo que eles fazem por aí, dos famosos, dos jogadores de futebol, do Ancelotti, do Tite, do Parreira e do Zagallo. Ele fala pra nós. Bom dia, nosso repórter especial, Alê Fenomenal.
2: Esse Cucu, I love you, Band FM, a sua rádio do seu jeito, parabéns, um ano com esse cavalo, com a cabeça e com a bochecha pra trás, hein?
1: A bochecha pra trás.
2: Agora, ô Diego, você viu a polêmica, cara? Eu não queria tocar nesse assunto, mas você me obriga, cara.
1: O quê?
2: Eu tô do lado do Cleito, porque não que a gente combina, né? A gente até tem. Nós somos polêmicos por causa disso aí. O Cleito é o melhor padeiro do país, cara.
1: Por quê?
2: Porque ele é o melhor padeiro. Onde o cara faz o pão e liga na Band. Sensacional.
1: É verdade, é verdade. Ele consegue.
2: Ele consegue esse feito, cara. O cara consegue fazer o pão e trabalhar e fazer a Band ainda. É.
1: Sensacional. Ele trabalha como padeiro e trabalha como ouvinte.
2: Isso, consegue trabalhar na Band. Mas vamos para as notícias bombásticas.
1: Vamos lá, vamos para as bombas. Atenção, as bombas. Momento bombas, olha a bomba. Bombas, atenção, as bombas. Momento bombas, olha a bomba.
2: Ô Diego, você ficou sabendo. Agora é bomba de estremecer bambu, hein?
1: Vai, estremecer
2: bambu. Sabe aquela cantora lá que você até curtiu, você colocou aí esses dias na Band?
1: Qual cantora?
2: Aquela lá da... Essa daí.

0: fechada na Globo? Vão fechar a Globo?
1: É, não, é na TV fechada, é um a cabo lá.
0: Ah, uma TV a cabo.
1: É no IGNT lá, aonde tá a Eliana?
0: Um canal novo da Globo, IGNT, IGNET.
1: É onde tá a Eliana, o
0: Vem
1: Diego.
0: Vem aí, IGNET.
1: O Diego é onde tá a Eliana, não na TV a cabo. A Eliana faz esse programa toda quarta-feira.
0: Tá, o que que tem?
1: Ela vai estar lá fazendo, vai cantar lá.
0: Quem?
1: Essa cantora é a Simara. É a Simara ou é? Eu sei que é a Simone. É a Simone, né? A cantora aí, não é?
0: Simone Mendes?
1: Isso, essa tal de Mendes aí, que eu não acho que ela não canta. Pra mim, na minha visão, eu sou autocrítico, tá, gente?
0: Tá.
1: Pra mim, ela canta nota 9, vai, nota 9.
0: E
1: nota
0: a Eliana? 10. E a Eliana?
1: A Eliana, meu, tá tendo treta, rapaz. Você não toca nos assuntos polêmicos.
0: É nada.
1: A Eliana e o Portioli estão brigando, gente, saindo na porrada.
0: Que na isso? Porra. Na porrada não, cara.
1: Porque a Eliana tá ganhando dele todo domingo. A audiência da Eliana tá bombando. Também a Eliana só leva artista. E você sabe que a Eliana agora pintou a cara, né?
0: Pintou a cara?
1: Pintou, ela colocou aquele brunch pra levantar tudo.
0: O que que é brunch?
1: É um negócio tipo um pozinho que põe na cara.
0: Ela tá no pó?
1: É, aquele pozinho que deixa claro o rostinho dela.
0: Meu Deus do céu.
1: É bem que você poderia gastar na personal aquele pó, né?
0: Não, que dá pó pra personal, fazer parece.
2: Escuta não, aqui, mas... Isso mesmo, liga pro Fenomenal. E agora eu quero saber, né, porque ele me induziu a votar que o Neymar não ia pra Copa, quem vai me dar a camiseta da seleção agora? Porque da Band eu já perdi, né?
0: Olha, você induziu várias pessoas a votar que o Neymar não ia pra Copa, hein, Fenomenal?
1: Não, mas, gente, agora falando sério. Agora sem clubismo aqui. Vocês estão ganhando, Diego, você como um modo sincero, eu não sei se você pode falar que você é contratado, né, e você tá um ano aí, senão vai que molhar pra você. Mas é assim, vocês estão botando fé nessa seleção? Não, fala sem zoar, sem
0: claro
1: personagem.
0: Claro que eu tô botando fé na seleção.
1: Não, Diego, não, fala sério, Diego. Oh. A personal joga melhor que esses caras.
0: Você tá falando muito na personal, hein?
1: Não, porque não, eu sou fã. Vocês combinam por causa da bochecha.
0: Tá bom, mas o que que tem a ver a personal com o Neymar? O papo é o Neymar, que você falou que não ia pra Copa, agora você falou que ele vai pra Copa, mas não vai render, não vai ficar.
1: Ô Diego, a gente dá informação, olha, tudo que eu sei, eu entro e dou a notícia.
0: Peraí, só um momento. Cara, só nós aqui, uma parte, sem o Fenomenal, ouvi, ele não tá ouvindo agora. Cara, ele é muito ligeiro, velho. Ele sempre foi assim... a gente tá cobrando ele, ele parece político, ele consegue sair da conversa, se bobear ele bota a culpa em nós mesmo, ele tá muito ligeiro, deixa eu voltar com ele lá. Ale Fenomenal, de volta aqui, fala Ale.
1: Não, eu vou te explicar, Diego, agora, eu tô ouvindo, eu escuto o Van de Coruja há 40 anos.
0: Olá.
1: Aí o pessoal veio nas minhas redes, aí o Diego pegou pesado, meus públicos falando, que mandou eu chegar. Eu falei, gente, ali é programa de humor, meus fãs.
0: É, exatamente.
1: Então, quem não tá preparado pra levar crítica ali no Bando de Coruja não desce pro play.
0: É verdade, falou pra lá, ó.
3: Fenomenal, é besta? Besta sou eu. Ele se finge de morto pra comer o botico do coveiro.
0: Olha aí, Fenomenal.
1: A Mari de Sorocaba colocou, eu te apoio, Ale, porque você é um cara sensato naquele programa. Todo mundo é grobista, ela falou. É grobista, fica babando o ovo da Globo, parece que a Globo paga as contas deles.
0: É, mas olha, estão falando aqui, Diego, o Fenomenal flopou. Perde o argumento, ele fala da personal pra desviar o assunto.
1: Não, por que que eu falo da personal? Porque eu sigo vocês dois. Eu sigo os dois. Eu vi lá o seu ano de band.
0: Você viu meu cachorrinho? Você viu meu cachorrinho?
1: Ô, Diego, eu já tenho até o nome, Personal Fenomenal.
0: Não, o nome é Stitch, já tem nome já.
1: Não, Stitch é nome de americano. Ela não é Brian. Você quer pôr um nome americano no cachorro?
0: É, não, foi ela que escolheu, ela é Stitch.
1: Mas é mais fácil ela pôr Michael.
0: Que
1: eles
0: Michael?
1: Eles não sabem o que fazem.
0: Pera aí, fala, escuta aqui.
4: A Mari de Sorocaba te apoia o quê, vagabundo? Ela nem ouve o programa.

0: Vagabunda, ela só ouve o programa quando o Pedro tá.
1: Ela não ouve o programa.
2: O cavalo, eu sigo ela no Instagram, cavalo, égua, jumento.
1: Jumento.
2: Eu dou um tatu.
1: Tatu jumento.
2: Saco de vacilo, ela me segue no Instagram há 40 anos.
1: Pera aí.
3: Ô, Diegão, você não conhece direito esse Tarvino Minar. Ele finge de morto pra traçar o boga do coveiro.
1: Ele é ligeiro.
2: Não, mas, gente, a Maratacine, ela tinha que ter um espaço dela na central do bando de coruja aí da Copa, gente.
1: É verdade.
2: Fazer um central da Copa. Põe o Davi com o macarrão dele e eu ponho minha lasanha.
1: Ó, falou no Davi.
4: Não é clubista não, tá, fenomenal? Sou Pacheco. Pacheco, que é uma brasileira. Patriota, eu não.
1: O que é Pacheco?
4: Verdade é essa, né, fenomenal? Você tem que ir logo, que eu tenho uma homenagem motivacional já, né, meu irmão? Tá atrapalhando aí.
1: É verdade, ó.
4: Em lugar, né, Cardenal?
1: Ele tá te ajudando.
4: O Brasil vai ganhar o Hexa, sim.
1: Ele falou que é pra você ir logo, que ele tem que falar o motivacional dele.
2: Mas que motivação? Calma aí, Davi. Segura a audiência. Eu não tenho culpa, gente. O povo me reclama. Por que o Diego não liga cedo? Eu falei, mas aí quem faz o programa é ele.
1: É, eu vou ligar não mais cedo. Eu. Olha só, não tô levando comida do fenomenal agora. É só o que me falta. Não
2: foi eu. Ele tá um ano.
0: Diego, essa hora o Davi tá morrendo de ansiedade. Tá roendo as unhas, viu? O momento dele. Não esquece o momento do
2: motivacional. Motivacional chorando, Davi. Que você sabe fazer. Ele imita bem chorando, sabe, Davi? Eu vi o poema dele lá. Nós somos parceiros, eu e o Davi.
1: Olá.
5: Tiro Min, tiro Mai. Alexandre Fenomenal. Não. I love you, merci beaucoup. Tamo junto, Ale.
1: Olha aí o padeiro, o Cleito.
2: Ô, Cleito, eu queria saber por que Cleito e por que petista. Depois você me explica em off lá no meu canal.
1: Por que que ele é petista?
2: E lá no meu grupo Fenomenal.
1: Tá bom. Vai lá, última mensagem aqui pro Fenomenal, pera aí.
0: Davi, você ficou pra escanteio mesmo, viu? Olha aí, ó. O Ale tem um programa de 20 minutos e você só tem 2 minutinhos pra falar.
1: Quem? O Davi? Ih, Davi.
2: Tá, Davi, mas dá tempo, Davi. Tchau, Davi. Falou, merci beaucoup.
1: Valeu, Ale. Olha só. Você viu como é que ele é ligeiro, cara? Quando eu ia puxar o assunto da seleção, ele, tchau, agora é o Davi. O bicho é muito ligeirinho, né? É muito espertinho ele, né? Eu tô criando um monstro.

0: Vamos, Davi.
1: Pronto, Diegão.
0: Aê! Abaixa o rádio agora.
1: Tá, peraí.
0: Baixa
1: aí. Vai jogar um jogo do Brasil aqui com a Turquia, aqui sendo técnico da Rica Tigra, mas tá difícil.
0: Tá, vai, vamos lá.
1: Valeu, abração, obrigado aí.
0: A partir de agora, palavra, momento motivacional com Davi. Bora, bora. Vai.
1: Vamos lá. Olha, eu tava pesquisando faz um tempo aí no YouTube. É o Titanic, tem coisa, muita coisa lá no fundo lá, você sabia? Tem coisa no fundo ali do Titanic. E tem história de casais que você vê que realmente é outro cara que tá aí junto na cama com o outro. Por quê? Porque se amavam, não. E tem a cabine 55. O que é a cabine 55? É um lugar, o único lugar que ficou lá que não foi destruído. E outra coisa, um casal de senhor na época ia salvar, só que eles não quiseram separar, que é os botes na época, né? E a prova é que eles se amam, não. E ficaram até o fim da vida deles. E alguma coisa agora que eu vou falar na minha mensagem agora. Se você pular, eu pulo. Se você sobreviver, eu sobrevivo. Entendeu ou não? A verdade é, nós temos que estar junto com nossas pessoas que nós se amam. Entendeu ou não? E cada vez mais e mais e mais. E se você nadar, eu nado. Se você pular, eu pulo. Se você sobreviver, eu sobrevivo. Essa é a verdade, ou não? Entendeu? É a vida, entendeu ou não? Porque eles sempre estão com nós, a gente o tempo inteiro, não? Eu, meu pai, meus cachorros, por exemplo, quem tem mulher, quem tem filho, e assim vai, né? Aquele casal, eles se amavam, e morreram ali afogados no fundo do mar. É que acabou em 55 aí, entendeu ou não? A verdade é essa, e tem restos aí de casal que estão aí no fundo, ali, que estão juntos, moram juntos, porque se amavam. Não importava se ia se afundar ou não, entendeu? E o Titanic é um navio que até hoje me emociona em não, meu tempo, mas está aí histórias que hoje em dia os casais não se amam. Hoje em dia, o amor na época, para o amor na época existia mesmo, o casal se amava. Isso que é importante. Por exemplo, o Jack fala com a Rose, eu pulo, você pula, nós sobrevive, entendeu? Tá, entendeu? E aí é isso aí, e salvou ela da morte, salvou ela que ia se matar. E os dois se amavam, mesmo sendo uma ficção, nesse filme. Mas tem casais realmente na época morreram ali, no fundo do mar ali. Estão aí, estão até hoje lá. Entendeu?
0: Tá.
1: Essa é a verdade.
0: Tá bom,
1: e você pula, você sobrevive, sobrevivo, e vai ter que salvar o próximo. Porque amar as pessoas que nós estamos esse ano, entendeu, Diego? A verdade é.
0: Tá bom.
1: Até o fim da nossa vida, porque vale a pena, não?
0: Tá bom. Obrigado.
1: É isso aí.
0: Obrigado.
1: Bora aí.
0: Obrigado, Davi. Obrigado. O Tadeu já tá por aí. Bom dia, Tadeu.
2: Muito bom dia, Diego. Bom dia, ouvinte. Band FM, Band Coruja.
0: Você gostou do motivacional do Davi?
2: Cara, eu peguei no finalzinho. Não entendi nada. Mas acho que foi falta de contexto mesmo. Eu tenho certeza
0: que pegou
2: quem
0: do começo,
2: pegou do começo aí deve ter começado lá por volta das 3:30 da manhã.
0: Sim, né? Sim. Também não entendeu nada. Do mesmo jeito, ninguém entendeu nada, velho. Mas valeu. Obrigado, Davi. Obrigado.
2: Tchau, Diego.

0: esquenta não, Ted. Eu peguei no começo também, não entendi nada.
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0: Chega.
1: Às 5 horas e 5 minutos, gente. 5 horas e 5 minutos, hora de Brasília. Bom dia, bom dia, bom dia, bom dia. Tudo bem? Chegamos à quarta-feira, hein, gente? Metade da semana já. 20 de maio de 2026. Pra quem recebe vale, hoje é dia, hein? Pra quem só recebe no quinto dia útil do mês, hora de apertar os cintos. Ah, quando chega 20 aí do mês, é hora de dar aquela apertadinha, né? Aquela segurada no orçamento, hein? Muito bom dia, Alex Rossi, bom dia, Adam Batista, bom dia, Iranildo, bom dia. O Iranildo recebeu ontem, rapaz, que beleza, hein? Ô, Iranildo, me empresta um qualquer aí, o Pix é o seguinte, 11, né, 9, ai, ele recebeu ontem, já acabou, que coisa lamentável, hein, ô, Iranildo, um abraço pra você. Não dura, é, vale, não dura não, cara. Eu prefiro receber um dia só no mês. Dá-se a impressão de que você tem mais dinheiro na mão, né? Um abraço pra você, Iranildo, tudo de bom? Bom dia, Plácido Neto, bom dia. Bom dia, André Luiz, bom dia. Tô já transferindo o vale do dia 20. Um abraço pra você, André, tamo junto. Irildo, é Irildo? Irildo, um abraço pra você, bom dia. Bom dia, Billy Simplício, bom dia. Bom dia, John Tatu, bom dia. Bom dia, Heraldo, bom dia. Bom dia, Queca, bom dia. Bom dia, meu, Xara Tadeu. Alô, Tadeu, bom dia. Tadeu de Sorocaba, tamo junto, hein, cara. Bom dia, Patrick Juan. Olha que nome chique, hein, Patrick Juan. Um forte abraço pra você. 5 horas, 7 minutos, gente, 5 e 7, momento que o homem vinha tá dentro aqui aos estúdios da Band. Está lidando com o seu toque, né? Com o seu transtorno compulsivo obsessivo. De alinhar todas as cadeiras, de afastar algumas. Agora tá todo o ritual de colocar a cadeira no, na altura certa para ele se sentar, para se sentir confortável durante as próximas 4 horas de trabalho.
2: Ajeitei. Você viu que eu fui ajeitando, já fui.
1: Exatamente.
2: Pá,
1: pá. Toque me foi. Tudo bem com você, lindo?
2: Eu tô bem, você, queridinho.
1: Mais um dia, né, cara?
2: Ai, gostoso.
1: Mais um dia de balada. Mais um dia de diversão.
2: É verdade.
1: Mais um dia de emoção.
2: É verdade, bebê.
1: Você ficou molhadinho? Que tá chovendo aqui na Bandilândia, né? Não pegou chuva?
2: Não cheguei a pegar, bebê. Porque parei ali, já da porta, já
1: não,
2: pulei pra dentro.
1: Segue chovendo, é isso?
2: Segue chovendo.
1: Tá, muito bem.
2: Mas cai uns pingos sim, uns pingos não. Os pingos sim, os pingos não.
1: Pingo sim, pingo não.
2: É, mas cai.
1: É, a ponto de deixar molhadinho?
2: Acho que sim.
1: É, então, gente, guarda-chuva hoje, tá? É. Você que mora nos arredores da Bandilândia, não adianta ligar no WhatsApp, eu não consigo atender ligação no WhatsApp.
2: Sim, não consegue, já falou que não consegue.
1: Não seja esse tipo de pessoa.
2: É, não perturba.
1: Por favor.
2: Não dá pra atender, senão eu atendia.
1: É, Carlos Alberto, bom dia. Samuca, o Samuel, enfim,
2: Samuca.
1: Toda a rapaziada.
2: E você, como é que você tá?
1: Tô bem também, graças a Deus.
2: Como é que você tá?
1: Bem também, dormi bem.
2: Ai, você dormiu bem, bebê?
1: Apesar das obras na rua.
2: Me conta.
1: Mal asfaltou, já tem temos o primeiro emendo no asfalto da minha rua.
2: Já tem uma emendinha lá?
1: Menos de 6 meses.
2: Ai, que beleza, cara.
1: Estourou um cano, o asfalto abriu, coisa linda.
2: É, não, normal, então tá tudo normal.
1: Tudo normal. Na nossa vida, né?
2: Ai, eu fui dormir tarde, bebê.
1: Que horas foi dormir?
2: Ai, fui dormir, era quase, deixa eu ver, umas 11h30, quase meia-noite.
1: Mentira.
2: Ai, ontem eu fui numa feira que tá tendo.
1: Tá.
2: De alimentos, de bebidas, a maior feira do mundo que tem. É Apas.
1: Apas o nome da feira.
2: Isso, é, acho que é isso, não, é, mas acho que é. E aí, ai menino, bebi tanto vinho, lembrei de você.
1: Ai,
2: lembrei de você, bebi tanto vinho. Eu fui lá no stand dos meus amigos, dos nossos amigos, o pessoal da Cabaré Ice.
1: Ah, entendi.
2: Da cerveja Cabaré.
1: Um abraço, aproveitou pra dar uma mamadinha, né?
2: Ei, eu não posso falar ainda, né, porque... É novidade, ainda não estreou. Quieto. Mas é um vinho.
1: Tá.
2: É um vinho.
1: Que delícia. Eu vou querer, hein?
2: Ai, bebê, aguarde. Top de linha.
1: Eu vou querer.
2: Top de linha.
1: Tá.
2: Com o nome, vem com assinatura de um grande famoso.
1: Que é isso?
2: É. Uma coisa assim. Posso te falar? Loucura, loucura, loucura.
1: Quem assina fez a própria pizza das uvas pra fazer o vinho, será? Gente, quando a gente beber e cara esse vinho, a gente vai estar saboreando os pés dessa pessoa.
2: Isso aí, você falou tudo agora. Ele pisou, se eu não me engano, a família junto com ele.
1: Ai, que delícia.
2: É, amigos, familiar, tudo na mesma tina de uva ali, pisaram. Aí um pessoal que tava passando na rua, eles pegaram pra pisar também.
1: Vem aí, simbiose agora.
2: Cinco horas, 11 minutos. Eu repito, 5:11. Está no ar o seu gibi eletrônico diário. De segunda a sexta você tem O Pulo do Gado. 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E eu fico muito honrado em poder fazer parte dessa história. Eu sou Pedro Quadras, bom dia.
1: Muito bom dia, Pedro Quadras, eu sou Silvânia Acre, bom
2: poxa
1: dia.
2: Vida. Bom dia, Silvânia, como é que você tá, minha amiga?
1: Bem, começando mais um dia, metade da semana já foi, hein?
2: Metade.
1: A partir de agora, só dá aquela rebolada gostosa.
2: Isso.
1: E aí o resto da semana vai passar rapidinho.
2: Deixa minha quinta, deixa minha sexta, é. Porque se a metade já passou, gente, você aguentou.
1: Se aguentou até a metade, você vai aguentar o resto?
2: Vai aguentar. Quinta e sexta-feira que venha com muita força.
1: É isso.
2: Silvânia, dormiu bem?
1: Dormi muito
2: chuvinha,
1: bem.
2: Chuvinha, né, querida?
1: É, mais gostoso. Eu, particularmente, adoro dormir assim, ao som da chuva no telhado.
2: Ai, nem brinca, aquela goteirinha, tac, tac, tac, realmente é muito bom. Bom, Silvânia, dia hoje, efemérides.
1: Hoje, dia 20 de maio de 2026, Pedro Quadras, celebramos o dia do pedagogo.
2: Olha aí, gente.
1: Parabéns pra você que trabalha na área da educação, né?
2: Parabéns, você que é professora, você que é palestrante. Obrigado, viu, por você existir. Uma das profissões mais lindas e importantes.
1: É isso.
2: Obrigado, de verdade.
1: Um forte abraço. Hoje também dia nacional do técnico e auxiliar de enfermagem.
2: Olha aí, você que é técnico, auxiliar de enfermagem, vem junto com a gente. Vem junto com a gente, porque nós dependemos muito de você.
1: É isso. Hoje também celebramos o aniversário desta cidade, aniversário de...
2: Palmas.
1: É isso, parabéns, Palmas. Feliz aniversário pra todos de Palmas.
2: Você sabe que eu tive o prazer e a honra de conhecer Palmas, né?
1: Mesmo?
2: Fui pra Palmas. Legal. Fiquei lá, se não me engano, uma semana. Uhum. Eu a causei ali, viu?
1: Sim.
2: Causei em Palmas.
1: Palmas nunca mais foi a mesma
2: nunca
1: depois
2: mais
1: da sua
2: a
1: visita.
2: Mesma. Olha, eu dei aula de teatro em Palmas. Em uma semana, hein? Eu fui. Eu dei aula de teatro. Eu levei um álbum que eu tinha quando eu fazia figuração. Então eu tinha alguns artistas comigo, né? Figurante.
1: Tá.
2: E mostrei aquele álbum ali e tal. E o pessoal, não, você tem que dar aula pra ter uma escola de teatro aqui. Eu fui lá, dei aula de teatro. Inventei algumas coisas lá, deu super certo. E também fui visitar, deixa eu ver, em Palmas. Fui no shopping de Palmas.
1: Olha aí.
2: E você sabe que quase por lá fiquei, né? Não sei se eu te contei essa história, Silvana.
1: Por que você ficou por lá?
2: Porque tinha lá, não sei se ainda tem, estava estreando a Palmas FM.
1: Ah!
2: E aí eu falei, não, eu trabalho com rádio e tal, né? E, pô, então... E aí o dono da rádio falou, pô, você já é meu contratado, é só vir embora. Eu tinha acabado de me separar e eu falei, eu vou só pra São Paulo buscar um carro que eu tenho, uma televisão velha e venho, né? Tava tudo certo já, viu, Silvânia?
1: Tá, Pedro.
2: Aí quando voltei e realmente parei pra pensar... Porque é longe, né? E de verdade acabei ficando e tomou outro rumo minha vida. Não foi.
1: Felizmente, Palmas perdeu a sua presença. Mas um abraço pra você do Tocantins.
2: Ai, conheci
1: aqui
2: também os Bregas lá, foi bem legal.
1: Olha, hoje também a gente celebra o Dia Mundial das Abelhas. Eu queria ser uma abelha pra pousar na sua flor. Ai, de amor. De amor. Fazer zum zum na cama e gemer sem sentido.
2: Testa, meu. Abelha rainha. E os seus zangões. Zuni, já vão pro jardim. Do cravo pra rosa, da rosa o jasmim. Desculpa, gente. 5:15.
1: Muito bem. Cidade aniversariante hoje.
2: Quase que passou batido. hoje de cidade Pirarororoca.
1: Pirarororoca, os pirarorarenses, né?
2: Gente, Pirarororoca, cidade com 14 mil habitantes. Muito obrigado, viu? Pirarororoca, que em tupi-guarani significa membro da cabeça roxa.
1: Olha aí, um abraço.
2: Porque diz que lá eles viram em Pirarororoca, sim, eles viram um ser diferenciado.
1: Olha,
2: falam até que esse ser é de outro planeta. Ah. Essa coisa desse negócio com a cabeça roxa,
1: entendi,
2: foi visto lá em Pirarororoca.
1: Que loucura, existe essa mitologia na cidade. Olha aí, gente.
2: Não é só o ET de vagina que tem o de Pirarororoca. 5 horas, 16 minutos.
1: Vamos para o mugido, mande um mugido especial para aquela pessoa especial e pode começar já a ofertar vaga de emprego aqui, hein?
2: Claro, claro,
1: você
2: claro,
1: é empresário, claro, tá ouvindo aqui o Band Bom Dia, quer ofertar sua vaga de emprego? 11 999919197.
2: E muito obrigado já, desde já, pelo carinho e pela atenção.
1: Muito bem, olha, um mugido pro Samuel, Samuca, um abraço para você, Samuel, obrigado pela sua audiência aqui. Receba o mugido. Obrigado pela sua mensagem aqui. Fico muito feliz, viu?
0: Bom dia, Tadeu.
1: Bom dia,
0: minha vinheta.
2: Bom dia.
0: Quero mandar um mugido especial pro meu marido, Rafael. Bom dia pra vocês.
1: Yupi. Olha, mugido especial pro Rafael. Eu acredito que foi ele que fez o Yupi no fundo.
2: Deve ter sido ele.
1: Um abraço pra você, Rafa.
2: Você viu a felicidade dele?
1: Yupi. Um mugido pra você e pra sua digníssima. Um abraço pra você, meu querido.
3: Tadeu, manda um mugido aí pro pessoal da Petri Batatas que tá no Puxa nesse momento, direto de Floripa.
1: Alô, Floripa, mugido pra você.
2: Obrigado.
1: Receba. O Regolite Transportes está com a gente aqui.
2: Sempre junto com a gente.
1: Um giro especial para você, meu querido. Tudo de bom. Obrigado pela mensagem.
2: Obrigado a todos, Regolite.
1: É, um alerta aqui, manda o ouvinte Ney. Está mandando um alerta.
2: Atenção, gente. Mudou a trilha, muda o tom. E alerta dentro do pulo do gado. Por favor, Silvane.
1: Segundo o nosso ouvinte Ney, a Band FM Rio Preto está fora do ar nesse momento.
2: Ah, não.
1: Atenção, técnicos de Rio Preto.
2: Ah, não.
1: Atentos, vamos até o transmissor, vamos ver no estúdio o que está acontecendo.
2: Vamos dar uma olhada, vê se o locutor lá da madrugada não dormiu.
1: Vê se o pessoal da OPEC programou direito o pulso do satélite.
2: Isso.
1: E às vezes, se não, fica engatilhado só localmente e não chega o som da cabeça de rede aqui.
2: Isso.
1: Da Silvane, Band FM. Então, um abraço para você.
2: Pode acontecer também, o que já aconteceu numa rádio que eu trabalhei. O operador que ficava lá na madrugada acabou enchendo a cara de cerveja, dormiu em cima da mesa e derrubou cerveja na mesa.
1: Às vezes alguém tá transando também nesse momento, esqueceu da vida.
2: Eu já fiz isso, né? Coloquei Padre Marcelo e... Não.
1: Eu já sei, eu conheço.
2: 5 horas, 18 minutos, 5:18.
3: Bora, Tadeu!
1: Bora!
3: E aí, Olivier?
1: Oi!
3: Mugido, Jean de Mauá, tamo junto!
1: Tá!
3: Yeah, yeah! Cru!
1: Valeu, meu querido, um abraço. Poxa pra
2: vida,
1: você.
2: Um nosso ouvinte um pouco exaltado, né? É. Mas isso aí é normal, talvez. É. A falta do remédio, né?
1: Uhum.
2: Da tarja preta que o mesmo não tenha tomado. Exatamente. Mas tá tudo certo.
1: Tá
2: aqui,
1: tudo certo.
2: Você também tem o seu espaço. A gente abre espaço pra você lá, ele.
1: 5:19, nota de falecimento.
2: A Rádio Band FM. Band Bom Dia e o programa O Pulo do Gado vem agora com muito pesar. Já deixamos nossos sentimentos, né, Silvane?
1: É, sinto muito. Sinto muito. Receba o nosso abraço.
2: Mas nós vamos ter que dar agora nota de falecimento. Bom, pelo que eu vi, é um mau gosto nas coroas. Demais. Isso aí é uma falta de sabe? Então eu vou de 5,5, viu, Silvânia? Nota 5,5.
1: Vou dar nota 6. Teve um pouco de espetáculo no acidente, teve capotamento, enfim.
2: Foi. É isso aí, a gente tem que também.
1: É, então uma nota de falecimento, nota 6.
2: 6, 5,5. Poxa vida, então tá feito aí.
1: É isso.
2: A nota de falecimento foi dada.
1: Muito bem.
2: 5 horas 19 minutos. 5:19.
1: Jean de Souza tá ofertando aqui uma vaga de emprego, viu, ô Pedro Quadras?
2: Claro.
1: Vaga de degustador de leite humano, salário R$5.000. É. Com direito a aumento posterior, dependendo da sua. Do seu desempenho, né?
2: É muito importante essa degustação, gente, porque o leite humano, ele tem que ser testado também quando ele é doado, né?
1: Sim, sim.
2: Para depois ser distribuído aí pras mães que estão... Que o leite empedrou, né?
1: Sim, sim, sim.
2: O leite empedrou. Deve ser muito terrível, né, Silvânia?
1: É, mas olha, pelo menos Pedro Quadras, ele disse que dependendo do desempenho, tem aumento até de R$1 por mês.
2: Gente, então, uma profissão difícil no começo?
1: É.
2: Não é fácil. Mas você pode ver, um aumento de um pau aí, por dependendo do seu desempenho, vale muito a pena. Porque você já vai entrar ganhando um pau, né? Então é vai isso. Dois paus.
1: Exatamente.
2: Vai ser então. Bem bacana. É um salário justo, né? Mais de um salário. São 5 horas 20 minutos. Ofertas de emprego aqui no Pulo do Gado.
1: Estão ofertando aqui trocador de potinho em clínica de. Ah, esqueci o nome, meu Deus do céu.
2: Exame de fezes.
1: Exatamente. Então, pra você que tá aí sem fazer nada, o salário não é bom. É um salário mínimo. Mas também.
2: Então, o salário é uma merda. 5 horas 20. 5 horas e 21 minutos. 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
1: Ai, meu Deus do céu. Gabriel Júnior manda uma notícia urgente aqui, hein? Notícia urgente do Gabriel Júnior.
2: Às 5 horas e 21 minutos, mudou a trilha, muda o tom. Notícia urgente, Silvânia.
1: Em Ribeirão Preto, São Paulo. Atenção, você de Ribeirão Preto, São Paulo, interior. Não está chovendo nesse momento.
2: Ah, gente, sério? Olha aí, gente, então, você sabe que pegou a gente de surpresa, né, Silvânia?
1: Uhum.
2: Nesse momento, Ribeirão Preto, não chove. Então, fique já atento, você que mora em Ribeirão Preto, ou toda a região nesse momento, não tem chuva. Então, fica aí as nossas condolências.
1: É isso, olha, para fechar aqui as vagas de emprego, vaga para expositor de ralo, salário de R$ 3.500, esporralo atrás da empresa. Falar bom, viu?
2: Mas engraçado isso, é um detalhe que você falou, atrás da empresa, por que atrás, né, gente? Poderia, vamos dar uma analisada nisso aí, gente, porque pode ser na frente também, né?
1: Dá pra esporrá-la na frente também, né?
2: Também, então essa exposição, gente, ela é engraçado, tem pessoas que falam, pra que isso? Gente, você já deve ter percebido, às vezes, quando você vai tomar banho, o ralo entope.
1: É, isso aí.
2: Às vezes porque o buraco é pequeno, não desce tudo que tem que descer. Então, existem ralos, aqueles, como é que eu posso dizer? Aqueles horizontais, que são os compridos no canto da parede.
1: Sim.
2: O ralo redondo. Então, está tá tendo essa exposição e você pode ser um expositor de ralo.
1: É isso aí.
2: Então, gente, expor ralo, né, aonde você quiser. Tá bom, gente? É isso aí, é muito importante.
1: Olha, pra fechar mesmo aqui, porque essa vaga é muito boa. Medidor de chibata. Você vai trabalhar pro IBGE. Como é que você acha que eles sabem a média mundial de bilola por país?
2: Perfeito.
1: Só pergunta, tem alguém pra medir? Esse vai ser o teu trabalho.
2: Perfeito.
1: Medidor, gente, de chibata no IBGE pra atualizar a média peniana.
2: Perfeito,
1: mundial.
2: Perfeito, gente.
1: Salário a combinar.
2: Salário a combinar. Gente, mas tem todos os IPIs, tá? Luva, tem tudo certinho, gente. Tem a trena. Dependendo do tamanho da chibata, é paquímetro, pra ver milímetros, né?
1: Verdade, como é que eles sabem a média peniana de cada país?
2: Entendeu?
1: Não é só perguntando, alguém tem que medir.
2: Porque se você pode me perguntar, eu menti pra você.
1: Exatamente. Ah, quanto você tem? Tenho 19. Ah, beleza, vou anotar. Não.
2: Então tem um medidor. E olha aí, gente, essa é uma profissão que tá ficando escassa, viu? As pessoas estão evitando, ah, não, porque não quero e tal, mas. Gente, vamos caminhar contra o que está acontecendo no mundo.
1: É,
2: profissões estão ficando extintas e quem se profissionalizar vai sair na frente, vai ganhar muito dinheiro. Então você aí, ó, medidor de chibata, a oportunidade tá aí.
1: Um forte abraço. Acabou. Ponto final aqui no Pulo do Gado, hein?
2: Obrigado a todos vocês que ficaram até o final do Pulo do Gado. São 5 horas, 24 minutos. Obrigado, Silvânia, mais uma vez dividir a bancada comigo, viu, querida?
1: Prazer é todo meu, Pedro Quadras.
2: Poxa vida, e aqui nós nos despedimos, desejando pra você uma ótima quarta-feira, onde quer que você esteja. Obrigado, Silvânia, bom dia.
1: Bom dia. Jornalismo. Você encontra aqui também.
2: É isso.
1: Tem no Band Bom Dia, tá bom?
2: Mas é bom, né, cara? Aqui você tem de tudo um porco.
1: É isso aí.
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1: O bicho pega, o bicho come.
2: Porque eu sou é homem.
1: Eu sou.
2: Menino, eu sou é homem.
4: Menino, eu sou é homem.
1: E como sou? Ah, não, voltou com essa palhaçada.
2: Voltou com isso, cara.
1: Voltou com essa palhaçadinha.
2: Tava tão bem. Esse, aquele batom é seu?
1: Eu esqueci ontem. Sai, Pidoncio, sai daí. Caramba, velho.
2: Tchau. Eu não tinha parado com isso.
1: Muito bom dia, Pidoncio, Pidonga da Silva.
5: Bom dia.
1: Como vai você?
5: Eu preciso saber da sua vida. Só um minutinho, Jair. Bom dia.
1: Você está de olho fechado ainda?
5: Será que você levanta de repente da tontura?
1: Ai, nossa, é ruim isso aí, hein?
5: Será que eu tenho aquele negócio que quando você vai no parquinho, é uma sala grande, cheia de espelho, como é que chama?
1: Uma sala grande, cheia de espelho?
5: Você vai andando, você vai se perdendo.
1: Sei, labirinto de espelho, não sei.
5: Oi?
1: Labirinto?
5: Ih, será que eu tenho labirintite?
1: Ah, vai. Deve ter, você é meio perdido. Não
2: é?
1: Deve ter
2: tudo, né?
1: Exatamente.
5: Nossa, deu uma tontura. Mas aí, ó.
1: Você faz check-up, Pidoncio? Você frequenta, vai no médico?
5: Não, eu trabalho aqui só, eu não. Isso aí é o que? É outra profissão?
1: Não, check-up é quando você vai no médico pra ver, num contexto geral, como é que tá a sua saúde. Você faz isso, Pidoncio?
5: Tem que fazer?
1: Tem que fazer. Eu não faço, mas tem que fazer.
5: Tipo assim, fala o que eu. Faz o que eu faço, mas não faz.
1: Exatamente.
5: O que eu falo, mas. Não, faz o que eu falo. Faz o que eu faço.
1: Faça o que eu digo.
5: Não, pera, faz o que eu.
1: Tanto bate até que fura.
5: Não,
1: né?
5: não. Espeto de ferreiro.
1: Faça o que eu faço no espeto. Não, peraí.
5: Não, peraí.
1: Faz o espeto do.
5: Água mole e o que eu faço, eu falo.
1: Faço no.
5: Não faço o que eu falo em pedra dura.
1: Exato, não faço em pedra dura e em fura.
5: Fala o que eu faço. Chega!
1: Quando foi a última vez que você foi no médico, Pidoncio?
5: Ah, que eu fui no médico? Ixi, acho que faz uns, deixa eu ver. Se eu contar mesmo que eu não fui, faz tempo, acho que...
1: É mesmo?
5: Eu fui, deixa eu ver. Ah, não, você não, foi semana passada.
1: Semana passada você foi no médico? Ah, que legal.
5: Fui lá e entreguei o que tinha que entregar, fui embora. Eu só fui fazer uma entrega.
1: Você tava falando de boy, é isso?
5: Beijo!
1: Bom dia!
5: Não, depois. O Zelito ele faz marmita, né?
1: Ah, você foi só entregar a marmita na
5: marmita
1: clínica?
5: Marmita lá pro, pro rapaz que trabalha lá. Aí encontrei o doutor lá, conversamos, batemos um papo legal. Perguntou da vila, perguntou da festa que vai ter lá na vila. Batemos um papo bom, mas queria que eu fizesse o quê?
1: Um exame, pra saber como é que tá a sua saúde. Me preocupo com você, sabia?
5: Poxa, agora você... Eu fiquei preocupado, Jair, porque...
1: Eu sei que você é um ser mágico, né? E... Mas...
5: Porque você me preocupou agora, sabe? Porque esse negócio de levantar esse tontura, vai aqui, né?
1: Então, uma hora dessa, Pidoncio, sem a vida avisar, ela prega essa peça na gente e tira você do nosso convívio. E eu não saberia lidar com a sua ausência.
2: É, cara, agora você tocou num assunto, Tadeu, que eu parei pra pensar também que...
1: Então, por gentileza, conversa...
2: Porque veja bem, Tadeu, chega eu e o Tadeu aqui no Band Bom Dia. Aí a gente começa a fazer, brincar, brinca daqui, brinca de lá, e vai tocando o programa, vai indo, termina o programa e não tem você.
1: É
2: pesado pra nós pensar isso, viu?
1: Pra mim, eu não saberia lidar com
5: isso. Mas por que vocês estão falando isso?
1: Com a sua ausência.
2: É que a verdade, eu vou falar, você pode morrer a qualquer momento, cara.
1: Exatamente.
2: Você pode, eu posso qualquer... Mas por isso que a gente tem que fazer os exames.
1: É isso.
5: Ixi, agora vocês me deixaram preocupado, hein?
1: Não, mas não é. Não é também nada...
5: Que exame que eu tenho que fazer?
1: Quais você já fez?
5: Oi?
1: Quais você já fez?
5: Exame?
1: É, exame.
5: Ah, o que eu faço bastante de sangue, né? Toda semana.
1: Toda semana você faz exame de sangue?
5: É, porque é o meu café, né? Suco de laranja e o pãozinho de...
1: Ah, eles dão café da manhã, né?
5: É, suco de laranja e pãozinho de milho.
1: Entendi.
5: Você escolhe o pão de milho ou o pão de queijo.
2: Ah, então você vai pra tomar o lanche.
5: É.
1: Tá. Deixa eu ver, o exame...
2: Você tem que fazer... vou falar, você tem que fazer, ó, urina, é bom.
1: Urina.
2: Fezes, é bom.
1: Já fez exame de fezes?
2: Hã?
1: Exame de fezes?
5: Ah, já fiz. Isso eu já fiz. Passou uma vergonha.
1: Por que, Pidoncio?
5: Oh, meu Deus do céu.
1: Por que você passou por vergonha?
5: Eu não sei escrever, né? Aí tinha que pôr meu nome.
1: Entendi.
5: Aí eu pedi pro Zequinha Anão, falei, meu, eu tô fazendo exame de fezes. E pedi pra pôr o nome, ele escreveu bosta na lata.
1: Ah, vai tomar banho. Ô, doutor, chama ele.
5: Respeitável público, atenção. Minions, Minions, Minions.

0: cair, pronto. Senhoras e senhores, com vocês.
1: 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Eu sou o bri-bri-bri, bró-bró-bró.
2: Eu perguntei, amiguinho, tá feliz?
3: Eu tô!
2: Então aperte o meu nariz. Bom dia, amiguinho.
3: Bom dia, palhaço bri-bri-bri, bró-bró-bró.
2: Eu sou o palhaço bri-bri-bri, bró-bró-bró.
3: É, você que é.
2: Amiguinho, posso
3: fala,
2: te falar?
3: Fala, amiguinho, você tá com o olho vermelho. O que tá acontecendo, palhaço? Mamou, dá uma mamadinha? Palhaço, você tem que... Não pode.
2: Tá bebida, né? Bebi. Ah, tava feliz ontem, né?
3: Uhum.
2: Comemorando. Sucesso do circo também, né? A gente precisa comemorar.
3: Ah, importante.
2: A vida tem que ser comemorada, né, amiguinho?
3: A vida não é só trabalho, né,
2: não,
3: ô palhaço?
2: Não, tem que comemorar. Então deu tudo certo. Aí a gente tava, como é que eu posso dizer? Feliz, né? Porque deu tudo certo, cara, ontem. Graças a Deus, né? Poxa, eu vou mandar um beijo para os familiares, né, que... Então vamos comemorar, deu tudo certo.
3: Celebrar a vida, né? Celebrar a vida.
2: A vida do amigo nosso do circo, né, verdade.
3: Ah, é aniversário dele?
2: Oi?
3: Aniversário dele, aí você celebrar a vida.
2: Não, ele saiu, graças a Deus sobreviveu, né, ontem, é.
3: Como assim sobreviveu, palhaço?
2: Amiguinho, nós estamos fazendo teste para novos artistas, né?
3: Tá.
2: Aí ontem foi o artista lá fazer o teste. Aí nós estamos fazendo agora, amiguinho... Nós estamos lançando espada. Porque vem aí o filme do He-Man.
3: Aham.
2: Né?
3: Tá.
2: Aí ao invés de faca, a gente lança espada.
3: Ah.
2: Tem um rapaz que ele é ator. E ele parece o He-Man, forte. Loirão, cabelão, loirão. Pera aí que tá. Ó.
3: Esse alarme é alarme do quê, palhaço?
2: Você tá ouvindo?
3: É lembrando você do quê?
2: Ó, alarme, ó.
3: Tô vendo.
2: Ixi, Maria. Porra.
3: Mas é pra lembrar você do quê? Essa hora quebrada, 5h33.
2: 5h33, o rapaz chegou lá, hein, meu voo. Será que alguém desce pra buscar pra mim?
3: O que é que chegou?
2: Não, o rapaz que traz pra mim.
3: Vou pedir pra alguém ir lá descer e pegar, tá?
2: Entregue em casa, é legal, viu? Você escolhe, tem a flor, tem um...
3: Ah, tem delivery?
2: Tem, é legal, tem um green. Deixa eu te falar.
3: Enfim, o teste pro rapaz lá.
2: Ah, o rapaz, então o fortão, né? Com as espadas, então ele tira. Que a gente faz temático também,
3: tá,
2: né?
3: Tá.
2: Ah, a gente já teve lá o King Kong,
3: uhum.
2: Né? A gente já teve a Monga, a Mulher Macaco. Isso aí também foi, olha.
3: O que foi, palhaço? Fez sucesso já esse.
2: A Monga?
3: A Monga,
2: foi
3: né?
2: Foi demais da conta a Monga. Mas aí a Monga, eu fiquei triste, porque um dia... Tem um rapaz armado dentro do lugar que a Monga sai. Ah, porque a Monga, a mulher, é um jogo de espelho. Aí a mulher se transforma numa macaca. Aí já entra outra pessoa vestindo macaca. Tinha um cara armado lá dentro. Matou a cara.
3: Meu Deus!
2: Achou, ele assustou, pensou que era um gorila. Que o gorila abre a jaula e sai pra cima. Matou o cara ali no meio da atração.
3: Meu Deus!
2: Sorte que o cara tava com um chapéuzinho esquisito. Aí nós falamos, eu tava no microfone, eu falei, senhoras e senhores, isso não foi nada. Esse rapaz é o nosso Indiana Jones. Eu já na hora saquei.
3: Você é rápido, né? Você é rápido.
2: Faz parte do show.
3: É a visão empresarial da coisa. Não quebrou o clima da festa. Não,
2: o pessoal achou que era realmente. Até aplaudiram ele. Pegou na testa do macaco. Ó. Aí, agora a gente tá fazendo o He-Man.
3: Tá.
2: O He-Man. Aí o cara fortão entra com aquela roupinha, aquele cropped.
3: Ai, que legal isso, hein?
2: Aí ele pegou aquela espada, colocou nas costas e tinha um cara girando. A gente tem a música, tu aí, ó.
4: Pelos poderes de Grayskull.
2: Aí ele pegou a espada. Aí começou a rodar, o cara fica preso numa tábua, já redonda e girando. Ele jogou a espada com toda a força. Esse cara, o ator. Mas na verdade, ele não. Eu descobri, depois que eu descobri que ele não era ator de verdade, era figurante.
3: Ai!
2: O cara que fazia o He-Man.
3: Tá.
2: Eu passava desse negócio cosplay.
3: Aham.
2: Eu não sabia de nada de espada. O cara duro, queria ganhar uma grana.
3: Aham.
2: Ele foi lá e falou: não, eu sou bom na espada, eu jogo, acerto. Beleza. Colocamos lá o cara girando na. Ele jogou a espada. Pegou aqui, ó, bem perto do. Aqui, sabe aqui? do lado do umbigo.
3: Ai!
2: Ela entrou ali, pegou o estômago, pegou tudo. Foi, um corte foi bonito, hein? Preciso, a Fafo tava bem
3: afiada. Palhaço, peraí! Vocês usam espada de verdade?
2: Totalmente, verdade, é.
3: Mas palhaço, isso é perigoso!
2: A gente sabe. É por isso que é o amiguinho, amiguinho! É por isso que fica legal o show!
3: É por isso que é divertido! É.
2: Mas então, graças a Deus,
3: só perfurou o estômago, né?
2: Pelo estômago, pegou um pouquinho do baço.
3: Tá, tá.
2: Foi furando aqui, rasgou o fígado.
3: Tá, tá.
2: Mas aí costurou, tá tudo bem. O cara era forte, graças a Deus,
3: tá, hein, palhaço? Bem, tá que bem, bom, tá que bem. Bom. Tá em recuperação, né?
2: Tá lá, inclusive quem quiser doar pra ele, já pode ir lá doar, viu?
3: Pera, doar o quê?
2: Oi?
3: Doar o quê?
2: Sangue, que ele tá precisando de sangue.
3: É, tá precisando de sangue por causa de... Perdeu muito
2: cigarro,
3: sangue.
2: Cigarro, você fuma pra cacete, filho da mãe. Verdade, verdade.
3: Que palhaço.
2: Você posso falar? Ele tava com a espada, ele queria... Ah, o que você precisa? Tem uns caras que pedem água, né? Pediu cigarro. Que...
3: Meu amigo.
2: E aí ele fumava, saía pelo furo da espada. Verdade, verdade. Mas foi legal, viu?
3: Mas ele tá vivo.
2: Tá vivo.
3: Então esse é o motivo pra celebrar e por isso que você bebeu.
2: Quem não tá bem é o... Nosso palhaço Pipoquinha.
3: Ah, não, o anãozinho.
2: É verdade, verdade, não tá bem, tá gripado, tá com gripe, tá. Ixi, Maria, tá.
3: Palhaço. Cuida dele.
2: É verdade. Ele tá entre a vida e a morte.
3: O quê?
2: Tá bem no meio, assim, entre a vida e a morte.
3: O palhaço Pipoquinha, que a gente tanto admira, um membro fixo do circo do palhaço
2: Pipoquinha. Nosso anãozinho.
3: Tá entre a vida e a morte.
2: Entre a vida e a morte.
3: O que aconteceu com ele, palhaço?
2: Não, ele tá morando no meio de uma maternidade ou no cemitério.
3: Ah, tá. Peguei o seu sapato na parede.
2: Eu tenho dó. Eu sou
3: bri-bri-bri, bró-bró-bró.
2: Eu perguntei, amiguinho, tá feliz?
3: Eu tô.
2: Então aperte o meu nariz.

0: se a letra...
1: E agora?
0: Acerola, muito bom dia. Obrigado pela sua mensagem aqui. O Edmilson, cara, mandou um vídeo aqui dizendo que são imagens do He-Man, né?
2: Olha!
0: Que coisa, o He-Man não se... Que é isso, cara?
2: O que aconteceu?
0: Que é isso?
2: O que foi?
0: Os caras pegando um He-Man de soco, de porrada. Que é isso, cara?
2: Na verdade?
0: É, num ringue.
2: Ah, deve ser aquelas lutas de...
0: Que isso, cara? Coitado do He-Man, meu. Sacanagem. Bom, enfim, obrigado aí, viu, Edmilson? Obrigado pelo vídeo aí.
2: Obrigado, cara.
0: Fiquei emocionado aí com o tal do He-Man, viu?
2: Verdade.
0: Tudo de bom pra você, Edmilson. Bom dia aqui pro nosso amigo João Santana. Fala, ô, João.
3: Eu quero a TV Zona da Band FM.
0: Pô, que bom, João. Boa sorte
2: pra
0: você.
2: A gente também quer, velho.
0: Eu também queria uma.
1: A gente quer também.
0: Também queria um abraço pra você, meu querido. Tudo de bom, tá concorrendo, hein?
4: Isso. Ô, Tadeu, bom dia. Bom dia, Vieta.
2: Bom dia.
4: Rapaz, o Bri-Bri-Bri-Bro-Bro, ele foi contratado pelo circo do Tirolipa.
0: Não.
4: O que virou, né?
1: Vem, por favor.
0: Não, o Bibi sempre foi independente, ele nunca foi funcionário de ninguém, né?
2: É, ele vem de família assistência. E ele montou, né? O circo dele, nas condições dele, né, cara?
0: Exatamente. É bom ser independente, né? Um abraço pra você, meu querido. Bom dia.
5: Fala, meus amigos. Bom dia, bom dia.
2: Bom dia, bom dia.
5: Põe eu pra participar aí desse sorteio dessa TV aí, cara. Por favor. Abraço, partiu o trabalho.
0: Lembrando que a Band FM que tem a TV, não a gente, né? Mas um abraço aí pra você, bom dia, obrigado pela mensagem, viu? Esse palhaço é fora da casinha,
2: Esse é, acontece cada coisa no circo dele que eu vou te falar, hein?
0: Ele já pensou em ir no psiquiatra, a gente falou, não vá.
2: Não vá.
0: Você não ouse fazer isso com a gente.
2: Deixa ele do jeito que ele tá.
0: Não ouse deixar o psiquiatra consertar essa tua cabeça.
2: Não deixa.
0: De maluco.
2: É igual a nossa, né? A gente não vai também.
0: Exato.
2: É verdade.
0: Exatamente. Eu já pensei várias vezes em fazer terapia. Várias vezes.
2: Eu fiz, mas você viu no que deu, né, cara?
0: Então, enfim, não vou nem comentar.
2: Meu terapeuta foi embora.
0: Ele
2: faleceu,
0: Foi fazer terapia, a terapeuta dele faleceu. Eu não quero...
1: Você imagina o que ela não ouviu desse cara.
0: Então... Eu tenho medo dos monstros que estão adormecidos aqui. Os demônios que estão adormecidos aqui. Então eu não vou fazer terapia, não. Eu vou ficar assim mesmo, mastigando, ruminando esses sentimentos de ressentimento, ódio, inveja. Vamos lá, gente. 20 para 6.
2: Eu vou embora, gente. Eu não vou ficar do Tadeu, não, velho. Porra, bicho. Você tá louco, cara?
0: Olha ela aí, ó.
2: Ai, ai, viu? Ah, dona Lúcia, um sorriso, né? Não vem com essa cara também, pô, fechada.
0: Sorria pra sorrir.
1: Sorri o quê?
0: Ah, meu bem.
1: Sorri, vamos juntar. O que é que...
2: Para mim, o que importa... Aí. É um por vez.
1: Não, cabricare.
0: Não se amontoem.
2: Calma. Calma. Dona Lourdes, bom dia, Dona Lourdes.
1: Está cá fazendo que nós não frio desde que estão dormindo.
0: Ô, Dona Lourdes, a gente tem que trabalhar. Não, independente de estar frio, de estar nevando, de estar calor, a gente tem que trabalhar, é o nosso dever aqui, né?
2: A senhora também está acordada.
1: Mas eu já sou uma senhora. Velho, não gosto de dormir, era pá. A gente acorda cedo para fazer as coisas que tem que fazer. Vocês nunca viram um velhinho varrer na calçada às 4 da manhã?
0: Ah, é verdade, né?
1: Não é verdade?
0: Por que isso acontece, Dona Lourdes?
1: A gente vai perdendo o sono, verdade? E aí, o que que acontece? Muitos dos velhinhos, como é que eu posso cá dizer, não viver a vida, e aí fica velho aposentado, fala, agora eu vou viver, e vai fazer o que? Varrer a calçada?
0: Exatamente.
1: Ah, não, agora eu vou acordar cedo, vou me extrapolar, se aí varrer a calçada, jogar, o que gosta de não gastar uma água.
0: Adora, né?
1: O que gosta de gastar uma água para varrer a calçada com água, rapaz. Eu acordo para fazer uns bolinhos de chuva. E a verdade é isso, às 4 da manhã eu já estou fritando.
0: Olha, e 4 da manhã tá fazendo bolinho de chuva, que delícia, hein?
1: Bolinho de primeira já acordo pra trocar fralda, essas coisas, né? A maioria dos velhos, é verdade. Mas que a vida é muito engraçada, rapaz.
0: É irônica a vida, né?
1: Irônica porque a gente vai ficando velho, vai voltando a ser criança, como falam, né?
0: É.
1: Alguns ficam carecas, banguelo, outros mesmo encagam na calça. E a verdade. divertido. Mas olha só que como é que é a vida, porque está cá, quando vai ver aqueles velhos estão, não têm condições, estão comendo com a comidinha na boca.
0: Exatamente.
1: Como se fossem crianças.
0: Mas é a ironia da vida, né?
1: Com a comidinha na boca. E é por isso que eu sempre pensei no meu futuro.
0: É.
1: E aí eu sempre fui ativa para quando chegar na minha velhice não ficar também dependendo dos outros.
0: A senhora ainda não está recebendo comida na boca, né?
1: Não, por exemplo, eu consigo fazer as coisas como comigo.
0: A dona Lúcia está em pé aqui caminhando sozinha, olha. Uma idosa autônoma.
1: Elas têm a minha perna um pouco travada, mas não para.
0: Tem uma autonomia, consegue caminhar sozinha, sem bengala. Sem bengala.
1: Sem bengala.
0: Caramba, dona Lúcia.
1: Que eu consigo subir essas escadas.
0: Ela vai subir um degrau aqui. Olha lá. Atenção, calma, dona Lourdes, calma. Ó, pé esquerdo.
1: Para que eu vou.
0: Dona Lourdes vai lá, ó. Calma, dona Lourdes. Dá um passo de cada vez. Eita, subiu um degrau. Olha, tá se aquele. Cuidado, dona Lourdes. Vai cair. Quase cai.
1: Mas aí é que eu tenho tontura, não é verdade?
0: Dá um pouco de tontura, né?
1: Acho que nem eu não uso fralda, não.
0: Olha, não tá usando fralda.
1: Não uso fralda.
0: Que coisa, dona
1: Lúcia. Às vezes até pingo um pouquinho. Isso é verdade, a gente não conta nem urinária. Sabia que a mulher vai ficando velha, vai perdendo os músculos da coisa?
0: Mentira, acontece com a senhora?
1: E uma amiga minha falou que eu tinha que fazer um tal de fofoarismo.
0: Pompoarismo.
1: E é verdade isso.
0: Então, pra você mulher que tá ouvindo aqui o Band Bom Dia, funciona mesmo pompoarismo? É, pra praticidade aí do dia a dia, pra ficar mais firme, né, Ah, negocinho, né?
1: Mas está aquela pergunta, ela falou que tinha que colocar umas coisas lá dentro pra ficar apertando. Mas, dona Luiz, pelo que eu sei, tem uns exercícios sem peso, sem nada, assim.
0: Tem umas que usam peso, uma bolinha, né? É, mas funciona? Você, mulher, já fez pompoarismo?
1: Mas uma amiga minha aqui estava cá fazendo, e ela falou, ah, quer fazer? E mandei, mas ela mandou aqueles pesos de academia de 5 quilos.
0: Meu Deus!
1: Já pensou 5 quilos aqueles halteres? E eu ia fazer como? Tá pensando que é o que é a boca da botija?
0: Vai deixar bem forte, né, dona Lúcia?
1: Ah, dona Lúcia, a senhora pode fazer assim, ó. Tem uns exercícios que a senhora vai que ver, ó. Ó. Abriu, travou.
0: Ó.
1: Abriu, travou.
0: Tá vendo?
1: Você tem vagina?
0: Não, não, tô dando exemplo. Ele tá dando um exemplo.
1: Ó, tenta, dona Lúcia, piscar o olho da goiaba. Tenta. Ó. Que nem eu, homem, ó. Eu pisco o olho da goiaba, mexe lá embaixo. Aqui, ó.
0: Ó. É só tentar. Ó. Tentou, ó.
1: Eu só uma pergunta. O que é a óleo da goiaba?
0: Deixa eu falar, vou falar no ouvido dela.
1: Onde o sol não bate?
0: É só o sol.
1: É verdade?
0: É.
1: Vocês estão aqui com a brincadeira comigo?
0: É, dona, não, é verdade. É verdade.
1: É verdade, olha cá. Estou sentindo, piscando.
0: Ó, abriu, fechou. Abriu, fechou.
1: Está a piscar.
0: Então, aí praticamente a senhora já mexe o músculo da coisinha.
1: Exatamente. Mexe de novo, falou, fez aqui, ó.
2: Eu acho que a senhora...
0: Pode ser que às vezes você perca um pouco o controle.
1: Isso que é o problema de velho. Já viu, velho? E o velho vai perdendo o controle de tudo.
0: Vai fazer assim.
1: É, tem uns que vão cair do lado. Você já viu? Às vezes o vô e a vó está cá passando. Não quero nem saber. Já faça a feidade.
0: E um burro.
1: E é verdade,
0: aqui, ó, já vem, toma.
1: Quer não ter nem aí. Vai ficando velho. Eu tô no Jesus de velho, viu?
0: Vai, você é, dona Lourdes.
1: Velho feio do guerreiro.
0: Ó, a mensagem da Angelina aqui.
6: Bom dia, dona Lourdes. Bom dia, meninos.
0: Bom
6: aqui
0: dia.
6: É Angelina de Arujá. E olha, funciona assim, viu? Aperta e solta, segura. Apertado, depois solta. Ajuda, sim, na incontinência urinária. E ajuda até em outras coisitas mais, viu? A gente fica mais firme, digamos assim.
0: É verdade.
6: Pode tentar sem peso. Funciona.
0: A Angelina diz que fez pompoarismo e resolve mesmo pra mulher, hein?
2: Ela foi outras coisas, dona Lourdes, porque também funciona naquela hora H. A senhora fica como se estivesse mastigando o...
1: Estacar, mastigar e o quê?
2: Eu vou falar no vídeo dela. O cheiro do homem.
1: Mas não tem dente! Não, não é. Aqui, ó, faz essa pressão aqui, ó.
0: Não tem dente!
1: Já fica mastigando e não tem dente. Já pensou se tivesse dente?
0: Então.
1: Já pensou se nós tivéssemos dentes na bacurinha?
0: É.
1: E assim, esquisito, né?
0: Mas é o que o homem Vita fala, né?
2: É.
0: Se sexo não fosse uma coisa boa...
2: Então, cara...
0: Papai do céu tinha feito a coisinha com dente,
2: com
0: né?
2: Dente, meu. Com, sei lá, com os espinhos.
0: Exatamente, exatamente.
2: Por que fez a coisa tão boa e é proibida? Ai, porque é pecado.
0: Fizesse tua coisa ruim.
2: Eu acho que tem... Eu acho que... Ai, o sexo é proibido, é pecado. Que fizesse ruim.
0: Por exemplo, o homem quando fosse fazer
2: né? E...
0: é só pela obrigação de se reproduzir. É, é. Ia ser uma coisa horrorosa.
2: Eu acho que o homem, quando chegasse ao orgasmo, tinha que ser muito ruim. É. Tinha que ser igual quando vai expelir pedra de rim. Não é? Aí não faria, aí não daria vontade.
1: Está agitado. Sabe que você pode querer brincar, mas é um pensamento lógico, porque...
7: E é tão bom, posso falar a verdade? E é bom, eu gosto, né? Eu já fui danada.
0: Já foi, né?
7: Já contei umas histórias.
0: Dona, Dona Lud no auge, né?
7: Lembra quando eu contei a história que eu saí do marinheiro?
0: É, aquela história foi emocionante, hein?
1: Aquela foi uma porra de verdade.
0: Aquela ali poderia ser facilmente um desses livros que as mulheres leem, né?
2: Desculpa interromper, até mudar de assunto, mas não sei porquê. Abriu no meu Instagram aqui, ó, é, negócio de bronzeamento artificial. E, Dona Lourdes, eles estão, as meninas agora estão com um novo método de bronzeamento. O com fita não é mais novo, mas olha agora o design que elas estão fazendo, Tadeu.
0: Cadê? Ah, isso é bronzeamento?
8: Eu tô ensinando ela e eu resolvi gravar.
0: Olha, fica parecendo a calcinha.
8: Tem curva, ó. Isso aqui é o esqueleto do biquíni, tá?
2: Só que, gente, é que isso, mas não sei porquê. Abriu no meu Instagram aqui, ó, é, negócio de bronzeamento artificial. E, Dona Lourdes, eles estão, as meninas agora estão com um novo método de bronzeamento. O com fita não é mais novo, mas olha agora o design que elas estão fazendo, Tadeu.
0: Cadê? Ah, isso é bronzeamento?
8: Eu tô ensinando ela e eu resolvi gravar.
0: Oh.

0: esses desenhos aqui, ó.
1: Então, que interessante.
2: Deixa eu ver.
1: É interessante pra senhora, dona Lourdes?
2: Que é isso aqui?
1: É, o
2: desenho. E a parte íntima da mulher?
1: Aham.
2: O que está cá fazer isso?
1: Não, é pra bronzear, vai ficar bonito. É, fica um desenho.
2: Depois vai pra praia assim?
1: Exatamente.
2: Não, Tadeu, não vai pra praia assim, isso é bronzeamento artificial.
1: Não, eu sei, mas depois vai se desfilar, vai...
2: Não, mas, né? mas queima como isso? Como é que faz o bronzeamento?
1: Não, entra num negócio ali, num cilindro, né? E aí vai se bronzear, depois vai ficar bonito pra desfilar e mostrar pra todo mundo, mostrar pro parceiro, né?
2: Que nem isso aqui, dona Luísa, se a senhora quiser fazer na senhora, a senhora pode fazer, só, isso aqui é fita, ó.
1: É.
2: Como se fosse, sabe aqueles rolos de fita? Vai desenrolando e vai fazendo.
1: Exatamente.
2: Ah, na minha não vai dar.
1: Por que, dona Lourdes?
2: Ah, vai uns 20 rolos.
1: Tchau, dona Lourdes, tchau.
3: Quero um café. Quero um café.
1: Mas é tão pá a coisa.
3: Café.
1: Oh, meu Deus.
3: Quero

0: não.
1: Merda nenhuma!
0: Desculpa! Muito bem, hora aqui do nosso cafezinho de todas as manhãs. Hoje tem chocolate quente também, viu?
2: Ai, que delícia, cara.
0: Quem quiser, tá? Gente, claro que é hipotético aqui. A gente não tem dinheiro pra nem
2: não
0: tem, água.
2: Não, gente, é só disfarce.
0: 11 99991 9197. Peça o seu cafezinho.
3: É 5 da manhã, já tá de pé.
0: Eu.
3: É 5 da manhã, já tá de pé.
0: Vem tomar café. Vem tomar café.
4: Dia, tadinha, bom dia, Vinheta. Bom dia, Pidócio, meu brother. Manda um cafezinho aí, quentinho pro tio Paulo da Freguesia do Oi, mano. Um cafezinho também pro tio Danilo aí, com aquela bordinha de creme.
0: Valeu, meu querido, um abraço pra você, bom dia, tudo de bom. Ah, meu. Pô, que é isso, cara?
2: Pô, uma mulher passa por cada uma também, né, velho?
0: Que situação, né?
2: Eu não sei o que é pior, você que tá sendo colocado a fita ou a pessoa que coloca, cara, porque ela tá, olha lá, ela põe a mão na coisinha.
5: Bom dia, Tadeu.
0: Bom dia.
5: Vinheta. Bom dia, Pidocinho.
0: Bom dia.
5: É o Marco aqui das entrequinhas de merenda. Manda um cafezinho pra mim aí.
0: 500 metros. Eu gostaria de merendar. Um abraço pra você, meu querido.
2: Boa. Ah, que bunda feia.
0: Boa, entre... Para de ver essas coisas, meu.
6: Bom dia, Tadeu. Bom dia, Vinheta. Bom dia, Pidonço.
0: Bom dia.
6: Aqui, Marcelo, de Gravataí, Rio Grande do Sul. Top demais o programa. Tudo de bom.
0: Valeu, meu querido, um abraço pra você.
2: Obrigado,
0: bom dia,
2: querido.
0: Boa quarta-feira aí, tudo de bom, hein?
6: Fala aí, Tadeu.
2: Ah, meu, que coisa feia, velho.
6: Um café quente pra nós aqui nessa madrugada gelada. Tem o motorista da Rede Vega.
2: Meu, a mulher TT tá nas costas, velho.
7: Bom dia, Jadeu. Bom dia, Vinheta. Bom dia, Pidoncio.
0: Dia.
7: Um abraço pra todo mundo, pra todos os TX aí. Vamos que vamos, já deu.
0: Valeu, meu velho, um cafezinho pra você, bom dia.
6: Bom dia, Tadeu, ai, Vinheta, ai. Bom dia, Pidu,
2: bom dia,
6: filha,
2: bom dia.
6: Mãe. Manda um cafezinho pra nós despertar aí. Chegada no Araçatuba, mais um descarregamento do Mercado Livre.
2: Opa.
6: Bom dia, um abraço.
0: Entrega! Um abraço pra você, meu querido. Bom dia, hein?
8: Bom dia, Tadeu.
0: Oi, bom dia.
8: Vinheta.
0: Dia!
8: Daniel de Suzano. Manda um cafezinho quente, hein?
2: Ó, oh, essa aqui leite. É bonitinha, velho. Essa aqui é legal.
8: Tá esquentada aí.
2: Essa aqui é melhorzinho.
0: Deixa eu ouvir te falar.
8: Vamos que vamos. Tamo junto.
0: O cara tá imerso agora, né?
2: Por que a maioria das mulheres tem uma borboleta, hein, cara? Qual é o significado de borboleta, hein?
0: Ah, liberdade, né?
2: Liberdade?
0: Ah, é, acho que é, sim, verdade. Porque antes era o casulo, né?
2: É um casulo, virou um...
0: E aí virou a borboleta que voa livre, né?
2: É. A maioria tem uma borboleta na costa.
9: Bom dia, FM. Bom dia, Tadeu.
0: Bom dia.
9: Bom dia para todos. Manda um cafezinho aqui pra você, de Diadema.
2: Pô, a bunda da mulher parece um mapa, velho, olha. Cheio de risco, cara.
0: Você tá ignorando o ouvinte.
10: Ô, Vinheta, você tá ignorando o ouvinte aí não, hein?
0: Ô, Rose, um beijo pra você.
2: Beijo,
0: desculpa,
2: Rose,
0: aí, Vinheta,
2: desculpa.
0: Porque ele tá imerso nesse mundo aí. Pronto, fechou o programa. Acabou, gente.
11: Obrigado, Senhor.
0: Você ouvinte da Band FM que tá com a gente aqui curtindo essa loucura chamada Band Bom,
2: cara,
0: Dia.
2: Obrigado, viu?
0: Fique com a gente porque a loucura não termina aqui. Vem mais uma edição da Hora do Ronco, tá? Segue a gente nas redes sociais. Sou Tadeu no Instagram. Sou Tadeu no Insta.
10: É sou.
0: Sou Tadeu.
2: E arroba Emerson Franco Oficial. Emerson Franco Oficial. Vai lá ver. Eu tava dormindo, Tadeu, não sei se você viu o último...
0: Eu vi.
2: Eu tava
0: a
2: dormindo...
0: Tá implorando pra você fugir, né?
2: A vizinha gritando, foge, aí vai lá ver que realmente...
0: Mas uma dessa, você não sabe se é incêndio, você tem que fugir mesmo.
2: Eu fugi.
0: E ele fugiu. Com um cachorro, com um papagaio.
2: Fugi com o que era

0: importante, fui embora.
1: Emerson Franco Oficial, segue essa loucura aí, tá? 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
1: Peraí, que já já tem mais músicas. E você vai ouvir Diego e Vitor Hugo.
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1: Teve Maiara e Maraíza, Simone Mendes, Fernando e Sorocaba, Gustavo Mioto, Matheus e Cauã. E agora tá chegando a hora de curtir Zé Neto e Cristiano.

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1: De bom dia, são 6 horas em ponto, gente. 6 em ponto, hora de Brasília. Maravilhosa manhã de quarta-feira pra você. Vamos com tudo, com alegria. Vamos com irreverência. Vamos com loucura, né? Tudo isso tem de sobra aqui na Hora do Ronco. Aqui.
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0: Bom dia, homem vinheta.
1: Bom dia.
0: Muito bom dia, Pidoncio.
2: Excelente dia, Jadeu.
0: Muito bom dia, senhor Pedro Luiz Ronco.
3: Bom dia, Tadeu. 6 horas, chegou a quarta-feira. É 20. É maio, é 2026.
0: Um dia importante, antes do tema aqui, a gente estende o tapete vermelho, porque a família Band FM fica maior hoje.
1: Estende.
0: A partir desse momento, seu Pedro, deu cria. A partir desse momento, a Band FM está de volta. A Presidente Epitácio, em 91.1 agora, 91. Hein?
1: Agora sim, alô Caravante, grande amigo.
0: Tamo junto, hein?
3: Eu acho que quem nasce em Presidente Epitácio deve ser Epitaciano. Não tenho certeza.
0: Você não sabe. A gente tá estreando, Ronco. Você não sabe o nome do.
3: Mas eles podem avisar, ó. Você errou. Você acertou. Parabéns.
0: Já aproveita pra, né? Lógico. Corrigir a gente aqui, tá? Então, a partir de agora, Ronco, estamos chegando. Além de Presidente Epitácio, fala. Presidente Venceslau.
3: Também.
0: Estamos chegando em Teodoro Sampaio. Chegando também no Distrito de Planalto do Sul também. Chegando em Rosana, seu Pedro. Chegando também no Mato Grosso do Sul, viu?
1: Uau!
0: Nova Andradina,
3: bela cidade.
0: Santa Rita do Pardo, Angélica.
1: Uia!
3: Enfim. Vou de táxi.
0: Toda a região, seja bem-vinda, Band FM, Presidente Epitácio, você.
1: Muito bom,
0: fique à vontade para participar com a gente aqui.
3: Fiquem com
0: da hora do ronco. Exatamente, seu Pedro. Vamos ao tema, então?
3: Vamos.
0: Porque hoje é dia de esfregar a lâmpada em formato de
3: que
0: nariz.
3: Bom.
0: Hoje é dia. Hoje é dia de esfregar a lâmpada do gênio Pedro Luiz Ronco.
1: Olha.
3: Foi chegar a lâmpada.
0: É isso.
3: Hoje não são as bolas.
0: Não.
3: Hoje é a lâmpada. Lâmpada.
0: As bolas é o astrólogo Pedro Luiz Ronco. As bolas de cristal.
1: Né? Isso.
0: Então, hoje é o gênio da lâmpada que não vai conceder 3 pedidos, né?
3: É só um, né?
0: É só um e tem que ser na sacanagem.
3: É. Por favor, senão eu não atendo, tá?
0: É isso aí.
3: Então, faça o seu pedido aqui na Band FM na hora do Ronco que começou.
2: Acho que chegaram os índios aí.
0: Não.

0: Band FM, Zé Neto e Cristiano, cadeira cativa aqui na Hora do Ronco, 6h05. Hoje é dia do gênio da lâmpada, Pedro Luiz Ronco. Vai poder fazer o pedido que você quiser pro gênio.
1: Vai.
0: Desde que seja na brincadeira, na sacanagem. Tá? Ele não vai atender pedido muito sério.
1: Não.
0: Eu queria uma casa própria. Infelizmente,
1: não dá.
0: Ele não trabalha com
1: não
0: isso.
1: Não dá,
0: é. Tá? Então você. E é só um pedido, que o gênio é meio preguiçoso. 11 99991-9197. Palavra-chave qualquer, Pidão, senhor.
2: Ah, luz.
0: Luz, mandou luz. Você tá falando com o gênio da lâmpada, Pedro Luiz Ronco aqui. Luz. 11 99991-9197. Vamos girar a roleta aqui, hein?
2: Agora?
0: Agora.
2: Uma caiu. Nossa, você barata. Tá nadinho também, hein?
3: Luzinho.
2: Vai, então deixa eu girar.
0: Girando.
4: Médico, mineiro, mendigo, namorado, padre, papagaio, pastor,
5: português, religião, profissão,
1: aluno.
0: Aluno.
2: Nossa
0: aluno.
2: Senhora.
0: Vamos lá.
2: O aluno que foi expulso.
0: Não
2: sei se ele mereceu, você vai falar se ele mereceu no final. Professor explicando as coisas, aí chegou pra uma menininha e falou assim, vem cá, se eu fico rica... Na frase, né? Atenção. Se eu fico rica, é passado. Se eu fico rica... Não. É isso? Se eu digo que fui rica, é passado.
0: Ok.
2: A senhora também se confunde. É passado. Então, Mariazinha, se eu digo que serei diretora, serei diretora, o que é? Futuro. 10. Ganhou 10, né, Jadil?
0: Ok. Acertou.
2: Aí chegou pra outro e falou, Joãozinho, esse menino da... Se eu digo... Eu sou bonita, o que é? Aí ele, mentirosa.
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0: Pô, expulso com razão.
2: Mereceu!
0: Mereceu!
2: Mereceu! Mereceu. Mereceu.

0: que eu não vi que tava gritando.
1: Band FM, Leonardo, Eduardo Costa, seu amor ainda é tudo. Aqui na hora do gênio Pedro Luiz Ronco, ele vai atender o seu desejo.
2: Vai. Ainda fui em férias passear.
1: Essa trilhinha eu só lembro do Esfinha Juventus. Tem ouvinte na linha, hein?
2: Alô?
3: Alô?
2: Bom dia.
3: Bom dia.
2: Quem está falando?
3: É o Zé.
2: É o Zé. Muito bem, é o Zé. É o Zé, é o Zé. Zé, estou aqui preparado para atender um só desejo seu. Qual seria?
3: Bom dia pros meninos?
2: É esse seu pedido? Tá bom.
1: Não, pera aí. Ah, tá. Eu só quero gastar um desejo.
3: Bom dia, Tadeu.
4: Bom dia.
3: Bom dia,
4: Pindoso.
3: Bom dia. O meu pedido, o meu desejo, era se eu pudesse voltar com a minha ex e minha cunhada e a prima dela.
2: Pera aí. Você se separou da sua mulher?
3: Sim.
2: Você queria ela de volta?
3: Queria.
2: A irmã dela também?
3: Também.
2: E quem mais?
3: A prima dela.
2: A prima dela.
3: E quando eu separei da mulher, foi todo mundo separado. De uma vez só.
2: Não, quem? Quem? A sua cunhada também separou?
3: Separou.
2: Certo.
3: Descobriram, todo mundo se descobriram e separaram de mim,
0: irmão. Caramba.
2: Mas peraí, você saía com as três?
3: Isso.
2: Qual que era a melhor?
3: Ah, com as três tava tudo ótimo.
2: Não, escolhe uma.
1: Tem que ter uma.
3: História nenhuma? Ah. A prima.
2: Então deixa as duas pra gente.
1: Meu Deus. Pedido atendido.
4: Pronto.

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1: Band FM, Diego, Vitor Hugo, Bruno e Marrone, Facas, aqui na Hora do Ronco, música linda, 6h15 agora, seu Pedro. Hoje a gente tá perguntando o que pro ouvinte?
2: Ah, hoje eu sou o gênio da lâmpada, atendo pedido que for, principalmente se for uma sacanagem, sei lá, aí eu não atendo não, e é um só, não tem nada de três aqui não.
1: É isso, é igual o primeiro ouvinte aqui.
3: Foi.
1: Teve que escolher entre a mulher, a cunhada e a prima, né?
2: Ah, foi o Zé, né?
1: É, é. Então, conte aí qual é o seu pedido pro Gênio Ronco. 11999919197, palavra-chave
4: qualquer. Luz, meu pequeno Jadil.
1: Luz, mande
2: se a lâmpada queimar, não adianta estrilar, nem bater o pé. O que precisa é ter sempre a mão, a prima do Zé.
1: Não é.
3: Prima do Zé, velho.
1: Já, na Band FM, tem Cristiano Araújo.

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0: A sua rádio no seu jeito, 6 horas 23 minutos. Hoje é dia do gênio da lâmpada, Pedro Luiz.
1: Sou idiota!
0: Fala espanhol, gente.
1: Você viu?
0: Você que fosse árabe.
1: Alô!
2: Alô!
1: Bom dia!
2: Bom dia, Ronco, tudo bem?
1: Bem, quem é?
2: É o Fabrício do Guarapiranga.
1: Guarapiranga, muito bem. Fabrício, estou preparado para atender um só pedido seu.
2: Então, é um pedido que vai resolver dois problemas.
1: Vamos lá.
2: Eu gostaria de ter... A minha esposa está reclamando muito no Natal do tamanho do peru. E eu queria um peru grande, um peru maior, entendeu? Que dê para satisfazer todo mundo.
1: Sei, quer dizer, tá reclamando que é pequeno.
2: É, então, rapaz, você acredita?
1: É. Isso aqui é um grande.
2: Eu queria um piruzão pra dar pra todo mundo.
0: Ele quer piruzão.
1: Procura na vizinhança.
0: Lá ele
3: se entregou, hein, bebê?
4: Amor, tem uma coisa pra te contar.

0: Tarde FM, o saudoso Cristiano Araújo, você que sabe, aqui na Hora do Ronco. 6h27, dia do gênio ronco, hein? Ele vai atender o seu pedido, o seu desejo aqui. Pode pedir o que você quiser, desde que seja na brincadeira, na sacanagem aqui, tá bom? 11999919197, esfrega a lâmpada.
1: Meu maior desejo, Tadeu, é que seu chuveiro queime, você que gosta desse frio todo aí, viu? Pela madrugada. Vou te falar, viu?
0: Ô, Gênio, deixa eu só explicar aqui que esse tipo de não me atinge, porque o ano passado faltou energia lá em casa nessa época do ano.
2: Tá.
0: E antes de vir pra rádio, eu tomei banho gelado às 4 horas da manhã.
3: Ah, foi o ano passado pra isso, viu?
0: Foi o ano passado.
3: Esse ano ainda não tomou.
0: Não, não.
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0: Não, não precisa faltar energia também.

0: Castela, Rio Negro e Solimões, peão valeu. Apaixonado aqui na hora do ronco, 6 e meia.
1: Ele falou no final, Tadeu?
0: Não, ele falou valeu.
2: Ah. Agora, Jornal do Ronco.
3: Só um minutinho aqui, bom dia, bom dia.
0: Bom dia, bom dia, bom dia, meu querido colega âncora.
3: Essa aqui eu não vou fazer não, tá?
0: Pô, não rasga, não precisa rasgar também.
3: Não vou fazer, não vou fazer, não,
0: usa de rascunho depois.
3: Ai, caramba, cola pra mim. Atenção. Uma mulher teve uma grande dor de cabeça quando saiu para procurar emprego e acabou descobrindo que estava registrada como presidente da República.
0: A técnica de enfermagem, aliás, parabéns, é o seu dia hoje. Aldenise Ferreira da Silva fez a descoberta quando foi procurar emprego na Agência do Trabalhador de Jaboatão dos Guararapes, no Grande Recife. De acordo com o registro, o nome dela está registrado no cargo há 24 anos e 2 meses.
3: No registro ainda consta um salário inicial de R$201,60 só? Ainda segundo o registro, o cargo do presidente estaria vinculado à prefeitura de Jaboatão, onde ela trabalhou como merendeira em 2002.
0: Em nota, a prefeitura de Jaboatão disse que o erro acontece durante a transição do antigo sistema do FGTS e informações à Previdência Social. A mulher ainda foi orientada a buscar o setor de gestão de pessoas do município para regularizar a situação e deixar de ser presidente da República.
3: Poxa vida, já pensou se acordar presidente, né? Vamos falar nosso presidente. Pedro Luiz Ronca, não dá também, né?
4: É um cara que eu não quero, mas nem
0: não quero. Presidente, atenção para o pronunciamento do presidente da República, Pedro Luiz Ronco.
4: Eu renuncio.
1: Porra, meu ministro!
0: Começou direito,
5: mano. É inevitável.

0: Band FM, Murilo Ruf, saudade estranha, aqui na Hora do Ronco, 6h35, seu Pedro, e hoje é dia do quê, hein?
1: É meu dia, dia do gênio da lâmpada, pra atender um só pedido seu na brincadeira, tá? Aqui na Band FM, na Hora do Ronco.
0: Muito bem, participe com a gente aqui, vem esfregar a lâmpada e fazer o seu pedido. O Pidoncio, a palavra-chave qual que é, hein?
2: Escolhe um papelzinho que seja, viu?
0: Deu, qualquer um aqui?
2: Qualquer um, aleatório,
0: ó, sem olhar, hein?
2: Puxa, sem olhar, agora vê.
0: Puxei, puxei. Vê. Não tem nada nesse aqui.
2: Nem nos outros.
0: Só palavra, querido.
2: Luz.
0: Luz. Manda luz pra luz. Gente.
1: Olha, eu me lembro de uma atriz, uma vedete.
0: Ah, é?
1: Eu quero que depois vocês vejam aí nos stories.
0: Eu acredito, né? No senhor.
1: Luz del Fuego. Ela aparecia só de biquininho e com uma cobra no pescoço.
0: Luz de Fuego.
1: Luz
0: você,
1: del,
0: ouvinte.
1: Del Fuego.
0: Del Fuego.
1: Luz del Fuego.
0: É. Muito bem.
3: Legal.
1: Já morreu faz 85. Não, não sei.
0: Faz 80 anos que ela morreu?
1: Não, meu sei lá.
0: Deus do céu.
1: Mas veja.
3: Ela tava quieta.
0: Pô. Eu vou deixar na mão do ouvinte, tá, Ronco? Você, ouvinte, pesquisa no Google.
1: Luz del Fuego.
0: E manda o print pra gente no WhatsApp aqui, que eu tô com preguiça. 11 999919197.
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24: 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Ó, o cara da corneta chamando a gente aí, ó.
25: O que é isso aqui no chão, na areia?
24: Deixa eu ver
25: isso aqui.
24: Ah, nossa, gente.
25: Oh, é uma lâmpada mágica.
24: Uma lâmpada. Olha, tá saindo o nariz de dentro.
25: Vamos esfregá-la pra ver o que acontece.
24: Olha, tá saindo o nariz primeiro.
25: Olha, olha o nariz.
24: Gente.
26: Aí não, não pega aí.
24: Está saindo um gênio da lâmpada.
25: É ele.
24: Qual é o seu nome, ó, gênio?
25: A gente tá fazendo só um teatrinho aqui.
27: É só um teatro, só uma brincadeira.
25: Só pra diferenciada. Só
27: não
25: pra,
27: fica bravo, não.
25: Não ficar na mesma coisa sempre, né?
27: É.
26: O que que eu faço agora?
25: Você fala, ó, oh, eu sou o gênio, Ronco. É.
26: Ah, eu sou o gênio.
27: Que medo.
25: Não, não é o Drácula, é o gênio.
24: É o Drácula. Tem ouvinte na linha.
26: Alô.
28: Saiu o Drácula. Alô, Ronco.
26: Bom dia.
28: Bom dia, tudo bom?
26: Bom, quem
28: é? Nossa, que emoção. Aqui é o Júnior de Embu das Artes.
26: Bom, emoção. É, fala com o gênio da emoção mesmo.
28: Dá muita emoção falar com vocês. Aí, bom dia, Tadeu, bom dia.
24: Bom dia.
28: Bom dia, homem vinheta. Ô, bom dia, Pidonça.
25: Bom dia. Bom dia, filho da mãe. Obrigado, viu, por você gostar da gente.
26: É Júnior, né? Júnior.
28: É, Júnior, isso.
26: E qual o seu desejo? Qual o seu pedido, Júnior?
28: Ó, primeiramente, rapidinho, eu só queria falar que eu escuto vocês desde os meus 10 anos de idade. Então... Meu pai que me ensinou a escutar vocês e, mano, sou fã demais.
25: Imagina
28: e...
25: os danos irreversíveis à mente.
26: Jeito. Ô, Júnior, quantos anos você tem hoje?
28: Hoje eu tenho 28.
26: 28, 18 anos.
28: Eu tô completando 28 anos hoje, hein?
26: Parabéns!
25: Ah, meu!
24: Toda a felicidade do mundo pra você, meu querido.
28: Ai, que emoção, obrigadão. Mas é o seguinte, o meu desejo é trocar de emprego com o Ronco, cara. Ah. Eu queria trabalhar só 3 horas por dia e voltar pra casa e ficar só coçando.
25: Aí,
28: isso
25: Ronco.
28: Seria maravilhoso.
25: Ó, gênio.
26: Peraí, vamos ver o que você faz da vida pra ver se eu troco. O que você faz da vida?
28: Eu trabalho como motorista de aplicativo.
26: Quantas horas você trabalha por dia?
28: Ah, eu sou um pouco preguiçoso. Eu só trabalho 10 horas só por dia.
24: Da vida?
27: Olha, gênio.
26: Peraí, Júlio. Você trabalha 10 horas por dia como motorista. Sim. E você quer trocar de emprego comigo? Que eu trabalho 3.
28: Exatamente, seria maravilhoso.
26: O que eu posso falar pra você?
25: O que, seu Pedro?
26: Não troco.
24: E para quem concedeu o desejo.
26: Não troco.
25: É, ué.
24: Oh, meu Deus.
29: Boa noite, só um beijo no portão da sua casa. E me convida pra entrar.

0: Band FM Sorriso Maroto, boa noite aqui na Hora do Ronco. 6h47 agora, gente. 6h47, homem vinheta.
1: Primeira aula do inglês pra vocês.
0: Com o professor Pidôncio Pidunga da Silva.
2: Puxa, a já tá fazendo, presta atenção. O que que acontece? Aí depois você atrapalha a minha aula.
1: Desculpa.
2: Não é, Jadir, você, tá, você já tava falando e eu tô prestando atenção no vinheta, ele tava no celular.
0: Olha aí.
2: Então o que que acontece?
0: Vício em tela, viu?
2: É, isso, aí isso
0: é,
2: aqui...
0: É uma droga moderna.
2: Já, isso aqui já tá, isso aqui...
0: É, isso aí...
2: Ele quando tá sem, ele fica aquele negócio da besta, sabe? A bestianense.
0: Não, a abstinência.
2: Que é a besta.
0: É a abstinência que fala.
1: Não, só tava vendo o Caravante... Lá de Presidente Pitácio, né?
0: É,
1: mandou o estúdio. Que legal.
0: Alô, Band,
1: um beijo. Diz que já tá bombando a audiência lá.
0: Seja bem-vindo, hein?
1: Até porque tá voltando, né,
0: é,
1: cara?
0: É, a gente
1: que
0: tá
1: legal.
0: Voltando. É isso aí. Vamos voltar com tudo.
1: Parabéns, Caravante.
0: Abraço.
2: Ah, então vamos, o pessoal lá de Presidente Pitácio,
0: uhum,
2: colocar eles na aula hoje.
0: Por favor.
2: Tá? Pra que eles todos aprendam também o inglês, né, Jadeu?
0: Exatamente. Inclusive, colocar mais um aluno aqui, Romualdo. Encontrou Emerson França ontem na feira. Eu esqueci o nome da feira.
1: Apas.
0: Apas.
1: É, de produtos alimentícios e tal. Uhum. Bem legal. Legal, cara, a feira. Lotada, lotada. Encontrei o pessoal do Atacadão, Ronco, mandou um abraço pra você.
3: Pô, gente finíssima.
1: Tudo gente boa, um monte de gente legal. E o pessoal também da Cabaré Ice, enfim.
0: Maravilha. Romualdo, é o aluno de hoje?
2: É o aluno de hoje.
0: Como é que fica o nome dele?
2: Rimeide.
0: O Rimeide.
2: Por sua vida, velho.
0: Rimeide quer saber, professor, qual é o significado de anyway? Anyway.
2: Ah, então, inclusive, deixa eu falar. Pô, legal você ter lembrado, Jadil. Porque lá nessa feira... O Emerson França me levou. Eu fiz bastante amizade, comi tanto lá, Jadeu.
0: É?
2: Os caras mandam na mostra.
0: Você faz a festa, né?
2: Aí eu fui numa loja lá que vende esse negócio de suplementos pra atleta, essas coisas.
0: Uhum.
2: E eles lançaram uma nova marca.
0: Rimeide. O Rimeide.
2: Por sua vida, velho.
0: Rimeide quer saber, professor, qual é o significado de anyway? Anyway.
2: Ah, então, inclusive, deixa eu falar. Pô, legal você ter lembrado, Jadeu. Porque lá nessa feira... O Emerson França me levou. Eu fiz bastante amizade, comi tanto lá, Jadeu.
0: É?
2: Os caras mandam na mostra.
0: Você faz a festa.

0: Ah, né, suplementos alimentares para atleta.
1: Sim.
0: E ele usa como a letra do nome dele, N.
1: É de Nivaldo, né?
0: De Nivaldo. Então tem aquele N grandão dourado. Sim. Então lá ele vende creatina e tem o whey. Então tem N-whey, tem N creatina. Você precisa comprar já de um N-whey.
1: Oh, cara. Não, mas tem que treinar. Não. Ô, professor, tem nada a ver com whey, com proteína,
0: não?
1: Com um complemento, com, né? Não tem nada a ver.
2: Suplemento, não.
1: Suplemento. É, anyway, quer dizer de qualquer forma, enfim. Anyway.
0: Você não quer tomar? Não toma.
1: Não.
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1: Meu Deus do céu.
2: Boa marca, hein?

0: Band FM Luan Santana, olho marrom aqui na hora do ronco, 8 para 7 agora, gente.
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0: Dia do gênio da lâmpada, Pedro Luiz Ronco.
2: Eu.
0: Vai realizar o seu desejo, hein? Conta pra gente qual é. 11999919197.
3: Bom dia, meninos. Dia. Eu sou a Márcia e o meu maior desejo, assim, ai, meu sonho de consumo é que o meu namorado, que eu chamo de meu pretinho, se vista de bombeiro pra ver se ele consegue apagar meu fogo.
4: Uhum.
5: Você acaba de ganhar uma mangueira.

0: Band FM, César Menotti, Fabiano, leilão aqui na Hora do Ronco, 4 para 7. Agora, seu Pedro, hoje dia da lâmpada mágica.
1: Ah, estou aqui na Band FM para atender o seu pedido na brincadeira, na sacanagem, mas um só, hein?
0: É, isso aí, a palavra-chave qualquer,
2: Pidoncio. Ô, meu pequenino, já deu, é luz.
0: É luz na passarela, que lá vem ela. 11 99991 9197. Luz, conta pra gente aqui qual é o seu desejo para o gênio da lâmpada, Pedro Luiz Ronco. É.
1: Luzes da Ribalta.
0: De quem?
1: É um filme.
0: Ah, tá. Não.
3: De quem? 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
17: Ai, ai. Ai, ai. 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
18: A sua rádio do seu jeito. Hoje, dia do gênio da.
1: Que tô,
18: que
1: saindo, tô saindo da lâmpada.
18: Ah, tá apertado, hein?
1: Alô?
19: Alô, bom dia.
1: Bom dia, quem é?
19: Bom dia, Ronco, Fedamen. Tudo bem? Aqui quem fala é Júnior de Caieiras.
1: É o quê?
19: Júnior de Caieiras.
1: Júnior de Caieiras, muito bem.
19: Ô, Ronco, eu queria que você mandasse um abraço pro pessoal da Costa Lava aí, especialmente pro Rafinho, Dente de Cavalo.
1: Ô, Dente de Cavalo, um abraço.
17: Dente de cavalo, imagina o tamanho do dente do cara.
19: Então, eu queria que você realizasse dois sonhos meus, né?
1: Dois, é.
19: O primeiro, que o Palmeiras nunca fosse, nunca ganhasse o Mundial.
1: Ah, isso não precisa, pô.
19: É, pô, nós. Pô, e o segundo, que o Corinthians ganhasse a Copa do Brasil, a Libertadores e o Mundial esse ano.
17: É, aí realmente. É, olha, é mais impossível
1: uma,
17: ainda. Mais
1: fácil. Pode uma coisa. Dois pedidos impossíveis.
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17: Mas faço Palmeiras, hein?
1: Ah, não, isso não.

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1: Band FM, o Panda, eu te seguro aqui na Hora do Ronco. São 7h06. Agora, bom dia.
2: Histórias que a vida conta.
1: Ô, seu Pedro.
3: Pois
1: desculpa,
3: não,
1: desculpa entrar no quadro aqui, mas eu. Não dá pra não perceber. Você tá com um aspecto. Uma feição mais preocupada.
3: Tá estampado na cara.
1: Tá estampado. Olha, na sua cara. Você tá muito preocupado com o quê, hein?
3: Fazia muito tempo que eu não ficava tão preocupado.
1: Ixi.
3: Gente, vou contar. Minha preocupação, vocês vão ver que eu tenho motivos para essa preocupação. Eu me aposentei em 2008, depois de 35 anos de trabalho suado, exausto, e me aposentei. Recebi a aposentadoria, não é verdade?
1: Certo.
3: E ontem recebi uma mensagem no meu celular que eu preciso comparecer com urgência a um dos bancos credenciados pelo governo federal, que o INSS, Instituto Nacional de Seguridade Social, está exigindo que eu faça prova de vida.
1: Ah.
3: Gente, será que eles vão acreditar que eu tô vivo?
1: Não, não.
3: E vão cortar a minha aposentadoria? Olha, eu tô aqui, ó.
1: Gente, ele tá vivo. Ele tá. Se mexe aí, Ronco.
0: Se mexe, se mexe. Se mexe, isso.

0: Tarde FM. Danilo e Davi não mexe nas minhas gavetas aqui na Hora do Ronco. 7h10 agora, gente. Ih, tá lá. Alguém chegou? É ele. É o nosso brother.
1: O Loroto é malandro do bem.
0: Aí ele chega sambando. Oh, oh.

0: Vou, vou imitar as passistas. Aí elas têm que fazer a mãozinha assim, ó.
1: Ele acorda cedo.
2: E ele chama mesmo, olha lá.
0: Elas põem a mãozinha assim, né, ó. Mãe.
2: Isso aí.
0: Eu gosto.
2: Ele gosta, ele gosta. Ele tem um samba no. Ô, mãe!
0: Ô, mãe!
1: Ai, ai, ai. Mais de bom coração.
2: Tá muito bom dia, tudo bem com você?
3: Bom dia, Tadeu, como é que você tá?
2: Tô bem, e você?
3: Eu tô bem, mas se melhorar, melhora.
2: Aí Billy! Sim, bora.
0: Billy, vem cá. Vem cá, deita aqui.
3: Ele é ensinado, quer ver, ó. Senta. Deitou, peraí. Deita. Sentou. Fica. Foi embora. Puxa vida, mano.
2: É um cachorro independente, né?
3: É, malandro, independente. Mas tá me dando um trabalho, Billy, mano. Tem uma cachorra no cio lá na vila.
2: Ah, meu amigo.
3: Nossa senhora.
2: Eu falo pra você, você tem que castrar o Billy.
3: Ah, eu tenho dó, malandro.
2: Mas, Lorota, mas é pro bem dele.
3: Tenho dó, malandro, eu tenho dó. Porque, cara, não sei. É igual a galera, corta o rabo do cachorro. Corta o teu, malandro.
2: Não, o rabo não.
3: Lorotelinho. Antigamente a galera tinha essa mania, malandro. Hoje é proibido, graças a Deus,
2: Mano, que maldade, hein?
3: Tinha gente que cortava o rabo e a ponta da orelha, malandro. É, papo, o cachorro cai é diferente, malandro.
2: E ninguém colocou a mão na consciência e falou: meu Deus do céu, você deve machucar o cachorro.
3: Então cortava o rabo, malandro. Aí pra ficar aqueles cotozinhos, né? Mas é ruim.
2: Não faça isso.
3: É ruim. Um amigo meu lá cortou o rabo do cachorro só pra ele não manifestar alegria quando a sogra chegasse. Ó, mano.
0: Sacanagem. É ou não é sacanagem, mano?
2: Isso é uma sacanagem.
3: É verdade. Mas eu tô bem, graças a Deus. Tamo aí nessa luta, né, malandro? Nessas coisas de... Os shows agora estão um pouco mais fracos, né? Mas vamos lá. Vamos lá, eu tô continuando a vida dos negócios.
2: O último que você trouxe foi a Shakira, né?
3: Foi a Shakira, no Rio.
2: Shakira você trouxe pro Rio de Janeiro?
3: Rio de Janeiro, fui eu que trouxe tudo. Agora vamos ver. Tô pensando aí numa turnê. Não sei se vai dar certo, malandro. Eu quero voltar um pouco no tempo. Eu quero reviver o tempo daquelas músicas. Então eu tô pensando. Inclusive, minha mãe é fã, minha mãe tem todos os LPs dele, do Elvis Presley.
2: Elvis Presley? Você quer trazer o Elvis Presley?
3: Fazer uma turnê, mano. Vai ser legal.
2: O rei do rock.
3: Não conhece?
2: Não, conheceu. Quem é que não conhece?
3: Ele que canta, ele canta aquela música lá que fala daquele achocolatado lá, do Quick.
2: É o...
3: Quero Quick.
2: Kiss Me Quick.
3: Isso, né? Kiss Me Quick, Kiss Me Quick.
2: Essa música aqui, né?
3: Vê essa daí,
2: essa
3: ó.
2: Aqui, né?
3: Vê essa. Vai, ó. Pá. Tchaca. Pá. Tchum. Tchaca. É da época do rock, lá, ó. Kiss Me Quick. Ah lá, meu, não parece aqueles... Tem um cordão em cima assim, ó.
2: Mas deixa eu te falar, ô Lorota.
3: Eu gostava das letras também dele.
2: É que o Elvis, ele...
3: Love me tender. Que fala do frango lá. Oi.
2: O Elvis Presley morreu, né? Ele...
3: Olhei ontem na internet, tá lá, tem uma frase bem grande entre aspas: Elvis não morreu.
2: Não, mas.
0: Não, mas isso é que o pessoal fala aí no.
2: Não, isso aí é a lenda, né?
3: Quem é você que fala que ele morreu?
2: Mas ele morreu mesmo!
3: Tá lá escrito!

0: Band FM, o Daniel, pra falar a verdade aqui na Hora do Ronco.
1: A verdade, meu.
0: 7h18 agora, homem vinheta, por querido. Gentileza, que momento é esse?
2: Claro, deixa comigo, agora é o momento do ronco.
3: Hoje nós temos aqui o gênio da lâmpada, que sou eu mesmo.
0: É o senhor.
3: E será que eu podia fazer um pedido pra mim mesmo?
0: Claro que pode, afinal você tem todos os poderes.
3: Gênio da lâmpada, atenda o meu pedido. Aí eu falo, o meu pedido. Qual é o seu pedido? Eu não preciso de nada, tô bem pra caramba.
0: É, do jeitinho que o Caps gosta, hein?
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2: Meu, não vai lá fazer a prova não, cara.
0: Não vai não, você não vai passar, Ronco.
3: Você acha?
0: Vai perder o benefício.

0: tinha perto.
1: Band FM Ferrugem, arrependidaço aqui na Hora do Ronco, 7h22 agora. Ó, gênio da lâmpada. Oh. Hoje é dia, hein?
2: Ah, é dia de atender o pedido dos nossos ouvintes. Só. E na brincadeira, tá? Na Band FM na Hora do Ronco.
1: Ah, a palavra-chave qual que é?
3: Já deu, é luz.
1: É luz. Manda luz aí. 11999919197, luz, e faça o seu pedido para o gênio da lâmpada, Pedro Luiz Ronco.
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13: Vamos com informações sobre o trânsito. Vivi já vai trazer tudo pra gente. Bom dia, Vivi.
14: Muito bom dia, Drica. Atenção pra quem passa pela Alameda São Boaventura. Teve uma queda de moto agora há pouco, bem ali nas proximidades da Professor João Brasil, quase na chegada à alça de acesso à ponte, o que deixa o trânsito bem congestionado. Siga pela BR-101. 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
13: Já já ela volta com mais informação pra gente, hein?
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1: Hoje é dia do gênio da lâmpada, Pedro Luiz Ronco.
2: Ah, como eu trabalho.
1: São 3 horas só de atendimento.
21: Pelo amor de Deus.
1: Pelo amor de Deus. Seu ouvinte motorista de APP, 10 horas por dia.
21: Nossa, é louco.
2: É, preguiçoso.
1: Tem ouvinte na linha, vai.
2: Alô?
22: Alô, bom dia.
2: Bom dia. Quem é a senhora?
22: É a Nani de Guaianás.
2: A Nani de Guaianás. Bom, tá precisando de alguma coisa, chegou no momento certo de você fazer um pedido pra lâmpada, pra eu que tô saindo da lâmpada. Qual seria?
22: Eu vou esfregar bem as bolinhas, quer dizer, as lâmpadas.
2: Certo.
22: E vou fazer um pedido, Ron, que eu queria o Homem Vinheta gemendo bem gostoso nesse friozinho no meu ouvido.
23: Ai.
22: É meu sonho.
21: Essa vida, e aí, gênio?
22: Meu desejo.
2: Tá bom, então vou transformar o Homem Vinheta em Vienatone, ele vai ficar no seu ouvido.
1: Vienatone? Como assim?
2: É, já surdo.
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2: É, aparelho pra surdo.
1: Oh, pera aí, ô.
2: Era aqui.

0: Rede FM. Maiara e Maraíza, quem sente saudade sou eu, aqui na Hora do Ronco. 7 horas 32 minutos. Homem Vinheta.
1: Homem Vinheta.
2: Desculpa. A partir de agora, nós vamos mergulhar no mundo do humor.
1: Tipo, com esse frio,
2: nós vamos entrar.
1: Lá ele.
2: Pidôncio. E o momento vou morrer.
0: Você.
1: Capó.
0: Capó.
1: Gostaria.
0: Gostaria.
1: Tequepé de pedir.
0: De pedir.
1: Toró.
0: Toró.
1: Tetepé, pra você já deu.
0: Pra mim.
1: Cocó.
0: Cocó.
1: Desliga o ar, só um pouquinho.
0: Da hora que você falou cocó, pensei que você pediu pra eu botar um ovo. Desligado está o ar-condicionado, Pidôncio.
2: Por que você só não falou, Tadeu, desliga o ar?
1: Meu, você já entendeu. Já deu, explica pra ele.
0: Ô, Vinheta, isso é técnica de marketing e propaganda que o Pidôncio tem, que estudou também, eu sei disso,
1: Eu fiz, eu fiz
0: marketing.
1: Você
0: encontrou um livro de marketing e propaganda no lixo e estudou, né?
1: É.
2: Mas você não sabe ler?
1: Eu vejo as figurinhas.
0: Então isso é pra chamar a atenção.
1: Ontem eu fiquei tão feliz, meu. Eu vi o Cascão e a Magali, da Turma da Mônica.
0: Ah, que legal! Você abraçou eles?
1: Oi?
0: Abraçou eles?
1: Não, nem me der bola.
0: Realmente.
2: Inclusive, engraçado o Cascão não ter percebido você, né, pelo cheiro.
1: Ó, já deu uma hora, eu vou dar uma tuvilada nele, hein, já deu.
0: Eita, deixa ele contar a piada, vai.
1: Já deu. Dia de prova na escola. Inclusive, mandar um beijo pra toda criançada, que a gente. O pessoal para a gente e fala assim: meu filho te adora, minha filha te adora. Então. E acompanha as aulas de inglês.
0: Ah,
1: então,
0: que legal.
1: Um beijo pra todas as crianças que ouvem a gente. Mas pode ouvir a gente, as crianças?
0: Então, né? A gente tem, acho que. Entra o aviso aqui, é 12 anos, né? Classificação indicativa.
1: É. Ah, então tá, então lasca. Ô, já deu prova? A professora chamou os alunos, o professor mais chato. Prova. O professor falou assim: deixa eu falar uma coisa pra vocês, tá aqui a prova. Eu não vou aceitar entregar essa prova aqui depois das 9 da manhã. Não vou aceitar. Tá aqui, deu, foi distribuindo. Aí todo mundo, né, Jair? Todo mundo correndo e faz, então vai entregando, todo mundo entregando. Top, professor, vai entregando. Aí foi ficando um moleque, todo mundo entregando. Deu 10h15 o moleque. Professora, tá aqui minha prova. Ó. Aí ela falou, não vou receber, que eu falei, 10 horas é 10 horas. Ele falou, professora, a senhora sabe meu nome? Não sei seu nome. Ele pegou e enfiou as provas no meio das outras e falou, então descobre, tchau.
0: Gênio,
3: essa é boa.
0: Muito inteligente.
2: Ô, Carlão.
0: Muito inteligente.
4: Obrigado, senhor.
0: O que foi?
4: Obrigado, muito senhor.
0: O que foi?
4: Você pediu pão de queijo.
0: Hã?
4: A Aninha pediu pão de queijo. Homem Vinheta pediu de pão de queijo.
0: Todo mundo
4: pediu. O Pidôncio pediu.
1: Foi.
4: E eu dei o cartão pra comprar a todos vocês. Obrigado, senhor.
0: O que aconteceu?
4: Hoje não tem pão de queijo.
0: Ah, meu Deus do céu.
5: Bem feito, você também não vai comer.
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0: Band FM. Pode continuar contando.
1: Não.
0: É, Eduardo Costa, me apaixonei aqui na sua rádio do seu jeito. 7h39.
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0: 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Dia do gênio da lâmpada, Pedro Luiz Ronco vai realizar os seus desejos. Pode pedir aqui no 11 99991-9197.
3: Bom dia, meninos. Dia. Olha, essa hora do Ronco tá cada vez mais quente. Meu desejo.
0: A hora tá ligada.
3: Meu desejo é casar. Só que não, né? Isso nunca vai acontecer, mas é o meu desejo. Beijo no coração, Paulette do Butantã.
0: Que pessimista, hein?
1: Ô, Paulette. É. Vou torcer pra você arrumar um trouxa.
4: O meu pedido para o gênio da lâmpada é que o meu marido desencane e vá logo marcar esse casamento no cartório, que ele tá me enrolando há 3 anos já.
0: Ih, mais uma.
4: Ajuda aí, gênio. Dá uma esfregadinha nessa lâmpada hoje.
5: Olha, gênio, vai ser cúmplice disso?
1: Olha, cuidado no cartório também, eles dão certidão de óbito.
0: Ah, pelo amor de Deus. Vamos saber a diferença, não é mesmo?
1: Não tem. É verdade.
6: Para, segura. Tem cerveja aí?
7: Tem.
6: E tá gelada?
7: Tá.

0: obrigado pela homenagem.
1: É, a música foi feita pro senhor, seu Pedro?
0: Sim, senhor.
1: Chama-se Vagabundo essa música aqui.
0: Então não é mais.
1: Quem canta é o Gustavo Lima e o Luiz Fonsi. Aquele do Despacito.
0: Periquito. Quem tem a periquita?
1: Hoje é dia do quê, seu Pedro?
0: Hoje é o gênio da lâmpada. Aqui na Banda FM você faz o seu pedido e eu vou tentar conceder.
1: É isso aí. A palavra-chave qual que é?
2: É luz, já deu.
1: Luz. Mande luz pra gente aqui.
2: Luz.
1: Luz.
2: Você é luz.
1: É raio, estrela e lua. Manhã de sol.
0: Oi, ai, ai, oi, oi, oi.
1: 11999919197. Manda luz, vem falar com a gente aqui. Vem.
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10: Ela já está de volta com informações sobre o trânsito pra gente. Fala, Vivi.
11: Voltei, Drica. Segue chovendo pela região sudoeste da cidade. Trânsito complicado pela Américas em direção a São Conrado, entre as estações do BRT Bosque da Barra e Parque das Rosas. 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
10: Band FM 750, excelente dia pra você, excelente quarta-feira, que bom que você tá aqui comigo. Eu sou a Drica, seguimos juntos até às 11.
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10: Band FM 750, excelente dia pra você, excelente quarta-feira.

0: Band FM, Felipe Araújo, com participação de Henrique e Juliano, Mala Falsa e teve Zé Neto e Cristiano. Resumindo, 7h55, vamos pro pensamento de hoje? Pra quem sabe o que quer, qualquer coisa não serve. É, ó, gente, qualquer coisa não, pra nada, né? Não aceite menos, não aceite migalhas, não se contente com pouco. Todo mundo é especial, todo mundo merece o melhor. E não fica nessa, né? De, ai, um pouquinho já tá bom. Não, não, todo mundo merece o melhor sempre. Tamo no ar, hein?
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0: Vem pra cá, chega mais. Manhã Show tá começando. Eu sou a Drica. Seguimos juntos até às 11, juntinho eu e Yurizinho e você aí, ouvinte da Band FM. Vamos fazer um Manhã Show incrível, né, Yuri? Bom dia, Yuri!
2: Bom dia, Drica. Bom dia a todos os ouvintes da Band FM. Ó, temos uma quarta-feira meioca de semana maravilhosa.
0: E mesmo chovendo, eu falei com a Vivi, Vivi, tá chovendo, mas vamos energia pra cima.
2: Pra cima, né?
0: Animado, porque aí a gente esquece que tá chovendo.
2: Porque se a gente não for animado, quem vai ser animado pela gente?
0: Não é, é o que eu falei, não é qualquer coisa, migalha,
2: então pronto,
0: não.
2: É.
0: A gente sempre na energia boa, né, com a energia pra cima. Aquilo que eu já falei pra vocês, hein? Todo mundo tem problema, gente. Não tem ninguém com problema
2: acontece,
0: maior,
2: gente,
0: né?
2: Exatamente, todo
0: não
2: mundo tem problema.
0: Não tem problema menor e maior do que o outro. Cada um sabe o
2: que faz a diferença é como a gente lida com eles.
0: Como é que é, exatamente, como é que a gente encara, como é que a gente reage, como é que a gente leva as coisas, porque todo mundo passa pelas mesmas coisas. Hoje, dia 20 de maio, a gente volta as atenções para os mestres do aprendizado com o dia do pedagogo. Parabéns, pessoal, essa data é uma homenagem linda a todos os profissionais que dedicam a vida a ensinar, planejar e transformar a educação infantil e juvenil do nosso país. Eles são os grandes arquitetos do futuro, ajudando a formar cidadãos mais conscientes e preparados para o mundo, né? E merecem todo o nosso aplauso aqui, ó. Aplausos e reconhecimento hoje e sempre. Parabéns! E hoje tem muita coisa, né? A pessoa já tá participando. Eu quero uma mensagem de bom dia de vocês, o áudio. Pode escrever também que eu falo. Tô aqui de olho no WhatsApp. Quero a participação de todo mundo no 999-777-030. Até às 11 estaremos juntinhos. Caixa premiada acumulada em R$500. Super 6 das 10, valendo camisa da torcida Band FM. Copa do Mundo 2026. Ih, a galera tá adorando essa camisa. Então todo mundo participando da Super 6, logo mais às 10. Muita notícia, fofoca, que a gente adora, né, Yuri? A gente adora.
2: Quem não
0: fofoquinha,
2: gosta, né?
0: Né? Fofoquinha. A sua participação de vocês pelo WhatsApp 999-777-030. 77030, sempre. Já tô de olho em vocês, hein? Manhã Show começando muito bem. Bora de música. Daqui a pouco a gente volta.
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0: Band FM, Thiaguinho me balançou. Antes teve Henrique e Diego com participação de Simone e Simaria, Raspão. Ah, olha o que, que eu acabei de encontrar aqui no estúdio. Vou trazer especialmente pra vocês, hein?
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0: 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A primeira dica é guardar algo importante. É verdade. É que nem a caixa, né? Guarda algo importante. O que, que você acha que é? Chuta aí, 999-777-030, caixa premiada, hoje acumulada em R$500. 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
0: Band FM 8 e 10, já tem seu signo, hein? Fica aqui com a gente.
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0: Band FM, Joelma voando pro Pará. Tava jogando os cabelos aí, eu tava jogando os cachinhos aqui pra lá e pra cá. Antes teve Henrique Castro em Menos é Mais, Nem Pagando. E abrindo a sequência, Cleiton e Romário com participação do Zé Felipe, Se Eu Te Perdoar. Tá na hora do horóscopo, tava aí esperando, quer saber as energias pro dia? Mesmo com essa chuvinha, tá valendo, né? Energia boa, a gente já tem que estar preparado para encarar essa quarta-feira com muita energia legal. Vamos lá.
1: Áries.
0: Ariano, hoje pode surgir uma vontade de agir antes mesmo de pensar direito, mas o dia pede mais calma nas decisões. Respeitar o seu tempo pode evitar desgastes desnecessários. Pequenas escolhas, Ariano, já fazem diferença.
1: Touro.
0: Taurino, o dia pode te convidar a olhar com mais carinho para aquilo que te faz sentir seguro. Valorizar o que te traz paz pode renovar sua energia, hein? Nem tudo precisa ser tão intenso, Taurino. Calma aí.
1: Gêmeos,
0: sua mente pode estar cheia de ideias hoje. Isso pode dificultar algumas escolhas. Tentar simplificar o que está confuso pode te trazer mais clareza. O foco, geminiano, também é equilíbrio.
1: Canceriano,
0: hoje você pode sentir uma necessidade maior de cuidar do seu emocional. Se cuida, canceriano, respeitar seus limites pode te ajudar a encontrar mais tranquilidade, hein? Se acolher também é uma forma de força. E vale para todo mundo, hein? Se acolham, cuidem de vocês, porque ninguém cuida da gente. Primeiro a gente, em primeiro lugar, né? Aí depois se alguém cuidar, tá bom, mas a gente se cuidando já é um primeiro grande passo. Band FM, 8h20, já já eu volto com mais signo.

0: Band FM, Israel e Rodolfo com Ana Castela, Bombonzinho. Antes teve o Péricles, Melhor Eu Ir. De volta com os signos, né? Tá esperando? Tô chegando.
1: Leão.
0: Leonino, o dia pode trazer reflexões importantes sobre onde você anda gastando energia demais. Talvez seja a hora de aliviar algumas cobranças, hein? E escolher melhor suas prioridades.
1: Virgem.
0: Virginiano, algumas situações podem fugir do planejado hoje. E tá tudo bem, Virgem. Aceitar o inesperado pode abrir caminhos mais leves. Confiar mais no fluxo pode aliviar sua mente.
1: Libra.
0: Libriano, hoje o dia pede mais sinceridade com você mesmo. Olha, Libriano tão sincero, né? Tem que ser com a gente também. Tentar equilibrar tudo ao redor pode acabar te cansando. Ouvir sua própria vontade pode trazer mais paz.
1: Escorpiano,
0: emoções mais profundas podem surgir hoje. Isso pode te ajudar a entender melhor algumas situações. Olhar para dentro sem medo pode trazer respostas importantes. Já eu volto com Sagitário, Capricórnio, Aquário e Peixes. Continue aqui comigo, eu sou a Drica. Amanhã show até às 11.
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0: aquela música que a gente não cansa, né? Band FM, Raça Negra, cheia de manias. É sempre muito bom ouvir.
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7: Band FM 8h34, excelente quarta-feira pra você. Que bom que você tá aqui comigo, eu sou a Drica. Vamos juntos até às 11 na manhã show.
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13: Bom dia, Drica.
7: Quero ouvir o seu bom dia, quero sua mensagem de áudio, quero saber o que vocês estão fazendo, quais são os planos do dia. Conta pra gente, eu e Yuri, a gente vai adorar ouvir vocês.
2: Fala aí.
7: É, Bárbara da Ilha, fala, Bárbara.
14: Bom dia, Band, bom dia a todos.
7: Bom
14: esse
7: dia.
14: Tempinho maravilhoso.
7: Bom dia.
14: Tô amando. Meu povo, que tenhamos uma quarta-feira linda, maravilhosa,
7: assim
14: com muito axé. Quem tá falando é Bárbara da Ilha do Governador. Beijos, beijos, beijos.
7: Muito axé pra você também, Bárbara. É Bárbara, né? Santa Bárbara aí, jogando esses raios aí pra gente. Olha, até tremeu o prédio aqui com o raio que caiu. Todo mundo ficou se olhando assim, meu Deus, meu Deus. Vamos lá, agora tem o Isaac de Caxias. Oi, Isaac.
15: Alô, família Band.
7: Alô.
15: Aqui é o Isaac da Silva, Duque de Caxias, ligado nessa manhã de quarta-feira.
7: Oba!
15: Sintonizado junto com a família
7: Oba!
15: Band, com esses grandes comunicadores. Eles continuem abençoando sempre. Manda um abraço aí.
7: Abraço.
15: Pra galera aqui do Conselho Municipal de Saúde do Duque de Caxias.
7: Ai,
15: galera,
7: Conselho
15: aqui
7: Municipal.
15: Tá todo mundo ligado junto com a família Band. Valeu, família Band!
7: Valeu, pessoal do Conselho Municipal, obrigada pela audiência, obrigada pelo carinho, obrigada por estar sempre com a gente aqui na Manhã Show. Um beijo para todo mundo, bom trabalho, com muita paz e muita harmonia aí para todos vocês, hein? Tem o Fábio Leal, que tá sempre mandando energia boa. Adoro ouvir o Fábio. Vai.
2: Bom dia, bom dia, bom dia, bom dia, Fêmea. Bom dia, Drica. Bom dia, Yuri. Fábio Leal de Papucaia. Ótima quarta-feira pra todos nós.
7: Pra gente.
2: Essa chuvinha abençoada que o Papai do Céu mandou pra molhar as plantinhas.
16: Com certeza.
2: Molhar tudo que precisa ser regado, principalmente nossa vida.
7: Não é?
2: Se a gente não regar nossa vida, a gente não cresce.
7: Adorei,
2: vamos,
7: Fábio.
2: Que vamos, hein?
16: Com certeza.
2: Ótima quarta-feira. Né? Viva a Mãe Natureza, hein?
7: Viva a Mãe Natureza. Você sabe que eu sempre falo isso, né? A gente, cada vez que chove, o pessoal às vezes reclama, eu falo assim, olha, mas as plantinhas estão felizes.
16: Isso que importa.
7: A natureza tá feliz, né? Tem que ter sol e tem que ter a chuva também, né, gente? Não pode ficar também.
17: Tá chovendo. Ai, meu Deus do céu, vou me molhar.
7: Gente, molhar seca, tá? Então, assim, não fica, que você já começa o dia com essa energia, imagina. Acorda de manhã,
17: ai, meu Deus, mas tá chovendo. Ai, tem que pegar o guarda-chuva.
7: Aí já começa com a energia, já, reclamando. Não, faz isso não, gente. Vamos agradecer a chuva também, né? Vamos nessa. Eu quero mais áudio de bom dia de vocês, hein? Adoro ouvir vocês. Adoro. Aí eu fico lendo também os bons dias de vocês aqui no WhatsApp. Mas eu quero áudio. Mande áudio, mande áudio. 8h37.
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0: Band FM e Ana Castela, olha onde eu tô. Teve Ferrugem atrasadinha e Bruno Marrone, Inevitável, aqui na Manhã Show. É, vamos voltar pro signo, você tava esperando aí?
1: Eu sei que você tava esperando.
0: Cheguei com os últimos signos de hoje. Bora, Sagitário.
2: Sagitário.
0: Sagitariano, o dia pode te convidar a desacelerar um pouco e refletir antes de agir. Nem toda a pressa leva o melhor caminho. Pensar com calma pode trazer mais segurança, hein, Sagitário?
2: Capricórnio.
0: Capricorniano, hoje pode surgir uma vontade de reorganizar sua rotina ou os pensamentos. Isso pode ser positivo, hein? Mas sem exagerar na cobrança, Capricórnio. Fazer o essencial já é suficiente para você seguir o dia com mais tranquilidade.
2: Aquário.
0: Aquariano, ideias novas podem surgir e mudar sua forma de enxergar algumas situações. E permitir essa mudança pode abrir caminhos interessantes, hein? Você não precisa manter tudo como antes. Pode mudar, Aquário, não tem problema. Mude que faz bem.
2: Peixes.
0: Esse ano, sua sensibilidade pode estar mais forte hoje e te ajudando a perceber detalhes importantes. Confiar na sua intuição pode te guiar com mais tranquilidade. Cuidar de si também é prioridade, hein, peixes? A gente fica por aqui, mas amanhã, claro que a gente vai trazer os signos para você ficar ligadinho aqui na Manhã Show e levar o seu dia com mais tranquilidade, com energias boas, sempre. Band FM 8:48.
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1: Band FM Alcione, meu ébano, e Xande Avião e Henrique Juliano, não é o lugar, é a pessoa.
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1: A quarta-feira será de tempo instável no Rio de Janeiro devido ao transporte de umidade do oceano em direção ao continente. O céu tem previsão de chuva, né? O céu tá bem nublado, tem chuva fraca, moderada a qualquer momento, podendo ocorrer pancadas em alguns pontos da cidade. Já estão ocorrendo, né, gente? As temperaturas permanecem estáveis em relação a ontem, com mínima de 17, mínima de 17, muito de, e máxima de 25 graus. Tá na rua? Já saiu? Tem que pegar transporte público nos trilhos e pistas, cenário até o momento. Por enquanto, né? Porque com essa chuva a gente não sabe, pode mudar em qualquer momento, né? De total normalidade por enquanto, hein? Trens da Supervia, composições do metrô, barcas e ônibus BRT operam com grades regulares, sem registro de interrupções nas estações, garantindo o deslocamento para quem já tá na rua. Claro que os transportes públicos, geralmente com esse tempo, né, gente, ficam mais cheios. Então, o metrô tá mais cheio, trens e ônibus também mais cheios. Aí tem que ter paciência para seguir o seu caminho aí com tranquilidade. Já, já eu volto.
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1: Que bom que a gente tem a Vivi, né, que tá de olho no trânsito pra gente. Fala, Vivi.
2: Oi, Drica. Segue chovendo forte em diversos pontos da cidade. Atenção redobrada e teve acidente na linha amarela envolvendo carro e moto no trecho de Bom Sucesso em direção ao Fundão. Evite a via. Siga pela Grajaú Jacarepaguá. 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
1: Já, já, ela volta, né? Tá sempre de olho no trânsito pra gente. Ela volta com mais informações.
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1: Band FM 8h59, excelente quarta-feira pra você. Que bom que você tá aqui comigo, aproveitando a Manhã Show. Eu sou a Drica e vamos juntinhos até às 11, hein?
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1: A sua rádio do seu jeito. E agora eu quero ouvir vocês.
10: Bom dia, Drica!
1: Adoro as mensagens de bom dia de vocês. Ai, adoro, adoro, adoro, adoro. Vamos ouvir a Andréia. Ah, nome da minha irmã, hein? Mas não é minha irmã, não. Andréia de Belfor Roxo. Oi, Andréia.
11: Bom dia, Drica. Bom dia, Yuri. Aqui é Andréia de Belfor Roxo.
12: Bom
11: ligadinha
12: dia.
11: Na rádio.
1: Oba!
11: Que essa chuvinha maravilhosa, de folga, deitadinha no meu sofá.
1: Que beleza.
11: Só ouvir na Band.
1: Que
11: tem
1: beleza.
11: Melhor forma? Não,
1: não
11: tem.
1: Não, não tem.
11: Beijo pra todos.
1: Não tem, Andréia. Aproveite só. Deu, a gente ouviu a chuva. Deu pra ouvir
12: é,
1: a
12: verdade.
1: Chuva. Andréia, aproveite sua folga. Obrigada pela sua companhia. Obrigada por estar aqui com a gente, curtindo a Manhã Show. Aproveite bastante aí esse tempinho. Fica enroladinha, faz um chazinho, uma sopinha, um caldinho de... Deixa eu ver, caldinho de feijão, tem sopinha de ervilha. Faz tudo que você tem direito para aproveitar a sua folga, tá? Patrícia de Sereio. Oi, Patrícia.
13: Bom dia.
1: Bom dia.
13: Bom dia, Drica.
1: Oi.
13: Quero desejar para vocês aí uma quarta-feira abençoada.
1: Que assim
13: cheia
1: seja.
13: De luz. Nosso
1: muita
13: Senhor
1: luz.
13: Jesus Cristo.
1: Amém, amém.
13: E quero que vocês sejam cada vez mais essa família linda.
1: Ai, que maravilha.
13: Patrícia de Xerém.
1: É assim que eu gosto, gente. Energia pra cima, animada. Obrigada pela mensagem, Patrícia. Outro animadíssimo, o Caio Mineiro de Queimados. Ele é muito animado.
8: Bom dia, bom dia, bom dia, bom dia, bom dia. Bom dia, minha molequinha mais bonita, Dica.
1: Bom dia.
8: Bom dia, meu molequinho Yuri. O meu garoto que dá conselho de relacionamento.
1: Olha.
8: Um trem bom da vida, ano queimado com a chuvinha. Eu nos preparativo aqui, fazendo um feijãozinho, amiga mineira.
1: Que delícia.
8: Já tomando uma cachaçinha, tá junto ouvindo vocês, ué? Pai do céu, ué?
1: Uai.
8: Gente, Deus abençoe aí, bom programa, tá? Aqui o Caio Mineiro de Queimados. Pensa um trem bom da vida, é nóis, ué?
1: Muito bom. Caio, eu adoro. Ó, você me deixou com fome. 9:02 da manhã. Eu já estou com fome. Que você falou aí, feijão amigo, já estou com fome. Mas aí a cachaçinha fica pra você aí, né, Yuri?
12: Exatamente.
1: A gente aqui só tá no cafezinho. Só no cafezinho, aproveitando a manhã, esquentando aqui o estômago e aproveitando a manhã. Caio, obrigada pela sua mensagem, sua animação, adorei. Bom almoço pra todo mundo. Galera que já tá aí no fogão preparando o almoço. Não precisa me contar não, tá, gente? Porque eu já tô com fome, tá? Tudo bem, tá valendo. Boa manhã pra todo mundo. Obrigada pela companhia de vocês. 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

0: Band FM 910, tá na hora. Eita, nós, que tá na hora. Como é que foi ontem? It's gossip time.
1: Gossip time.
0: Continuamos chique. Agora já era. Agora eu quero ficar chique todo dia falando inglês.
1: Bora fofocar.
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0: Fale, Yuri, conte pra nós.
1: Atualizações. Adivinha do quê? Quero que você acertar.
0: Ai, deixa eu ver. Vini Júnior e
1: Virgínia. Exatamente.
0: Eu falo, o segundo ia ser Neymar.
1: Não. Neymar faz tempo que não apronta nada.
0: Não.
1: Então, vamos falar sobre Virgínia e Vini Júnior e Zé Felipe.
0: Ih, Zé Felipe?
1: Porque todo mundo sabe,
0: eita.
1: Que o Zé Felipe adora uma brincadeira, adora causar.
0: Sim.
1: E adora ser polêmico.
0: A todos eles,
1: né? A polêmica da vez é o seguinte, vou contextualizar, né?
0: Fale.
1: A Virgínia, demitiu o Vini Júnior. Terminou com o Vini Júnior na sexta-feira. Que era quase um funcionário dela, né? Pra marca dela.
0: Até tossi, gente. Dei risada e até tossi.
1: Eles terminaram na sexta-feira. No domingo, o Vinícius Júnior postou um stories. Isso aqui também causou, porque o stories dele foi ligeiramente engraçado. Porque era uma foto com ela e falou: muito obrigado por tudo, fica bem. Tipo assim, completamente seco, completamente tchau, beijo, benção.
0: Tchau.
1: E esse fica bem que causou, né? Tipo, fica bem, tipo, como se fosse nada. Tchau, beijo.
0: Amiguinha.
1: Aí a Virgínia postou ontem uma foto, né? Que ela tá lá viajando num safari. Que também teve fofoca que causou, mas não vamos falar disso.
0: Não, totalmente desnecessário, prefiro não falar a respeito.
1: Eu não tenho advogado. Exatamente. Ela postou a foto lá, aí o Zé Felipe, o que ele respondeu no
0: Ele respondeu.
1: Ele comentou. Tô adivinha o quê? Bom dia, fica bem. KKKKK. Só pra debochar do Vinícius Júnior.
0: Eu não tava sabendo. Essa foi muito boa. Zé Felipe!
1: Então, dá pra ver, obviamente, foi na piada, né? Dá pra ver que realmente eles, aparentemente, os dois têm uma boa relação, né?
0: Sim,
1: porque, pô, tem três filhos juntos.
0: A família
1: se ama, então não tem como não ter esse carinho. E todo mundo acha engraçado, né?
0: Carinho e deboche, por que
1: não?
0: Carinho
1: e deboche. Mas aquele deboche, né, do bem, né? Tipo assim, aquela implicânciazinha do bem,
0: sim,
1: sabe?
0: Sim. Não, gente, não teve maldade.
1: Agora, se ele fala, se ele comenta isso num post do Vinícius Júnior,
0: gente, é diferente.
1: Aí seria muito engraçado.
0: É aquela coisa, ele viu a bola passando e pá, cortou.
1: Exatamente,
0: né?
1: Tempo de bola, ele.
0: Exatamente. Mas adorei. Até um ataque de riso também.
1: Foi genuíno.
0: Eu agachei aqui pra rir, pra não fazer muito barulho. Que eu tenho riso frouxo, gente. Eu tenho que segurar a onda. Já tem mais fofoca pra gente?
1: Tem sim.
0: Todo mundo esperando, hein? Aqui na Manhã Show, todo mundo ligado aqui com a gente. E já a gente volta com mais fofoca. Por enquanto, claro que tem música. 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

0: Band FM e Simone Mendes, Saudade Proibida. Antes teve Exalta Samba, tá vendo aquela lua. E Danilo e Davi, apaga, apaga, apaga. 9h31 e tá na hora. Voltamos, voltamos. É, tá pensando o quê? Aqui a fofoca está garantida. O momento Fifi está de volta, eu e Yurizinho, né, Yuri?
1: Isso
0: aí. O que você traz pra gente?
1: Conte. Adivinha.
0: Ai, meu Deus. Deixa eu ver. É belo, não.
1: Ó, uma dica, estamos sem criatividade hoje.
0: Peraí. Neymar, não. Estamos sem criatividade
1: hoje. Virgínia e Vini Júnior, novamente. Vamos. Vamos para mais uma atualizaçãozinha.
0: Eu tô morrendo.
1: Mais uma little update.
0: Tá, deixa eu me controlar, peraí.
1: Enquanto isso eu vou falando, tá?
0: Tá, vai lá, eu vou me controlar.
1: Uma nova...
0: Peraí que eu vou fechar o microfone, meu microfone, vai.
1: Uma nova atualização é que agora, dessa vez, quem causou na internet foi a mãe do Vinícius Júnior.
0: Ah, meu Deus!
1: Porque o Instagram é um poço de indireta, um poço de indiretinha, de brincadeirinha.
0: Socorro,
1: o que aconteceu? O povo da internet é rato, né? Então eles acharam um post aleatório, em um comentário aleatório, onde a mãe do Vinícius Júnior curtiu, que falava sobre como o Vinícius Júnior agora está mais leve, que a Virgínia atrapalhava a vida do Vinícius Júnior.
0: Gente, o pessoal viu a curtir.
1: Conseguiu achar.
0: Olha só,
1: olha isso,
0: olha só, vocês são muito investigadores,
1: são
0: né?
1: ratos, né?
0: Gente do céu, catar a curtida da mulher,
1: catar a curtida.
0: E curtida
1: depois
0: da
1: muita crítica das fãs da, da Virgínia, ela foi lá, tirou a curtida e tirou os comentários dos posts dela.
0: Aí piora, né,
1: aí
0: gente?
1: Aí piora tudo.
0: Pô, aí piora, gente. Aí, tudo pelo marketing,
1: a
0: vai.
1: Grande cerne é que ninguém se aguenta. Deixa o telefone pra lá.
0: Não é.
1: Terminou, acabou, não precisa ficar postando. Enquanto isso, a Margarete Serrão, que é a mãe da Virgínia, que é outra que adora ficar postando indireta no stories, ficou postando como as pessoas são invejosas e que o certo sempre prevalece.
0: Oh, meu Deus. Gente, tudo vira marketing, curtida, pra virar notícia.
1: Exatamente.
0: E aí volta. Olha, é impressionante. Aí fica, né?
1: E fica nesse ciclo pra sempre.
0: Não, as pessoas já procuram, né?
1: É, exatamente.
0: Aí,
1: acho.
0: Claro, mas aí faz de propósito pra poder pra galera encontrar. Não é assim. Ai, foi sem querer.
1: Às vezes a própria Mari Virgínia postou print e uma conta falsa. Olha, gente, a mãe da. Sempre assim.
0: Não duvido.
1: É uma ótima tática, aliás.
0: Mas o que mais tem, ó. Esse pessoal. Ó, gente, até hoje, o pessoal fala que não, mas até hoje tem galera que compra seguidor, hein?
1: É. O quê? O que mais tem?
0: E
1: sabe
0: outra?
1: O que mais tem agora? Que compra view.
0: View?
1: Gente, porque hoje em dia o que dá engajamento no Instagram não é necessariamente seguidor.
0: É verdade.
1: É o quanto vem seus vídeos, seus
0: Sim,
1: posts.
0: Sim, exatamente.
1: Então,
0: tem que ter um engajamento,
1: entendeu?
0: Né?
1: Entendeu? Então,
0: exatamente.
1: A internet tá diferente.
0: E outra coisa que eu sei também de várias pessoas que fazem isso aí que você falou.
1: É.
0: Criam um perfil falso, né? E bota lá pra comentar,
1: só
0: pra criar, pra criar
1: só
0: comentário.
1: Comentar.
0: Para ter comentário. Quanto mais comentário, é engajamento aí. Só
1: a
0: que
1: fomentar,
0: é tudo perfil falso. A galera quer... Primo cria dois, a amiga cria três e vai
1: só
0: enchendo de comentário, né? Não é mole não, minha gente. Pessoal, a internet mexe com todo mundo. Então tá bom, hein? Vamos de música. Eu ainda tô me recuperando da gargalhada. A gente volta já já. Manhã.

0: FM, menos é mais. Pela última vez, com participação do Natan, teve Mumuzinho, todo mundo sambando. Eu Mereço Ser Feliz e Preliminares. E Gustavo Mioto, Pedido de Socorro. Adivinha o que eu trouxe pra vocês? Tananana.
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0: Trouxe a Caixa Premiada pra vocês ficarem aí ligadinhos. Segunda dica, está ligado a sonhos. É, tá acumulado em R$500. Participe 999-777-030. Dica 2, está ligado a sonhos. E aí, o que você acha? Manda aí sua mensagem que eu tô esperando, hein? Acumulado em R$500, a caixa premiada 999-777-030.
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3: É, Vivi, sempre de olho no trânsito pra gente, trazendo informação pra gente ficar ligado, né, Vivi? Fala!
4: Vamos que vamos, Drica. Trânsito complicado pra quem passa pela Avenida Rei Pelé em direção à região central. Reflexos de congestionamento a partir do estádio do Maracanã. Siga pela Visconde de Niterói ou saindo da Tijuca pela Doc Lobo. 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
3: Já já ela volta com mais informação pra gente, né?
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3: 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Band FM 10 e 1, excelente quarta-feira pra você. Fica com a gente até às 11, eu sou a Drica. Vamos no Manhã Show. Com a sua participação sempre.
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1: Chegando às 6 melhores aqui da Band, pra você escolher a sua. Tá valendo camisa da torcida Band FM, Copa do Mundo 2026. E vocês estão loucos por essa camisa, né? Então aproveita pra votar na sua predileta, que ela volta já já, né? Como a mais escolhida por vocês. Música 1, Marília Mendonça, Segundo Amor da Sua Vida. Música 2, Zé Felipe, com a Ana Castela, Sua Boca Mente. Música 3, Grupo Chocolate, com a Turma do Pagode. Alô, Virgínia. Música 4, Ed Brito Samuel, Romance Rosa. Música 5, Bruno Luff, Deixa Eu. E música 6, Primeira Noite com Pixote. E aí, qual que você escolhe? Manda mensagem pra gente, 999-777-030, nessa Super 6 das 10, valendo camisa da torcida Band FM, Copa do Mundo 2026.
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2: Tudo na verdade! Band FM, Super 6 das 10, Grupo Chocolate. Alô, Virgínia, qual é o tomando pagode? Essa foi a música 3. A música 2, Zé Felipe com Ana Castela, Sua Boca Mente. E a música 1, Marília Mendonça, Segundo Amor da Sua Vida. E aí, já escolheu a sua? Manda mensagem pra cá, 999-777-030, valendo a camisa da torcida Band FM Copa do Mundo 2026, que eu sei que vocês estão doidos por ela. Então mande, escolha a sua, mande sua mensagem. Música 6, Pichote, Primeira Noite. Música 5, Deixa Eu, Murilo Ufi. E a música 4, Romance Rosa, Ed Brito e Samuel, que a gente ouve agora.
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0: Super 6 das 10 aqui na Band FM. A gente ouviu a música 6, Pixote Primeira Noite. Teve Deixa Eu com Murilo Rufi e Ed Brito Samuel, Romance Rosa, música 3. A música 4, na verdade, né? A música 3, Grupo Chocolate, Alô Virgínia, com a Turma do Pagode. Música 2, Zé Felipe e Ana Castela, Sua Boca Mente. A música 1, Marília Mendonça, Segundo Amor da Sua Vida. Dá tempo de participar? Manda sua mensagem, corre! 999-777-030. Tá valendo camisa da torcida Band FM Copa do Mundo 2026. Não perca tempo, corre lá, dá tempo de você mandar, escolher a sua. São as 6 mais pedidas aqui da Band. Deixa eu aproveitar, mandar um beijo pra Patrícia e a netinha Antonella Maria, que estão ligadaças aqui na Manhã Show. Obrigada pela audiência, pelo carinho e pelas mensagens de vocês. Eu volto já já com a vencedora, né? Vocês estão esperando? Já já, a vencedora tá chegando. Vencedora, música e vencedor, prêmio.
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0: Vivi sempre de olho para trazer as melhores informações pra gente. Fala, Vivi.
7: Fechando, Drica, Ponte Rio-Niterói no sentido Rio, muito prejudicada dos acessos até o vão central. Quem puder, dê preferência às barcas. 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Beijo, Drica. Até amanhã.
0: Beijo, Vivi. Até amanhã. Que ela tá sempre de olho pra trazer o melhor pra gente, né?
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0: Band FM 10h26, resultado chegando.
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0: Ah, Chegando o resultado. Quem ganhou a camisa da torcida Band FM Copa do Mundo 2026 foi Marcelo Albuquerque, de Guadalupe, final 860. Marcelo, parabéns! Ah, vai desfilar com a camisa da torcida Band FM. Pode retirar a sua camisa em até 5 dias úteis aqui na rua Álvaro Ramos 350, em Botafogo, de 10 da manhã às 5 da tarde. E quem será que ganhou, hein? Vamos ouvir? Chegou a ganhadora.
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0: Zé Felipe Ana Castela.

0: Band FM e Carol Biazin, Léo Foguete, trilhazinha pra ajudar aqui, o que sobrou do amor, Sorriso Maroto ainda gosta de você, e Ferrugem arrependidaço, sabe por que eu fiquei preocupada aqui, gente? Porque tá na hora, e tá todo mundo esperando, e tá todo mundo nervoso, e eu fico nervosa junto, vamos lá?
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0: Ai, ai, ai. Yuri. Yurizinho, temos caixa premiada.
2: Temos, sempre temos.
0: Ai, eu já estou com frio na boca de estômago. Vamos lá? Então, deixa eu ligar aqui. Atenção, vou sempre avisar, porque duas vezes desligaram na minha cara. Concentra, gente, não fica nervoso, não fica nervosa, para não apertar errado na hora que você for, né, atender a ligação. Estamos combinados? Então vamos lá, hein? Primeiro toque para Beatriz. Beatriz atende de Petrópolis. Segundo toque. Terceiro toque, Beatriz. Ah, meu Deus. Quarto toque.
3: Alô?
0: Alô, Beatriz.
3: Oi.
0: Tá me ouvindo bem?
3: Sim.
0: Que bom que você atendeu, Beatriz. Seja bem-vinda. Está preparada para essa caixa, Beatriz?
3: Mais ou menos.
0: Mais ou menos, né? Imagino. Porque eu fico nervosa junto com vocês, né, Yuri?
2: Pô, quem não fica, né?
0: Poxa, eu vou dar. Tá acumulado em R$500. Vou te dar a terceira dica, certo?
3: Sim.
0: Presta atenção. Ó, terceira dica. Hoje em dia existe também a versão digital. E aí? O que, que é? O que, que você acha que é?
3: Versão digital.
0: Isso, ó. Suspense. Rápido, Beatriz.
2: 5.
0: 5.
2: 4.
3: Cofre.
0: Ah, será que é cofre, Beatriz? Deixa eu... A gente abre a caixa primeiro, né?
2: Abre a caixa e falar dicas.
0: Abre a caixa. Ela falou cofre, gente. Ó, vamos dar as dicas primeiro, depois eu abro a caixa. Vai, Yuri.
2: Vamos lá, primeira dica. Guarda algo importante. Segunda dica, está ligado a sonhos. E terceira dica, hoje em dia existe também sua versão digital.
0: Estamos abrindo a caixa e...
2: Beatriz, parabéns. Você ganhou!
3: Mentira!
0: Eu fiz bastante suspense. Parabéns, Beatriz! Você
3: Obrigada!
0: Ganhou. Era um cofrinho, mas cofre vale também.
3: Ah, que legal!
2: Parabéns!
0: Parabéns, Beatriz!
3: Obrigada!
0: O Yuri vai entrar em contato com você, tá? Pra você, pra pegar as informações aí que você precisa pra retirar o seu prêmio de R$500 que tá acumulado, tá bom?
3: Tá bom.
0: Então já, fica, ela fica na linha, Yuri, ou ela entra em contato?
2: Entra em contato.
0: Ela entra em contato com você, tá bom? Boa sorte.
3: Tá bom,
2: beijo. Quer mandar beijo pra alguém?
0: Obrigada. Quer mandar beijo pra alguém, Beatriz? Aproveita.
3: Beijo pra Erika e pro Brian.
0: Parabéns, Erika e Brian. Beijo pra você, Beatriz. Ah, gente, fiquei feliz. Aí volta tudo pro zero, né, Yuri?
2: Isso aí, pro 100, no caso.
0: Voltamos para... pro zero, isso que eu quis dizer. Voltamos para o zero, que é os R$100. Todo mundo ligado amanhã na nossa caixa premiada. E a gente segue com música.
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0: Band FM, Tracy Lovezinho, Darlan com Epitáfio, bom relembrar, né? Todas as versões dessa música ficam bonitas e Gustavo Lima retrovisor. E olha o que chegou aí pra gente.
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0: 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E no meio do pagode, entre a saudade e o sorriso, a gente percebe que certos momentos nunca saem do coração. De 1997 para o Lembra Dessa. 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
0: E olha o que chegou aí pra gente.
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0: Band FM, Soweto, Derê. Ah, não lembra dessa? Bom demais relembrar, né? Yurizinho, chegou o final, mais uma manhã show.
1: Mais um final se encerrando.
0: Não é? Com um clássico ainda, né? Bom demais.
1: Muito boa a música, né?
0: Boa, né? A gente espera todos vocês amanhã. Obrigada pela participação, pelas mensagens, né? Pelos áudios também. A gente sempre agradece. Yurizinho, diz seu Instagram pra galera seguir a gente.
1: Peixoto, underline, underline, Yuri.
0: E pra me seguir, Drica Voz. Mas Drica com K. Drica Voz. O que, que vai acontecer daqui a pouquinho? Quem ama não esquece, né, Yuri?
1: Isso aí. Sabe qual é a história de hoje?
0: Conta pra gente.
1: É sobre recomeçar depois do quase fim.
0: Olha que emocionante. Milena trazendo isso pra gente. Bom demais. Todo mundo ligado aqui no Quem Ama Não Esquece na Band. E a gente se encontra amanhã de manhã. Eu, você aí, ouvinte, que participa sempre. E o Yurizinho na Manhã Show, certo?
1: Isso aí, certinho.
0: Até amanhã, gente.
1: Até amanhã.
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0: Muito bom dia. E aí, tá tudo bem com você? Por aqui tá tudo ótimo, muito prazer, eu sou a Milena. E a partir de agora começa o nosso Quem Ama Não Esquece. E a gente espera tanto, mas tanto por esse programa, que a gente consegue aprender com as histórias que são veiculadas, são divulgadas aqui, histórias reais, histórias de vida, de superação, de batalhas que são vencidas e que trazem muito aprendizado. Seja através de um amor que foi correspondido, uma paixão não correspondida, uma amizade, um problema de família, uma situação de doença, uma questão de um milagre que aconteceu na sua vida. Se você já passou por qualquer tipo de situação como essas que eu citei, ou uma situação diferente que você gostaria de abordar aqui no programa, que você até sente falta muitas vezes, você pensa, nossa, eu acho que eles poderiam falar sobre esse assunto, porque minha vida foi pautada através disso. Então fique à vontade, 11 999919197. A gente conversa pelo WhatsApp, você conta a sua história, quem sabe ela não pode ser a próxima história aqui do nosso Quem Ama Não Esquece. E se você não sabe como começar, o começo de tudo é o diálogo. A gente vai começar a conversar pelo nosso WhatsApp. Combinado? Tô aqui esperando a sua mensagem. Não fica ensaiando só não. Vamos conversar, tá bom? Ó, hoje a gente vai falar de um final de semana de recomeço. É sobre isso que essa história diz. E quem conta essa história, que é uma história de muitas lutas, uma história sofrida, mas como o nome dela mesmo diz, uma história de recomeço. Raíssa, seja muito bem-vinda ao nosso Quem Ama Não Esquece de hoje.
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2: Tem dias que começam comuns demais pra gente imaginar que serão lembrados pra sempre. E talvez seja justamente isso que mais assuste na vida. Ela não avisa quando tudo está prestes a mudar. Aquele fim de semana na minha cidade parecia só mais um. Eu tinha ido resolver algumas coisas, rever a minha família, matar um pouco de saudade da casa e nada além disso. Mas foi naquele sábado comum que eu reencontrei uma pessoa que eu não via há 13 anos. Eu já morava na praia há algum tempo e sentia que minha vida finalmente tinha se estabilizado. Eu gostava da rotina simples que eu tinha construído. Gostava de acordar com o cheiro do mar, da brisa batendo no rosto, do barulho das ondas ao anoitecer. Eu estava organizando a minha vida por lá, criando memórias novas, realizando sonhos que durante muito tempo pareciam distantes demais da minha realidade. Era como se, enfim, existisse muita paz dentro de mim. Eu só não imaginava que aquilo estava prestes a mudar. Naquele fim de semana na minha cidade, eu e meu irmão tínhamos combinado de encontrar alguns amigos no barzinho. E foi lá, no meio daquela bagunça, que eu vi o Edson pela primeira vez depois de 13 anos. No começo eu nem reconheci, mas ele começou a se aproximar, devagar, olhando como quem também estava tentando ter certeza. Até que os nossos olhos se cruzaram.
3: Raíssa, é você?
2: É Edson! Meu Deus, quanto tempo! O quê? Uns 10 anos?
3: 13. 13 anos que a gente não se vê. Mas olha, você continua a mesma pessoa, sabia? Você tá igualzinha. Me conta, me fala, como é que você tá? O que você anda fazendo da vida?
2: Ah, eu tô morando na praia. Tô aqui só pra resolver algumas coisas. Vim pra ver minha família também.
3: Puxa, que legal. Eu fico feliz por você. Mas olha, senta aqui. Vamos pedir alguma coisa? Eu quero saber de tudo o que aconteceu com você nesses anos todos. Vamos conversar.
2: Aquela noite teve alguma coisa difícil de explicar. Nós conversamos sobre tudo, sobre a vida, sobre as lembranças antigas, sobre caminhos que cada um tinha seguido naquele tempo. E ao lado do Edson, as horas simplesmente passavam diferente. Parecia que aqueles 13 anos sem nos vermos nunca tinha existido. Em algum momento da conversa, eu o convidei para jantar no dia seguinte e ele aceitou na mesma hora. Aí eu lembrei que meu irmão tinha combinado de fazer um bate-volta na praia de moto com alguns amigos na manhã seguinte. E perguntei se ele também queria ir. O Edson topou. E aí, sem querer, a gente acabou combinando um dia inteiro juntos. Naquela noite, eu fui dormir pensando em como seria o domingo. Imaginava os lugares para onde a gente iria, as conversas que a gente ia ter, onde iríamos almoçar. Quanto tempo passaríamos juntos? Fazia muito tempo que eu não ficava tão animada para um dia simples. Eu estava mesmo ansiosa para passar mais tempo com ele. Mas na manhã seguinte, alguma coisa dentro de mim parecia estranha. Quando eu olhei para a moto, eu senti o meu estômago embrulhar na mesma hora. Eu nunca gostei de moto, nunca me senti confortável. E naquele dia, apesar de estar empolgada com o nosso passeio, por algum motivo, essa sensação estava pior. Como se meu corpo estivesse tentando me avisar de alguma coisa que a minha cabeça ainda não estava conseguindo entender. Eu até tentei ignorar aquela coisa ruim, eu fiquei repetindo para mim mesma que era só um passeio rápido, que a gente ia até a praia voltar. Nada demais, era um bate-volta simples com os amigos. Mas aquele pressentimento não ia embora. Nós saímos em comboio pela estrada, com várias motos seguindo juntas. Eu e o Edson estávamos na frente, liderando o grupo. Atrás, devia ter umas 15 motos, cheia de amigos nossos. Meu irmão vinha logo atrás. E por alguns minutos, tudo parecia normal. Parecia. Nós estávamos em alta velocidade na estrada. E de repente um carro tentou fazer uma ultrapassagem e eu me lembro de tudo. Lembro do carro vindo na nossa direção rápido demais. Lembro do instante exato em que percebi que aquilo não ia dar tempo. Do barulho da batida. Do impacto violento contra a moto. Lembro do Edson tentando estabilizar a moto, tentando segurar a moto por alguns segundos, como se ainda existisse alguma chance de evitar o pior. Não existia. Depois disso virou caos. Os nossos corpos foram arrastados pelo asfalto enquanto a moto destruía junto com a gente. Eu lembro da sensação da pele queimando no chão. Eu lembro da velocidade, da falta de controle. Depois nós fomos parar no mato totalmente sem controle, rolando entre as pedras, galhos, terra, sem conseguir entender onde era céu, onde era chão. Parecia que tudo tinha virado de cabeça para baixo em questão de segundos.
3: Raíssa, olha aqui, olha pra mim, Raíssa, você tá me ouvindo?
2: Tô.
3: Fica acordada, por favor, não feche os olhos, fica acordada.
2: Eu acho que eu não desmaiei, você tá bem?
3: Meu Deus do céu, me desculpa. Meu Deus do céu, olha o que aconteceu.
2: Edson, calma, respira, tá tudo bem, a gente tá vivo.
3: Não tá bem não, Raíssa. Me perdoa, por favor, me perdoa.
2: Ei, olha pra mim, eu tô aqui, tá tudo bem. Foi só um susto.
3: Olha, eu tentei evitar, eu juro pra você. Eu tentei, mas eu não consegui. Me desculpa, por favor, me desculpa.
2: Mesmo machucado, mesmo em choque, sangrando, a única coisa que ele conseguia fazer era pedir perdão. Como se a culpa fosse dele, como se ele tivesse provocado tudo aquilo. Quando eu consegui olhar pra estrada de novo, o carro estava bem longe. Tinha simplesmente ido embora. As motos estavam todas paradas no acostamento. Alguns amigos corriam na nossa direção desesperados. E no meio de tudo aquilo, eu só conseguia ouvir a voz do meu irmão gritando meu nome. O Edson estava completamente em choque. Ele tremia. Tremia e chorava. Tentava falar comigo o tempo inteiro, mas voltava sempre para a mesma frase. Ele me pedia desculpas, me pedia perdão, como se aquilo tivesse sido culpa dele. E o mundo inteiro parecia estar em câmera lenta. Meu irmão gritava desesperado para alguém chamar os bombeiros. As pessoas corriam de um lado para o outro tentando ajudar e o Edson chorava sem parar, repetindo que sentia muito, que perdoasse ele, que tinha tentado evitar. E eu só olhava para os meus ferimentos, sem conseguir entender o que estava acontecendo de verdade. Parecia que a minha mente ainda não tinha alcançado a gravidade de tudo aquilo. Minha perna inteira tinha sido arrastada no asfalto. A pele estava destruída. Meus braços queimavam. Meus joelhos, meu cotovelo estavam totalmente abertos, expostos. Eu via tudo. Via o sangue espalhado pelo meu corpo. Eu via a pele rasgada. Via as pessoas correndo ao nosso redor, desesperadas. Mas parecia que a minha mente tinha desligado completamente. Era como se o meu corpo estivesse ali, mas eu não. Eu olhava para aqueles ferimentos sem sentir dor de verdade, sem conseguir reagir e sem conseguir acreditar que aquilo estava realmente acontecendo com a gente. O socorro demorou 1 hora e 20 minutos para chegar. Foi tempo demais. Tempo demais para sentir medo. Tempo demais para enxergar o desespero no rosto das pessoas. Tempo demais para ouvir o Edson chorando e pedindo desculpa sem parar. Quando os paramédicos finalmente chegaram, colocaram eu e o Edson em ambulâncias diferentes. E mesmo de longe, mesmo em choque, eu ouvi a voz dele. Ele continuava pedindo perdão. Pedia para eu perdoá-lo. E repetia que sentia muito, como se carregasse sozinho a culpa daquela tragédia toda. E eu queria conseguir gritar de volta que a culpa não era dele. A culpa era do motorista que bateu na gente e fugiu. Fugiu sem olhar para trás, sem descer do carro, sem prestar socorro. Quando nós chegamos ao pronto-socorro, foram levando a gente para salas diferentes no meio daquela correria toda. Médicos passando rápido, enfermeiros falando ao mesmo tempo, maca cruzando pelos corredores, e foi ali, naquele caos, que eu ouvi a voz do Edson mais uma vez.
3: Raíssa, Raíssa.
2: Eu tô aqui, Edson.
3: Raíssa, me perdoa. Por favor, me perdoa, viu? Me perdoa por tudo, me perdoa. Me perdoa, vai.
2: Aquela foi a última vez que eu ouvi a voz dele. 15 minutos depois, o Edson morreu na mesa de cirurgia. Morreu acreditando que precisava ser perdoado por uma coisa que nem foi culpa dele. E eu só consegui descobrir isso uma semana depois. Ninguém tinha me contado onde ele estava. Ninguém teve coragem de me explicar o que realmente tinha acontecido naquela noite. Enquanto eu seguia internada, decidiram esconder a morte dele de mim para me proteger. Talvez porque ninguém soubesse como dar uma notícia daquelas para alguém que também estava lutando para sobreviver. Mas nem todos os médicos sabiam daquela decisão. E um deles entrou no meu quarto durante um exame e falou sobre a morte do Edson como se eu soubesse. Eu fiquei em estado de choque. Eu olhava para aquele médico sem conseguir entender o que ele tinha acabado de me dizer. Como se aquelas palavras não fizessem o menor sentido, porque na minha memória, o Edson estava vivo. Ainda ele estava gritando o meu nome na estrada, ele estava chorando dentro da ambulância, ele estava me pedindo desculpa sem parar. Mas enquanto eu também estava lutando para sobreviver naquele hospital, ele já tinha partido. Depois que eu descobri a morte do Edson, parecia que eu tinha entrado num pesadelo do qual eu nunca mais ia conseguir acordar. O meu corpo estava destruído. Eu tinha fraturas, escoriações por toda parte, ferimentos profundos nas pernas, nos braços e na barriga. Eu passei por mais de 20 cirurgias. 20! Eu tive infecções graves, sepse, e em vários momentos também eu fiquei entre a vida e a morte. Teve dias em que os médicos já não sabiam mais o que fazer. Até que em algum momento, a equipe foi sincera comigo e falou que a minha perna nunca mais voltaria ao normal. Eles disseram que eu ainda poderia passar mais um ano internada enfrentando as cirurgias, as dores, infecções, tratamentos. E que mesmo assim, talvez nunca mais conseguisse andar direito. Só tinha uma coisa a fazer. Coisa que para muita gente teria sido a decisão mais difícil da vida, mas para mim não. Eu estava cansada, cansada da dor, cansada do hospital, eu estava cansada daquela cama, cansada de sobreviver um dia de cada vez sem saber se todo aquele sofrimento realmente teria resultado algum. Então eu pedi para amputar a minha perna, porque nem os próprios médicos conseguiam garantir que o plano para salvá-la ia funcionar. Eu não aguentava mais aquele hospital e aquela cama. 2 dias depois, eu contei para minha família. E por mais dolorosa que aquela escolha parecesse, foi ela que acabou salvando a minha vida. A amputação aconteceu no dia 20 de janeiro de 2025. Mas perder a perna não foi o fim da batalha, foi o começo de outra. Eu precisei aprender tudo de novo. Aprender a sentar, a levantar, a ficar em pé. Aprender a olhar para o meu próprio corpo sem desabar emocionalmente. Aprender a lidar com a prótese, com as dores, com os olhares das pessoas e com o preconceito que ainda existe contra pessoas com deficiência. Eu cheguei a ter certeza de que eu não conseguiria continuar. Mas minha mãe ficou 45 dias ao meu lado sem sair do hospital. Meus irmãos me ligavam todos os dias e a terapia acabou me salvando emocionalmente quando eu senti que estava quebrando por dentro. Aos poucos eu fui reaprendendo a viver. No começo eu comecei a mostrar minha rotina na internet só para atualizar os familiares e os amigos. Era uma forma de dizer que eu ainda estava ali, ainda tentando seguir em frente, mas sem perceber, a minha história começou a alcançar outras pessoas. Clínicas começaram a entrar em contato comigo. Pessoas amputadas passaram a me mandar mensagem contando as suas histórias, dizendo que se sentiam representadas ao me ver tentando reconstruir a vida. E foi aí que eu entendi uma coisa que durante muito tempo parecia impossível de acreditar. A minha vida não tinha acabado naquele acidente. Hoje eu trabalho, eu treino, eu viajo, eu estudo fisioterapia e sonho em ajudar outras pessoas que também estão tentando reconstruir a própria vida depois da dor. Ainda tem cicatrizes, ainda tem trauma. Tem dias difíceis, lembranças que doem, feridas que talvez nunca desapareçam completamente. Mas existe vida também. Existe futuro, existe recomeço. Até hoje, quando penso no Edson, eu lembro que aquele domingo era para ter sido só um passeio. Depois da praia, a gente ia jantar. Era apenas um reencontro. Apenas um dia feliz depois de 13 anos. Vai saber o que poderia ter acontecido. Vai saber o que a vida reservava pra gente, né? Mas tudo mudou em questão de segundos. Olhando para tudo o que eu vivi, eu entendo que perder uma parte do corpo não significa perder a vida inteira, não. Existe vida depois da amputação. Existe vida depois da dor. E de alguma forma eu sinto que eu continuo vivendo por mim e também por ele.

0: Band FM, Jota Quest, dias melhores, é o que a gente deseja pra Raíssa, né? No nosso Quem Ama Não Esquece de hoje, com essa história difícil demais, muito difícil, que história de luta, realmente, porque tem a questão física, tem a questão psicológica, que deixou a Raíssa aí muito abalada, essa história da culpa, né? Da questão da culpa também do acidente. Não é fácil. As coisas que acontecem na nossa vida sem hora marcada, né? Num dia normal, num dia que tem tudo pra dar certo, simplesmente as coisas mudam de uma hora pra outra. Raíssa, seja bem-vinda e obrigada por contar sua história aqui pra gente.
1: Band FM, muito obrigada pelo convite pra compartilhar um pouquinho da minha história. Muito grata por isso, por dividir com vocês e com todos os telespectadores um pouco da minha trajetória até hoje. Hoje, após um ano e alguns meses de amputação, de acidente, me sinto muito bem, muito feliz, muito alegre.
0: Ai, que
1: com
0: bom,
1: todas as dificuldades que uma pessoa que passa por uma amputação tem, hoje eu me sinto muito realizada com a vida que tenho e com toda a história que eu venho construindo ao longo desses meses. Muito obrigada.
0: Nossa, Raíssa, que lição que você deixa pra gente. Que lição pro dia de hoje, né? Eu não sei você que tá ouvindo, eu quero saber, aliás, de você que tá ouvindo. O que que você achou da história da Raíssa? O que que você tem a dizer também sobre a história dela? É o 11 999919197. Você comenta a história de hoje e também pelas nossas redes sociais, @BandFM.

0: Amor.
1: Band FM, meu Zezé de Camargo e Luciano, sufocado na história da Raíssa do Quem Ama Não Esquece de hoje. Pelo 11 999 919197, você comenta a história de hoje aqui.
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0: sua rádio do seu jeito pelo 11 999919197. Você comenta a história de hoje. E que história, viu? Às vezes a nossa vida faz a gente parar pra perceber o quanto a gente reclama de coisas tão pequenas. De coisas que de verdade a gente não deveria reclamar. Tem pessoas como a Raíssa, né? Que enfrentam perdas enormes, que mudam tudo na vida, né? Escolhem sorrir, seguir em frente, agradecer pelo simples fato de estarem vivas. Não perdem a vontade de viver e nem a capacidade. A gente tem sim capacidade de ser muito feliz. E talvez a gratidão que a gente precisa não tá aí na vida perfeita que a gente pensa que a gente tem que ter, mas em valorizar o que a gente tem todo dia. E as imagens da Raíssa lá no nosso Instagram vêm para mostrar e para provar isso. @BandFM. Você acessa e confere e entende o que eu tô te falando. Por lá você também comenta a história de hoje. A Aninha Caetano tá falando o seguinte: que história linda de superação e força para outras mulheres que também estão acompanhando essa história. Aninha, um beijo para você. A Alzira também lá no nosso Instagram tá falando assim: ó, menina, tu é exemplo de força e de superação, que Deus continue te abençoando e fortalecendo nessa fé inabalável. A gente vê esse exemplo da Raíssa, né? Ela sorrindo, ela curtindo, ela na praia. E lá no nosso Instagram a gente consegue ver a evolução que ela teve durante o quadro de saúde dela. Vai lá pra você conferir.
1: Bom dia, Milena, eu sou Ivani.
0: Oi, Ivani.
1: Raíssa, que história que eu acabei de ouvir, tô aqui me arrepiando todinha.
0: Não é?
1: Raíssa, eu também já passei uma coisa bem parecida com a sua história. Eu já perdi um sobrinho em acidente de moto é terrível.
0: É perigoso.
1: E você seguiu em frente. O Edson não foi culpado de nada. Só estava na hora errada, no lugar errado. E aconteceu esse acidente, mas ele te pediu tanta desculpa porque ele não estava errado mesmo. E meu sentimento para você, siga em frente, seja feliz, minha querida. Deus abençoe você.
0: Um beijo, sua linda. Pelo nosso Facebook você também comenta e a Anne tá falando: maravilhosa, Raíssa. A sua história devolve esperança de vida para outras pessoas. Sua vida é um testemunho. Deus abençoe e siga com a certeza de que Deus está contigo.
2: Bom dia, Mi.
0: Bom dia.
2: Feliz aniversário, Mi.
0: Ai, obrigada.
2: Que Deus te cubra de muita saúde.
0: Amém.
2: É, que história, hein?
0: Sim.
2: É uma superação. Acredito que na nossa vida nada é em vão, né? Então se passaram 13 anos para eles se reencontrarem e ter esse passeio, porque o destino dele já estava traçado, né? E sabe o que me alegra? É que ele não deixou ela sozinha, né? Até chegarem no hospital. E sempre pedindo desculpa, porque ele sentia que ali era o adeus deles.
0: Ai, meu, essa parte é muito, muito forte na história, né? Essa parte da desculpa, da culpa que ele tinha, mas com certeza, imagina só, né? Se alguém quer causar um acidente como esse. 11 999919197. Venha você também comentar a história de hoje, que eu tô esperando você.

0: 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Daniel, meu mundo e nada mais, aqui no nosso Quem Ama Não Esquece, dessa quarta-feira. E você, como é que você tá? O que que você achou da história da Raíssa? As fotos, tem vídeo, tem as imagens, pra gente entender um pouco mais de todo o sufoco que a Raíssa passou. Tá lá no nosso Instagram, @BandFM. Pelo nosso WhatsApp, você também comenta a história de hoje. É o 11 999919197.
1: Oi, Mi, bom dia. Aqui é a Pátria do Jabaquara.
0: Oi,
1: feliz aniversário, minha querida. Que Deus te abençoe com muita paz, saúde, felicidades, prosperidade.
0: Amém.
1: Tudo de bom.
0: Obrigada.
1: Menina, que história é essa, né? Que vergonha em ouvir uma história dessa.
0: Ah, é?
1: Vergonha porque a gente reclama de tanta coisa.
0: Ah, né? Tá.
1: Enquanto a gente é perfeito, enquanto a gente tem tudo.
0: É verdade.
1: Infelizmente, o ser humano só dá valor às coisas normalmente quando perde. Raíssa, parabéns pela tua força, pelo teu exemplo de vida, pelo teu exemplo de ser humano que você é. Que Deus continue te abençoando com muita alegria, com muita paz, com muita prosperidade também na sua vida. E muito obrigada por ter compartilhado a sua história com a gente. Beijo, queridos.
0: Foi incrível mesmo, minha linda. Um beijo pra você. Obrigada, viu, pelo seu comentário aqui. A Leide tá falando a mesma coisa que você lá no nosso Instagram. Grandes ensinamentos que reclamamos de tudo na vida. Parabéns, vitoriosa. Que Deus continue te abençoando sempre.
2: Dia, meu, feliz aniversário.
0: Ô, meu amor.
2: Meu nome é Lira, aqui de Jardim.
0: Oi,
2: São
0: Lira.
2: Francisco, São Mateus.
0: Obrigada,
2: eu
0: meu amor.
2: Eu também tenho uma culpa, porque... Chamei meu filho para ajudar meu marido aqui no telhado, daqui de casa, 6 metros.
0: Certo.
2: Ele caiu também, quebrou a coluna em 3 lugares.
0: Vixe.
2: Teve ferimento na cabeça.
0: Nossa senhora.
2: Perdeu muito sangue. Quebrou o tórax, a caixa torácica todinha. Fez cirurgia, colocou 6 pinos na coluna. Hoje ele é normal, trabalha tudo, também tem moto, mas ainda sente dor. E eu tenho culpa até hoje.
0: Nossa.
2: Peço desculpa até hoje.
0: Eu imagino.
2: Minha consciência é muito pesada, porque se eu não tivesse chamado, ele não tinha sofrido esse acidente. E por pouco ele não morreu. Por pouco ele não morreu.
0: Meu
2: por
0: Deus.
2: Pouco ele não ficou numa cadeira de rodas, mas graças a Deus hoje ele tá bem. Agradeço muito a Deus.
0: Menino,
2: beijo.
0: Seu filho nasceu de novo, né? Nossa, que graças a Deus. E eu imagino a culpa que você fica. A gente, como mãe, já vê a criança doente, que não tem nada a ver com a gente, né? Assim, não foi a gente que causou coisa do mundo. A gente já quer pegar a doença da criança e passar pra gente. Vocês não são assim também? Eu já quero, se puder transferir isso que a criança tá sentindo, a gente já quer. Eu imagino você que chamou ele e tudo. E a gente fica nisso. E se eu não tivesse chamado? E se eu não tivesse feito? Mas minha amiga não fica assim, não. Não tem nada a ver com você, foi um incidente que aconteceu dentro da sua casa. Eu já fiz isso também, não exatamente isso, mas com filha, né? Às vezes de causar uma coisa ali e não... Ai, meu Deus, nossa, empurrei sem querer, né? Um dia, minha filha tava com um problema de uma ferida na boca, eu não sabia. Vai, come, come. Ela não consegue. Isso que a criança tá sentindo, a gente já quer. Eu imagino você que chamou ele e tudo. E a gente fica nisso. E se eu não tivesse chamado? E se eu não tivesse feito? Mas minha amiga não fica assim, não. Não tem nada a ver com você, foi um incidente que aconteceu dentro da sua casa. Eu já fiz isso também, não exatamente isso, mas com filha, né? Às vezes de causar uma coisa ali e não... Ai, meu Deus, nossa, empurrei sem querer, né? Um dia... Ela...

de hoje, né? Como o próprio namorado da Raíssa, né? Imagina o Edson. Gente, ele também ficou naquela culpa toda e, né, ele não fez nada. A culpa não foi dele também. A gente tem essa questão da culpa porque, ó, é a nossa consciência, porque nós somos seres humanos bons. É por isso, viu, minha amiga?

0: Essa é a história da Raíssa, história de superação, de fé. Pelo nosso Instagram, a Alzira tá falando: menina, tu é exemplo de força e superação, hein? Que Deus continue te abençoando e fortalecendo nessa fé inabalável.
1: Bom dia, Mi.
0: Bom dia.
1: Olha, parabéns, viu? Muitas felicidades, né, de vida, saúde pra você.
0: Muito
1: obrigada. Olha, em relação a essa história da Raíssa, né? Passa tantas coisas pela nossa cabeça.
0: Passa,
1: né? Geralmente acho que é destino mesmo, porque não tem como uma pessoa que 13 anos sem ver a outra, e quando vê, acontece tudo
0: não
1: isso.
0: É uma loucura isso?
1: E ela teve ainda uma premonição disso, né?
0: É.
1: Ela sentiu, gente, meu Deus do céu.
0: Se você parar pra pensar...
1: Eu fico pensando que Deus só dá esses problemão, né? Porque na vida dela foi um problemão,
0: foi
1: isso?
0: Foi,
1: pra pessoas fortes igual a Raíssa.
0: A Raíssa é muito forte.
1: Porque não é qualquer um que vinha dar esse testemunho e falar que tá assim, bem igual a Raíssa tá.
0: E você vê no Instagram que
1: nossa,
0: tá mesmo,
1: Raíssa,
0: viu?
1: Muita força pra você, viu, linda? Muita força. É o nome da minha sobrinha e o nome do meu irmão, Edson, gente.
0: Oh,
1: fiquei muito
0: Deus
1: emocionada com essa história.
0: Um beijo.
1: Beijo a Sandra.
0: Beijo, Sandroca. Tudo de bom pra você, viu? Ó, lá no nosso Facebook, o Rogério tá falando: Deus é fiel. Pra Deus, nada é impossível. Pra tudo, sempre tem um propósito. E o seu, Raíssa, é ajudar.

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1: 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Meio-dia e 7, boa tarde!

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0: Começando mais uma edição do Minha Música, Minha Vida. Sua história contada em forma de canção. Como é que você faz para participar com a gente? É pelo nosso WhatsApp. 999-777-030. 999-777-030. Você manda uma mensagem com seu nome, seu bairro, a música que marcou a sua vida. E aproveita para compartilhar com a gente um pouquinho dessa história. Que tal participar com a gente? Que tal mandar um áudio? Lembra aí daquela música que marcou a sua vida? 999-777-030.
2: Meu nome é Ruth, sou de Duque de Caxias.
0: Oi, Ruth.
2: A música da minha vida é Vitor e Léo, Deus e Eu no Sertão. Gostaria muito de ouvir. Beijo para todos.
0: Então tá bom. Um beijo para você e a música tá tocando já, ó.
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0: Imagina Samba, Bem Querer. Também rolou Zezé de Camargo e Luciano, Matheus e Cauã, Zé Neto e Cristiano, Doce Encontro e a primeira, Vitor e Léo, Deus se eu no sertão. Você pode pedir o seu som, a música que marcou a sua vida pra gente tocar aqui. 999-777-030. Participa, manda seu áudio, nome, bairro, a música que marcou a sua vida e compartilha com a gente um pouquinho da sua história. Daqui a pouquinho tem mais uma participação.
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0: Meio-dia e 27, boa tarde.
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9: Meio-dia e meia. Boa tarde. 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
9: Vamos para mais uma participação aqui no Minha Música, Minha Vida.
11: Bom dia, aqui é Cristiano de Belco Roxo.
9: E aí, Cristiano?
11: Gostaria de escutar a música Me Olha nos Olhos de Sorriso Maroto.
9: Uhum.
11: Oh, lembrança boa.
9: Então tá bom. A música que você pediu já tá rolando aqui na Band FM.

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0: 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Só música maneira, daqui a pouquinho tem a Super 6 e agora você
1: minha
0: tá curtindo a minha música, minha vida. E você já mandou pra gente a sua mensagem? Tô esperando, hein? Tava perdendo tempo. Que música marcou a sua vida? Que momento especial foi esse? Compartilha com a gente aí, 999-777-030. Manda pra gente o áudio, nome, bairro, qualquer momento aí da sua tarde ou à noite. Você lembrou de alguma música que marcou a sua vida? Você manda uma mensagem pra gente no nosso WhatsApp. Fala assim, ó, quero participar da minha música, minha vida. Logo depois você já grava o áudio com seu nome, seu bairro, a música que marcou a sua vida e aproveita pra compartilhar com a gente um pouquinho dessa história. Combinado assim? Amanhã, depois do Quem Ama Não Esquece, tem mais.
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7: Vamos de volta, bora fazer barulho, Rio de Janeiro! Uma ótima tarde pra você, estamos chegando com a melhor programação do Brasil! Vamos dar prêmios, muita música e é lógico a sua participação. Por aqui o Felipe Sanches, hein? A sua rádio do seu jeito.
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7: Vambora, música número 1 da Super 6, Maiara e Maraíza, Quem Sente Saudade Sou Eu. Música 2, Olho Marrom, Luan Santana. 3, Henrique Castro e Menos é Mais, Nem Pagando. Música 4, Pedido de Socorro, Gustavo Mioto. 5, Marvila, Nike e Jortinho. E música 6, Ana Castela, Olha Onde Eu Tô. E aí, qual é a boa? Qual é a sua preferida? 999-777-030. Eu tenho 4 ingressos pra Roda Gigante do Rio, a Upstar, mas tem que votar na sua.
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0: Band FM, a sua rádio do seu jeito. Essa é a música número 3 da Super 6. Henrique Castro e Menos é Mais, Nem Pagando. E aí, já votou na sua? 999-777-030. Continua votando, garantindo aí 4 ingressos pra Roda Gigante do Rio, aí Upstart. Participa aí, manda seu áudio ou escreve aí a música que você quer botar. 1, 2, 3, 4, 5 ou 6.
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1: Você

0: Qual é? Votou já? Ainda não? Vou te dar mais um tempinho pra você votar aí, hein? 999-777-030. Daqui a pouquinho tem a música vencedora e também quem se deu bem, levando aí os prêmios, aquele ingresso pra Roda Gigante, 4 ingressos pra Roda Gigante do Rio. Daqui a pouquinho estamos de volta com o resultado, então fica aí, fica aí.
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0: Com as informações do trânsito, Paulo Matos, boa tarde, Paulinho.
2: Vamos nessa, Sanches, ótima tarde pra você e pra geral ligado aqui na Band FM, Avenida Brasil, já apresentando lentidão na altura de Deodoro, também mais à frente entre Guadalupe e Coelho Neto. Quem tá pela estrada da Água Branca, Avenida Duque de Caxias, são a melhor escolha até o momento. 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
0: A quarta-feira amanheceu chuvosa e com temporais em todo o estado do Rio de Janeiro. De acordo com o Climatempo, só até as 8h30 da manhã foram contabilizados 944 raios no território fluminense. A previsão indica que o clima vai seguir assim até o fim do dia. Com céu nublado, a encoberto e pancadas de chuva de fraca a moderada a qualquer momento. A chuva atingiu níveis intensos na zona oeste e moderados nas zonas sul e norte da cidade. Alguns pontos críticos de alagamento mobilizaram equipes da prefeitura em Del Castilho, São Cristóvão, Laranjeiras, Rio Comprido e Barra da Tijuca. A recomendação é de atenção redobrada nas pistas.
1: Teve Maiara e Maraíza, Simone Mendes, Fernando e Sorocaba, Gustavo Mioto, Matheus e Cauã. Agora é a vez.

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1: Vamos lá, Gabriela Pereira de Irajá, final telefone 1226, se deu bem, faturou aqui na Band FM, 4 ingressos pra Roda Gigante do Rio, aí upsta. Gabriela Pereira de Irajá, final telefone 1226. E a música vencedora é essa daqui, ó.
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2: Tem música que não deixa ninguém parado. Basta tocar o primeiro som pra bater a nostalgia, o sorriso e aquela vontade de dançar sem vergonha. De 1998 pro Lembra Dessa da Band FM, meu parceiro Vini, Heloísa, mexe a cadeira. E aí, lembra dessa?

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0: MC Kevinho, pra fechar mais uma hora de som aqui na Band FM. Daqui a pouquinho tem pra você o Tamo Junto, aquela resenha de toda tarde. E se você quiser, né, saber antes da abertura do programa o que tá valendo, o tema do programa, vai lá no nosso Instagram. Se antecipa lá, @BandFMRio. @BandFMRio, aproveita pra seguir a gente. Saber todas as novidades, todas as promoções também que rolam por lá. @BandFMRio. Aproveita que você tá com seu smartphone aí na mão. Aproveita pra me seguir, já que você tá no Instagram aí. Me segue também, @FelipeSanches. @FelipeSanches, Felipe com dois P's, procura lá que a gente troca uma ideia também, combinado? Já, já tem o Tamo Junto, 2 em ponto.
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0: Vamos nessa, Paulo Matos.
2: Vamos nessa, Sanches. Quem tá pela Zona Sul, trânsito intenso, com trechos de lentidão na rua Jardim Botânico, isso no sentido Gávea, principalmente na Pacheco Leão e também na passagem pelo Hipódromo. Avenida Borges Medeiros surge como uma boa escolha. 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
5: Opa, bora Rio, bora fazer barulho. E aí, tudo certo? Ótima tarde para você, ligadão aqui em 91.1 no som da Band FM. Estamos chegando, vamos passar uma tarde maravilhosa. 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Por aqui o Felipe Sanches, hein?

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1: Sim, começando mais uma edição do Tamo Junto aqui na Band FM. Aquele programa de toda tarde pra você que tá aí no trabalho agora, cheio de preguiça. Nesse frio que tá rolando, aquela preguicinha. Você que não foi trabalhar hoje, inventou aquele caô. Só por causa do frio, só porque tava chovendo. Ai, tá tudo alagado aqui, eu não vou poder ir trabalhar. Estou gripado. Tá aí curtindo a gente, obrigado pela moral. Você que tá trabalhando, você que foi. Meteu o pé e foi trabalhar assim mesmo. Nesse frio, nessa chuva. E tá curtindo a gente aí, tá doido pra meter o pé, né? Vamos fazer uma tarde maravilhosa, passar essa tarde muito mais rápido. Quero sua participação, eu tenho prêmios aqui pra você. Sabe o que eu tenho aqui? Eu tenho ferro de passar da Filco, pra você não sair todo amarrotado, toda amarrotada agora, hein? Ferro de passar da Filco maravilhoso vai ser seu. E tem também combo com 4 ingressos pro aniversário de 1 ano do Junga Park. Rola sexta-feira, a partir das 16h, no Shopping Nova Iguaçu. Tá afim de se dar bem? Eu sei que tá. Então participa aí. 999-777-030. Manda pra gente aí direitinho. Manda o áudio. A pergunta de hoje é a seguinte. Que regra da época que você estudava lá na sua escola, que você achava estranho? Que regra que tinha lá no seu, na sua escola, no seu colégio, que você achava bem estranho? Por exemplo, sei lá, cantar o hino nacional na entrada? Tinha a escola, tinha oração antes de entrar. De repente, uma regra lá na sua escola que o papel higiênico ficava na secretaria, você tinha que buscar lá o papel se você fazer o número 2. Tinha colégio que tinha essa regra. E aí, qual regra estranha você achava estranha na sua época de escola? 999-777-030. Participa com a gente aí, manda ver. Ferro de passar da Filco, ingressos pro aniversário do Junga Park. É o que tá valendo.

0: Band FM, a sua rádio do seu jeito. Marília Mendonça, segundo amor da sua vida. 999-777-030, vai participando com a gente. Vai mandando seu áudio, eu quero saber. Aqui no Tamo Junto, qual regra da sua época de escola que você achava bem estranho? Conta pra gente, participa aí. Luiz Fernando, quer explanar o que acontecia na sua época de escola?
1: Vou contar então.
0: Você achava
1: estranho? Já que eu tô aqui e fui convidado, vou contar. É o seguinte, eu estudei no Pedro II.
0: Uhum.
1: Em São Cristóvão.
0: Sei onde é.
1: E lá não, né? Em todos os Pedro II na época, era obrigado a levantar quando o professor entrava em sala.
0: Tô ligado.
1: É isso a galera não gostava. Aí o que a galera fazia em represália? Quando o professor entrava, a cadeira,
0: era
1: o assento
0: abrir.
1: Levantava.
0: Uhum.
1: Quando o professor falava assim, ó, pode sentar, todo mundo... Brau! Meu irmão, era um barulhão. Isso é que a galera ficava bolada, mas era um sinal de respeito na época.
0: Entendi.
1: Né? Enfim.
0: Beleza.
1: Tô ficando velho, né?
0: Estamos. E você aí? Qual regra que tinha na sua escola que você achava bem estranho? 999-777-030. Na minha época tinha que cantar o hino nacional e o hino da bandeira. Que quase ninguém sabe como é que cantar o hino da bandeira. Tinha que cantar o hino nacional. Salve o lindo, venda. Hoje eu vou fazer, quero ver se você sabe cantar o hino completo. Perto da Copa, eu vou fazer aqui.
1: Não?
0: Perto da Copa, eu vou fazer essa enquete aí. Todo mundo cantando o hino. Fala, Marcele!
2: Olá, Band FM, aqui é a Marcele de São João, de Meriti.
0: Tudo bem, Marcele?
2: A regra que eu achava mais estranha da escola era não poder repetir a comida, cara.
0: Ficou não podia repetir raiva. A comida?
2: Eu tava na fila 300 vezes, mas a tia não confundia a gente. Beijo.
0: Eu
2: quero concorrer ao Junga.
0: Valeu, tá concorrendo aí o ingresso pro aniversário do Junga Park sexta-feira, tá bom? Lá no Shopping Nova Iguaçu. Beijo, Marcele, obrigado pela sua participação. Eu, quando eu queria repetir a comida, eu pedi a algum amigo que não tava afim de comer lá. Pega lá, pega o teu prato lá e traz pra mim. Tinha um macete.
3: Boa tarde, gente linda. Quem tá falando é Bárbara, da Ilha do Governador.
0: Oi, Bárbara.
3: Então, lá na minha escola, tinha uma regra assim, que eu achava muito estranha.
0: Qual?
3: Era o inspetor, que a gente tinha que chamar ele de excelência.
0: Excelência?
3: Gente.
0: Que isso?
3: Completamente fora da casinha. Eu chamei duas vezes, depois não chamei mais.
0: E aí?
3: Até porque eu contestei com ele, eu falei, ué, excelência, você é inspetor, não é juiz. Adoro. Beijos.
0: Valeu, beijo. Obrigado pela sua participação, Bárbara. E você aí? Qual regra que tinha na sua escola, no seu colégio, que você achava estranho? Mas seguia, né? Fazer o quê? 999-777-030, todo mundo que manda áudio, concorre a ingressos pro Junga Park. Sexta-feira, aniversário do Junga Park, no Shopping Nova Iguaçu. 4 ingressos aí. E também tem o ferro de passar da Filco, mas só quem manda áudio concorre. Então, manda seu áudio, participa, interage com a gente. Vamos se divertir, vai! 2h23. Mumuzinho na Band FM. Curto-circuito. Quem?

99977-0030. Bom gosto, tenta ser eu. Ó, estamos perguntando aqui no Tamo Junto, qual regra da sua época de escola que você achava estranho? Conta pra gente, manda seu áudio aí. Qual é a regrinha que tinha lá no seu colégio que você achava bem estranho? Você fala, caraca, tem que cumprir isso mesmo, mas hoje você, né, dá risada disso. 999-777-030. Eu tenho ferro de passar da Filco, mas só quem manda áudio concorre. E tem também um combo com 4 ingressos pro aniversário de 1 ano no Junga Park, sexta-feira, a partir das 4 da tarde, no Shopping Nova Iguaçu. Participa aí e manda seu áudio.

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0: Band FM, a sua rádio do seu jeito. 999-777-030, quero saber de você que tá participando com a gente. Qual regra que tinha na sua época de escola que você achava estranho? Valendo ferro de passar da Filco e combo de 4 ingressos pro aniversário de 1 ano do Junga Park. Fala sexta-feira agora, a partir das 16h, no Shopping Nova Iguaçu.
1: Boa tarde, Band. Boa tarde a todos os ouvintes. Edneia aqui de Maricá. Oi, passando para avisar que eu ficava pé da vida. Toda vez que eu chegava atrasada no colégio, aliás, todos os alunos que chegassem atrasados, um por um, iam cantar o hino nacional em frente à bandeira para depois entrar para a sala, já atrasado.
0: Putz. Caramba. Eu tinha que, porque todo mundo cantava, né? Aí se chegou atrasado, tinha que cantar também, mesmo que atrasado. Mas tudo bem. 999-777-030. Fala, Neilton.
2: Bom, Filipão, a regra de que era chata pra caramba era se você machucasse o pé, você tinha que ir de chinelo com aquele pé machucado e o outro tinha que ser calçado da escola.
0: Ah, verdade. Entendeu?
2: Você tipo ia, tá fundo, tá raso.
0: Verdade.
2: Ó, mó palhaçada. Mas fazer o quê? Tinha que ser grito. E várias outras regras, né? Mas uma dessas aí era uma mais chata.
0: Valeu, Neilton.
2: Neilton da V.O.
0: Valeu, irmão. Neilton da Vila Operária em Duque de Caxias, sempre participando com a gente aqui. Abraço, Neilton. 999-777-030. Participa aí, valendo ferro de passar da Filco e 4 ingressos pro Junga Park, aniversário do Junga Park. Sexta-feira agora no Shopping Nova Iguaçu. 4 ingressos pra você curtir a sua boa. 999-777-030. Continua mandando seu áudio aí, continua participando. Daqui a pouquinho tamo de volta.
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0: 2h58.
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0: Bora com as informações do trânsito, Deise de Assis. Boa tarde, Deise.
4: Oi, Sanches, uma ótima tarde para você, para todos os ouvintes da Band FM. Liberada a faixa da linha vermelha que estava ocupada no sentido Baixada, ali na altura de São Cristóvão. Nesse momento, a movimentação é boa tanto no sentido Baixada quanto no sentido Centro. 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Daqui a pouco eu volto.
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5: Opa, e aí, tudo certo? Vamos nessa, ótima tarde pra você. Bora fazer barulho, viu? Todo mundo ligado aqui na Band FM. Ótima tarde, hein? Por aqui o Sanches. 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

0: Band FM, a sua rádio do seu jeito. Vamos nessa, Santos. Grupo Revelação, deixa acontecer. Matheus e Cauã, Diogo Nogueira e muito mais. Vambora! 999-777-030. Que regra da sua época de escola que você achava estranho? Quais eram as regras que tinham lá na sua escola? 999-777-030. Fala, Pablo.
1: Eu sou o Pablo Domeyer. Boa tarde, galera da Band.
0: Boa tarde,
1: mano. Sem sombra de dúvidas, a regra mais ridícula era que todo mundo tivesse que usar uma mochila preta.
0: Ih, é sério?
1: Deveria estar 100% preta.
0: Caramba.
1: Não poderia colocar um broche, não poderia fazer um desenho, não poderia ter nenhum tipo de estampa. E olha que eu não estudei em escola de cunho militar, porque lá sim tem regras diferenciadas.
0: Uhum.
1: Eu estudei numa escola pública normal, mas a mochila tinha que ser completamente preta. Cara, ridículo isso, muito ridículo. É isso aí, valeu.
0: Valeu, Paulo. É, mochila preta, eu nunca vou falar isso, não. Da mochila, regra na mochila, cor da mochila. Caramba. 999-777-030. Tem ferro de passar da Filco, mais combo de 4 ingressos para aniversário de 1 ano do Junga Park, sexta, a partir das 4 da tarde, no Shopping Nova Iguaçu. Fala, José!
2: Fala, Felipe. Aqui é José Rodrigues, aqui de São Gonçalo.
0: Beleza, irmão?
2: Na minha época, em 1975, meu parceiro, era duas regras. Cantar o hino nacional e rezar Pai Nosso Ave Maria antes do colégio, antes de começar as aulas e depois que terminar as aulas, pra ir pra casa, entendeu?
0: Caramba!
2: E na hora da merenda, furar a fila. Adorava furar a fila duas, três vezes. Tamo junto. Quero ganhar esse ferro de passar aí.
0: Valeu,
2: pra
0: valeu.
2: Passar o ferro na vela, hein, cara?
0: Eita! Vai desamarrotar, véia! Valeu, José. Obrigado pela sua participação aí. Tamo junto. 999-777-030. Participa aí do Tamo Junto. Manda seu áudio. Quem sabe você se dá bem. Leva o ferro de passar da Filco. E ingressos pro Junga Park. São 4 ingressos. Aniversário do Junga Park. Sexta-feira agora. No Shopping Nova Iguaçu.
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0: 3:30.
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0: O Flamengo terá reforços no meio de campo para enfrentar os Estudiantes na Argentina. Às 9:30 da noite de hoje no Maraca. Everton e Jorginho voltam ao time após cumprirem suspensão e Pulgar, que estava fora desde 2 de abril por causa de lesão no ombro, também estará à disposição para a partida de hoje. Além disso, Plata foi liberado pelo departamento médico depois do período tratando aí o joelho. No momento aí, o Flamengo é o líder do grupo A, com 8 pontos, 2 a mais que o próprio Estudiantes.
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0: Vamos embora com as informações do trânsito, atualizando tudo. Deise de Assis, fala, Deise.
4: Oi, Sanches, estou de volta. Dificuldade nesse momento pela Avenida Borges Medeiros, para você que segue em direção à rua Mário Ribeiro. Tem uma faixa ocupada por conta de um acidente envolvendo uma moto. Vai para a Barra? Dê preferência pela Avenida Niemeyer. 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Daqui a pouquinho eu volto.
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0: Band FM, a sua rádio do seu jeito. Caju pra baixo. Vamos lá. Que regra da sua época de escola que você achava estranho, mas você cumpria? 999-777-030. Vamos ver aqui. Última participação de hoje.
1: Boa tarde, galera da Band.
0: Boa tarde.
1: Meu nome é Laerte, motorista de aplicativo.
0: E aí, Laerte?
1: Lembrando das regras da escola maluca aí. Vou te falar. Diga. Tinha uma lá que eu odiava. Só podia sair na tapa fora da escola. Onde esperava pra resolver os problemas na esquina da rua da escola.
0: Te
1: lá
0: pego na esquina.
1: Aí o couro comia.
0: Entendi. Couro com costa.
1: Vamos, uma boa tarde aí pra vocês.
2: Que é isso?
1: Bota
2: meu
1: nome
2: filho,
1: aí.
2: Calma.
1: Laerte de Souza pra participar da promoção.
0: Valeu, um abraço. Obrigado pela sua participação aí, valeu, Laerte. Agora vamos pro resultado da promoção aqui. Agora quem se deu bem tá levando aqui o ferro de passar. Atenção, você, José Rodrigues de São Gonçalo. José Rodrigues de São Gonçalo, final do telefone 6314, se deu bem. Faturou aí o ferro. Ferro de passar. Parabéns, hein? E Marcele de Oliveira, final do telefone 6987, de São João de Meriti. Marcele de Oliveira faturou os ingressos pro Junga Park. 4 ingressos pro aniversário do Junga Park. Sexta-feira agora, parabéns pra você, obrigado pela sua participação também, Marcele. Marcele e José mandando mensagem pra gente assim, ó, dizendo assim, ó, eu ganhei! Aí pronto, a nossa equipe vai fazer o quê? Vai mandar pra você direitinho, todo o esquema, as coordenadas, para vocês pegarem seus respectivos prêmios, tá bom? É isso, galera, tô metendo o pé, abraço do Felipe Sanches, amanhã eu tô de volta aqui na Band FM, amanhã, meio-dia, depois do Quem Ama Não Esquece. Vem aí, Ângelo Araújo, e mais uma edição do Da Play. Valeu pra você, Da Play, já pode pedir o seu som aí pro Ângelo, que ele vai tocar. 999-777-030. E a saideira do Tamo Junto é essa aqui, ó.
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1: 4:02, falar com a Deise, que tem as informações do trânsito. Oi, Deise, boa tarde.
2: Oi, Ângelo, uma ótima tarde pra você, pra todos os ouvintes da Band FM. Tô por aqui atualizando nesse momento a situação da linha amarela. Você que segue em direção à Barra da Tijuca vai enfrentando dificuldade no trecho de Bom Sucesso, no sentido Fundão. Observo retenções na passagem pela Freguesia. 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Daqui a pouquinho eu volto.
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2: E aí, galera, beleza? Partou, né? 20 de maio. Tamo junto aqui nessa tardezinha gostosa na Band FM. Tô aqui para tocar sua música predileta.
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2: Vai começar o Da Play.
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2: Na Band FM. Deixa eu falar baixinho aqui um negócio pra você. Hoje eu tô muito afim de tocar o que você quer ouvir, tá? Você manda uma mensagem já pelo WhatsApp da Band FM pra me contar, né? Se tá legal o seu dia, se tá tudo bem, como é que tá a sua quarta-feira, sua tardezinha. Manda aqui mensagem pro 999-777-030. Diz pra mim seu nome, seu bairro e pede a sua música, tá? Hoje eu vou atender seu pedido. Seu desejo é uma ordem. É que eu toque? Então pede assim, Ângelo, toca pra mim. Vou tocar mesmo, de verdade. Só manda mensagem, 999-777-030. Vou atender o seu pedido hoje. Hoje o meu objetivo até as 5 da tarde é esse, tá? É esse. É tocar o que você quer ouvir, a sua música predileta, a sua música preferida. Só manda mensagem, 999-777-030. A capricha, hein? Capricha lá.
6: É, boa tarde, eu sou o Gilvan, motorista de aplicativo.
2: E aí, Gilvan,
6: escutar
2: tudo bem?
6: A música do... Claudinho Buchecha.
2: Só love. Só love, só love. Valeu, Gilvan!

0: Todo mundo que tá ligado aí, ó, da Play tá rolando. Tô aqui doido pra tocar a música que você quer ouvir. Cadê a sua mensagem? 999-777-030. Não chegou aqui ainda, já mandou? Tem certeza? Cadê? Não tô vendo, hein? 999-777-030. Eu aqui desejando tocar a sua música. Sua música predileta. É, a sua música preferida. Aqui na Band FM, nessa tardezinha gostosa, nublada. Então manda mensagem, 999-777-030. Tô te esperando, tá? Pode caprichar lá. Não esquece de contar pra gente seu nome, seu bairro. 4h22 agora.
1: Olá, boa tarde. Eu sou a Ruth, de Duque de Caxias.
0: Fala, Ruthinha.
1: Gostaria de ouvir a música... Ela é Demais, com Henrique Remy.
0: Que isso, lindona. Mandou bem, hein?

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1: Band FM, Thiaguinho, Caixa Postal, da Play rolando. Meu louco pra tocar a sua música, manda mensagem pra gente, 999-777-030. Bora lá, só mandar aqui a sua mensagem, fala com a Band FM, a gente quer tocar a sua música, tá? Capricha. Capricha, hein? Seu desejo hoje é mais que uma ordem. 999-777-030. São 4h36 agora, deixa eu ver quem é que tá aqui. Oi!
2: Oi, Ângelo, oi. É Marcinha aqui de Todos os Santos.
1: Fala, Marcinha.
2: Ah, meu amor, eu quero que você dê play pra mim.
1: Dô mesmo?
2: Na música Se For Amor, de João Gomes.
1: Adoro essa música. Tá bom, Marcinha.
2: Obrigada, um beijo.
1: Outro, linda. Play na...

0: Tarde FM, Darlan. Clássico Epitáfio. Gustavo Mioto, pedido de socorro, Natan e Nivaldo Marques com Tem Cabaré Essa Noite. Ó, reta final aqui do nosso Da Play. Acabando, gente. Cadê seu áudio? Não chega aqui, quero tocar sua música. Manda 999-777-030. Só pedir, capricha lá no pedido. Fala assim, Ângelo, toca uma pra mim, pô. Eu vou tocar aqui, tá? Não esquece, tem que contar pra mim seu nome, seu bairro. Tem que contar pra mim também aqui como é que tá a sua tardezinha de quarta-feira, meiuca da semana. Vai lá que eu tô ansioso esperando você. Vamos ver aqui, chegou outro áudio, deixa eu ver quem é. Oi!
1: Muito boa tarde, boa. Família Band FM.
0: E aí, garoto?
1: Dá um play pra mim nos travessos, tô com saudade. Um grande abraço, Tadeu Guarani de Honório Gonzel.
0: Valeu, meu irmãozão!

0: raça negra, cigana. Dos travessos, estou com saudade, epitáfio do Darlan. Gustavo Mioto com pedido de socorro, Natan e Nivaldo Marques. Tem cabaré essa noite. Quarta-feira dessa, você pedindo a sua música aqui na Band FM. Aliás, ó, acabou, né?
1: Você joga a mão e grita!
0: Blade volta amanhã, a partir das 4 da tarde. Galera. Obrigado pela sua participação. Você que mandou mensagem aqui, toquei sua música, gostou, curtiu? Maneiro, né? Amanhã tem mais, tá? 4 da tarde. Demoro nada, volto daqui a pouquinho e com a Super 6. As 6 melhores da Band FM pra você deixar o seu voto. Tá faltando 2 minutos pras 5.
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0: Estamos de volta com a
4: Deise.
0: Oi,
4: Deise. Oi, Ângelo. Tô de volta. Tem uma faixa da Avenida Brasil ocupada ali no trecho de Bom Sucesso. Isso para você que segue no sentido centro por conta de uma ocorrência policial. Dê preferência nesse momento pela linha vermelha. O Feirão BV entrou em campo. 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Daqui a pouquinho eu tô de volta.
0: Valeu, Deise. Até já.
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6: Band FM, a sua rádio, do seu jeito. 5h02. Tá tudo pronto, minha gente? Mais uma edição da nossa Super 6. As 6 melhores da Band FM agora, pra você decidir no voto.
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6: A mais votada volta pra tocar de novo. E aí?
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6: Já anote as músicas, tá? A música 1 de hoje é Quem Sente Saudade Sou Eu, da Maiara e Maraíza. Música 2, Deixa Eu, do Murilo Huff. A 3, Alô Virgínia, do Grupo Chocolate. A música 4, Segundo Amor da Sua Vida, com a Marília Mendonça. Música 5 de hoje é Resumindo, com Zé Neto e Cristiano. E a 6, Nike Shortinho, com Marvila. Agora é só você mandar a sua mensagem, deixar o seu voto. Escolha 999-777-030. E todo mundo que participar hoje da Super 6 tem ingressos pro cinema, tá? Vambora, manda mensagem 999-777-030 com um bom aqui de 4 ingressos pra você pegar um filme na rede Kinoplex e de cinemas mais perto de você. Manda lá, 999-777-030, já tá valendo.
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2: Band FM, música 3, chocolate turmado pagode. Alô, Virgínia! Música 3 da Super 6, música 2, Murilo Ruf, deixa eu. A música 1 de hoje, quem sente saudade sou eu, da Maiara e Maraíza. Cadê o seu voto na Super 6? Capricha lá, 999-777-030. Ingressos pro cinema, hein? São 5:11 agora, a gente continua com a Super 6.
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2: E a música

0: Tarde FM, a sua rádio do seu jeito. Música 6 da Super 6. Mike Shortinho, Mar Pilar. Música 6, hein, galera? Agora você tem um intervalo pra deixar o seu voto, tá? Música 5 foi resumindo com Zé Neto e Cristiano. 4, segundo amor da sua vida, da Marília Mendonça. Deixa voto 999-777-030. É só caprichar, tá? Daqui a pouquinho vou voltar aqui com o resultado da Super 6, resultado da promoção da Super 6. 5:21 agora.
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0: A unidade do Detran em Belford Roxo será desativada até o final deste mês. Segundo as informações divulgadas, os serviços realizados no local serão redirecionados para outras unidades da Baixada Fluminense. A orientação é que os motoristas e usuários fiquem atentos aos novos locais de atendimento para evitar transtornos no site www.detran.rj.gov.br. E para quem vai circular pela cidade nesse finalzinho de tarde, os transportes públicos do Rio de Janeiro funcionam normalmente, sem registros de interrupções. Continue ligado aqui na Band FM, fique por dentro de tudo. A próxima edição do nosso Band Notícias está marcado para as 7:30 da noite.
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0: Fala com a Deise, que agora tem as informações do trânsito. E aí, Deise?
4: Oi, Ângelo. Dificuldades na BR-101 para você que segue em direção a Itaboraí, ali na altura do Barro Vermelho. A opção nesse momento é RJ104 com melhores condições. 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Daqui a pouco eu volto aqui na Band FM.
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5: A Band FM é a sua rádio do seu jeito. Tô de volta. Resultado da Super 6. Resultado da promoção da Super 6. Tá tudo aqui comigo.
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5: Alô, Kátia Valério! Minha linda, parabéns, Kátia Valério. Se deu bem, queridona. Ó, final de telefone 1154, Catinha, Kátia Valéria. Os ingressos do cinema, do cinema são seus, tá bom, meu amor? Presta atenção, hein? Você tem que passar aqui na rua Álvaro Ramos 350, Botafogo, no prédio do Grupo Bandeirante de Comunicação. 5 dias úteis, tá? A contar já de amanhã, o horário é entre 10 da manhã e 5 da tarde. Não esquece a identidade, vem aqui, toma um café com a gente. Vai ser um prazer te receber, Catinha. E parabéns, minha linda, seu voto foi computado.
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5: A música vencedora. Não se...

0: Soares,
1: Guilherme Santiago, só falta você, Jorge Matheus, Matheus e Cauã, pra você que tá ligado na Band FM, a sua rádio do seu jeito. 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
1: Oi, Deise.
2: Oi, Ângelo. Dificuldades nesse momento pela Avenida Presidente Vargas para você que segue em direção à Cidade Nova. Dê preferência pela Praça da República, Salvador de Sá e pelo Largo do Estácio para você que segue em direção à Cidade Nova. 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
1: 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Band FM, a sua rádio do seu jeito. Voltando para tocar música boa para você. Tá, se prepara aí. Eu lembro dessa, gente. 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

0: faz um barulho! Band FM, a sua rádio do seu jeito! E essa música é um espetáculo, todo mundo gosta. Sapadão com a Dama e o Vagabundo, Imagina Samba e Revelação com Música Nova, Anjo Protetor, Michel Teló, Ai Se Eu Te Pego, Luan Santana com Olho Marrom. Pra você que tá ligado aqui na Band FM, ó, amanheceu, hein, galera? 6:01 agora, vou voltar daqui a pouquinho, você já sabe, tem o nosso Band ao vivo pra você que volta pra casa, momento anti-estresse pra você relaxar com música versão show, tá? Você vai adorar, tá um espetáculo a playlist, peraí.
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2: Oi, Deizinha.
3: Oi, Ângelo. Atualizando Ponte Rio-Niterói. Quase 20 minutos tempo no sentido Niterói. No sentido Rio, tudo normal, sem dificuldades. 13 minutos o tempo de travessia no momento. 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Daqui a pouquinho eu volto aqui na Band FM.
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10: FM, a sua rádio do seu jeito. 6:06, final de tarde, começo de noite, de uma quarta-feira inesquecível pra todo mundo.
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10: Bora, prepara aí, porque vai começar o nosso Band ao vivo.
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10: Na sua rádio do seu jeito.
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11: Ao vivo, né, gente?
10: Sejam todos bem-vindos ao show.
12: Pra começar bem, a gente vai começar assim, ó.
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10: Enquanto isso, nós vamos cantando e vamos dançando em ritmo de festa, meu povo.
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10: Bora, minha gente, tocar um Band ao vivo aqui pra você que volta pra casa, né? Tá no seu carro, tá no transporte coletivo alternativo, tá ouvindo a Band FM aí junto com seu motorista por aplicativo, com seu taxista. Alô, caminhoneiros do Brasil inteiro. Momento onde estresse, hein, galera? Nada de ficar boladão, boladona, estressado, estressada com engarrafamento, né? Com trânsito. Calma aí, peraí. Você que tá aí, tá em casa também, dona de casa, preparando aquele papá maneiro pra família. Ó, vou tocar o Band ao vivo pra você, a música versão show, tá? Do jeito que você gosta. Pra você se sentir frente ao palco do seu artista predileto. Esse é o desejo da Band FM agora pra você. São 6:07. Vai ter Leci Brandão, vai ter Molejo, Eduardo Costa, vai ter Pablo, Bruno e Marrone. É pra aumentar.

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0: audiência por hoje. Foram maravilhosos. Amanhã tem mais, hein? 6 horas, 6 da tarde, 6 da noite, como você quiser. Próxima estação, Hospício. Daqui a pouquinho, peraí.
1: Tchau, tchau, tchau, tchau, tchau.
2: Valeu, Band FM, até a próxima.
1: Valeu, Band FM, obrigado, obrigado.
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4: 6:26, Deise está chamando. Oi, Deise.
1: Oi, Ângelo, e tem acidente na linha vermelha, sentido Baixada, trecho de cordovia, um carro e uma moto tem faixa ocupada. Retenções a partir da Ilha do Fundão, de preferência pela Avenida Brasil. 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Daqui a pouquinho eu volto.
4: Valeu.
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4: Vou falar assim.
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7: Aê! Seja bem-vinda.
4: Eles tudo olham, né?
7: Eles
4: tudo
7: olham. Seja bem-vindo.
4: Bem-vindo.
7: Tá no ar o meu, o seu, nosso, vosso, Estação Band FM, o clássico.
4: É
7: o clássico programa da família brasileira. Aquele momento em que a gente consegue reunir toda a casta brasileira, as pessoas, assim, que querem realmente aprender, que querem evoluir. E parabéns pra você que tá ligado aí em 91.1, pra você que tá ouvindo a gente pelo nosso app, pelo site, pra você que tá ouvindo a gente por tabela, você que tá ouvindo a gente pela Alexa, você é um felizardo, uma felizarda. Porque, na verdade, é o momento que você vai construir o teu futuro. Construir a tua aposentadoria. Porque...
4: aposentadoria. Ah, tá. E o INSS tá interessado na gente aqui, né? Ah, você é maluco, né, cara? Você é doido, meu
7: porque
4: irmão.
7: Porque através do conhecimento que é que se chega à vitória.
4: Ah, sim, vai.
7: Entendeu? E outra coisa...
4: Confia.
7: Tem que confiar, porque é melhor do que confiar. Por exemplo, tem gente que já tá aí há muito tempo.
4: É
7: tem
4: verdade.
7: Outras radiolas aí.
4: Ah, como é que eles ficam,
7: outras
4: né?
7: pererecas. Tipo essa aqui do nosso lado aqui.
4: A chefia tá toda aí, a chefia, né?
7: A chefia tá toda aí, porque tá eles estão fazendo aniversário, né? 21 anos.
4: Ah,
7: exatamente.
4: Entendi.
7: Então, 21 anos de corrida atrás do rabo. 21 anos.
4: Ah, que engraçado isso, né? Tu imagina isso,
7: hoje
4: né,
7: teve
4: cara?
7: Até bolo, teve dois bolos.
4: É, teve dois
7: comemoração,
4: bolo.
7: E evento, e tudo mais.
4: É, né?
7: E você vê que é aquela mesmice, né? Que tudo pode mudar, mas nada muda. Aqui não.
4: Aqui tristeza.
7: É uma tristeza. Aqui não.
4: Aqui não, né? Aqui é só alegria.
7: Aqui é só alegria, informação relevante, conteúdo de valor e 102 jornalistas se esforçando.
4: Tudo por aí, né?
7: Tudo
4: né?
7: por aí, suando.
4: Suando. Dando pra caraca o furo, né?
7: Dando furo pra trazer pra você o melhor da informação.
4: Para aquele que tá sentado de frente pra cá, dá muito furo. Ele
7: muita
4: é bom nisso.
7: Coisa.
4: Ele é bom.
7: Muita coisa.
4: É.
7: No rádio e na TV. O Ângelo.
4: Ai, fala!
7: Eu quero saber se tem alguém fazendo aniversário hoje aí.
4: Eita,
7: vamos homenagear aí.
4: Sim, parabéns pro Cauã Raymond. Galanzão, né, meu irmão?
7: Ô, Cauã.
4: 46 anos, tá novo, né?
7: Tá
4: novo.
7: Pô, tá garoto. Tá conservado.
4: Tá
7: treinando,
4: conservado,
7: tá malhando.
4: Tá treinando, tá.
7: Teve, no outro dia ele teve uma treta aí com a mulher aí, não
4: tem
7: foi?
4: Dinheiro.
7: Numa novela aí?
4: É verdade.
7: A treta, a mulher falou que ele era 660,
4: escambau. Falaram que ele tem um CC brabo, né?
7: É, pois é.
4: Caraca.
7: Mas
4: se eu fosse bonito igual ele, eu poderia
7: ter. Mas é melhor
4: ter
7: CC. Do que bafo de axila.
4: É, não,
7: porque
4: ser,
7: tem gente.
4: Tem CC do que ser feio, né? Irmão?
7: Exatamente, tem gente que tem CC na boca. Aí é muito mais difícil de resolver.
4: CC na boca é sacanagem, né?
7: É, eu tenho um amigo que tem um bafo de axila danado.
4: Boca de ralo, né? Ah, boca de latrina.
7: Exatamente, inclusive teve até que tirar a espuma.
4: É verdade, que ninguém aguenta.
7: Ninguém aguenta.
4: Isso é verdade mesmo.
7: A espuma tá ali, ó. Tá de enfeite agora,
4: tá
7: que ele
4: lá.
7: Apodreceu a espuma.
4: Caraca, é verdade.
7: Ô, Ângelo, quem é mais que tá fazendo aniversário hoje aí?
4: Um beijo pra maravilhosa Lucélia Santos. Hoje faz aniversário, tá fazendo 69 mesmo.
7: Vou te falar, ela tá até conservada, né? Ali parece que ela atravessou a rua fora da faixa. Mas também, pô, já tá com 69,
4: ela foi
7: né?
4: amassada, mas tá boa ainda,
7: foi amassada.
4: Né?
7: Mas acontece também, né? Não tem como ficar...
4: Não dá, né?
7: Conservada pra sempre.
4: Pois é, não tem como,
7: parabéns
4: né?
7: Parabéns aí, Lucélia
4: parabéns,
7: Santos.
4: Lucélia.
7: Eu lembro dela.
4: Eu também, né? Eu lembro dela quando era garotinha assim, ó.
7: Hoje ela é uma garotelha, uma garota velha. Ô, Ângelo.
4: É sim, idiota. Você é um minuto. Você é o cúmulo do absurdo.
7: Quem mais que tá fazendo aniversário
4: Marcelo
7: hoje?
4: Marcelo Rossi e o Padre Hulk, meu irmão. Que
7: Marcelo
4: ficou...
7: Rossi. Toma bomba, para de tomar bomba. Toma bomba. Que... Ah, Fakir bombado. É
4: corpo
7: isso aí.
4: De Fakir, ele tinha corpo de Fakir.
7: Mas a bomba dele é benzida.
4: Meu Deus.
7: Bomba benta.
4: Ah, você é um... Deus que me perdoe.
7: Ô, Ângelo.
4: Ah, você tem que ser internado ainda
7: eu quero
4: hoje.
7: Saber o que tá valendo pra quem interagir com essa bagaça aqui a partir de agora.
4: Hoje tem cafeteira inox da Britânia pra você passar e acabar com esse negócio de no coador, né, irmão?
7: Exatamente. No coador é mais forte, você mesmo admite isso pra gente. Só que você pode ir numa cafeteirazinha maneira, entendeu? E largar um pouquinho.
4: Dá um alívio, né?
7: Dá um alívio. De vez em quando tu vai no coador. E depois tu volta pra cafeteira.
4: É, se você tiver acostumado.
7: Se tu souber fazer o revezamento, talvez melhore pra você.
4: Me perdoe.
7: Ô, Ângelo.
4: Que é?
7: Como é que faz pra participar da planta aí, então, pô? O cara quer a cafeteira, mas como é que ele faz?
4: Ó, hoje tem cafeteira de inox da Britânia, mas também tem combo de 4 ingressos pro aniversário de 1 ano do Junga Park, lá em Nova Iguaçu.
7: Sexta-feira.
4: É verdade, sexta agora, depois de amanhã.
7: Exatamente, só que os ingressos, você pode optar por ir na sexta, ou no sábado, ou no domingo.
4: Ai, que bom.
7: É, você não é obrigado a ir na sexta, não. São 4 ingressos, não é isso?
4: 4 ingressos, irmão, 4 ingressos. Então, só manda a mensagem 999-777-030.
7: Isso aí, qualquer áudio de até 30 segundos, manda você lá. Tá concorrendo.
4: É qualquer áudio mesmo. Se quiser, Angelo, mandar sacanagem, pode mandar, né?
7: Pode mandar até vídeo.
4: Pode mandar Angelo. Vídeo pornô, foto pornô, pode mandar tudo, né?
7: O que você quiser.
4: É isso aí.
7: O Ângelo. Vamos pro jornalismo?
4: Demora.
7: A gente precisa, cara. A gente tá aqui pra informar.
4: Sim.
7: Policial faz respiração boca a boca na cobra venenosa. E a gente vai ter que falar sobre isso. Tua cabeça pra dentro. Engolidor de cabeça de cobra. PM, hein? PM. A gente vai falar até o batalhão.
4: Deixa eu ir embora antes.
7: Não.
4: Eu quero sair daqui.
7: Tem que trabalhar. Notícia é notícia.
4: Ah, não.
7: Que mais?
4: Deixa eu me recompor. Mulher se divorciou do marido, fantasma, e resolveu virar freira.
7: Ah, ela tinha o marido era fantasma, dava S de... Eu já fui marido fantasma, no meu primeiro casamento. Mas minha mulher não quis virar freira, não.
4: Meteu o pé, né?
7: Meteu o pé.
4: Não aguentou, ninguém te aguenta.
7: Exatamente,
4: né?
7: Eu era um marido fantasma também. Isso acontece nas melhores famílias.
4: Acontece.
7: Ô, Ângelo, e essa mulher aqui de 53 anos... Pô, que ela resolveu se casar com um filho adotivo aí, meu irmão. Moleque de 22.
4: Que isso?
7: É isso aí, giripoca piando geral. E a gente vai falar sobre isso também. Casos de família.
4: Que absurdo, meu irmão.
7: Tudo isso e muito mais a partir de agora nessa treta disfarçada de programa.
4: É verdade.
7: Que é mó barato. Ela te informa, ela te diverte e você ainda escuta a música boa.
4: É.
7: Exatamente. Agora... Tem que ficar colado com a gente e na fé. Na fé do salmito, que você vai ganhar.
4: Na fé do Salmo 40.
7: Na fé do Salmo 40. É, vai ganhar a cafeteira.
4: Vai ganhar os ingressos de Junga Park.
7: Isso aí,
4: é
7: meu
4: isso.
7: irmão. E vamos com tudo. Qual é a primeira que tá na agulha aí, Ângelo?
4: É Tubarões, Diego e Vitor Hugo.
7: Então tá bom, essa é boa demais.
4: Eu gosto dessa
7: explosão do ano passado, né?
4: Estourou,
7: essa música é do ano passado, né?
4: É do ano passado, estourou.
7: Uma música boa não envelhece, não.
4: É isso aí.
7: Ângelo.
4: O que é, cara?
7: Eu tenho uma dica boa aqui.
4: Ah, então vai lá, vai.
7: Na verdade, que é a realidade, hein?
4: É mesmo,
7: Presta atenção. Quem dá aos pobres, paga o motel.
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0: Ei, garotão.
1: Desanuncia aí, Ângelo, essa sequência maneira, meu irmão.
0: Essa aí foi boa, minha, porque teve vidinha de balada com Henrique e Juliano.
1: Aí, ó.
0: Péricles com Ana Castela, música nova, simplesmente acontece. E a gente abriu com o Diego Vitor Hugo, Tubarões.
1: Tretas, tretas, tretas.
0: E mais
1: tretas. De segunda a sexta-feira, claro, isso. É aqui em 91.1. Tu não vai encontrar em lugar nenhum.
0: Não vai mesmo, não.
1: Exatamente, porque aqui há uma dedicação extrema
0: para
1: levar para você as notícias mais importantes que movem a economia mundial.
0: Uhum.
1: A economia, a educação, a cultura do planeta.
0: É.
1: Tá tudo aqui.
0: Ah.
1: Pelo esforço, pelo desdobramento incansável dos nossos repórteres.
0: Ah, olha, eu fico impressionado.
1: E eles sofrem para trazer para você o melhor da informação.
0: É, porque não é fácil ficar dando o tempo todo furo.
1: Exatamente, né? Dá o furo.
0: É.
1: Tu vê que tem repórter que passa a vida inteira e não consegue dar o furo. Os daqui... Tem alguns aqui...
0: Estão acostumando, né?
1: Alguns aqui que são mestre. Tem um aqui, inclusive, que estava aqui agora e deu uma saída. Ele é mestre. Tu olha pra cara dele e tu fala assim, esse dá o furo direto. E quando tu vai comprovar, nas matérias, você vê que as matérias dele são diferenciadas. É ou não é, Ângelo?
0: É isso. É por aí, né?
1: Agora, o que que tá valendo pra quem tá interagindo com essa bagaça aqui? Dá a planta aí.
0: Cafeteira de inox da Britânia. É linda demais. Essa aqui, gente.
1: Maneiríssimo, ó.
0: É inox, não
1: e é uma cafeteira grande também.
0: É,
1: dá 30 cafezinhos.
0: Pois é, coisa
1: exatamente,
0: pra caramba.
1: Coisa pra caramba. Dá pra tu dar café pra um batalhão.
0: Dá, você vai à vontade.
1: À vontade. E o que mais aí, Ângelo, que tá valendo?
0: E também tem combo de 4 ingressos pro aniversário de 1 ano do Junga Park, que é nessa sexta-feira, mas você pode ir sábado, domingo, tem que ficar à vontade.
1: Exatamente. Teu nome vai estar na porta.
0: É,
1: ou você
0: aí.
1: Vai na sexta, ou no sábado, ou no domingo.
0: E
1: não dá pra ir 2 dias, não.
0: Iguaçu, tá, gente?
1: Deixa de ser esperto, deixa de ser esperto.
0: Vai pensando que você é malandro,
1: 999-777-030.
0: Isso.
1: Manda áudio e já cai de joelho olhando pra cima.
0: Já camba, né, irmão?
1: Já camba de joelho olhando por
0: lá.
1: Cima. Se usar óculos, olha por cima do óculos, tá ligado?
0: Isso aí.
1: Olhar o rosto virado pro horizonte e o olho não, o olho vai pra lua.
0: Deixa, eu ia falar besteira.
1: Hoje?
0: Que é?
1: Qual é a primeira treta desta... Hoje é terça ou quarta?
0: Hoje é quarta-feira.
1: Desta quarta-feira.
0: Eita, vamos falar do chupador de boca de cobra, né, meu irmão? Que esse cara aqui, ó, é um policial, tá vendo lá? Ele fez respiração boca a boca com a cobra
1: venenosa. Exatamente. Ah, exemplo, na verdade,
0: olha,
1: irmão, ele deu um exemplo de compaixão.
0: É,
1: vou explicar por quê.
0: Sim, entendi.
1: Ele engoliu a cabeça da cobra pra salvar a espécie. Tá ligado?
0: É mesmo?
1: Porque o que que acontece, Ângelo? Esse cliente aí, esse PM aí, ele atende pelo nome de Atum.
0: Esse cliente é sacanagem. Atum?
1: Atum. Atum Sharma. Repete aí. Atum Sharma.
0: Atum Sharma.
1: Então, ele encontrou a cobra dormindo, tá ligado?
0: Ah, sim.
1: É, como isso acontece, a gente já cansou de ver, né? A venenosa inconsciente. E muita gente vai se identificar agora.
0: Eu vou embora. Ah, tu fala merda demais, cara. Tô com medo, hein?
1: Muita gente
0: pelo amor de
1: vai
0: Deus.
1: Se identificar agora com o que eu vou falar. Muita gente sabe acordar uma cobra caída.
0: Deixa eu ir embora, tu fica
1: aqui.
0: Você
1: tá ouvindo,
0: cara.
1: Aí, dona Maria? A senhora sabe.
0: Perdeu a prática.
1: Nunca perdeu. Pode, às vezes, já tá velhinha, mas acorda. Entendeu? E o que que acontece? Essa...
0: Ó, tá chegando o final de mês, eu quero receber pagamento, pelo amor de Deus, hein?
1: Já falei hoje que o financeiro tá tudo bem.
0: Eu tenho conta pra pagar, hein,
1: tá tudo bem, tá? Já tá reservado desse mês.
0: Então tá bom.
1: Ô, Ângelo, essa treta aí, deixa eu contar a história real, tá? Essa treta aí rolou lá em Madhya Pradesh.
0: Madhya Pradesh.
1: Repete aí, Madhya Pradesh.
0: Madhya Pradesh.
1: É lá na Índia. E o Papa Mike Sugador de Cobra, que é esse boneco aí... ele tá sendo... exaltado das redes sociais.
0: Sim,
1: tá
0: imagino.
1: Ligado? Exaltado.
0: Tem uma porque... classe só pra ele.
1: Exatamente, tem uma classe,
0: tem uma
1: que,
0: classe.
1: Que joga junto. E vou te falar, Ângelo. Geralmente, quem gosta de...
0: calor, cara.
1: Calma aí. Geralmente, quem gosta de fazer respiração boca a boca em cobra, pega ela inconsciente, certo? E levanta ela. E os amiguinhos... Daí, o que que acontece? Quando ele mete a cabeça da piton dentro da goela, ela dá uma despertada. Ela faz assim, ó, Ângela.
0: Maluco não engasga, não, meu.
1: Em alguns casos, a piton vira jiboia.
0: Que tem vídeo, Luiz, ó. Aí. Aí, Luiz.
1: Close, como. Olha lá, ela tá mortinha, tá caída.
0: Ela, ó. Ela não tá aguentando, não.
1: Isso, engole, querido. Vai lá, tá ouvindo. Botou na orelha. Tem gente que bota na orelha mesmo. Botou na orelha. Ó. Sacudiu.
0: Você cobra na orelha?
1: É, bate assim, ó. Ó.
2: Olha
1: lá, esfregou na cara. Ó.
0: Ih, foi.
1: Agora goela.
0: Ih, olha lá.
1: Olha lá a chupada. Olha lá, ele vai chupar de novo, ó.
0: Tá chupando, não, cara. Ele tá chupando.
1: Tá engasgando agora.
0: Ó. Ih, olha lá, foi
1: viu?
0: Tudo mesmo.
1: O sugador. Aí, isso, Ângelo, deixa eu continuar contando.
0: Não, não é melhor não, deixa aqui, ó. Deixa pra lá.
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1: Do seu jeito. Aê, que garoto. Beleza, hein? Ô, Ângelo, desanuncia aí,
0: maluco. Essa aí foi o Belo. Belo, ser feliz de novo. Teve Ed Brito com Samuel, Romance Rosa, Kalema, Luana Prado com Xedama. Teve ainda Gustavo Lima, um monte de coisa.
1: Música boa, atrás de música boa. Esse é o Estação Band FM, tá vendo? É um mix. É um mix de música boa e de informação.
0: É um programa taludo,
1: né? Taludaço.
0: Taludo, é.
1: E ninguém aguenta.
0: Ninguém aguenta.
1: Porque é uma hora e meia de muita coisa.
0: É, de muita taludo,
1: exatamente,
0: né?
1: E você pode e deve participar através do 999-777-030, valendo uma cafeteira inox da Britânia e valendo um combo de 4 ingressos para pro aniversário de 1 ano do Junga Park, lá no Shopping Nova Iguaçu, um parque temático maravilhoso. São 4 ingressos, 2 de adulto, 2 de criança, pra você levar a família. É isso, Ângelo?
0: É isso aí.
1: Então vamos com tudo agora, dar uma banadinha no carvão. Bora. E já a gente tá de volta.
0: Na hora, é rápido, peraí.
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7: Oi, Deise.
8: Oi, Ângelo. Avenida Brasil, sentido Zona Oeste, com caminhão enguiçado ali na altura de Bom Sucesso. Retenções por ali. Tá indo pra Zona Norte, de preferência pela Leopoldo Bulhões e pela Rua Uranos. 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
5: Vamos lá, Deise chamou de novo.
6: Oi, Ângelo, tô de volta e ainda tem dificuldade. Avenida Brasil, altura de Bom Sucesso, uma faixa ocupada por conta de um caminhão enguiçado, sentido centro, sem dificuldades. 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Daqui a pouquinho eu tô de volta.
5: Valeu, Deise.
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5: É.
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5: É verdade, vambora.
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1: Do seu jeito. Aê. Que delícia. Que música maneira é essa aí, Ângelo?
0: Taca, taca. Malbec, Henrique e Diego, aqui na Band
1: isso.
0: FM.
1: É tretas, isso. 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
0: Uma
1: e outra coisa.
0: Né?
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1: 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Não adianta só mandar áudio. É. Tem trocentos aqui, tem vários que a gente não consegue nem abrir.
0: É verdade, é verdade.
1: Então é mandar o áudio e já ir pra fé. É. Como que tu vai pra fé? Tu vai lá no Salmo. Como é que é o nome? É o Salmito 40.
0: Salmo 40. Salmito não tem, não. É Salmo 40. Salmito só se for na tua Bíblia, né? Salmo 40 tá escrito. Esperei com paciência no Senhor.
1: No Senhor. E aí tem que ter muita paciência. É. Agora, dá pra dar uma catapultada no bagulho.
0: Aí sim, aumenta a fé, vai.
1: Aumenta a fé. Tu abre a porta do teu armário, da tua dispensa, e pega 10 grãos de milho. E bota 5 embaixo de cada patela, já cai de joelho, mas já tipo cai. Assim, não agacha não, cai mesmo com o joelho. Dá aquela joelhada na forte no milho, porque a dor vai ser quase insuportável e aí tu mantém até as 8 da noite.
0: Que isso, com força,
1: com
0: né?
1: Força, ah, só que...
0: Prende o cabelo.
1: Prende o cabelo, né? Exato, tem que prender o cabelo.
0: Tem prender.
1: E tem que olhar pra cima. Do jeito que tu pedir, vem. Se souber pedir, se tiver aquela pedida maliciosa, pô, vai na hora, tem hora que nem espera,
0: vai jorrar,
1: a milagre já vem.
0: Jorra o milagre.
1: É, às vezes o milagre demora, às vezes ele vem voado. Hoje.
0: Peraí. Deixa eu esquecer o milagre voando. Ai, que merda. Agora já esqueci, tá bom?
1: Esqueceu, beleza. Então vamos botar áudio aí.
0: Ai, oi, cadê?
2: Boa noite, Luiz Fernando. Aqui. Boa noite, Ângelo. Eu já falei, se você for pro lugar do diretor-geral de jornalismo aí...
1: Aí, ó.
2: Vai melhorar muito.
1: Melhorar.
2: O pessoal vai dar o furo melhor. Que o furo que eles estão dando não tá bom, não.
1: Tá bom, não.
2: Ana Rosa Vicente Carvalho.
1: Isso aí, ela tá se referindo à direção de jornalismo da Radiola. Mas a gente não tem nada a ver com a Radiola.
0: É, verdade.
1: Entendeu? A gente fica aqui e eles ali. E
0: é
1: aí,
0: cada um no seu quadrado.
1: É, exatamente. Cada equipe que deu o seu furo.
0: É
1: porque senão fica uma confusão danada.
0: Vai ficar uma
1: porque,
0: bagunça.
1: O que acontece?
0: Né?
1: A direção ali da radiola também dá o furo.
0: É.
1: Porque eles participam ativamente. É uma rádio jornalística.
0: É.
1: É diferente.
0: Os dois, né?
1: Os dois.
0: Os dois dão.
1: Os dois dão furo junto com a tropa.
0: A tropa é o espelho do guia.
1: Isso aí.
0: Ah, pode tocar outro?
1: Pode.
0: Tá, vamos aí.
3: Boa noite, Luiz. Boa noite, Ângelo.
0: Diga, querida.
3: Olha, me acabando de rir com essa história da cobra.
0: Alá.
3: Não me contive e fui pesquisar. Quando abri o site, tá lá o homem com a boca na cobra.
1: Isso aí, pô.
3: Olha, tá eu vendo? Me acabei de rir.
1: Não tem mentira
3: aqui. Me acabei
1: aqui.
3: De rir.
1: Isso aí.
3: Vocês
1: pô.
3: São demais, vocês procuram coisas inacreditáveis. Eu morro e não vejo tudo. Agora, beijinho, beijinho pra vocês.
0: Beijinho, beijinho.
3: Boa noite. Vou ficar aqui ajoelhadinha no Salmito 40,
1: isso.
3: Esperando essa cafeteira vir pra cá, porque só tomando um cafezinho
1: isso aí.
3: Pra relaxar.
1: Isso aí, Salmito 40. Agora, o vídeo da cobra, que ela viu, aqui só tem matéria real, é matéria verdadeira. O vídeo da cobra, ele cortou e a gente não entendeu se o PM cuspiu ou engoliu. Ficou essa dúvida no ar, mas isso fica
0: cuspiu,
1: pra uma...
0: Cuspiu, engoliu o quê, cara?
1: O veneno.

0: eu acho que você tem que mandar aquela mensagem. Mas manda o que tá no seu coração.
1: Porque se fosse eu falaria mais ou menos assim.
2: Ei, boa noite. Antes de te bloquear, eu só vim te dizer que a partir de hoje pode tocar o terror, fazer o que quiser fazer. A boca é sua, curte suas farras. Sinto mais nada.
0: Não, apaga, apaga, apaga.

0: coisa boa.
1: É um cu duro, Malinha.
0: É, meu irmão. Oi, oi, oi. Aí, ó. Ninguém. Quem tem cu duro destrava agora, né?
1: Isso aí.
0: É. Aí, ó.
1: Band FM, a sua rádio do seu jeito, com muita música legal pra você dançar, pra você se divertir, pra você se distrair aí, verdade, voltando pra casa. Muito obrigado pela carona que você dá pra Band FM. Obrigado, ô, Ângelo, que é, agora é Band Notícias.
0: Oh, tá na hora, vambora.
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0: O tempo continua chuvoso nessa quinta-feira na nossa cidade. A passagem de uma frente fria deve deixar o Rio um dia com quedas nas temperaturas em toda a nossa cidade, hein? A previsão indica céu encoberto e chuva ao longo de todo o dia e também durante a noite. Os termômetros devem variar entre 19 e 22 graus. A recomendação é redobrar a atenção nas áreas de maior risco de alagamento e não se esqueça de sair de casa com seu guarda-chuva. Fica esperto, esperta. Próxima edição do nosso Band Notícias está marcado para as 9h30 da noite.
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2: Deise.
3: Oi, Ângelo. Liberada a linha vermelha à altura de Cordovil. Teve acidente mais cedo. O trânsito ainda está complicado desde a altura do Hospital Universitário. A opção Avenida Brasil para você que segue para a Baixada. 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Tena, daqui a pouquinho eu volto.
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1: Do seu jeito. É, ô, Ângelo, desanuncia aí essa bagaça aí, meu irmão.
0: Olha onde eu tô, Ana Castela. Teve Léo Magalhães, atende aí. E arrependidaço do Ferrugem.
1: 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Pode espalhar pra geral.
0: Olha lá, é isso.
1: Pode espalhar, porque é o momento em que você pode... transcender o natural e passar a viver o sobrenatural de Almeida. Exatamente, pois porque é aqui que você chega a outra galáxia. E há relatos, Ângelo.
0: Há relatos, vai
1: de
0: lá.
1: Muitos ouvintes que aprenderam a pescar aqui. E hoje, quando eles querem alguma coisa, eles vêm e pegam a vara.
0: É mesmo?
1: Eles pegam a vara. Eles já estão doutrinados.
0: Já estão habituados, né?
1: Habituados a pegar a vara.
0: Porque antigamente aqui era fácil,
1: eles,
0: né?
1: Só vinham com a boquinha aberta pra pegar pegar o peixinho.
0: Agora não.
1: Exatamente.
0: Se vier de boca aberta, vai levar a vara.
1: Vai levar a vara na boca. Porque tem que aprender a pescar.
0: Vai levar a vara na boca.
1: Aí, ô, Ângelo,
0: vira, né?
1: Ô, Ângelo,
0: que é?
1: Eu quero saber qual é a próxima treta.
0: Ah, então, mano, vamos falar aqui dessa moça. Tem 53 anos. Ela se casou com um filho adotivo, moleque tem 22, irmão.
1: É.
0: O que é isso?
1: É uma treta, é uma treta gringa.
0: É familiar, né?
1: É um assunto muito delicado que a gente tem que entender como que vai abordar, tá ligado?
0: Que é isso?
1: Porque
0: hein?
1: É uma treta. São assuntos meio. Assim, delicados.
0: É delicado, né?
1: Que a
0: mãe pegar o filho, né, cara?
1: É delicado.
0: É.
1: Tudo bem que não é filho de sangue, não, mas é filho.
0: Peraí, né? Trocou a fralda. É, limpou o rabo, né? Essas coisas.
1: Exatamente.
0: Todas. Que isso. Ah, não.
1: Ô, Ângelo, essa treta aí foi lá no Tartaristão.
0: Que isso? Existe esse lugar?
1: Tartaristão. É Japeri da Rússia, tá ligado? É lá pra dentro.
0: Entendi.
1: É lá pra dentro. E o moleque falou que eles hoje estão na mesma sintonia, tá ligado?
0: Ah, deu tudo certo, né?
1: É. Deixa eu explicar a história toda pra você entender o contexto e não ficar de maldade, que tu é muito maldoso.
0: Não, porque eu fico assustado.
1: A Gilu Chevesca Mingalim. Eu vou chamar ela de Mingalim, tá ligado? Ela tem 53 anos, conforme você falou. E o Dandan.
0: Do que é o Dandan?
1: Dandan Chivesque. É o filho da Mingalim.
0: Dandan Chivesque.
1: O filho da Mingalim, ele tem 22.
0: É.
1: E o Casório foi lá no restaurante lá em Kazan, no bairro de Kazan. É o centro de Japeri de lá, tá ligado?
0: Ah, tô vendo as fotos aqui, ó.
1: Exatamente. E ele foi adotado. Quando ele tinha 14 anos.
0: É,
1: ele era aluno dela.
0: Ela é professora?
1: Ela é professora e ela dava aula pro Daniel.
0: Ela é ruim de palhaça, hein? Olha aqui. Ó.
1: Não, ela é fraquíssima de feição.
0: Olha, pelo amor
1: ela
0: de
1: é
0: Deus,
1: fraca hein? de feição.
0: É.
1: E esse boneco aí, esse Daniel aí, ele quando bebe, ele fica que nem arroz de vó, tá ligado?
0: Soltinho.
1: Ele.
0: É perceptível.
1: Dá pra ver que ele é macio, tá ligado? No carnaval lá na Rússia.
0: Ah, imagino. Deus me
1: livre. Ele só sai de lanterna verde. Tá ligado?
0: Tem carnaval na Rússia?
1: Tem carnaval e a fantasia dele
0: lá, né?
1: é o lanterna verde. Agora, Ângelo,
0: não,
1: sem ficar julgando.
0: Não, não vou, não. Ah, não, pelo amor de Deus.
1: Vamos sim, para aí.
0: Olha aqui que
1: desde
0: capeta.
1: Que tu votou.
0: Olha.
1: É. Ela não é tão feia, não. Ela tá do lado do avesso.
0: Ela
1: é que tu
0: bruxa.
1: Tá olhando ela do lado do avesso.
0: Olha,
1: Ângelo,
0: bruxa.
1: Ângelo, agora sem pensar já. Vamos falar com o
0: Xixevesque.
1: Vamos falar com o Daniel Xixevesque.
0: Ah, você vai ficar me infernizando hoje.
1: Vamos falar com o Daniel Xixevesque.
0: Mas se você me prometer que não vai demorar, a gente fala.
1: Não, a gente vai falar com ele rapidamente.
0: Ah, tu promete?
1: Vamos falar com ele rapidamente.
0: É
1: o Daniel Xixevesque.
0: Dá o telefone dele.
1: Liga pra ele aí agora. Tá aqui o telefone dele. Liga pra ele agora.
0: Vou ligar, peraí. Ah, tá aqui, tô discando já. Peraí. Ah, vai chamando, hein? Ó, vai chamar. Tô discando. Peraí. Tá discando, hein? Ih, olha lá, chamou.
1: Tá ouvindo aí?
0: Tá chamando.
1: Então vamos falar com ele agora.
0: Atendeu.
1: Alô?
0: Calma, vai devagar.
1: Alô? Eu poderia falar com Xixevesque?
2: Alô? Oi? Xixevesque no telefone.
1: Ih, aí, Ângela, ele não é firme, não. Lembra que eu falei? Ô, Xixevesque!
0: O cara é lanterna verde, irmão.
1: É. Ô, Xixevesque, é verdade que no carnaval aí da Rússia, tu sai de lanterna verde? Tu gosta de se defender com um anel, Xixevesque?
2: Ah! Aqui! Aqui na Rússia não chegou.
1: Ô, Xixevesque, como é que tu gosta de ser chamado? Fala pra mim.
0: Ele vai falar, peraí.
1: Fala, Xixevesque. Ô, esse moleque não é firme não, meu irmão. Mas tem que falar abaixo que ele pode ficar bolado. Ô, Xixevesque, como é que tu gosta de ser chamado, moleque?
2: Ai, tio.
1: Ih, tio, cacete, menor. Ai, calma aí, não sou teu tio, não.
2: Pode chamar de Xixevesque. Xixevesquinho.
1: Me diz uma coisa, fala a verdade aqui pro tio, então.
0: Ai, que vergonha.
1: Há quanto tempo tu tá empurrando na mingalinha?
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0: meu Deus, 19h55, quando for 8 horas vai começar aquela coisa chata, aquela porcaria daquele voz do Brasil, é esse o nome?
1: Vocês precisam admitir alguma coisa.

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Pra fechar o nosso Estação Band FM de hoje, minha gente. Eita, programa retado. Agora alguém viu o Luiz por aí? Deu um pinote de novo. Carregado pra algum lugar aí com camisa de força e tudo mais, né? Mas enquanto ele não volta, deixa eu te avisar aqui que a gente tem que liberar o resultado da promoção. A gente tá liberando aqui desde mais cedinho, desde as 6 alguma coisinha, uma cafeteira inox da Britânia linda, linda, linda. E um combo de 4 ingressos, 2 pra adulto, 2 pra criança, 2 infantis, pro aniversário de 1 ano do Junga Park, que é depois de amanhã, tá? 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A partir das 4 da tarde, shopping de Nova Iguaçu, vai ser top demais. Atenção, hein? Levou os ingressos pro aniversário.

0: São João de Meriti, final de telefone 9849. Parabéns, viu, Sabrina? Se deu bem, querida, os ingressos são seus, tá? Ó, presta atenção, Sabrina. Você vai receber o contato aqui das nossas meninas da promoção logo logo. Fica atenta no seu WhatsApp aí. Luiz Fernando já tá de volta, é isso,
1: e,
0: né?
1: E o nome dela vai estar lá na porta.
0: Na porta.
1: Lá na entrada lá do Junga Park.
0: Olha aí.
1: A partir das 4 horas da tarde de sexta-feira. Qual o nome dela?
0: É a Sabrina.
1: Sabrina, parabéns.
0: Parabéns,
1: beijo. Sassá. Tamo junto. Já anunciou outro?
0: Não, outro
1: quem
0: não.
1: Quem
0: outro
1: vai largar agora. O coador?
0: Então, agora aqui, atenção. Você. Shirley Moraes de Quintino.
1: Shirley Moraes de Quintino. Qual é o final de telefone, Ângelo?
0: Telefone 3042.
1: Shirley Moraes de Quintino. Final de telefone?
0: 3042.
1: Ó, faturou a cafeteira, se deu bem. 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Ó, amanhã a gente tá de volta a partir de...
0: Você não prometia não, porque a gente fez muita besteira hoje. Deixa
1: 6 e alguma coisinha com mais uma edição do Estação Band FM. Uma boa noite pra você. Tudo de bom, viu?
0: Tchau.
1: Até amanhã.
0: Tchau, vai com Deus. Tchau.
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0: Vamos lá, Deise, as últimas informações.
3: Oi, Ângelo, já tem bloqueios ali no entorno do Maracanã. Trânsito já tá bem complicado pela Avenida Repelé, tá indo pra Tijuca, de preferência pela Rua Doutor Satamini ou ainda pela Marise Barros. 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Amanhã eu tô de volta. Uma boa noite, Ângelo.
0: Valeu, Deise. Beijão. Até amanhã.
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0: Oi, gente, voltei! Tô aqui só pra me despedir de você, te agradecer pela audiência por hoje. Amanhã tô de volta, tá? 16h, pra gente quintar juntos. Tá chegando a Voz do Brasil pela Agência Nacional.
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4: Agora, Move Táxi e aplicativos já tem mais de 160 mil motoristas inscritos.
5: O programa oferece 30 bilhões de reais em créditos para o financiamento de carros zeros com... de carro zero, com juros mais baixos. Nazi Brum.
6: As condições de financiamento para homens e mulheres são diferenciadas. Pelo programa, as mulheres podem dispor ainda de 15 mil reais para comprar equipamentos de segurança.
4: Hoje, na apresentação da Voz do Brasil, Mariana Jungmann e Luciano Seixas.
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4: 100 dias de trabalho intenso dos três poderes, executivo, legislativo e judiciário, para combater a violência contra a mulher.
5: Hoje, todas essas esferas se reuniram novamente no Palácio do Planalto para fazer um balanço do Pacto Nacional Brasil contra o Feminicídio.
4: E o presidente Lula anunciou novas medidas que incluem a proteção das mulheres no ambiente digital.
7: Mais proteção à mulher no ambiente digital. O presidente Lula determinou que as plataformas digitais retirem conteúdos íntimos divulgados sem consentimento. E a partir de agora, plataformas digitais serão responsabilizadas, por exemplo, por publicar fraudes, tentativas de golpes e violência contra mulheres e meninas. A medida regulamenta o marco civil na internet. Os anúncios foram feitos no dia em que marca os 100 dias do Pacto Nacional Brasil contra o Feminicídio, firmado entre os três poderes, executivo, judiciário e legislativo. O presidente Lula destacou os avanços que o governo tem feito para combater agressões domésticas e o feminicídio e convocou toda a sociedade para aderir à luta.
8: Todo mundo tem que se sentir agredido quando uma mulher é agredida. Todo mundo tem que se sentir violentado quando uma menina de 12 anos é violentada. Todo mundo precisa trazer para si a responsabilidade de que a luta não é dos outros, a luta não é dela, a luta não é feminina, a luta é de ser humano.
7: Durante o evento, também foram sancionados projetos de lei que criam o Cadastro Nacional de Agressores, ampliam as determinações para afastamento imediato do agressor do convívio com a vítima, endurecem medidas contra criminosos que continuam ameaçando mulheres, mesmo após a prisão, e reduzem burocracias para acelerar a efetivação de medidas protetivas. A primeira-dama, Janja da Silva, destacou a importância do trabalho conjunto que o Pacto Brasil contra o Feminicídio desenvolveu.
9: Proteger a vida das mulheres não é pauta de um ou de outro grupo, de um único governo e de uma só instituição. É uma missão coletiva. Quando convocamos todos por todas, buscamos unir as múltiplas vozes que ecoam pela proteção da vida das mulheres.
7: Nesses 100 dias, o governo do Brasil promoveu um mutirão nacional que resultou em mais de 6.300 prisões de agressores, com 30 mil medidas protetivas acompanhadas e mais de 38 mil vítimas atendidas. Já as Casas da Mulher Brasileira realizaram 148 mil atendimentos neste ano e chegaram a 12 unidades em funcionamento no país. Além disso, mais de 6.500 agressores passaram a utilizar dispositivos de rastreamento e o Ligue 180 ampliou o atendimento para 24 horas por dia, por telefone, WhatsApp, e-mail e videochamadas em Libras. No primeiro trimestre de 2026, foram registrados 301 mil atendimentos. Reportagem Márcia Fernandes.
5: E a gente segue falando desse assunto porque nós temos conosco aqui no estúdio da Voz do Brasil a secretária nacional de enfrentamento à violência contra a mulher, Estela Bezerra.
4: Ela vai nos falar um pouco mais sobre as medidas assinadas hoje pelo presidente Lula na proteção dos direitos das mulheres. Boa noite, secretária, bem-vinda.
10: Boa noite, é um prazer imenso estar aqui com vocês.
4: Secretária, vamos começar falando dessa regulamentação do Marco Civil da Internet para ampliar a proteção das mulheres no ambiente digital. Um decreto assinado hoje pelo presidente determina que as plataformas retirem conteúdos íntimos de mulheres vazados sem o consentimento delas. Quais são os termos dessa determinação e como é que vai funcionar para que as mulheres consigam essa retirada rápido, urgente?
10: Olha, o decreto, ele de imediato obriga as plataformas digitais a se corresponsabilizarem por esses conteúdos, fazendo com que as plataformas criem canais específicos de denúncia, retirem os conteúdos ofensivos até 2 horas, promovam e mantenham as provas e ainda divulguem o canal do 180 para que as mulheres possam ter acesso a outras informações. É o compartilhamento da responsabilidade dos conteúdos veiculados com as plataformas digitais.
5: E aí a expectativa, então, é que com essa responsabilização das plataformas que a senhora mencionou, elas se tornem mais proativas nesse processo, ou seja, elas próprias já façam esse monitoramento, já façam essa retirada e isso resulte em mais agilidade?
10: É, a proposta é essa, que tenha proatividade, corresponsabilidade. Se os meios de comunicação, que são concessões públicas, são corresponsáveis pelos conteúdos que veiculam, as plataformas digitais também o são. Eles têm tecnologias e filtram para aquilo que é necessário. Então, terá que ser também usar a tecnologia para a proteção das meninas e das mulheres. Isso também se estende às inteligências artificiais, que, por exemplo, retiram as roupas das pessoas, das mulheres e meninas, e que oferecem imagens falsas produzidas sinteticamente. Isso também será vedado pelo decreto.
5: Ah, isso é um ponto que eu acho interessante a gente abordar. Elas também, então, vão ter que se responsabilizar quando há esse uso de inteligência artificial para simular uma nudez, por exemplo, que nunca foi feita, inclusive.
10: Exatamente. Hoje você tem plataformas que ofertam isso, retirar a roupa das pessoas. Isso é uma questão ética. Então, nós colocamos também no decreto que a inteligência artificial, ela é vedada a esse uso e a plataforma é responsável pela veiculação dessas imagens falsas.
4: E os criminosos que fazem, que publicam esse tipo de coisa, também serão mais facilmente identificados? Porque as plataformas terão que guardar e fornecer, né, quando solicitadas, informações sobre a origem dessas publicações, né?
10: Sim, a tecnologia é capaz de rastrear absolutamente tudo, de onde é postado, como é reproduzido. Essas 2 horas, inclusive, elas são muito poucas. Em 2 horas você pode ter uma difusão, uma disseminação de informação muito grande. Portanto, ele vai ser obrigado a vedar essa difusão e também a apagar esses conteúdos. Eles vão ter que investir em tecnologias para isso, porque eles já investem isso em termos de mercado. Então, vai ter que investir também para a proteção das mulheres.
5: Agora, secretária, também foi sancionada hoje a lei que cria o Cadastro Nacional de Agressores. Esse cadastro, ele poderá ser acessado pelas mulheres, ele vai ser uma consulta pública ou ele vai ser de uso exclusivo de autoridades, por exemplo, para a polícia fazer investigações?
10: Isso ainda não está resolvido, isso vai ser regulamentado, né? Essa é uma lei que foi sancionada hoje, ela vai precisar de regulamentação e é necessário que a gente tenha muito zelo, muito cuidado com os conteúdos que vão ser utilizados. O que a gente tem compreensão é que esse cadastro vai reunir estupradores, feminicidas, agressores, tanto físicos como psicológicos, e esse cadastro de imediato será utilizado para investigação, mas há possibilidade de uso específico para usuários também. Isso ainda vai ter uma discussão na regulamentação da lei.
4: Outra preocupação, secretária, é com a proteção das mulheres vítimas de violência que denunciam seus agressores. Hoje também foram oficializadas medidas para oferecer mais segurança a essas mulheres. Que medidas foram essas?
10: Existem 2 situações muito preocupantes. Uma é aquela em que o agressor continua insistindo em ameaçar as mulheres. Acho que vocês acompanharam. Agressores que são presos e dizem vou matar e dentro do presídio continuam a agir para que essas mulheres tenham a vida atormentada e às vezes sejam vítimas de feminicídio. Então é um endurecimento das leis dirigida aos agressores que persistem em fazer ameaça e a outra é o afastamento imediato do agressor do lar. Muitas vezes as mulheres ficam submetidas a voltarem para a residência. Existe 65% das mulheres, elas não têm só dependência emocional, têm dependência financeira, ou total ou parcial. E nesse sentido é preciso afastar o agressor do lar. Então aumentaram as condições de afastar de imediato o agressor do lar.
11: Bom, para concluir, a gente não pode deixar de mencionar, né, secretária, que a gente está completando aí 100 dias do pacto entre os três poderes para esse combate ao feminicídio e à violência contra as mulheres. Queria que a senhora dissesse para a gente o que, que se pode destacar de avanços nesse período.
10: Olha, a gente avançou muito na ideia de responsabilização do agressor, de não naturalização da violência, porque quando a sociedade diz que um agressor fica solto ou não é punido, a gente está dizendo que ele está agindo comumente. Né? Mas existe um grande destaque, né? É a articulação dos três poderes, onde o executivo, o legislativo e o sistema de justiça estão agindo coordenadamente, e ainda um desafio muito grande para a sociedade brasileira, que é a gente trabalhar com prevenção. Quando a gente falou em ambiente digital, a gente não está falando só de conteúdos criminosos, a gente está falando de conteúdo de ódio, de ideia de civilidade que está indo aí nessas rede pills ou pílulas vermelhas, né, que são, inclusive, com atores que são capazes de ir para a mídia para dizer mentiras, criando situações e factoides que dá a entender que as mulheres são agressoras. Então, nós vivemos um momento em que a prevenção, a ação nas escolas, nos meios de comunicação, nas instituições religiosas, precisam disputar um modelo de civilidade. E eu acho que o presidente Lula fez um movimento muito importante. Quando ele chama os homens para o centro do debate, ele desloca a questão. Então, tem dois deslocamentos. Os homens estão no centro do debate. Se são agressores, podem ajudar a resolver o problema. O outro é que a vergonha não pode ser da vítima. Então, nós estamos nessa construção de uma sociedade que tem um modelo civilizatório onde as mulheres precisam ser respeitadas e não executadas pelos seus parceiros íntimos. Porque a diferença da violência contra os homens, da violência contra as mulheres, é justamente que o seu agressor faz parte da sua relação de intimidade familiar. E isso é insustentável.
4: Muito bem, nós conversamos com Estela Bezerra, secretária nacional de enfrentamento à violência contra a mulher. Muito obrigado por sua entrevista aqui à Voz do Brasil.
10: Eu que agradeço, Luciano.
11: E as empresas de tecnologia Google, Meta, TikTok, Kuai e Microsoft foram notificadas pela Advocacia Geral da União, que solicitou a colaboração no combate e na prevenção de fraudes digitais relacionadas ao programa Novo Desenrola Brasil.
4: A iniciativa tem como objetivo apoiar famílias brasileiras na renegociação de dívidas.
11: Na notificação encaminhada às empresas, a instituição destacou que os golpes digitais, além de explorarem a vulnerabilidade dos beneficiários, fragilizam a confiança em políticas públicas legítimas e representam um dano à credibilidade das ações estatais.
4: Motoristas por aplicativo e taxistas já começaram a se inscrever no Move Táxi Aplicativos para o financiamento de veículos novos.
11: O governo do Brasil acredita que o programa tem potencial para comercializar até 300 mil veículos em todo o país.
4: E o programa traz vantagens para as mulheres, como taxas de juros mais baixas e recursos para a compra de equipamentos de segurança.
12: Em menos de 24 horas, 164 mil motoristas se inscreveram para participar do programa Move Táxi Aplicativos. Podem participar motoristas de aplicativo com cadastro ativo há pelo menos 12 meses, com ao menos 100 corridas na mesma plataforma e taxistas registrados em atividade. As condições valem para carros novos de até R$ 150 mil, reais, de montadoras habilitadas no programa Mover. O taxista Francisco Neto, de Brasília, acredita que assim todos saem ganhando.
13: Parece que é um projeto bom, né? Todo mundo ganha, né? Porque se a frota está renovada, é tendência que melhore para todo mundo.
12: Para fazer a inscrição no programa, basta acessar gov.br/movebrasil. Como conta o Wallace Moreira Lima, secretário nacional de Desenvolvimento Industrial, Inovação, Comércio e Serviços.
14: A partir desse link que o trabalhador se cadastra, ele já vai ter a informação em 5 dias se ele estar apto ao programa. E aí ele já vai saber que ele pode se beneficiar desse programa.
12: E as condições de financiamento para homens e mulheres são diferenciadas, como explica o secretário Wallace Moreira Lima.
14: Para as mulheres, terá uma taxa de juros menor, a carência para o homem e para a mulher são de 6 meses. Para o homem, o financiamento em até 60 vezes, mas para as mulheres em até 72 vezes.
6: Pelo programa, as mulheres podem dispor ainda de R$15 mil para comprar equipamentos de segurança. Para a motorista por aplicativo Karine Trindade, uma oportunidade para as mulheres.
15: Para nós é uma grande vitória e para as mulheres que vai ter os juros mais reduzidos também e esse financiamento mais facilitado para todos os trabalhadores e trabalhadoras de aplicativo.
6: O total de crédito disponível para o programa é de R$30 bilhões por meio do Banco Nacional de Desenvolvimento Econômico e Social, BNDES. Os financiamentos devem ser efetivados a partir do dia 19 de junho. De acordo com o Ministério da Fazenda, esse prazo é necessário para definição de detalhes e informações aos bancos comerciais sobre o programa. Com locução de Nazi Brum, reportagem de Luciana Colares de Holanda.
11: Hoje, no programa Bom Dia Ministro, produzido pela Empresa Brasil de Comunicação, Volney Queiroz, da Previdência Social, afirmou que o governo trabalha para reduzir a fila do INSS.
4: Entre as ações para reduzir as filas estão a realização de mutirões e a contratação de novos peritos.
11: Segundo o ministro, a fila de solicitações do INSS caiu mais de 500 mil nos últimos 2 meses e agora está no menor patamar em 16 meses.
16: O nosso desafio, a nossa tarefa é deixar essa fila abaixo de 1.300.000, ou seja, 1.300.000 é só o fluxo do mês, não tem ninguém
11: normal
16: esperando, e abaixo dos 45 dias. E nós estamos indo bem nessas duas categorias, digamos. Estamos avançando bem. Estou querendo zerar essa fila até o final desse ano.
4: A equipe de meio ambiente do governo do Brasil fez um alerta para os impactos de 5 projetos de lei em tramitação no Congresso Nacional, que, segundo o Ministério, se forem aprovados, vão trazer grandes prejuízos ao ecossistema no país.
11: De acordo com o Ministério do Meio Ambiente, os textos podem permitir, por exemplo, que uma espécie em extinção não faça parte da lista nacional oficial, se houver interesse econômico, reduz áreas protegidas e restringe punições de crimes ambientais.
4: Entre os pontos criticados está a proibição do uso de imagens de satélite para embargos remotos em áreas desmatadas. Segundo o presidente substituto do IBAMA, Jair Schmidt, grande parte das fiscalizações contra o desmatamento depende dessa tecnologia.
17: Hoje eu diria que 2/3 de todas as autuações que o IBAMA realiza, voltada à fiscalização da flora, combate ao desmatamento, né? Não só na Amazônia, nós temos um olhar específico para a Amazônia, mas também nós temos desmatamento nos outros biomas, né? Alguns muito sensíveis, que também são afetados por vários desses projetos de lei antiambientais.
11: O ministro do Meio Ambiente e Mudança do Clima, João Paulo Capobianco, informou que vai continuar atuando junto a deputados e senadores para discutir os projetos.
18: Continuamos atuando na Câmara lá, debatendo, buscando o entendimento, mas está muito difícil, como vocês têm visto. Vamos atuar no Senado e vamos atuar após, caso isso tramite seja aprovado no Senado, vamos também trabalhar em relação a apresentar ao Presidente da República esses fatos para que o presidente possa analisar os encaminhamentos que deverá propor.
4: O Brasil ganha reforço de quase 500 mil professores considerados qualificados para o ensino.
11: É o que apontam os resultados da prova nacional docente realizada pela primeira vez no ano passado.
4: A avaliação integra o exame teórico do ENAD das licenciaturas, que avalia a formação inicial de professores.
11: O Ministério da Educação divulgou os dados hoje e anunciou mudanças nos cursos de licenciatura com base nas novas regras da educação à distância.
19: A primeira edição da prova nacional docente teve quase 1.100.000 inscritos. Criada dentro do programa Mais Professores para o Brasil, a prova nacional docente não é obrigatória, mas pode ser usada por estados e municípios em concursos públicos e processos seletivos para professores. Ao todo, 1.530 redes de ensino aderiram à prova. Do total de participantes, 65% foram considerados proficientes. O ministro da Educação, Leonardo Barchini, destacou que a prova pode ajudar as redes públicas a melhorar a seleção de professores.
20: Temos quase 500.000 de professores proficientes e que estão à disposição das redes municipais e estaduais, e agora elas têm à disposição um instrumento poderoso que vai poder selecionar da melhor maneira possível possível.
19: Além da prova nacional docente, o Ministério da Educação divulgou os resultados do ENAD das licenciaturas 2025, que avalia a qualidade da formação inicial de professores. Entre os concluintes de cursos presenciais, 73% foram considerados proficientes. Na educação à distância, o percentual foi de 47%. Também houve diferença por tipo de instituição. Nas universidades públicas federais, a proficiência foi de aproximadamente 76%. Nas públicas estaduais, de 73%. Nas instituições privadas, o índice ficou em 46%. Segundo o MEC, 56% dos cursos avaliados ficaram com conceitos 3, 4 ou 5 no ENAD. O ministro da Educação, Leonardo Barchini, destacou o ineditismo dos dados e os desafios para a formação de professores no país.
20: Pela primeira vez temos resultados dessa magnitude. Com esse detalhamento, a gente vai instituir novas políticas e novas ações para que a gente possa melhorar em todas as áreas a formação de professores no Brasil.
19: Com base nos resultados e nas novas regras para a educação à distância, o MEC informou que todos os cursos de licenciatura EAD não podem abrir novas matrículas e serão encerrados quando as turmas atuais concluírem a formação. Os cursos presenciais também terão que se adequar. Até maio de 2027, deverão reduzir a carga horária à distância de 40 para 30%. Reportagem Jéssica Gonçalves.
4: A próxima edição da Prova Nacional Docente já tem data marcada. Será no dia 20 de setembro.
11: Nessa edição, o exame vai avaliar 21 licenciaturas e os resultados serão divulgados em dezembro.
4: Mais rapidez e segurança na hora de fazer check-in em hotéis e pousadas pelo país. Já está valendo a Ficha Nacional de Registro de Hóspedes.
11: A medida do governo do Brasil busca reduzir a burocracia, dar mais conforto aos viajantes e garantir segurança à rede hoteleira.
4: A ficha é obrigatória, 100% digital e conectada ao sistema gov.br.
1: O que antes era feito no papel, agora em formato 100% digital. A Ficha Nacional de Registro de Hóspedes agiliza a identificação dos turistas, evitando filas e reduzindo custos. A iniciativa preza pelo respeito à privacidade e cumpre a Lei Geral de Proteção de Dados. É o que garante o gerente-geral, Jean Nogueira.
21: É um sistema 100% seguro, né? Na verdade, a gente melhora o processo para evitar fraudes, né? A ficha digital, ela é conectada direto com gov.br, você acaba tendo um controle melhor, é uma segurança a mais para o hóspede e uma segurança a mais para
1: o
21: hotel.
1: O novo sistema passou a ser obrigatório desde 20 de abril. Ele parece com os check-ins de aeroportos. O registro digital pode ser realizado previamente ou na hora da hospedagem. Para a hóspede paulista Tayane Garcia, o check-in digital poupa tempo para quem tem pressa.
22: Tudo que dê para facilitar o teu dia a dia é sempre bem-vindo.
1: A plataforma não coleta dados sobre despesas do cliente e nem monitora pessoas. Serve apenas para registrar informações sobre o turismo e também apoiar a segurança pública. Um ganho para hóspedes e para a rede hoteleira, como defende Jean Nogueira.
21: Os dados que o cliente preenchia na ficha antiga, a gente tinha que mensalmente enviar para os órgãos competentes. Isso hoje é feito automaticamente.
1: No caso de turistas estrangeiros, a ficha disponibiliza módulos específicos em inglês e espanhol. O sistema é intuitivo e respeita os padrões globais de hospitalidade. Reportagem Cleide Lopes.
11: Essas foram as notícias do governo do Brasil.
4: Fique agora com o Minuto do TCU. Em seguida, as notícias do Poder Judiciário e do Congresso Nacional. Boa noite.
11: Boa noite para você e até amanhã.
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25: O novo ministro do Tribunal de Contas da União, Odair Cunha, tomou posse do cargo nesta quarta-feira, dia 20 de maio. A cerimônia foi realizada na sede do TCU, em Brasília, e teve a presença do presidente da República, Luiz Inácio Lula da Silva, o vice-presidente Geraldo Alckmin e diversas outras autoridades. Durante seu discurso, Odair Cunha relembrou sua trajetória e destacou que chega à Corte de Contas devido à sua história pública.
0: Hoje estou aqui porque fui escolhido pelo Congresso Nacional, por homens e mulheres eleitos pelo povo brasileiro. Recebo essa escolha não apenas como uma honra pessoal, mas também como um reconhecimento de que a experiência pública, a escuta e o diálogo podem contribuir para a missão dessa instituição.
25: O ministro ocupa a vaga deixada por Haroldo Cedrás, que se aposentou em fevereiro. Saiba mais em tcu.gov.br.
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2: Presidente do STF do CNJ anuncia avanços na concessão de medidas protetivas para mulheres.
3: STJ identifica habeas corpus com erros gerados por inteligência artificial e comunica caso à OAB.
2: Presidente do TSE destaca a atuação da Justiça Eleitoral no combate à fraude e à cota de gênero.
3: Boa noite, eu sou Marcela Luiza.
2: E eu sou Walter Lima.
3: Mais de 50% das medidas protetivas de urgência são concedidas no mesmo dia em que são requeridas e cerca de 90% são analisadas em até 48 horas.
2: O dado foi apresentado hoje durante cerimônia no Palácio do Planalto, que marcou os 100 dias do Pacto Brasil de Enfrentamento do Feminicídio entre os três poderes. Pablo Lemos.
7: O presidente do CNJ e do Supremo Tribunal Federal, ministro Edson Fachin, afirmou que os resultados iniciais demonstraram avanço na resposta institucional aos casos de violência doméstica e feminicídio.
8: Quando os três poderes caminham juntos, o Estado brasileiro é capaz de proteger quem mais precisa e é capaz de fomentar uma mudança cultural.
7: Fachin também destacou a implementação do Formulário Nacional de Avaliação de Risco, documento eletrônico que permite a tramitação digital dos pedidos de medidas protetivas.
3: Ministro do STJ identifica habeas corpus com erros criados por IA e determina a comunicação à OAB.
2: A defesa pedia a soltura de um preso preventivamente por tráfico de drogas em Minas Gerais. Fátima Uchoa.
9: O ministro Rogério Schietti Cruz apontou que no pedido havia citações fabricadas em série, fenômeno conhecido como alucinação de inteligência artificial, quando a ferramenta cria informações falsas com aparência de verdadeiras. O advogado admitiu o uso eventual da tecnologia, mas afirmou ter feito revisão técnica e jurídica do conteúdo. No entanto, para o relator, os elementos contradizem essa afirmação. Assim, Schietti determinou o envio de ofício à Ordem dos Advogados do Brasil para a Ciência dos Fatos e eventual adoção de medidas cabíveis. Mesmo com as falhas identificadas no habeas corpus, o ministro concluiu que a prisão preventiva estava devidamente fundamentada e negou a liminar.
3: Presidente do TSE destaca a atuação da Justiça Eleitoral no combate da fraude à cota de gênero.
2: Ministro Nunes Marques ressaltou novo pleito em Melgaço, no Pará. Fábio Ruas.
26: Melgaço elegeu 3 mulheres em eleições suplementares para ocupar cadeiras na Câmara Municipal. De acordo com Nunes Marques, a nova eleição teve como destaques a agilidade e a eficiência da apuração em um município marcado por extensas áreas ribeirinhas. O presidente do TSE reafirmou o compromisso da Justiça Eleitoral com a inclusão política das mulheres e de outros grupos da sociedade, o que, segundo ele, é uma verdadeira exigência democrática.
3: A Justiça do Trabalho segue em ação na Ilha do Marajó.
2: Durante a itinerância, juízes estão dando solução a várias pendências judiciais. Luma Soares.
27: Em Melgaço, a Justiça Trabalhista reforça o combate ao trabalho escravo contemporâneo e infantil, além de garantir um protocolo para julgamentos com perspectiva inclusiva. Num outro eixo de apoio aos moradores, houve doação de computadores e cursos de inclusão no mercado de trabalho. O mutirão do Justiça Itinerante vai até sexta-feira, dia 22.
3: MBF pede a suspensão imediata de leilões de energia elétrica que podem encarecer a conta de luz em pelo menos 500 bilhões de reais pelos próximos 15 anos.
2: Caso os órgãos não atendem à recomendação no prazo de 48 horas, o MBF poderá adotar medidas judiciais. Tatiana Castro.
5: A investigação do MPF aponta que os preços teto dos leilões, isso é, o valor máximo que o governo aceitaria pagar pela energia, sofreram um aumento repentino, entre 73% e 100%. Além da suspensão imediata do leilão, o MPF também pede que os órgãos refaçam os cálculos com base em premissas neutras e independentes. Caso os órgãos não acatem a recomendação no prazo de 48 horas, o MPF poderá adotar as medidas judiciais.
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3: Uma boa noite.
2: E até amanhã.
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10: Eu sou Paula Groba.
12: E eu sou Humberto Pinheiro.
10: E estes são os destaques de hoje do Jornal do Senado, que começa agora.
12: Senado aprova novo piso para médicos e cirurgiões dentistas. Texto segue para a Câmara.
10: Governo e Senado negociam MP para criar crédito especial a produtores afetados por desastres climáticos.
12: Plenário conclui votação de indicações para embaixadas, CVM e Corregedoria do Conselho Nacional de Justiça.
10: Boa noite.
12: Boa noite.
10: Médicos e cirurgiões dentistas poderão passar a ter um piso salarial nacional definido em lei. Uma proposta aprovada na Comissão de Assuntos Sociais fixa o valor inicial de R$ 13.662, com previsão de reajuste anual.
12: A proposta segue para análise da Câmara dos Deputados. Repórter Patrícia Oliveira.
13: Médicos e cirurgiões dentistas passam a receber um piso salarial de R$ 13.662 para uma jornada semanal de 20 horas. O reajuste de salário foi aprovado na Comissão de Assuntos Sociais. A proposta da senadora Daniela Ribeiro, do Progressistas da Paraíba, atualiza regras da legislação de 1961 sobre a remuneração dessas categorias. O senador Fernando Duarte, do PSD de Pernambuco, também determinou reajuste anual pelo IPCA, adicional de 50% para trabalho noturno e horas extras, além de intervalo de descanso de 10 minutos a cada uma hora e meia trabalhada. Dueire destacou que o congelamento do piso desde 2022 contribuiu para a precarização das relações de trabalho na área da saúde, além da dificuldade de profissionais permanentes em municípios pequenos e regiões remotas.
14: Ao fixar piso concreto com correção anual, contribui para reverter essa tendência, para que as políticas de interiorização de profissionais produzam efeitos duradouros, em vez de depender exclusivamente de programas emergenciais e transitórios.
13: A proposta prevê ainda que o aumento das despesas de estados e municípios seja custeado por transferências do Fundo Nacional de Saúde. Se não houver pedido para votação no plenário, a proposta segue para análise da Câmara dos Deputados.
10: E seguiu para o plenário do Senado a ampliação de direitos para agentes de vigilância sanitária e agentes indígenas de saúde e saneamento. A proposta equipara benefícios já garantidos a outras categorias do SUS e reconhece o papel desses profissionais na prevenção de doenças e no atendimento a comunidades vulneráveis, muitas vezes em áreas remotas.
12: E uma sugestão legislativa transformada em projeto de lei pela Comissão de Direitos Humanos poderá reajustar em até 100% as bolsas do programa Mais Médicos. As informações com Rodrigo Rezende.
15: As bolsas pagas no programa Mais Médicos podem ter um reajuste de até 100%. Uma sugestão legislativa com esse tema, apresentada por meio do programa E-Cidadania, foi acatada pela Comissão de Direitos Humanos e Legislação Participativa e passará a ser analisada no Senado como projeto de lei. O relator, senador Zequinha Marinho, do Podemos do Pará, ressaltou que os reajustes das bolsas desde a criação do programa não acompanharam a inflação.
16: Efetivamente, quando da criação do programa, em 2013, as bolsas pagas eram formação de R$10 mil, supervisão de R$4 mil e a tutoria de R$5 mil. 13 anos depois, enquanto a bolsa formação é de R$14.161,63, as outras duas sequer tiveram os seus valores atualizados.
15: O projeto de lei que será discutido reajusta as bolsas para os seguintes valores: formação R$20 mil, supervisão R$8 mil e tutoria R$10 mil. A partir da publicação da possível lei, os reajustes seriam anuais baseados no IPCA.
10: O presidente do Senado, Davi Alcolumbre, convocou uma sessão conjunta do Congresso Nacional para analisar vetos à Lei de Diretrizes Orçamentárias que impedem municípios inadimplentes com até 65 mil habitantes de celebrar convênios e receber recursos federais.
12: Segundo Alcolumbre, a votação poderá permitir o acesso de mais de 3 mil municípios a recursos federais. Ele afirmou ainda que a pauta foi definida após pedido apresentado durante a Marcha dos Prefeitos, organizada pela Confederação Nacional dos Municípios, realizada nesta semana em Brasília. A sessão do Congresso está agendada para esta quinta-feira.
17: Nós fizemos um compromisso, o Senado e a Câmara dos Deputados, para convocarmos uma sessão no dia de amanhã com apenas 4 dispositivos da LDO que tratam da derrubada dos vetos que viabilizam mais de 3.100 municípios brasileiros acessarem os recursos com convênios federais do Brasil.
10: E o Senado aprovou nesta terça-feira a indicação de 7 diplomatas para chefiar embaixadas e representações do Brasil no exterior. Entre os nomes aprovados estão os novos embaixadores do Brasil no Japão, Vietnã, Omã, Albânia, Belize e Bahamas, além do representante permanente do país na Organização das Nações Unidas, Ricardo de Souza Monteiro.
12: O plenário também aprovou indicações para a Comissão de Valores Mobiliários e para a Corregedoria do Conselho Nacional de Justiça. Otto Eduardo Fonseca Lobo foi aprovado para a presidência da CVM. Os indicados agora poderão ser nomeados pela Presidência da República.
10: E a Comissão de Assuntos Econômicos adiou a votação do projeto que cria uma linha especial de crédito para produtores rurais afetados por eventos climáticos e crises internacionais. Relator da proposta, o senador Renan Calheiros, do MDB de Alagoas, retirou o texto da pauta após pedido do Ministério da Fazenda para novas negociações.
12: A proposta prevê o uso de recursos do Fundo Social do Pré-Sal para financiar agricultores prejudicados por secas, enchentes e impactos econômicos de conflitos geopolíticos. O texto também estabelece juros diferenciados, prazo de pagamento de até 10 anos com 3 de carência, além de regras para atender produtores, cooperativas e associações em situação de calamidade ou com perdas na produção. Após reunião com a equipe econômica na tarde de hoje, Renan Calheiros afirmou que houve avanços nas negociações e sinalização de apoio do governo à medida.
18: Está tudo caminhando bem no sentido de se publicar uma medida provisória com critérios de enquadramento, de juros, de carência e de prazo de 10 anos para pagar. O ministro da Fazenda está fazendo da sua parte tudo absolutamente. Absolutamente tudo para que essa negociação seja concluída na próxima segunda-feira.
10: Enchentes, secas e ondas de calor cada vez mais intensas estarão no centro de um debate no Senado sobre mudanças climáticas. A discussão vai tratar dos impactos de fenômenos como o El Niño e das formas de prevenir e responder a desastres naturais.
12: Para o senador Esperidião Amin, do PP de Santa Catarina, o objetivo é trabalhar para reduzir perdas humanas, sociais e econômicas causadas por eventos climáticos extremos. A sessão está marcada para o próximo dia 28 de maio.
1: Reduzir danos significa salvar vidas em primeiro lugar e reduzir o impacto na economia, na sociedade brasileira, especialmente dos estados que venham a ser os alvos maiores desta possível calamidade climática, ou pelo menos desse transtorno climático, a nos prevenirmos.
10: Já o senador Cleitinho, do Republicanos de Minas Gerais, criticou a proposta que permite o parcelamento de dívidas de partidos políticos. O texto foi aprovado pela Câmara dos Deputados e deve ser analisado pelo Senado.
12: O parlamentar defendeu que o Congresso Nacional priorize medidas para melhorar a qualidade de vida dos trabalhadores. Segundo Cleitinho, o alto custo de vida tem dificultado o acesso da população a itens básicos. Ele também cobrou mais debates sobre a escala de trabalho 6x1.
4: Vim falar que não pode discutir essa questão do fim da escala 6x1. Pois tem que discutir sim. Traga a compensação, coloque na balança aqui, equilibra a balança, tanto para o empresário para o trabalhador.
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12: Com edição de Paula Groba e trabalhos técnicos de Eliseu Caires, o Jornal do Senado fica por aqui. Acompanhe agora as notícias da Câmara dos Deputados. Boa noite.
10: Boa noite e até amanhã.
19: Jornal Câmara dos Deputados. Câmara aprova mudanças nas regras de prestação de contas de partidos.
20: Plenário aumenta a pena para crime virtual contra crianças e adolescentes.
19: Deputados defendem a descentralização de recursos para os municípios.
21: Boa noite. Gilson Daniel, do Podemos do Espírito Santo, aproveita a marcha dos prefeitos em Brasília para defender a ampliação dos recursos destinados aos municípios. Ele assinala que é nas cidades que a população busca atendimento de saúde, educação e assistência social.
19: Gilson Daniel avalia que a Câmara precisa debater o financiamento municipal para desconcentrar verbas públicas da União e dos estados. O congressista reforça a importância das emendas parlamentares como instrumento de apoio aos mais de 70 municípios capixabas.
21: Gabriel Nunes, do PSD, defende solução definitiva para as dívidas dos municípios com o INSS, principalmente nas pequenas e médias cidades. O parlamentar aponta que, na Bahia, prefeituras enfrentam dificuldades para pagar suas obrigações sem comprometer os serviços oferecidos à população.
19: Gabriel Nunes pede que o Congresso enfrente a pauta diante do peso da alíquota previdenciária nos cofres das prefeituras. Ele propõe o retorno do índice de contribuição a 8%, com o objetivo de aliviar os gastos das pequenas e médias cidades baianas.
21: Daniel Tzerciak, do PSDB do Rio Grande do Sul, comemora a garantia da Agência Nacional de Transportes Terrestres de que este ano não haverá cobrança de pedágios nas BRs 116 e 392. O deputado afirma que o fim do antigo contrato de concessão interrompe um ciclo de tarifas elevadas.
19: Daniel Tzerciak considera que a pausa nas cobranças é necessária para estimular o desenvolvimento econômico, atrair investimentos e gerar empregos nos mais de 100 municípios da mesorregião da metade sul gaúcha.
21: Marcelo Nilo, do Republicanos, critica a gestão do governo da Bahia, afirmando que áreas como saúde, segurança pública, educação e geração de empregos enfrentam dificuldades. O parlamentar também questiona gastos com eventos institucionais diante de demandas sociais da população.
19: Marcelo Nilo relembra o rompimento político com o PT após décadas de aliança e faz críticas ao governo federal. Na visão do deputado, há insatisfação popular com as atuais gestões petistas na Bahia e no país.
22: Trabalho.
21: Benedita da Silva, do PT do Rio de Janeiro, reforça seu apoio à PEC do fim da escala 6x1. A deputada argumenta que a redução da carga horária melhora a produtividade por diminuir o esgotamento físico e mental que afeta os trabalhadores no país.
19: Benedita da Silva afirma que a mudança para o modelo 5x2 viabiliza períodos adequados para o descanso e para a convivência familiar. Ela critica o posicionamento contrário à PEC e classifica a jornada 6x1 como exaustiva para a classe trabalhadora.
21: João Daniel, do PT de Sergipe, defende o fim da escala 6x1 e afirma afirma que a redução da jornada vai garantir mais qualidade de vida aos trabalhadores, com mais tempo para descanso, convivência familiar e cuidados com a saúde.
0: João Daniel também enaltece mobilizações sociais e sindicais em defesa da proposta e sustenta que a mudança pode fortalecer a economia e ampliar a valorização da classe trabalhadora no país.
21: Daiana Santos, do PCdoB do Rio Grande do Sul, defende a adoção da jornada de 5 dias de trabalho para 2 de descanso. Segundo ela, a proposta garante condições mais humanas e combate rotinas exaustivas enfrentadas por milhões de trabalhadores.
0: Daiana Santos critica medidas que condicionam a redução da jornada a mudanças em direitos trabalhistas, como cortes no FGTS e desoneração patronal. Para a deputada, a melhoria das condições de trabalho não deve servir como moeda de troca nas negociações do Congresso.
21: Fernando Mineiro, do PT do Rio Grande do Norte, defende o fim da escala 6x1 com redução da jornada semanal para 40 horas. O legislador sustenta que a mudança tem apoio da maioria da população brasileira por garantir mais tempo de descanso aos trabalhadores.
0: Fernando Mineiro critica a tentativa de mudança na PEC do fim da escala 6x1, que acrescenta o período de 10 anos para a implantação da escala 5x2. Ele pede que a sociedade e as centrais sindicais acompanhem a votação para pressionar o Congresso em defesa da redução do tempo de trabalho.
21: Marcon, do PT do Rio Grande do Sul, condena parlamentares da oposição que não apoiam a PEC do fim da escala 6x1. O deputado afirma que os trabalhadores precisam de mais tempo para cuidar da saúde, conviver com a família e ter acesso ao lazer.
0: Marcon critica a apresentação de uma emenda que prevê, em vez de reduzir a jornada para 40 horas, aumentar para até 52 horas de trabalho por semana. Na opinião do congressista, quem defende esse tipo de mudança trata o trabalhador como máquina, não como ser humano.
22: Votação.
21: Câmara aprova projeto que permite que o trabalhador empregado na safra agrícola continue a receber o Bolsa Família. O repórter Marcelo Larcher tem mais detalhes.
7: O plenário da Câmara concluiu a aprovação de um projeto que garante a continuidade do pagamento de benefícios sociais, como Bolsa Família, para o trabalhador que se empregar em atividade ligada à safra agrícola. Esse tipo de serviço varia de acordo com a atividade agrária e compreende o período entre o preparo do solo e a colheita. Os contratos para esse tipo de trabalho, de acordo com a lei de 1973, têm um período máximo de 2 anos. Acontece que as regras do Bolsa Família estão atreladas a um valor máximo de renda por pessoa. Esse limite foi definido em R$ 218,00 mensais, o que faz com que o trabalhador perca o direito se obtiver um trabalho com carteira assinada, como é o caso da safra. O argumento é de que algumas culturas agrícolas, como o café, o alho, a batata, a uva, a maçã e a cebola, têm elevada necessidade de mão de obra, o que faz com que o trabalhador prefira manter a Bolsa Família a trabalhar com carteira assinada. O projeto apresentado pelo deputado Zé Vitor, do PL de Minas Gerais, foi aprovado pela Câmara em 2024 e depois foi alterado pelo Senado. A proposta retornou para análise dos deputados e o relator, deputado Evair Vieira de Mello, do Republicanos do Espírito Santo, rejeitou a maioria das mudanças feitas pelos senadores. O texto original aprovado pela Câmara retira do cálculo da renda familiar, para efeito do recebimento de benefícios sociais, o salário recebido pelo trabalhador no contrato da safra. O Senado, por sua vez, optou por alterar a regulamentação do programa Bolsa Família para prever a reinclusão do beneficiário excluído no caso da média anual de renda da família superar o limite permitido. Para o relator, Evair Vieira de Mello, a mudança não garante a permanência do trabalhador safrista no Bolsa Família.
8: Entendemos que a proposta do Senado Federal, ela não aprimora significativamente a operacionalização do programa Bolsa Família, na medida em que continua a impedir a contratação de safristas, cuja condição, mesmo após a sua contratação, ainda é de vulnerabilidade social em face das peculiaridades inerentes à atividade agropecuária que é sazonal. O contrato de safra desempenha papel essencial para a manutenção da produção agrícola e da pecuária nacional.
7: O projeto que garante a continuidade do pagamento de benefícios sociais, como Bolsa Família, para o trabalhador que se empregar em atividades ligadas à safra agrícola, seguiu para a sanção presidencial e já pode virar lei. A Rádio Câmara de Brasília, com informações de Antônio Vital, Marcelo Larcher.
22: Agricultura.
0: Tiago de Joaldo, do Republicanos de Sergipe, cobra do governo a conclusão de estudos sobre possível prática de dumping na importação de leite da Argentina e do Paraguai. Ele afirma que a concorrência estaria prejudicando produtores brasileiros e tornando a atividade economicamente insustentável.
21: Tiago de Joaldo também pede ações do governo de Sergipe para fortalecer a cadeia leiteira local. Ele menciona, por exemplo, incentivos tributários, compras públicas de leite produzido no estado e apoio institucional aos produtores do sertão sergipano.
0: Dr. Flávio, do PL, exalta a exposição de produtos do agronegócio do Rio de Janeiro na Câmara, com a participação de produtores da região serrana e do norte fluminense. O parlamentar assinala que a divulgação de produtos regionais amplia mercados e fortalece a agricultura do estado.
21: Dr. Flávio pediu ainda a derrubada do veto presidencial ao projeto que reconhece o norte e noroeste fluminense como região do semiárido. Para o deputado, a medida vai facilitar o acesso ao crédito e ampliar investimentos para os produtores rurais da região.
24: Justiça.
0: Câmara aprova projeto que aumenta a punição para pedófilos quando o crime é cometido pela internet. O repórter Antônio Vital acompanhou a votação.
2: Deputados e deputadas aprovaram um projeto que aumenta penas para crimes relacionados a abusos sexuais de crianças e adolescentes em ambientes digitais, inclusive com o uso de ferramentas de inteligência artificial. A proposta considera a violência sexual de criança ou adolescente qualquer representação de atividade sexual ou nudez que envolva criança ou adolescente real ou fictícia. Isso vai valer para fotografia, vídeo ou imagem digital, mesmo que produzida, manipulada ou gerada com o uso de tecnologias digitais, inclusive inteligência artificial. A proposta também deixa claro no Código Penal que todos os crimes contra a dignidade sexual, como estupro e estupro de vulnerável, também serão caracterizados quando cometidos no ambiente digital. Todos esses crimes passam a ser considerados hediondos, o que significa mais tempo de cumprimento de pena em regime fechado. O projeto também torna crime o simples acesso a conteúdo de pedofilia na internet. Ou seja, isso será crime mesmo se a polícia não encontrar arquivos com conteúdo de abusos sexuais ou violência contra crianças e adolescentes armazenados no computador ou na nuvem do acusado. A proposta também aumenta em até um terço a pena para aliciamento de crianças ou adolescentes por meio de inteligência artificial ou filtros capazes de alterar a imagem ou a voz do criminoso para enganar a vítima. O agravamento da pena vai valer também no caso de perfis falsos em plataformas de jogos online, aplicativos de mensagens, salas de bate-papo e redes sociais. Segundo a relatora, a deputada Rogéria Santos, do Republicanos da Bahia, esse dispositivo foi inserido na proposta após o caso de um criminoso no Rio Grande do Sul que vitimou 127 meninas usando perfis falsos criados por inteligência artificial. Além do aumento de penas, o projeto legaliza a infiltração policial em investigações sobre redes de pedofilia na internet, em especial as chamadas rondas virtuais, com possibilidade, inclusive, de requisição de dados de conexão às plataformas, sem a necessidade de autorização judicial. Isso poderá ser feito no caso de risco iminente à vida ou integridade física de crianças vítimas de abusos. Para a relatora Rogéria Santos, a proposta moderniza a legislação.
3: A proposição institui medidas modernas de enfrentamento e repressão aos crimes de violência sexual contra crianças e adolescentes no ambiente digital. Ao regulamentar a ronda virtual e os crimes praticados com o uso de inteligência artificial e da utilização de técnicas de mascaramento de endereço de IP, os números, senhoras e senhores, são alarmantes.
2: O texto também cria novo crime no Estatuto da Criança e do Adolescente, com pena de até 6 meses de prisão para quem deixar de comunicar ao Conselho Tutelar, ao Ministério Público ou à polícia casos de abuso sexual pela internet. A proposta garante ainda à criança ou adolescente vítima de violência sexual o direito ao atendimento psicológico e psicossocial especializado no Sistema Único de Saúde, o SUS, e o agressor será obrigado a cobrir todos os custos do tratamento, incluindo ressarcimento ao SUS. Para o deputado Osmar Terra, do PL do Rio Grande do Sul, autor do projeto, a proposta fecha portas que estavam abertas para os criminosos. O projeto, que aumenta apenas para crimes relacionados a abusos sexuais de crianças e adolescentes em ambientes digitais, inclusive com o uso de ferramentas de inteligência artificial, seguiu para análise do Senado. Da Rádio Câmara, de Brasília, Antônio Vital.
24: Educação.
21: Lincoln Portela, do PL de Minas Gerais, critica a decisão judicial que condenou um casal do interior de São Paulo por evasão escolar relacionada aos filhos. Ele questiona a medida e argumenta que a família estaria garantindo uma educação domiciliar às crianças.
0: O parlamentar também chama atenção para os índices de evasão escolar no país e defende prioridade no enfrentamento de casos de estudantes sem acesso à educação. Segundo Lincoln Portela, a situação exige foco das autoridades públicas e do sistema de justiça.
24: Segurança Pública.
21: Escolto do PT da Paraíba elogia a atuação da Polícia Federal no enfrentamento às organizações criminosas que se infiltraram no sistema econômico nacional. Ele argumenta que as investigações sobre fraudes financeiras devem prosseguir sem interferências políticas.
0: O Escolto salienta que os órgãos de inteligência precisam seguir os rastros documentais de transações suspeitas envolvendo autoridades e empresários citados em CPIs. Na avaliação dele, esse é o caminho para fortalecer a segurança pública e a soberania do Estado brasileiro.
24: Eleições.
21: Câmara aprova mudanças nas regras de prestação de contas de partidos políticos. A repórter Daniele Lessa acompanhou a votação dessa mini-reforma eleitoral.
5: A Câmara dos Deputados aprovou o projeto que altera regras sobre prestação de contas, punições e funcionamento administrativo partidário, modificando diversos pontos da Lei dos Partidos Políticos. Relator da proposta, o deputado Rodrigo Gambale, do Podemos de São Paulo, argumentou que o projeto foi construído a partir das demandas dos líderes partidários, com o objetivo de dar mais segurança jurídica às legendas. Já os deputados contrários ao projeto destacaram que nenhum parlamentar subiu à tribuna para defender a proposta no plenário. O projeto proíbe bloqueios e penhoras automáticas sobre recursos do fundo partidário e do fundo eleitoral, exceto em casos de uso irregular reconhecido pela Justiça Eleitoral, ponto criticado pelo deputado Kim Kataguiri, do Missão de São Paulo.
6: E aqui eu faço chamo a atenção de todos os partidos que dizem defender o trabalhador. Esse projeto está dizendo o seguinte: se um partido contratar um trabalhador e ele der calote nas verbas trabalhistas, se o partido não pagar o INSS, se o partido não pagar o FGTS, esse partido não poderá ser penhorado.
5: A deputada Adriana Ventura, do Novo de São Paulo, criticou a falta de debate sobre o projeto, que foi divulgado publicamente apenas 30 minutos antes da votação. Ela reconheceu que a proposta simplifica a burocracia, mas classificou como aberração o trecho que suspende processos administrativos e judiciais dos partidos anteriores durante fusões entre legendas.
9: Um partido se alimenta de dinheiro público,
6: o partido não poderá ser penhorado.
5: A deputada Adriana Ventura, do Novo de São Paulo, criticou a falta de debate sobre o projeto, que foi divulgado publicamente apenas 30 minutos antes da votação. Ela reconheceu que a proposta simplifica a burocracia, mas classificou como aberração o trecho que suspende processos administrativos e judiciais dos partidos anteriores durante

0: Então, tem um partido podre que funde com o outro partido. Tudo do partido podre não passa para o novo. Ele não assume responsabilidade nenhuma. Tudo é suspenso. Isso é grave, gente.
1: Segundo o texto, o novo partido responderá pelas dívidas das legendas anteriores, mas não sofrerá suspensão de recursos do fundo partidário por irregularidades em contas antigas que já foram julgadas. A deputada Fernanda Melchiona, do PSOL do Rio Grande do Sul, pontuou que os cidadãos não têm acesso ao prazo de 15 anos para pagarem suas dívidas, ponto que também está na proposta.
0: Digo mais, o aumento das parcelas em 180 parcelas é 15 anos. Os partidos pagar. O pobre do povo pega ali no cheque especial, tem que pagar, se não é o juro, não sei o que. Os partidos vão ter 15 anos, independente do valor.
1: O texto também prevê que em semestre eleitoral não poderá haver suspensão de repasses do fundo partidário ou do fundo eleitoral por irregularidades em prestações de contas anteriores. Outra mudança trata da análise das contas partidárias. O texto determina prazo de até 3 anos para julgamento dos processos de prestação de contas pela Justiça Eleitoral. Se esse prazo não for cumprido, o processo poderá ser extinto por prescrição. O projeto ainda cria regras para uso de aplicativos de mensagem por partidos e candidatos. As legendas poderão registrar números oficiais para envio de mensagens a eleitores. E essas contas não poderão ser bloqueadas pelas plataformas sem decisão judicial. A proposta, que foi chamada de mini-reforma eleitoral, vai ser agora analisada pelos senadores. Da Rádio Câmara de Brasília, Daniele Lessa.
2: Direitos Humanos.
3: Charles Fernandes, do PSD da Bahia, registra o Dia Nacional da Luta Antimanicomial, celebrado em 18 de maio. O parlamentar ressalta a importância da mobilização por um modelo de tratamento humanizado, digno e em liberdade para pessoas em sofrimento psíquico.
4: Charles Fernandes lembra que a data também marca os 25 anos da Lei da Reforma Psiquiátrica. O deputado defende o fortalecimento da rede de atenção psicossocial com a ampliação dos CAPs e das residências terapêuticas.
2: Saúde.
3: Otone de Paula, do PSD do Rio de Janeiro, cobra do Executivo Federal o recolhimento de um guia sobre pré-natal distribuído pelo Ministério da Saúde. Ele argumenta que o material descumpre o compromisso do governo de vetar políticas públicas que abordem a interrupção da gravidez.
4: Otone de Paula contesta as diretrizes do documento ao apontar que o texto oficial substitui as palavras mãe e gestante pela expressão pessoas que gestam. Ele reforça sua discordância com a destinação de recursos públicos para informativos que tratam do tema.
3: Segundo denúncia de Marangoni, do Podemos de São Paulo, empresas de auditoria médica estariam negando procedimentos de saúde em larga escala. Ele cita o caso de uma empresa que utiliza algoritmos e planilhas controlados pelos próprios planos de saúde para tomar decisões.
4: Marangoni argumenta que a negativa de cirurgias e tratamentos sem análise médica individualizada desrespeita a lei do ato médico e o código de ética da categoria. O deputado defende uma CPI para investigar as operadoras e cobra fiscalização mais rigorosa da Agência Nacional de Saúde Suplementar.
2: Últimas notícias.
3: As votações de hoje no plenário da Câmara começaram no meio da tarde. A edição de amanhã vai trazer informações sobre a pauta de projetos em discussão ao longo da semana.
4: Termina agora o Jornal Câmara dos Deputados com trabalhos técnicos de Everson Urani e apresentação de José Carlos Andrade e Luciana Vieira. Uma boa noite para você.
3: Uma ótima noite. A Voz do Brasil volta amanhã.
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